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0: dia!
1: Bom dia!
0: Bom dia a todos os nossos queridos ouvintes da Rádio Capital. Como estão todos? Todos bem? Espero que sim, que estejam com saúde e bem dispostos, porque vai começar a nossa horinha portuguesa. Vai começar o nosso programa Portugal, a Saudade de Você, com muitas músicas bonitas para vocês ouvirem e com todas aquelas informações que vocês já estão acostumados a ouvir no nosso programa, todos os domingos aqui na Rádio Capital, com reprise às quartas-feiras, às 21 horas aqui na Rádio Capital também. Então fiquem atentos, tá bem? Bom, vamos começar o nosso programa. Eu vou dar bom dia para o Luiz, que vai nos acompanhar, e também para a nossa querida Fátima. Bom dia, Fátima.
2: Bom dia, Isabel. Bom dia, Luiz. Bom dia, queridos ouvintes, queridos amigos. Como é que vocês estão? Tá todo mundo bem aí?
0: Bem.
2: Como é que tá o tempo aí? Chovendo ainda?
0: Mas mais
2: eu
0: ou
2: sei
0: menos.
2: Que deu uma melhorada. Né? Já entramos na primavera e nós aqui entramos no outono. Nós aqui no norte ainda estamos com um calor bem agradável, viu? 35, 36 graus. Ainda tá bem gostoso por aqui. E por isso, mês de setembro, né, tá chegando ao fim. E esse mês de setembro já tivemos aí as vindimas, já tivemos a festa das colheitas. E agora nós vamos ter as desfolhadas. E é sobre isso que nós vamos falar no nosso cantinho do folclore. E vamos falar também das festas da nossa comunidade. Até já.
0: Até já, Fátima. É verdade, você falou uma verdade. Terminou o mês de setembro. Olha, já falta bem pouco para o Natal e para o Ano Novo. Olha que coisa, não? Como passou rápido. Bem, a semana que vem já é outubro. E graças a Deus vai terminar. Pelo menos vai dar uma folguinha aqui nas propagandas eleitorais, né? Bom, se tudo fosse resolvido no primeiro turno, era mais fácil, não é? Mas vamos ver, tomara, vamos torcer para isso. Bem, vamos então para a nossa primeira música de hoje, que eu vou dedicar, lógico, para vocês que estão ouvindo o nosso programa, de perto e de longe, e também para vocês, queridas e queridos aí do chat. Um beijo para vocês, obrigada por já estarem conosco desde cedo, não é? Então, muito obrigada, um abraço muito carinhoso, tudo de bom para vocês também. Vamos ouvir com o Tony Carreira, Lisboa.

Ai, que linda música, não é? Agora, esta próxima música tem uma dedicatória. Ela estava no chat a semana passada, me pediu uma música, mas vocês sabem, o programa está gravado. Então, só hoje é que eu posso oferecer. Vai para Maria Isilda Carvalho, que fez aniversário no dia 24. Parabéns! Saúde, ainda vai a tempo, não é? Então, espero que você seja muito feliz. É o mais importante. Um beijo muito carinhoso, um abraço e muita saúde, como eu falei, que isso é o principal. Vamos ouvir para você, com muito carinho, com o Roberto Leal, a Rosinha Lavadeira.

E vamos agora continuar o nosso programa, lembrando a todos vocês que, se você perdeu alguma coisa do nosso programa hoje, não se preocupe, na quarta-feira, às 21 horas, também conhecido como 9 horas da noite, vocês podem ouvir a reprise do nosso programa de hoje aqui na Rádio Capital, tá bem? Então vamos para mais uma música, vamos continuar dançando aí. Essa próxima música eu vou dedicar para o Sebastião Godoy, que faz aniversário hoje, vai ter bolinho, hein? Então parabéns, parabéns da Noêmia, dos seus filhos, dos seus netos, enfim, de toda a família, tá bem? Um grande abraço, muita saúde. Vamos ouvir com o conjunto Os Portugas, o Vira do Minho.

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8: Então vamos para a nossa lenda, mas antes, Noêmia, você me pediu para falar sobre a nossa querida Dona Ferreirinha, lá do nosso Douro, não é? Eu já falei aqui no nosso programa, já contei a história dela, mas em breve eu contarei novamente, porque é sempre bom a gente saber e sempre é bom a gente reviver e não custa nada ouvir novamente, não é? Então fica preparada que um domingo desses a gente fala a história.

o senhor Vasco Gomes de Abreu. Esta mulher singular viveu no século XIV, no tempo das guerras entre Dom Fernando de Portugal e Dom Henrique de Castela. Foi nessa situação que o galego Dom Pedro Rodrigues Sampaio pôs cerco a Monção com um poderoso exército, aproveitando a ausência temporária do seu capitão mor. A vila aguentou o cerco sob o comando de Deuladeu Martins, apesar da escassez de alimentos. Mas a situação chegou a um ponto de desespero e foi então que Deuladeu, com um sangue frio notável, mandou fazer alguns pães com a pouca farinha que restava. Deuladeu subiu com os pães à muralha e atirou-os aos sitiantes, gritando-lhes que, como tinham muitas provisões de alimentos em abundância na cidade e dada a duração do cerco, os galegos poderiam precisar de alimento. O inimigo também estava cheio de fome e, pensando que o cerco ainda poderia demorar mais tempo, decidiu retirar as tropas para a Espanha. Este feito ficou para sempre na memória dos portugueses e deu origem ao costume de os vereadores do município se dirigirem ao túmulo de Deuladeu quando tomavam posse dos seus cargos, prestando-lhe assim uma homenagem. Interessante, não é? Grande mulher, grande heroína. Então, são lendas e tradições da nossa terra. Vamos para mais uma música? Todo mundo pronto aí para dançar? Então vamos lá. Seu Manuel Caldas, a música que o senhor me pediu, eu vou colocar, não se preocupe, tá bem? Mas ainda não pôde ser hoje, porque a programação já estava pronta. Mas um abraço para o senhor e para todo o pessoal aí da Casa do Minho. Vamos ouvir com o Carlos Pires, o Vira de Fafe. Música.

história, as tradições e os encantos estão à sua espera. Viajar é o melhor tesouro a guardar. É isso aí, é o melhor tesouro a guardar. E esta próxima música eu vou dedicar com muito carinho para o nosso amigo Jota Santos, lá de Campinas, do bairro Cambuí. Ele que tem lá o City Tortas. Muito bom, se você for a Campinas, não deixe de passar por lá, porque ele tem lá um bacalhau que é assim um espetáculo. E sabia de uma coisa, Luiz? Ele inventou um sanduíche que é muito famoso lá. É o sanduíche Cristiano Ronaldo. Adivinha se eu não como quando eu vou lá? Sempre. É muito bom. Ai, é muito bom. É. Ai, vai muita coisa. É bem recheado, bem cheio de... um monte de tranqueira lá dentro, que a gente gosta. Tudo gulodice, sabe assim? Muito bom. Sanduíche Cristiano Ronaldo, lá do City Tortas, do Jota Santos, que fará aniversário no dia 2 de outubro. Parabéns, Jota. Tudo de bom. Beijo para vocês. Um beijo para Isabel, minha xará. Tudo de bom para vocês aí. Vai também para o Lucas Gabriel Loureiro, que agora é o presidente do Rancho Folclórico Pedro Homem de Melo, que também fará aniversário no próximo dia 3 de outubro. Dia 3 de outubro faria aniversário a minha irmã, se estivesse aqui entre nós. Mas com certeza lá no céu vai ter festa, porque a minha mãe vai preparar agora alguma coisinha para ela lá, tá bem? Todo mundo já sabe disso. Então vamos ouvir com muito carinho para vocês, desejando felicidades e muita saúde, com a Ana Moura, Desfado.

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11: Se algo de bom acontecer, viaje para comemorar. Se algo de ruim acontecer, viaje para esquecer. Se nada acontecer, viaje para que algo aconteça. Viajar enriquece a alma, abre a mente e faz bem ao coração.
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12: Então vamos falar sobre as desfolhadas, né? Que é uma grande festa aqui também, as desfolhadas no Minho. Quando chegava o tempo de colher o milho, chegava também um dos mais bonitos momentos do convívio das aldeias. Depois de cortadas as canas, as espigas eram levadas para a eira. Ali os familiares, vizinhos e amigos sentam-se em roda para retirar as folhas que envolviam o milho. É trabalho assim, mas nunca faltavam as conversas, as cantigas ao desafio, as histórias dos mais velhos e a alegria dos mais novos. As espigas vão sendo colocadas em cestos de verga e depois guardadas no espigueiro ou canastro, onde o milho fica secando. Cada gesto tinha sua importância, pois daquele milho saía a broa, a farinha e muitas vezes o alimento para os animais da casa. O momento mais esperado era encontrar o milho rei, a espiga de grãos vermelhos, que quando alguém a descobre, levanta-se com entusiasmo e todos festejam. A tradição diz que quem encontrasse o milho rei tinha direito de dar um abraço ou um beijo a alguém da roda. É uma forma simples e bonita de animar a noite e aproximar os corações. No fim da desfolhada vem a merenda com a broa de milho, vinho verde, o caldo e outros petiscos da terra. E muitas vezes a festa prolonga-se com as concertinas, as danças e os cantares. As desfolhadas mostram-nos que no Minho a vida agrícola é também vida comunitária. É encontros onde se trabalha, se namora, se canta e se transmitem às novas gerações os sabores e a alegria da nossa cultura popular. São momentos vividos hoje com menos intensidade, mas ainda tem alguns lugares que realmente continuam preservando essa tradição. Então vamos ouvir com o grupo folclórico da Casa de Portugal de Praia Grande, as Desfolhadas.

Ai, que boa música, né? Faz tempo que a gente não tocava as Esfolhadas. Que bom que a Fátima escolheu essa música. Gosto bastante. É, um beijo carinhoso para todo o pessoal lá do Rancho Folclórico da Casa de Portugal da Praia Grande. E agora, esta próxima música é sempre para celebrar, é sempre para brindar, não é? Eu vou dedicar com muito carinho para as minhas queridas amigas, a Clotilde Kuhn, que fará aniversário no dia 1 de outubro. Ela que agora mora lá no Porto com as suas filhotas. Ai, que saudades eu tenho de vocês. Um beijo muito grande. Para Dona Lu do Trevo, que também fará aniversário no dia 1. Dona Lu, tudo de melhor. Muita, muita saúde. Um beijo, um abraço muito grande para a senhora. Tudo de bom. E também vai para a Dona Saudade, que fará aniversário no dia 2. Dona Saudade, parabéns, parabéns ao seu Adelino, da Dulcinha, sua filha, e dos seus netos, da sua bisnetinha, de todo mundo. Parabéns, muitas felicidades. Vai ter muito bolinho por aí hoje, né? Então, vamos brindar. Para vocês, com carinho, vamos ouvir com o Paulo Alexandre, o Verde Vinho.

0: festas da nossa comunidade. Hoje, a partir das 12h30, lá em Campinas, vamos ter na Casa de Portugal de Campinas o segundo festival de folclore. Vamos ter almoço típico português e vamos ter também a participação do Grupo Folclórico da Casa de Portugal de Campinas, Grupo Folclórico da Casa de Portugal de Praia Grande e Grupo Folclórico da Casa de Portugal de São Paulo. Hoje também, 12h30, na Casa de Portugal do Grande ABC, nós temos o almoço de aniversário de 47 anos, vamos ter também os pratos da nossa culinária portuguesa e vamos ter a animação Os Tugas da Concertina. Hoje também na Casa Ilha da Madeira, a partir das 13 horas, Casa Ilha da Madeira de Santos, vamos comemorar 50 anos da autonomia da Madeira. O prato principal é porco no rolete e vamos ter a atração musical Canto de Portugal. Dia 3 de outubro, sábado, 19 horas, no Arouca São Paulo Clube, Noite Portuguesa, com o show do Rodrigo Leal. E vamos ter também o bacalhau, a moda arouquense. E no dia 3 de outubro, no sábado, também, 19 horas, vamos ter a estreia da nova sede do Grupo Folclórico Vilas de Portugal. Vamos ter a Borga do Vilas com a gastronomia portuguesa e a apresentação do Grupo Folclórico Vilas de Portugal. E o convidado é a tocata do Grupo Folclórico Lusitano. Dia 3, também no sábado, 19 horas, Rancho Folclórico Pedro Homem de Melo, com a Noite da Pizza, com bingo. Diversos brindes, né, para sortear no bingo. Vamos ter a culinária portuguesa e a animação é da tocata Cati Quero e a apresentação do Rancho Folclórico Pedro Homem de Melo. E todas as terças-feiras nós temos o almoço das terças na nossa Lusa do Carindé. Todas as quintas, o almoço das quintas na Casa de Portugal de São Paulo. E todas as quintas, o tradicional jantar no Clube Lusitano da Vila Guilherme. E se você perdeu alguma coisa, não deixe de procurar no Facebook, na página do Portugal A Saudade Você, que você tem toda a agenda da nossa comunidade, assim como no nosso Facebook também. Por hoje é só, Bel.
1: E muita coisa, muitas festas aí para o pessoal participar. Então participem.
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1: Portugal combina com cultura, história e tradição e faz jus à sua fama. É um país lindo e acolhedor. Tem uma deliciosa gastronomia, um clima perfeito e extraordinárias paisagens de norte a sul do continente. E ainda temos a Madeira e os Açores. Imperdível! Quer conhecer? Vamos seguir em frente, não é? Continuando aqui com o nosso programa e desta próxima música eu quero dedicar, lógico, para todos vocês que estão ouvindo o nosso programa. É uma música que faz muito sucesso lá em Portugal e que tem até uma coreografia interessante. Quem quiser é só entrar no YouTube, colocar o nome da música e vocês vão ver a coreografia que eles fizeram para essa música. Então vamos ouvir com o Siga Farra, é o nome do conjunto, o Vira Rodado. Música.

0: Ai, chegamos ao final de mais um programa Portugal, a saudade de você, que é sempre feito com tanto carinho e com tanta satisfação para todos vocês. Muito obrigada pela companhia de vocês que ouviram através do AM 1040, do FM 77.5, pelas redes sociais, pelo YouTube, vocês aí do chat, muito, muito obrigada de coração por terem estado aqui nesta última horinha comigo. Muito obrigada, de coração. Um beijo muito grande, um abraço muito grande para todos vocês. Obrigado ao Luiz que nos acompanhou. Obrigada, Fátima.
1: Obrigada, Isabel, mais uma vez pela oportunidade. Não deixem de participar hoje dos nossos 3 eventos da nossa comunidade. Temos lá na Casa de Portugal de Campinas, temos na Casa de Portugal do Grande ABC e temos na Casa da Madeira de Santos. Então, 3 grandes eventos no dia de hoje. Então, tenham todos uma ótima semana, um ótimo final de domingo, com muita paz e muitas alegrias. Um beijo, Bel, um beijo, Luiz, beijinhos para todos vocês.
0: Obrigada, Fátima. Não esqueçam que vocês poderão ouvir o nosso programa através do YouTube, naturalmente, mas também agora aqui na Rádio Capital, às quartas-feiras, às 21 horas, tá bem? Então, também desejo a todos vocês um excelente domingo, um santo domingo. Com muita paz, uma semana muito boa, boa mesmo. Aquelas que a gente fala, que bom, choveu, fez frio, fez calor, fez sol, não importa, né? É o dia, quem faz somos nós. Então, que todos tenham uma boa semana, com paz, alegria se for possível, mas acima de tudo, sempre muita saúde, porque com saúde o resto a gente tira de letra. Até a semana que vem, se Deus quiser. E eu peço sempre, humildemente, que Ele queira. Tchau, gente, beijinhos!

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3: Está no ar a Voz do Brasil. As notícias do governo federal que movimentaram o país no dia de hoje.
4: Olá, boa noite.
5: Boa noite para você que nos acompanha em todo o país.
4: Quarta-feira, 30 de setembro de 2026.
5: Vamos aos destaques do dia.
4: Centro Nacional de Proteção à Criança e ao Adolescente vai centralizar notificações de crimes na internet.
5: Plataformas deverão comunicar situações de risco iminente ou em andamento em até 12 horas. Graziela Mendonça.
6: Portaria também autoriza a criação de uma força integrada para combater o crime organizado no ambiente cibernético.
4: Mudanças nas receitas médicas controladas.
5: Uma nova regra da Anvisa autoriza os médicos a emitirem as receitas de forma totalmente digital.
4: A partir de hoje, as vigilâncias sanitárias locais passam a usar um sistema único integrado em todo o Brasil. Cleide Lopes.
7: O novo sistema foi criado para centralizar a gestão na prescrição de medicamentos sujeito a controle especial.
5: Está chegando o Dia das Crianças.
4: E você já sabe o que vai dar de presente?
5: Na hora de escolher um brinquedo, fique de olho nas dicas do Inmetro para garantir diversão com segurança. Pablo Mundim.
8: Do Inmetro, orienta os pais a verificarem a presença do selo de identificação da conformidade antes da compra.
4: Hoje, na apresentação da Voz do Brasil, Luciano Seixas e Mariana Jungmann.
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4: A Justiça Federal determinou medidas para a proteção de crianças e adolescentes na plataforma Discord.
5: O pedido foi feito em ação da Advocacia Geral da União, acatada pelo Judiciário.
4: A ferramenta de comunicação terá que adequar o monitoramento da plataforma, verificação de idade e de controle parental, entre outras medidas.
9: Na ação que foi acatada pela Justiça Federal, a Advocacia Geral da União sustenta que a plataforma Discord apresenta falhas nos mecanismos de verificação de idade e de proteção aos usuários contra riscos graves, como os que culminaram na morte de uma adolescente de 13 anos em julho deste ano. A ferramenta de mensagens instantâneas e comunicação deverá cumprir agora uma série de determinações judiciais, entre elas, adotar medidas para impedir a recriação de servidores, canais e comunidades removidos e o retorno de usuários banidos ou suspensos. O Procurador Nacional de Defesa e Democracia da Advocacia Geral da União, Rafael Ramos, ressaltou que as medidas estabelecidas pela Justiça estão previstas na legislação brasileira, com destaque para o Estatuto da Criança e do Adolescente Digital.
10: Então, esse quadro ele já vinha se agravando e o que acontece? O Brasil hoje ele tem uma legislação específica, né, para proteção de crianças e adolescentes no ambiente digital, chamado ECA Digital. Então nós, essa foi a grande base, digamos, da nossa ação, foi exigir que fossem cumpridas determinações que já constam em lei, mas que infelizmente não estavam sendo observadas especificamente nessa plataforma.
9: De acordo com a decisão judicial, as contas de crianças e adolescentes até 16 anos devem estar vinculadas às contas de seus responsáveis legais. A plataforma Discord Ford também deverá adotar medidas de proteção e ferramentas de supervisão parental, incluindo o controle das interações. A decisão ainda determina que o Discord crie protocolo para situações de extorsão sexual envolvendo crianças ou adolescentes. Rafael Ramos, da Advocacia Geral da União, explicou que essas plataformas já têm ferramentas para coibir esses tipos de crimes.
10: Há mecanismos nas formas de detecção, seja por vídeo, seja por ícones, seja por textos, seja por chamados metadados, né, correlações de comportamento de determinados usuários conversando com outros, os chamados sinais, né, esses marcadores, as empresas têm condição de fazer esse acompanhamento e é uma avaliação de risco, né?
9: O Discord também deve comprovar a capacidade de operar em língua portuguesa para segurança, moderação e recebimento de denúncias no Brasil. Caso não cumpra a determinação judicial, a plataforma ficará sujeita a multa diária de R$100 mil. Reportagem Luana Karen.
2: O Google removeu do YouTube 46 canais e 11 vídeos criados por meio de inteligência artificial com falsos médicos para disseminar desinformação, promessas de curas e tratamentos sem comprovação científica.
4: Outros 32 canais e 4 vídeos já estavam disponíveis quando a notificação chegou à empresa. 2 canais foram desmonetizados.
2: Segundo o Google, os canais foram excluídos por violações às políticas da plataforma, fraude e roubo de identidade.
4: O pedido para retirada do conteúdo foi feito pela Advocacia Geral da União.
2: Centro Nacional que vai centralizar notificações sobre possíveis crimes cibernéticos contra crianças e adolescentes.
4: A estrutura ligada à Polícia Federal vai receber, analisar e encaminhar os casos às autoridades responsáveis.
2: Saiba mais com Graziela Mendonça.
6: O Ministério da Justiça e Segurança Pública publicou uma portaria que estabelece como serão recebidas e encaminhadas as notificações sobre possíveis crimes contra crianças e adolescentes no ambiente digital. A Polícia Federal vai centralizar esse trabalho por meio do Centro Nacional de Proteção à Criança e ao Adolescente. As empresas de tecnologia deverão comunicar situações de risco crível, iminente ou em andamento em até 12 horas. Casos onde há indícios de material de violência contra criança e adolescente terão prazo de 72 horas ou de até 7 dias, dependendo da ocorrência. A empresa também terá que retirar o conteúdo do ar imediatamente e guardar o material e os registros necessários para ajudar nas investigações. Os relatórios serão analisados e encaminhados às autoridades responsáveis, como as polícias, o Ministério Público e a Agência Nacional de Proteção de Dados. A portaria também autoriza a criação de uma força integrada para combater o crime organizado no ambiente cibernético, inclusive casos de violência sexual contra crianças e adolescentes. Graziela Mendonça para a Voz do Brasil.
2: Autoridades brasileiras se reuniram hoje com o representante de comércio dos Estados Unidos para mais uma tentativa de diálogo sobre as tarifas impostas pelo governo norte-americano.
4: Com presença do ministro do Desenvolvimento, Indústria, Comércio e Serviços, Márcio Elias Rosa, e do ministro das Relações Exteriores, Mauro Vieira, o encontro ocorreu durante a reunião de ministros do Comércio do G20, grupo que reúne nações desenvolvidas e emergentes, e também a União Europeia e a União Africana.
2: Durante a reunião, os ministros reafirmaram a disposição do Brasil de avançar nas soluções que afetam o comércio bilateral.
4: O governo norte-americano deve encaminhar nas próximas semanas um documento com uma proposta para possível acordo, como explica o ministro do Desenvolvimento, Márcio Elias Rosa.
11: Apresentamos de novo para eles nossos argumentos, quão injustas e indevidas são as tarifas que são impostas ao Brasil na atualidade e a necessidade de superá-las. Eles assumiram o compromisso de nos encaminhar nas próximas semanas um documento das discussões daqui para frente. Conseguimos alcançar um ponto de convergência. É necessário que tenhamos um escopo definido para aquilo que possa vir a ser, no futuro, um acordo comercial entre Brasil e Estados Unidos.
2: Mais Mais de 3 mil moradias poderão ser construídas em 13 estados a partir da destinação de 28 imóveis da União para projetos habitacionais.
4: Os imóveis são prédios para serem revitalizados ou terrenos para construção de moradias, localizados em 12 estados e no Distrito Federal.
2: São Paulo é o estado com maior número de concessões. São 7 para a construção de 1.325 unidades.
4: A ministra da Gestão e da Inovação em Serviços Públicos, Esther Dweck, que fez a entrega nesta quarta-feira, comentou a iniciativa.
12: A gente conseguiu mapear vários imóveis, terrenos ou prédios que tinham um potencial de habitação e colocamos à disposição a partir de um edital específico do Minha Casa Minha Vida Entidades com a oferta desses imóveis. E a partir disso houve todo o processo de seleção. São várias etapas, né? A seleção já foi anunciada alguns meses atrás, mas agora é uma etapa importantíssima que nesses 28 imóveis a gente faz a cessão do direito real de uso, que é justamente para começar agora o processo de, se for um prédio, de fazer o retrofit, se for um terreno começar a construção.
2: Populações de comunidades quilombolas de todo o país passam a ter atendimento dentro do Sistema Único de Saúde com foco em necessidades específicas.
4: Já estão valendo as regras da nova Política Nacional de Saúde Integral da População Quilombola.
2: A medida tem o objetivo de combater as desigualdades históricas no acesso aos serviços e garantir direito à saúde nesses territórios.
13: Política de proteção à saúde da população quilombola avança com a assinatura da portaria que institui a Política Nacional de Saúde Integral da População Quilombola no último dia 15 de setembro. A norma é mais um passo na atenção integral e para o enfrentamento das desigualdades em saúde da população quilombola. Com a portaria publicada, a política de saúde será integrada ao SUS. Agora, ela será implementada nos territórios. Para isso, é preciso elaborar o Plano Operativo Nacional, que deverá detalhar prioridades, metas, indicadores, responsabilidades e mecanismos de acompanhamento e avaliação. A norma garante ainda que o reconhecimento da população quilombola para fins de atenção à saúde independe da situação de regularização fundiária ou de titulação do território. Daniele Popov para a Voz do Brasil.
4: O subsistema de saúde indígena, responsável por atender os povos originários diretamente nas comunidades e aldeias, está completando 27 anos.
2: É por ele que são realizados, por exemplo, mutirões de atendimento para consultas e exames.
4: A experiência foi levada recentemente por uma comitiva brasileira ao México, país que pretende adotar modelo semelhante no Sistema Único de Saúde.
2: Nós conversamos sobre tudo isso com a secretária especial de saúde indígena, Lucinha Tremembé, hoje mais cedo. Acompanhe. Secretária, bem-vinda à Voz do Brasil, é um prazer ter a senhora conosco. A senhora participou, né, secretária, da comitiva brasileira que esteve no México apresentando o nosso modelo aí de saúde indígena. Conta pra gente, então, o que o Brasil mostrou aos mexicanos e por que esse encontro aconteceu?
14: Eu que agradeço o convite. Sim, estive compondo a comitiva do ministro na semana passada e a gente foi apresentar o SUS, o Sistema Único de Saúde. O México vai implantar, vai ser o segundo país que vai implantar um Sistema Único de Saúde, né? Assim, a exemplo do nosso SUS. E a gente também apresentou o nosso SASI-SUS. Que já é uma, o SIL-SUS já é uma iniciativa, algo que é único, imagina um subsistema específico para os povos indígenas. Então a gente fez essa apresentação e saímos de lá com vários compromissos, inclusive de compartilhamento, de mais informações, que o México ficou muito interessado de também implantar algo semelhante a um subsistema. Eles disseram que não do formato, porque realmente como vai ser um sistema único agora lá, eles disseram, não, a gente não vai fazer algo tão grande, mas ter uma secretaria, aliás, um departamento que vai tratar de todas as políticas e a saúde estará dentro.
4: Pois é, assim como o Brasil, o México é um país com uma população indígena grande e com grande influência em diversas áreas da sociedade, né? A troca de experiências com mexicanos pode nos ajudar? De que forma?
14: Pode sim. A gente até falou isso na nossa apresentação, que a gente tinha muitas... algo muito parecido, que era a população, evidentemente, né? A gente tem população indígena aqui, tem população indígena lá, e a gente tinha coisas distintas que a gente poderia se compartilhar. No caso do Brasil, a gente tem um subsistema específico hoje, que já atua com política específica para a assistência à saúde dos povos indígenas do Brasil. E o México, mesmo não tendo um subsistema, mesmo não tendo um sistema único, mas eles atuam com a medicina tradicional. Então, eles têm várias estratégias, várias expertises, experiência. Inclusive, eu tive a oportunidade de ir visitar um dos centros tradicionais, muito interessantes. Trabalham com parteiras tradicionais, trabalham com a medicina alternativa. Então, isso é que a gente quer agregar entre os dois países.
15: Vamos falar um pouquinho, secretária, dos mutirões de atendimento à saúde indígena. Então, a gente teve um agora sobre os Yanomami, né? Com consultas, exames especializados lá na terra indígena Yanomami. A CESAI tem feito ações assim em outras terras indígenas também. Como é que são os resultados desses mutirões?
14: Sim, sim. A CESAI tem feito, fez um cronograma para fazer mutirões em vários DSEIs de todas as regiões do Brasil.
15: DSEIs são os distritos de saúde indígena, né?
14: Isso, os distritos sanitários especiais indígenas. Nós temos 34 no Brasil. Então, a gente fez um cronograma que abrangesse aí todas as 5 regiões do Brasil, olhando principalmente para a fila de espera e para o que os mutirões iriam ofertar: saúde da mulher, a oftalmologia, exames. Então, a gente olha para essa fila e aí a gente organiza esse cronograma. A gente já fez em vários outros de 6, agora a gente encerra amanhã. Hoje a gente está encerrando no Yanomami, trazendo aí várias estratégias para um território que a gente tem um primeiro centro de referência também, que inclusive a ação está sendo realizada nesse centro de referência no meio da Amazônia.
4: Como a senhora falou, né, tem ocorrido ações específicas para a saúde da mulher também, inclusive com rastreio de câncer de colo de útero. Essas ações costumam ser bem recebidas pelas indígenas? Os mutirões ajudam a prevenir e tratar doenças?
14: Muito bem recebido. Eu tenho participado, inclusive, de algumas ações, tenho ido lá, conversado com as lideranças, com os profissionais, e o quanto a gente sai satisfeito de ouvir dos usuários que estão lá, deles terem recebido o serviço, e isso mitiga realmente o tempo de espera, mas também deles estarem saindo de suas aldeias para poderem ir para a cidade grande, que é esse o propósito também da gente levar assistência para dentro desses territórios, para que eles se desloquem menos ainda para as cidades grande.
15: Agora, o Sistema de Atenção à Saúde Indígena está completando 27 anos, né, secretária? Ao longo desse período, o que a senhora destacaria como as políticas mais importantes e os aprimoramentos que ocorreram aí nessas quase 3 décadas?
14: Nosso subsistema de atenção à saúde indígena, 27 anos. A gente olha para trás e vê realmente que é muito tempo e que temos muitos avanços, né? O subsistema foi realmente um grande avanço de ter se criado um subsistema específico dentro do Sistema Único de Saúde, porque mesmo o nosso Sistema Único de Saúde, ele traz a integralidade, a universalidade, mas a gente olha para a questão da equidade. Então, por isso que foi pensado, trazido, né, ser criado um subsistema, e aí esse subsistema ele trouxe políticas específicas, embora que a gente aplique os programas que usuais do Sistema Único de Saúde, mas quando eles são aplicados dentro dos territórios indígenas, eles trazem um outro formato.
15: Sofrem adaptações, né?
14: Adaptações, porque aí ele se adapta a questões territorial, a questão cultural, a forma de organização dessa população. Então, isso já é um diferencial muito grande. Não é à toa que é uma saúde diferenciada, que tem um subsistema específico para isso.
4: Muito bem, nós conversamos com a secretária de Saúde Indígena do Ministério da Saúde, Lucinha Tremembé. Muito obrigado por sua entrevista aqui à Voz do Brasil.
14: Eu que agradeço.
2: Receitas de medicamentos que até então eram emitidas apenas em

0: papel agora também poderão ser feitas de forma digital a partir desta quarta-feira.
1: A novidade faz parte de uma nova etapa do Sistema Nacional de Controle de Receituários da Anvisa, que passa a oferecer funcionalidades para a emissão e o controle digital das receitas.
0: A mudança amplia as opções de prescrição e mantém o controle sobre medicamentos sujeitos a regras especiais. Confira na reportagem.
2: Algumas receitas que antes eram feitas somente em papel, agora também poderão ser emitidas eletronicamente. A mudança não significa o fim das receitas físicas, nem torna obrigatória a versão digital. A nova etapa amplia as opções de prescrição nas farmácias e drogarias. Entre as principais novidades está a emissão eletrônica das notificações de receita, como as de cor azul e amarela, que eram emitidas somente em papel. O analista de pesquisa João Paulo Ribeiro conta que foi atendido em uma teleconsulta e recebeu uma receita eletrônica e fala sobre as vantagens desse tipo de prescrição.
3: No fim das contas, eu achei super prático, porque diminui a quantidade de papel para carregar depois da consulta, né? Diminui a quantidade de documento para guardar.
2: O novo Sistema Nacional de Controle de Receituários foi criado pela Agência Nacional de Vigilância Sanitária, Anvisa, para centralizar a gestão da numeração e ampliar o controle das receitas utilizadas na prescrição de medicamentos sujeito a controle especial, como explica o diretor da Anvisa, Tiago Campos.
4: Reúne a gestão da numeração dos receituários em uma base nacional única. Isso permite acompanhar o percurso da receita desde a sua emissão até o registro da utilização pela farmácia ou drogaria, com base padronização e rastreabilidade.
2: Para a coordenadora do Grupo Técnico de Vigilância do Conselho Federal de Farmácia, Luciana Calil, o novo sistema de prescrição vai ajudar a evitar a falsificação de receitas e melhorar o acesso das farmácias às informações.
5: Nós temos muitas receitas falsificadas que são feitas de forma ilegal. E de forma eletrônica, isso não vai ser possível, porque essa numeração ela é controlada pela vigilância e ela é associada ao CPF e ao número de registro do prescritor.
2: É bom lembrar que as receitas em papel continuam válidas e podem ser utilizadas de acordo com as regras aplicáveis a cada tipo de medicamento. A implementação do Sistema Nacional de Controle de Receituários, o SNCR, acontece de forma gradual até 29 de outubro de 2026. Mais informações sobre o novo sistema de receituários podem ser obtidas em gov.br/Anvisa. Reportagem Cleide Lopes.
0: Neste mês, o Inmetro promoveu uma operação para a fiscalização de produtos infantis em lojas físicas e virtuais.
1: O objetivo é que a diversão seja segura e não acabe em acidente.
0: Conheça agora algumas dicas dos critérios que devem ser observados e o que fazer em caso de dúvidas ou denúncias.
6: Na hora de escolher um brinquedo, a segurança das crianças deve vir em primeiro lugar. Para prevenir riscos, o Inmetro, Instituto Nacional de Metrologia, Qualidade e Tecnologia, realizou durante o mês de setembro a Operação Criança Segura, que fiscaliza produtos infantis em lojas físicas e virtuais. O assessor da Diretoria de Avaliação da Conformidade do Inmetro, Leonardo Rocha, orienta os pais a verificarem a presença do selo de identificação da conformidade antes da compra.
7: Se aquele selinho que tem a marca do Inmetro, junto com a marca do organismo de certificação responsável pela avaliação de conformidade daqueles brinquedos. Então, os pais, ao observarem a presença daquele selo, podem ter a tranquilidade de que aquele produto passou por um processo de avaliação com foco no cumprimento dos requisitos de segurança. Essa avaliação contempla auditoria da fábrica, onde o produto foi produzido, bem como a realização de testes, realização de ensaios em laboratório para verificar o cumprimento dos requisitos de segurança.
6: Entre os itens verificados estão brinquedos, berços e bicicletas, entre outros produtos infantis. Mas a atenção não deve parar no selo. É importante observar também se as informações estão em português e a classificação etária indicada na embalagem. O assessor do Inmetro, Leonardo Rocha, alerta para a diferença entre a indicação e a restrição de idade.
7: A indicação, ela tem relação com aspectos cognitivos. A criança, ela tem uma idade que vai permitir

0: registrados no endereço SIMAC, com S e C mudo no final, .inmetro.gov.br. Reportagem Pablo Mundim.
1: Até 18 de outubro é possível contribuir com as regras do programa Selo Verde, que certifica produtos e serviços quanto à sustentabilidade ambiental.
2: A iniciativa também ajuda a garantir a competitividade dos produtos brasileiros no mercado internacional.
1: Podem participar fabricantes, prestadores de serviços, entidades representativas, especialistas, consumidores, órgãos públicos e demais interessados.
2: As sugestões podem ser enviadas por meio da plataforma brasilparticipativo.presidente. presidencia.gov.br.
1: E essas foram as notícias do governo federal.
2: Uma realização da Secretaria de Comunicação Social da Presidência da República.
1: Com produção da empresa Brasil de Comunicação.
2: Fique agora com o Minuto do TCU. Em seguida, as notícias do Poder Judiciário e do Congresso Nacional. Boa noite.
1: Boa noite para você. Até amanhã.
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5: O Tribunal de Contas da União analisou as medidas para melhorar o controle e o rastreamento de armas de fogo no Brasil. A auditoria monitorou ações do Ministério da Justiça, Polícia Federal, Exército e Secretaria Nacional de Segurança Pública. A fiscalização aponta problemas na integração dos sistemas e no acompanhamento de armas apreendidas, furtadas, roubadas ou extraviadas. O ministro relator do processo, Éder de Oliveira, falou sobre os resultados do trabalho.
6: A conclusão, senhor presidente, é que essa matéria de alta relevância ainda necessita de ações mais incisivas dos ministérios e órgãos correspondentes para melhorar o controle e a rastreabilidade das armas de fogo no Brasil.
5: O tribunal vai continuar acompanhando o cumprimento das medidas. Saiba mais em tcu.gov.br.
4: 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Você vai ouvir agora notícias do Poder Judiciário.
7: Ministro Gilmar Mendes destaca imparcialidade do ministro Fachin no primeiro ano à frente do STF.
8: Justiça Eleitoral explica como consultar o local de votação para o pleito de domingo.
7: WhatsApp é citado como meio de assédio eleitoral em 37% das ações na Justiça do Trabalho.
8: Boa noite, eu sou Marcela Luiza.
7: E eu sou Walter Lima.
8: No início da sessão plenária de hoje, o ministro Gilmar Mendes, decano do Supremo Tribunal Federal, homenageou o ministro Edson Fachin pelo primeiro ano à frente da corte.
7: Gilmar Mendes destacou como marcas da gestão do ministro Fachin a imparcialidade, a serenidade e o compromisso com a preservação da estabilidade e da identidade institucional do tribunal. Vamos ouvir um trecho.
9: Em um ambiente de temperatura elevada, Vossa Excelência tem mantido o tom sóbrio, a palavra medida e o comprometimento integral com a manutenção da constância, da tranquilidade e do ethos decisório do Supremo Tribunal Federal.
7: O decano do STF também ressaltou que a gestão de Fachin tem se pautado pela Constituição e que essa diretriz tem orientado a atuação do ministro na condução da corte.
8: O plenário do Supremo decidiu hoje, por unanimidade, que servidores que assumem cargo público em outro ente federativo sem interrupção do vínculo com a administração têm direito de optar entre o regime de previdência complementar e o regime previdenciário anterior.
7: O tema servirá de parâmetro para casos semelhantes em todo o país. Marcelo Della Libera.
10: O caso concreto diz respeito a um servidor público municipal do Rio Grande do Sul. Ele questionava uma decisão da Justiça Federal que negou o direito de permanecer na sistemática previdenciária anterior à instituição do regime de previdência complementar dos servidores federais. O servidor alegava que deveria ter o direito de opção reconhecido porque já havia ingressado no serviço público municipal em fevereiro de 2008 e não houve interrupção do vínculo com o serviço público. O relator é o ministro Edson Fachin, que decidiu atender ao pedido feito pelo servidor. Os demais ministros seguiram o entendimento do relator. Assim, o plenário, por unanimidade, decidiu que servidores municipais, estaduais e distritais que ingressaram no Serviço Público Federal após a instituição da Previdência Complementar têm o direito de optar pelo regime anterior.
8: O primeiro turno das eleições 2026 é neste domingo. Você já sabe onde vai votar?
7: O repórter Fábio Ruas explica como

0: consultar o local de votação.
1: Pode ser de forma presencial ou pela internet. Pela internet, dá para consultar pelo aplicativo e-título. É só acessar a opção Onde Votar. Vai aparecer o local de votação com endereço, zona e seção eleitoral. Também dá para acessar pelo computador, no site tse.jus.br ou na página do TRE do seu estado. Quem preferir, pode procurar cartórios eleitorais, centrais de atendimento ao eleitor e postos do Tribunal Regional Eleitoral de cada estado.
2: O WhatsApp aparece em 37% das ações sobre assédio eleitoral, analisadas pela Justiça do Trabalho.
0: E com o uso das redes sociais, esse assédio não fica apenas no ambiente do trabalho. Samanta Flor.
3: A pesquisa analisou 138 processos de todo o país. Além do WhatsApp e das redes sociais, foram identificados outros aplicativos de mensagens e plataformas usadas pelas empresas. Entre as provas apresentadas à Justiça estão mensagens digitais, áudios, documentos e depoimentos de testemunhas. Desde maio de 2023, a Justiça do Trabalho já registrou mais de 800 processos relacionados a assédio eleitoral.
2: STJ decide que Justiça Brasileira não pode julgar pedido de indenização de ex-jogador de futebol argentino contra produtoras do jogo eletrônico FIFA Soccer.
0: O atleta alegava uso indevido da imagem dele no jogo, que também é vendido no Brasil. Fátima Uchoa.
4: Para o STJ, a simples comercialização do jogo no varejo brasileiro não torna o Judiciário Nacional competente para resolver o caso, já que o ex-jogador mora fora, nunca atuou por clubes brasileiros e as empresas que criaram o jogo eletrônico são sediadas na Holanda e no Reino Unido. A relatora foi a ministra Nancy Andrighi.
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2: Uma boa noite.
0: E até amanhã.
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1: Eu sou Humberto Pinheiro e estes são os destaques de hoje do Jornal do Senado que começa agora. Medida provisória do Desenrola 3.0 começa a tramitar no Congresso. Senado pode votar confisco de bens usados em crimes sexuais e tráfico de menores. Estatuto do Ribeirinho será tema de debate na Comissão de Meio Ambiente. Boa noite. O Congresso Nacional vai analisar a medida provisória que criou o programa Desenrola 3.0. Serão beneficiados os brasileiros que tiverem dívida não paga com banco, órgão público, comércio ou prestador de serviço em geral. O programa vai durar até o dia 30 de junho de 2028 e tem como objetivo facilitar a quitação desses débitos e limpar o nome dos consumidores. Repórter Alexandre Campos.
2: De acordo com a MP, serão destinados 15 bilhões de reais para que a União compre a dívida dos credores originários com pelo menos 90% de desconto e renegocie diretamente com os devedores, repassando o mesmo abatimento recebido. O senador Oriovisto Guimarães, do PSDB do Paraná, lembrou que a medida vai ser boa para os credores, que irão receber um valor por uma dívida difícil de ser recuperada, e para os devedores, que ficarão com o nome limpo na praça.
3: É claro que isso vai atingir um número enorme de pessoas. Se estima que vai facilitar a vida em torno de 15 milhões de pessoas.
2: O texto editado também prevê medidas do Conselho Monetário Nacional para garantir a transparência de produtos financeiros ofertados no mercado e a melhor tomada de decisão pelos consumidores quando vão contratar algum empréstimo ou comprar um bem ou serviço, por exemplo.
1: A Comissão de Segurança Pública pode votar, após as eleições, o projeto de lei que autoriza o confisco e a destinação de bens móveis e imóveis utilizados na prática de crimes de tráfico e contra a dignidade sexual de crianças e adolescentes. A matéria também pune quem cede imóveis ou apoia esses abusos. A reportagem é de Bruno Lourenço.
4: A proposta diz que veículos, embarcações e imóveis de quem comete ou colabora com delitos de exploração sexual e tráfico infanto-juvenil poderão ser apreendidos, confiscados e revertidos para fundos públicos de assistência e proteção à infância. A senadora Damaris Alves, do Republicanos do Distrito Federal, ressaltou durante a análise do projeto de lei na Comissão de Direitos Humanos a importância de agir contra o patrimônio de quem pratica ou contribui para a exploração de crianças e adolescentes.
5: A responsabilidade por esses crimes não recai somente nos atores, mas alcança os partícipes, como medida dissuasória, aqueles que prestam auxílio na prática delituosa. Por exemplo, aquele que empresta a casa para que uma criança seja explorada sexualmente, que empresta o hotel para que uma criança seja explorada sexualmente.
4: Depois da Comissão de Segurança Pública, a proposta, que surgiu da CPI dos Maus-Tratos, segue para a Comissão de Constituição e Justiça.
1: Já a Comissão de Meio Ambiente pode realizar um debate antes de votar o projeto que cria o Estatuto do Ribeirinho. O pedido do debate ainda precisa ser aprovado pelos senadores. Repórter César Mendes.
6: O Estatuto do Ribeirinho busca assegurar políticas públicas em áreas como saúde, infraestrutura e atividades produtivas para as comunidades tradicionais do Brasil que vivem às margens de rios, lagos e igarapés. Mas o senador Zequinha Marinho, do Podemos do Pará, pediu um debate antes da votação para analisar os critérios de identificação dessas áreas, a forma de comprovar o uso tradicional e os procedimentos de cadastro das comunidades. Para o senador Jaime Bagatoli, do PL de Rondônia, o debate pode reunir informações técnicas, jurídicas e administrativas para definir critérios mais claros, evitando futuros conflitos.
7: Nós temos diversos proprietários com documentos de área, nós temos que dar segurança jurídica também às pessoas, mas sabemos o direito que os nossos ribeirinhos têm.
6: O pedido do debate sobre a criação do Estatuto do Ribeirinho precisa ainda ser aprovado na Comissão de Meio Ambiente.
1: Um novo projeto em análise no Senado propõe a criação do programa Jovem Aprendiz Digital. O texto prioriza estudantes da rede pública e jovens em situação de vulnerabilidade. Repórter Pedro Pincer.
8: A formação deverá abranger ferramentas de trabalho e comunicação, análise de dados, fundamentos de programação, segurança da informação, comércio digital e uso responsável da inteligência artificial. Os conteúdos serão adaptados às atividades e ao nível de desenvolvimento do aprendiz. Terão prioridade estudantes e ex-alunos de escolas públicas, jovens em situação de vulnerabilidade social ou de famílias inscritas no Cadastro Único, pessoas com deficiência e grupos com menor participação nas ocupações digitais. O projeto prevê o aproveitamento de laboratórios, unidades móveis, plataformas de ensino e instrutores do Sistema S, inclusive em municípios do interior. Os contratos do programa contarão para o cumprimento da cota de aprendizagem já prevista na CLT. Microempresas e empresas de pequeno porte poderão aderir voluntariamente.
1: E uma nova lei sancionada pelo presidente da República reduz os tributos das empresas que oferecem proteção às seguradoras. A primeira fase da implementação das regras será em 2027, com outra etapa prevista para 2030. Repórter Marcela Cunha.
9: As seguradoras podem contratar outras empresas para dividir os custos das indenizações que precisam pagar aos clientes. São as chamadas resseguradoras, que ajudam a cobrir esses gastos, por exemplo, quando uma enchente atinge muitos imóveis segurados ao mesmo tempo. Uma nova lei reduz a tributação das resseguradoras sediadas no Brasil. A intenção é melhorar as condições dessas empresas para competir com as estrangeiras e fortalecer o setor no país. A partir de janeiro de 2027, a contribuição social sobre o lucro líquido, a CSLL, cai de 15% para 9%. Relator do projeto no Senado, o senador Camilo Santana, do PT do Ceará, explicou que a diferença de tributação favorece a contratação de resseguradoras no exterior.
10: As resseguradoras estrangeiras muitas vezes operam em jurisdições com regimes tributários mais competitivos. Essa assimetria desestimula a manutenção do capital no Brasil e incentiva o envio de prêmios de resseguro para o exterior, gerando saída de divisas.
9: A partir de janeiro de 2030, as resseguradoras também deixarão de pagar o adicional de 10% do imposto de renda.
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1: A Justiça Eleitoral e a Polícia Civil de Santa Catarina tomaram uma iniciativa pioneira para garantir o voto livre e seguro das mulheres vítimas de violência doméstica. Nas eleições de 2026, quem tiver medida protetiva poderá votar numa sessão diferente da conhecida pelo agressor. Quem explica essa mudança é a repórter Raíssa Abreu.
14: O Tribunal Regional Eleitoral de Santa Catarina entendeu que a regra da transferência temporária de eleitores, o voto em trânsito, poderia valer para que mulheres com medida protetiva mudassem temporariamente seus locais de votação. É o que explica o coordenador de gestão do Cadastro Eleitoral, Carlos Gerber.
15: Houve uma interpretação que a mulher com medida protetiva, ela tem a sua liberdade, a sua acessibilidade, o acesso aos locais mais restritos, e isso poderia impedir por uma razão de segurança pessoal dela de deixar de votar.
14: De acordo com Gerber, a ideia está sendo levada ao Tribunal Superior Eleitoral, que pode estender a possibilidade a todo o país nas próximas eleições. Se você precisa de apoio ou orientação sobre medidas protetivas, a Central de Atendimento à Mulher funciona 24 horas pelo telefone 180. Em caso de emergência, ligue 190.
1: Com trabalhos técnicos de Eliseu Caires, o Jornal do Senado fica por aqui. Acompanhe agora as notícias da Câmara dos Deputados. Boa noite e até amanhã.
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12: Câmara aprova prioridade para mães solo no Sistema Nacional de Empregos.
17: Proposta institui política para ampliar ações de saúde nas escolas públicas.
12: Projeto de lei busca melhorar condições de emprego para jovens indígenas.
17: Boa noite. Avança na Câmara a proposta que visa aprimorar as condições de emprego para jovens indígenas. A repórter Maria Neves traz mais informações sobre a iniciativa.
18: A Comissão da Amazônia e dos Povos Originários e Tradicionais da Câmara aprovou o projeto do deputado defensor Estélio Denner, do União de Roraima, que institui programa de emprego e formação para jovens indígenas. Dentre as vantagens previstas para empresas que contratarem indígenas entre 19 e 29 anos, está a redução de 50% na contribuição para a Previdência Social sobre o salário do novo empregado. O benefício será concedido por até 36 meses. Empresas que aderirem ao programa terão outras vantagens, como prioridade na participação em programas e editais federais de inovação e desenvolvimento regional. A contratação de jovens indígenas também contará como critério de desempate em licitações públicas. O texto aprovado determina que o poder público deverá promover a qualificação técnica e profissional de jovens indígenas por meio de cursos gratuitos. Para isso, prevê parcerias com órgãos e entidades públicas de educação e com o chamado Sistema S, que inclui, por exemplo, SESI e SEBRAE. A execução do programa terá de contar com organizações indígenas registradas. O projeto também prevê que as empresas forneçam aos trabalhadores indígenas informações claras sobre seus direitos trabalhistas com respeito às suas especificidades culturais e linguísticas. Sempre que possível, o programa deverá utilizar materiais bilíngues. O projeto que institui o Programa de Emprego e Formação para Jovens Indígenas ainda será avaliado pelas Comissões de Finanças e Tributação e de Constituição e Justiça. Se aprovado, poderá seguir para o Senado. Da Rádio Câmara de Brasília, Maria Neves.
16: Direitos Humanos.
12: Jefferson Rodrigues, do PSDB de Goiás, defende a aprovação de proposta que reforça a proteção à liberdade religiosa e aos locais de culto. Autor da matéria, ele assinala que o objetivo é impedir interferências indevidas do poder público no funcionamento interno de igrejas.
17: Jefferson Rodrigues cita decisões judiciais recentes que teriam limitado o conteúdo de pregações, situação que o deputado caracteriza como censura prévia. Ele afirma que manifestações baseadas na doutrina de cada religião não podem ser consideradas ilegais sem análise de eventual abuso.
12: Doutor Ismael Alexandrino, do PSD de Goiás, é autor de projeto que cria classificação etária específica para desenhos animados e animações digitais para crianças. A proposta estabelece faixas para menores de 2 anos, de 2 a 4 anos e de 4 a 6 anos.
17: Segundo o doutor Ismael Alexandrino, o objetivo é proteger as crianças dos riscos de conteúdos inadequados e orientar pais e responsáveis. O projeto também obriga plataformas digitais a verificar a idade dos usuários, auditar conteúdos infantis e ajustar os sistemas de recomendação.
12: Rui Falcão, do PT de São Paulo, sugere a realização de audiência pública para discutir relatos de perseguição a ativistas e dirigentes que defendem os direitos do povo palestino. O deputado é um dos autores de requerimento apresentado à Comissão de Direitos Humanos da Câmara.
17: Rui Falcão assinala que o encontro deve abordar denúncias de censura e intimidação contra pessoas que se manifestam sobre o conflito entre Israel e Palestina. Ele ressalta a importância da liberdade de expressão e da preservação do debate sobre violações de direitos humanos.
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21: Relações Exteriores.
22: Dani Cunha, do PL do Rio de Janeiro, destaca a importância da Frente Parlamentar Mista em apoio à integração União Europeia-Mercosul para o acompanhamento da implementação do acordo comercial entre os dois blocos. A deputada avalia que o grupo tem contribuído para o avanço do tratado.
17: Dani Cunha lembra que o acordo reduz tarifas de importação e amplia as oportunidades de comércio entre os países do Mercosul e da União Europeia. Ela defende que o Congresso siga de perto os efeitos das novas regras sobre os setores produtivos brasileiros.
22: Nicolette, do PL, pede ao governo melhorias na infraestrutura e na capacidade operacional dos postos de fronteira de Roraima. O deputado entende que a iniciativa vai melhorar o comércio exterior e ampliar a integração econômica de Roraima com a Venezuela e a Guiana.
17: Nicolette observa que o crescimento da produção agropecuária e agroindustrial roraimense causa gargalos que dificultam a expansão das exportações. Entre as medidas sugeridas por ele, estão a modernização dos postos de fiscalização e a desburocratização para a liberação de cargas.
21: Transportes.
22: Comissão mista aprova a medida provisória que institui linha de crédito para entregadores e motoristas, incluindo o transporte escolar. A reportagem é de Emanuele Brasil.
23: A comissão mista, que analisa a medida provisória que institui linha de financiamento para entregadores, motociclistas e ciclistas, aprovou o relatório da deputada Amanda Gentil, do PP do Maranhão. A proposta alcança profissionais cadastrados em plataformas digitais há pelo menos 6 meses e que tenham feito no mínimo 100 corridas ou entregas. A linha de crédito também vale para motociclistas profissionais com vínculo empregatício formal e pelo menos 6 meses de exercício da atividade. O financiamento poderá ser usado para comprar motocicletas, motonetas, ciclomotores, flex e bicicletas elétricas produzidas no Brasil ou vinculadas a projetos de investimento produtivo nacional. Caberá ao Ministério do Desenvolvimento, Indústria, Comércio e Serviços definir os fabricantes e a lista de marcas e modelos. O texto aprovado autoriza o uso de recursos do Fundo de Investimento de Infraestrutura Social para financiar a renovação da frota e investimentos relacionados ao transporte urbano e para reduzir os riscos das operações e ampliar a oferta de crédito. O arranjo prevê a cobertura de garantia do Fundo Garantidor de Operações e do Fundo Garantidor para Investimentos. A relatora acolheu 6 das 14 emendas apresentadas ao projeto do Poder Executivo. Entre as alterações está a que inclui os profissionais do transporte escolar entre os beneficiários da linha de crédito. O relatório também autoriza os bancos a adotarem sistema de pagamento flexível para as operações. A regra permite a cobrança de parcelas com valores diferentes no início e no final do financiamento, com o objetivo de facilitar o acesso ao crédito pelos trabalhadores. A deputada Amanda Gentil explicou o objetivo das alterações.
24: A gente tem um espaço para poder trazer uma análise de crédito um pouco mais sensível para o trabalhador que está ali na ponta e para que ele consiga fazer o uso desse financiamento.
23: O texto segue agora para análise dos plenários da Câmara dos Deputados e do Senado. Da Rádio Câmara de Brasília, Emanuele Brasil.
17: Milton Vieira, do Republicanos de São Paulo, pretende tornar obrigatório o uso de lacre físico de segurança nas placas de motocicletas, ciclomotores, triciclos e quadriciclos. Ele acredita que a medida dificulta a remoção e a clonagem das placas, facilitando a identificação dos veículos.
22: O projeto de Milton Vieira determina que o lacre seja inviolável, numerado e rastreável, sem substituir os mecanismos digitais de identificação já utilizados. A proposta também prevê multa e remoção do veículo que circular sem o dispositivo ou com lacre adulterado.
17: Fábio Chioquete, do União de Santa Catarina, propõe que motoristas flagrados dirigindo embriagados, mas sem causar acidentes com vítimas, não sejam presos em flagrante. A proposta permite que a polícia registre apenas um termo circunstanciado de ocorrência no local da abordagem.
0: De acordo com Fábio Chioquete, a medida busca desburocratizar a atuação do poder público e evitar prisões desnecessárias. Segundo o autor, a intenção é reduzir a sobrecarga do sistema carcerário e concentrar os esforços policiais e judiciais nas ocorrências mais graves.
2: Trabalho.
17: A Câmara aprovou um projeto que garante atenção especial à mãe solo no Sistema Nacional de Emprego. A repórter Paula Bittar acompanhou a votação.
3: A Comissão de Constituição e Justiça da Câmara dos Deputados aprovou um projeto que garante atenção especial às demandas das mães solo no Sistema Nacional de Emprego, SINE. O texto aprovado estabelece o atendimento especial para viabilizar a participação dessas mulheres em oportunidades de trabalho, emprego, renda e empreendedorismo. O projeto também define que, caso não sejam preenchidas as vagas reservadas a mulheres em situação de violência doméstica e familiar, o saldo deverá ser destinado sucessivamente a mães solo, mulheres em geral e público em geral. De acordo com a autora da proposta, a deputada Laura Carneiro, do PSD do Rio de Janeiro, as mães solo enfrentam dificuldades estruturais no mercado de trabalho e muitas acabam recorrendo à informalidade. A proposta que garante atenção especial às demandas das mães solo no Sistema Nacional de Emprego segue agora para análise do Senado. Da Rádio Câmara de Brasília, Paula Bittar.
2: Previdência.
0: Fábio Macedo, do Podemos do Maranhão, defende a aprovação de proposta que regulamenta a aposentadoria especial dos agentes comunitários de saúde e de combate às endemias. O texto estabelece idade mínima de 52 anos para homens e 50 para mulheres, com pelo menos 20 anos de atividade na função.
17: Fábio Macedo ressalta que a medida assegura integralidade para que o benefício corresponda à remuneração recebida no momento da aposentadoria, além de paridade com os profissionais da ativa. A proposta também considera o período de readaptação funcional como tempo de efetivo exercício.
2: Consumidor.
0: Paulo Teixeira, do PT de São Paulo, pretende estabelecer novas regras para rótulos, embalagens e publicidade que façam referência a frutas para torná-los mais claros. Ele acredita que os produtos precisam indicar a quantidade de cada fruta efetivamente utilizada em sua composição.
17: Paulo Teixeira explica que quando a imagem ou a divulgação destacar uma fruta que não esteja presente no produto, deve haver um aviso informando essa ausência. A iniciativa pretende evitar que a apresentação dos alimentos crie uma percepção diferente de sua composição real.
2: Desenvolvimento regional.
0: Samuel Viana, do União de Minas Gerais, recomenda a aprovação do texto que aperfeiçoa a Política Nacional de Proteção e Defesa Civil. O projeto reforça o monitoramento de desastres, a integração de dados entre os entes da federação e a coordenação das ações de prevenção e resposta.
17: Relator da matéria, Samuel Viana, avalia que as mudanças devem ser incorporadas à legislação já existente para evitar a criação de normas com funções semelhantes. A matéria também prevê um cadastro nacional de voluntários para atuação em situações de desastre.
0: Júlio César, do PSD do Piauí, propõe proteger os incentivos fiscais do imposto de renda para empresas que investem nas regiões Norte e Nordeste. O texto busca garantir a continuidade dos projetos de desenvolvimento nas regiões da Sudã e da Sudene.
17: De acordo com Júlio César, os incentivos regionais são fundamentais para atrair novos investimentos, gerar empregos e reduzir as desigualdades no país. Para ele, o corte nesses benefícios compromete a segurança jurídica e a competitividade dessas regiões.
0: Carlos Chiodini, do MDB de Santa Catarina, apoia a criação de concursos especiais de loteria para ajudar municípios em estado de calamidade pública. Pela proposta, a maior parte da arrecadação seria destinada às cidades afetadas proporcionalmente à população atingida.
17: Carlos Chiodini argumenta que a medida pode acelerar a chegada de recursos às comunidades atingidas por desastres naturais. O projeto também prevê transparência e prestação de contas sobre a aplicação do dinheiro recebido pelos municípios.
4: Economia.
22: Yandra Moura, do União de Sergipe, é autora de projeto que visa combater o superendividamento no país. O projeto estabelece câmaras municipais de renegociação de dívidas e teto de 30% da renda familiar para novos empréstimos de consumo.
17: Yandra Moura argumenta que a medida restaura a dignidade financeira de milhões de brasileiros e contém os altos juros do cartão e do crédito rotativo. Ela acrescenta que a proposta prioriza famílias chefiadas por mulheres, idosos e pessoas com deficiência.
4: Educação.
22: Deu o primeiro passo na Câmara a proposta de uma política nacional para ampliar ações de saúde nas escolas. A repórter Kate Nayane tem mais detalhes.
5: A Comissão de Educação da Câmara dos Deputados aprovou o projeto que cria a Política Nacional de Saúde na Escola e transforma em lei as principais diretrizes do atual Programa de Saúde na Escola. A proposta consolida iniciativas desenvolvidas nas escolas públicas em parceria com o Sistema Único de Saúde, o SUS. Segundo a relatora da proposta, deputada Nelly Aquino, do Podemos de Minas Gerais, a criação deste programa deve ajudar na promoção da saúde e prevenção de doenças no ambiente escolar, além de estimular o protagonismo de crianças e adolescentes em ações de saúde. Outros objetivos são o enfrentamento de vulnerabilidades que possam comprometer o desenvolvimento escolar e fortalecer a participação da comunidade. A proposta que cria a Política Nacional de Saúde na Escola será analisada em seguida pela Comissão de Saúde. Da Rádio Câmara de Brasília, Kate Nayane.
17: Delegado Matheus Laiola, do União do Paraná, é autor de projeto que amplia os direitos das estagiárias gestantes. A proposta prevê 30 dias de licença à maternidade com manutenção do vínculo e da bolsa auxílio, quando houver, além de indenização pelo recesso não usufruído.
22: O projeto de delegado Matheus Laiola também amplia de 2 para 3 anos o prazo máximo de estágio na mesma instituição. A proposta estabelece ainda prazo de 15 dias para que as instituições de ensino se manifestem sobre a renovação do estágio.
4: Saúde.
17: Euclides Petersen, do Republicanos de Minas Gerais, pede informações ao Ministério da Saúde sobre o uso do ácido folínico no tratamento de pessoas com transtorno do espectro autista. Ele quer saber se o governo estuda a possibilidade de oferecer o medicamento pelo SUS.
22: O deputado também questiona se existem estudos sobre os possíveis benefícios do ácido folínico para pessoas com TEA e se há pedidos para que o tratamento seja avaliado pelo SUS. Euclides Petersen pergunta ainda se o governo pretende criar projetos para testar o uso do medicamento em casos específicos.
4: Esporte.
17: Danley de Deus Hinterholtz, do PSD do Rio Grande do Sul, destaca o papel do esporte no desenvolvimento e na inclusão de pessoas com síndrome de Down e com autismo. O deputado reitera que a prática esportiva contribui para a saúde, a autonomia, a convivência e a participação social.
22: Danley de Deus Hinterholtz propõe um debate com especialistas, educadores, associações e familiares sobre os desafios e as experiências de inclusão por meio do esporte. Ele explica que o objetivo é fortalecer políticas públicas que integrem o esporte, a educação e os direitos dessas pessoas.
17: Helena Lima, do PSD de Roraima, defende proposta que inclui entidades esportivas sem fins lucrativos entre as instituições que podem ter imunidade de impostos. A medida abrange organizações certificadas dos movimentos olímpico, paralímpico, clubístico e educacional.
22: Na opinião de Helena Lima, a imunidade pode fortalecer projetos esportivos voltados à inclusão social, à educação e à formação de atletas. Ela argumenta que o alívio tributário ajuda a manter o funcionamento dessas entidades e a continuidade de ações de interesse público.
17: Termina agora o Jornal Câmara dos Deputados, produzido pela Rádio Câmara, com trabalhos técnicos de Wellington Teles e a apresentação de Val Monteiro e Luciana Vieira. Uma boa noite para você.
22: A Voz do Brasil volta amanhã. Boa noite.
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0: acabou. 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

0: sempre, a presença dos irmãos do Racionais, do nosso disco. Muito obrigado, mano.
1: Mano, o Brau no ar, revolucionário.
0: Ô, Brau, e aquela mensagem pra rapaziada da Zona Sul?
1: Voz na favela aí, Jardim Piratiçara na área.
0: Ih, olha o Parque P aí, Brau, olha o Parque P.
1: Conheço muito bem aí, Jardim Evana, tô de olho em vocês, mano.
0: Não preciso nem falar que cara que foi, meu recruto, né?
1: Mas aí, Lábio Adventista, Capão Redondo, pá.
0: É, Guaianazes, né, Brau?
1: Certo aí, Cidade Tiradentes.
0: Mogi, o pagode tá pegando lá, Brau.
1: Raze Vasconcelos, eu tô ligado que tem muito mais.
0: É, rapaziada, tá curtindo de montão. A todos vocês, grande beijo.
1: É isso, a Popeba, grande abraço. A verdade de verdade é viver, maluco. Esse bem.
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0: a caminhoneirada de todo o Brasil! Excelente dia de A a Z, de 0 a 100, que é pra de ninguém esquecer! É o Fernando Riquetti, turma, chegando por cá com toda a sua comitiva pra mais um Brasil Caminhoneiro na capital. Olha a quinta-feira pintando aí no radar, gente! É 1º de outubro de 2026! Começou o Brasil Caminhoneiro e também o mês de outubro, olha aí, ó! É primavera brasileira! Termômetro na casa dos 18 graus aqui pelos lados da Avenida Paulista. E segundo a Climatempo, vamos chegar hoje à máxima de 24. O sol? Pinta já pelas bandas do leste às 5 horas e 47 minutos e se esconde atrás da Serra da Cantareira pelos lados do oeste às 18 horas e mais 5 minutinhos. Comigo fazendo essa edição do Brasil Caminhoneiro lá do outro lado do vidro, meu querido Luiz Jesus. Bom dia, Jesusinho. Tudo bem por aí, meu irmão? Suave na nave? Tranquilão? Boa, meu velho. Boa. Vamos encarar junto essa quinta-feira. E começar no pique, como diria o saudoso Avalon nesse mês de outubro aí. Legal. Obrigado pela beira, meu irmão. Tamo junto aí no Palácio do Gato. Pois é, gente. Começamos o programa de hoje fazendo uma reverência a uma santa, né? Que deixou uma mensagem muito bonita. Hoje é o dia de Santa Teresinha do Menino Jesus. E a gente acompanhando a história dela, né, Jesusinho? Ela morreu jovem, né, cara? Com 24 anos de idade. Mas ela deixou uma espiritualidade, né, cara, marcada pela sua simplicidade, pela oração, pela confiança em Deus. Porque Teresinha, gente, ela tinha o desejo de ser missionária e ela queria levar o evangelho para o mundo todo. E acabou sendo reconhecida como a Santa Padroeira das Missões. Santa Teresinha dizia que queria passar a vida fazendo pequenas coisas com muito amor. E acho que os ensinamentos, né, de Santa Teresinha, né, dela querer fazer pequenas coisas com grande amor, isso acho que fala muito no nosso dia a dia, né? Que a gente espera, às vezes, né, Jesus, de fazer obras grandiosas, que não sei o que, papá. Gente, coisas simples que a gente pode fazer no nosso dia a dia, o quanto que isso pode mudar o dia a dia de uma pessoa. Uma palavra de otimismo, um bom dia, uma boa tarde, uma boa noite, ou como é que você tá, precisa de uma ajuda, um sorriso. Tudo isso, gente, faz a diferença na vida de uma pessoa. Se você tá vendo ali um serviço que de repente você pode fazer, vai lá ajudar. Oxe, chegou na casa aí da comadre, do compadre, na casa da tua mãe, do teu pai, do teu filho, da tua filha, sei lá de quem. Tem uma pia suja de louça lá, vai lá ajudar a lavar. De repente a pessoa tem uma criança pequena para cuidar, vai lá brincar com a criança enquanto a pessoa descansa. Ou vai fazer alguma outra coisa também, sabe? É igual na estrada, né? Ninguém faz uma grande viagem de uma grande vez, né? Uma tocada sempre é feita, né, quilômetro por quilômetro, né? Então é sempre uma parada, uma entrega, um cuidado com o caminhão, uma ligação para a família. São pequenas coisas que juntas fazem uma caminhada acontecer, tá bom? Então que Santa Teresinha nos ajude justamente nisso aí, né? Fazer o bem com aquilo que tá aí nas nossas mãos, né? Fazer isso com muita fé, com muito carinho e com muita responsabilidade também. E hoje no nosso calendário de efemérides, de Jesus, lembramos aí o Dia Internacional da Música. Hoje também é o Dia do Vendedor. Um abraço aos vendedores aí. Hoje também é Dia do Representante Comercial. Dia do Viajante Comercial e também hoje é o Dia Internacional do Café, gente. É cafezinho bom demais. Daqui a pouquinho, no Minuto Agrojornal, a gente vai falar um pouco mais sobre como é que tá a produção de café e as expectativas aí da Conab aí para a questão de exportações aí do cafezinho nosso, né? Eita, nós! Hoje também é o Dia Mundial da Terceira Idade, hein? Uma data que chama atenção para a importância, viu, gente, de um envelhecimento com saúde, com qualidade de vida, com convivência, com respeito. E tem um lembrete muito importante, viu, gente, nós estamos aí no Outubro Rosa, que é o mês da conscientização sobre a prevenção e o diagnóstico precoce do câncer de mama, tá bom? Sempre lembrando, viu, gente, que informação e cuidado também salvam vidas. Então, você quer, você como está ouvindo a gente, faça o autoexame. Percebeu algum caroço, alguma deformação ali, ó, vai procurar um médico, viu? E da mesma forma que a mulherada pega no pé do homem, né, no mês de novembro, né, por conta do Novembro Azul, pra gente fazer o exame de próstata, a gente também tem que pegar no pé, viu, gente? Das nossas esposas, da mãe, da irmã, da filha, do sobrinho, da sobrinha, seja lá de quem for, vai todo mundo fazer aí o exame de toque, viu, gente? Procura aí um médico especialista, vai fazer, porque não dá pra marcar bobeira não, viu, gente? Que tem de comadre aí, ó, perdendo a vida por conta de câncer de mama não tá escrito no gibi, viu, gente? Então, cuida que cuida, cuida que cuida. Ó, hoje também é o Dia Internacional do Morcego. Será que é dia do Batman hoje? Dia do morcego, tá doido? Hoje também é o Dia Mundial do Saque. O Jesus já olhou aqui, será que é Dia Mundial do Saque, Riquete? A gente pegar dinheiro no banco? Não, é Saque, a bebida do japonesada lá também, tá bom? E hoje também celebramos o Dia do Vereador. Ah, tem data pra dedé. Você que é vereador aí, ó, tá fazendo trabalho direitinho aí na tua cidade, ô parceiro? É? Faz negócio direito, daqui a 2 anos tem eleição aí pra gente tirar o prefeito, botar outro e escolher novos vereadores também. Então faça o teu trabalho direitinho aí, cumpra as promessas que você fez aí, pra você conseguir pelo menos ter uma cara decente na hora de você pedir voto novamente pra turma aí, tá bom? Vamos pros aniversários das cidades aqui, ô Jesusinho. No estado do Tocantins, hoje feriado no município de Couto Magalhães, Formoso do Araguaia e São Sebastião do Tocantins. Em Trecho Maranhense, hoje feriado no município de Magalhães de Almeida, no estado do Piauí, município de Juazeiro do Piauí, Brejo do Cruz, na Paraíba. Em Pernambuco, hoje nada abre em Carnaubeira da Penha, Dormentes, Jucati, Lagoa do Carro, Quixabá, Santa Cruz, Santa Cruz da Baixa Verde, Vertente do Lério e Xexéu. Xexéu já tive por lá, viu? Mas Xexéu. Nas Alagoas, hoje aniversário do município de São Brás, Magda, aqui no interior paulista, Magda fica ali perto ali da região ali de São José do Rio Preto. Eita, nós, eu parabéns a todos vocês. Município de Guaraciaba, na Santa e Bela Catarina, e no estado de Goiás, hoje feriado em Campos Belos, Ouro Verde de Goiás e Taquaral de Goiás. Então parabéns aí a todos vocês que nasceram, para vocês que moram nessas cidades. E parabéns aí a todos os aniversariantes aí desse dia 1º de outubro, hein? Você tá doido? Saúde, sucesso, sorte e felicidade aí para todos vocês. Legal? Além do meu querido Luiz Jesus, que tá fazendo essa sonoplastia qualificada aí do Brasil Caminhoneiro, Reinaldinho Alves está lá na Central Técnica, Jová e o Batatinha nos transmissores em Diadema, e é isso aí. Apresentações feitas, barriga vazia, mão lavada. Simbora nós acelerando o carrão no FM 77.5, 1040 kHz na AM. Para você que nos acompanha pelas redes sociais, pelo aplicativo, para você que está sempre conosco pelo YouTube, youtube.com/capital com você. Obrigado pelo carinho, obrigado pela beira. Tamo junto no Balaio do Gato. Não esqueça de curtir, comentar, compartilhar, porque isso aí faz toda a diferença aqui no nosso dia a dia. Viu? Quantas opções para você estar sempre ligado aqui com a gente? 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E a gente abre a seleção musical de hoje com ele, Luiz Gonzaga. Eita, tá danado de bom! Vamos, amigo!
1: Tá é danado.
2: Danado de quê, seu Luiz? Danado.

0: danado de bom. E você participa aqui com a gente pelo DDD 11 983345777. Anotou? DDD 11 São Paulo 983345777. Legal? Tem uma informação importante aí, ó. Já tá valendo em todo o país a nova tabela do piso mínimo de frete, viu? A atualização foi feita ontem pela ANTT, depois que o preço de referência do diesel S10, né, que é usado nos cálculos, passou de R$ 6,97 para R$ 7,33 por litro. Mas isso aí não significa que todos os fretes subiram na mesma proporção não, viu gente? Porque o valor mínimo, como você sabe, vai depender do tipo da carga, da distância percorrida, da quantidade de eixos, da forma como o transporte foi contratado. Por isso, gente, antes de você fechar aí um frete, não esqueça de consultar a calculadora oficial da ANTT e confira o valor mínimo correspondente à sua operação. Tá legal? Além lá da ANTT, se você acessar o portal lá do brasilcaminhoneiro.com.br, tem essa calculadora lá para você também fazer a tua checagem por lá, tá bom? Só lembrando, gente, o piso aí, ó, é o mínimo. Então, caminhoneiro e contratante, precisa negociar sempre um valor acima dele ali também. Legal? Tá dada a dica aí pra você? Boa, boa! Ah, tem mais outra informação importante aqui, viu gente? Tá tramitando lá na Câmara dos Deputados em Brasília um projeto de lei para endurecer as punições aí para furto, roubo e receptação de medicamentos, insumos hospitalares e equipamentos médicos. Pela proposta aí, gente, o roubo desses produtos poderá ter pena de até 14 anos de prisão e punições maiores em casos envolvendo medicamentos de uso mais crítico. E essa iniciativa, gente, desse projeto de lei, acabou ganhando mais força diante do aumento dos roubos de medicamentos no primeiro trimestre de 2026. Olha, é complicado a gente falar desse assunto porque a gente fala aí em aumento de punição, cara, mas quem que vai ficar preso aí 14 anos, cara, por conta disso daí? É muita gente graúda, muita gente envolvida nisso daí, gente. Sabe, gostaria muito que a lei, a nossa Constituição, principalmente, ela fosse respeitada, cara. Porque se nem a Constituição nossa, a turma lá do STF respeita, quiçá a gente começar a pegar esses outros projetos de lei aí, cara. Olha, eu tenho um respeito muito grande aí pelos bons advogados, cara. Mas olha, o que tem de tranqueira nesse meio, que procura adulterar, burlar a lei em favor de vagabundo e de criminoso, não tá escrito no gibi, viu, gente? Também não era de se esperar diferente, né? Se a gente vê o exemplo vindo lá de cima, lá dos togados, né? Que sabe o que acontece aqui, não? Nas instâncias inferiores aí também da lei, né? Eu torço de verdade, cara. Pra mim tem que o camarada que rouba remédio, cara. Pra mim isso aí você tem que trancar lá na cadeia e jogar a chave fora. Essa é a minha opinião. 14 anos é pouco. É pouco. É pouco pra isso daí, né? Mas vamos ver. Vamos ver como é que anda essa carruagem toda aí também, viu? Sem falar do trauma, né? Peso que fica depois aí no dia a dia do caminhoneiro que passa por uma situação dessa daí, cara. Você tá louco, cara. Brinca não, brinca não.
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5: Vamos de mais moda aí, ô Jesusinho. Vamos, que é o que nos resta. Vitor e Léo, Deus e eu no sertão, atendendo o pedido lá do Jacó Amado Vicente em Cambará, lá no norte pioneiro do Paraná. Você pediu, a gente toca.

0: Tá aí o Vitor e Léo matando saudade, Deus e eu no sertão, atendendo o pedido do Jacó Amado Vicente, ouvindo a gente lá pelo norte pioneiro do Paraná. Ô, cambaraza, velho de guerra, aquele abraço aí pra todos vocês, hein? Aproveitar e mandar um abraço pra turma aqui que tá ligado com a gente também, ó, lá no estado do Paraná, o Thiago Chiarati, no município de Rolândia, deve ser lá perto de Cambará, esse norte pioneiro do Paraná aqui, hein? É, se eu não me engano, Rolândia é lá perto de Cambará, sim, viu? Ó, e também aqui no sul do Brasil, ó, o Diogo Gabriel tá lá em Chapecó, na Santa e Bela Catarina. Pedi pra mandar um abraço aí pro paizão José, que tá lá acelerando lá a Scania 113 dele. Ô, essa é uma clássica, hein, Diogo? Inclusive, ele mandou umas fotos, cara, né? Porque ele era piá, ele tem 23 anos. Mandou umas fotos pra gente aqui dele viajando com o pai ainda no caminhão, quando o pai acabou de comprar o cargueiro. É, Diogo, velho. Abraço, guri. Tamo junto, tamo junto. Quem tá com a gente também é o Ronilson lá da Vila Missionária. O Coronel Walter Alves também tá ligado aqui com a gente. O Ari de Souza lá em Guamiranga, lá no Paraná. Ô, Batatinha, vocês apontaram a antena lá pro Paraná hoje cedo, né? A turma toda vindo em peso aqui, filho. Você tá doido? O Gerson de Louveira também tá ligado aqui com a gente, a Maria José lá da Vila das Belezas e a Dona Terezinha de Paulo também ligado com a gente, o Sidão lá de São José do Rio Preto também na sintonia com a gente, lá em Ibiúna tá o Roque Garcia, também a Dona Marina e toda a sua família acompanhando o nosso dia a dia, a Romilda e o João aqui de São Paulo, a Dona Sônia lá da Vila Mariana, o Zé Salomão lá em Mirandópolis, vovô Josué lá em Fátima na Bahia, quem tá com a gente aqui também é a Dona Cida lá da Vila dos Idosos, a vovó Cidinha também sempre ligada aqui com a gente, beijo turma, obrigado pelo carinho, tamo junto por cá, daqui a pouquinho tem mais alôzinho, daqui a pouquinho tem mais recado pra vocês.
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0: Hoje, tem coisa mais brasileira do que começar o dia com uma xícara de café? Eita, nós! Então vamos todo mundo hoje aí, ó, brindar e celebrar o Dia Internacional do Café, tomando aquele tradicional café cavalo. Ah, você gosta de um cafezão mais reforçado? Então farta o cavalão aí. Haha, simbora, simbora. Pois é, gente, essa data, né, do Dia Internacional do Café, ela foi criada pela OIC, que é a Organização Internacional do Café, justamente para poder valorizar, né, toda a cadeia da bebida, valorizar aí os produtores, os transportadores e até para quem prepara aquela xícara que chega aí na nossa mesa, lá no balcão do boteco também, hein? Eita, nós, viu? E o Brasil, gente, chega a essa data de hoje, né, dia 1º de outubro, aqui com números importantes, ó, presta atenção. Segundo a Conab, né, Companhia Nacional de Abastecimento, a safra brasileira de café para esse ano está estimada em 67 milhões e 600 mil sacas de 60 quilos. Isso aí, gente, representa um crescimento de quase 20% em relação ao ano passado. E o maior volume da série histórica da companhia. Eita, nós! E, ó, praticamente tudo já foi colhido, viu? Porque quando essa estimativa aí foi divulgada aí na semana passada, 99% da área já estava colhida já também. Boa, boa. Entre as qualidades de café, o Arábica aqui, né, responde por cerca de 70% da produção brasileira e deve chegar aí a 49 milhões de sacas. Já o Conilon está estimado em 20 milhões de sacas e é isso aí, né? É café brasileiro viajando aí pelos quatro cantos do mundo. Falando em exportações, em agosto o país bateu recorde de exportação para o mês, né, com 4 milhões 160 mil sacas embarcadas. Isso aí acabou gerando uma receita de cerca de 1 bilhão e 300 milhões de dólares. Para a gente pegar aí um quadro maior, né, se a gente pegar, por exemplo, de janeiro até agosto, foram mais de 25 milhões de sacas exportadas, segundo o pessoal do Secafé, né? E o Porto de Santos, de pertinho da gente, foi responsável por cerca de 71% dos embarques do período. E tem uma curiosidade interessante, viu, gente? Aquilo que a gente chama de grão de café, na verdade, é a semente do fruto do cafeeiro. Porque normalmente cada fruto ele contém duas sementes, né? Que são justamente os grãos que depois vão ser beneficiados, torrados e virar o pó. Então hoje no Dia Internacional do Café vale lembrar que antes de chegar aí na nossa xícara, esse cafezinho aí, ó, que começou a sua maratona, né? Começou a sua caminhada, a sua trajetória na lavoura, passou pela colheita, pelo beneficiamento, pelo transporte, pelo produto exportado, por toda uma operação logística, até chegar ao porto, ganhar o mundo todo. É um trabalho que envolve muita, muita gente. Então, um brinde aí hoje ao cafeicultor brasileiro e a todo mundo que ajuda essa cadeia a funcionar. E claro, pode passar o seu cafezinho cavalo daí, que a gente já tá tomando o nosso por aqui também. Legal?

0: Tá aí o Caju e Castanho, o velho namorador. E é pedido lá do vovô Josué, lá na cidade de Fátima, na Bahia, ligadinho com a gente. Ah, vovôzinho danado. Deixa a dona Beth saber disso aí, que o senhor vai ver só. Vamos pro intervalo rapidinho? Tomar uma água, um cafezinho, um cavalo. Na volta tem a nossa reza aqui no programa. Não vai longe não, que o intervalo é rápido e eu volto já.
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3: Marcas no coração. Todo mundo já sentiu ao menos uma vez a dor causada por uma pancada na quina da mesa, da cama ou de um outro móvel qualquer, né? Rapaz, como dói, viu? É aquela pancada que quase nos faz perder os sentidos, deixa hematomas no corpo e a gente xinga de tudo que é nome, né? Aí quando a gente leva essa pancada, né? Pinta aquela marca avermelhada, depois fica roxa e vai mudando de cor até desaparecer por completo. E geralmente o local fica dolorido, né? E sempre que a gente mete o dedão ali em cima, a gente sente um certo desconforto, né? A marca permanece ali por mais um tempo, né? Mais ou menos longo, aí vai dizer muitas vezes aí a intensidade da pancada, o organismo da pessoa. Agora, imagine se por distração... Nossa, aqui dói, hein? Você bater novamente no mesmo lugar do hematoma. Você tá doido? Aí a dor é ainda maior e aí a cor vai se intensificar ainda mais. Vai ficar aquele cor preta brilhante. Tá doido? E se isso se repetisse, gente, por inúmeras vezes, o problema poderia se agravar a tal ponto que a lesão se converteria num problema ainda mais grave. Por que eu tô dizendo isso, gente? Porque com a mágoa acontece algo semelhante. Só que a diferença é que a marca ela é feita no coração e ela é causada por uma lesão afetiva. Então, no primeiro momento, a marca ela é superficial, mas ela poderá se aprofundar mais e mais caso haja ressentimento prolongado. Ressentir, gente, quer dizer sentir outra vez e tornar a sentir muitas e muitas vezes. É por isso que o ressentimento ele vai aprofundando a marca deixada lá no coração. E assim como acontece com as lesões que a gente sofre no corpo, né, repetidas vezes no mesmo lugar, o ressentimento também pode causar sérios problemas a quem se permite o ressentir continuado. Então, gente, se um hematoma durasse meses ou anos em nosso corpo, a possibilidade desse hematoma se transformar em um câncer seria muito grande. E isso também acontece com a mágoa que a gente agasalha na alma por muito tempo. Então, a cada vez que a gente se lembra do que motivou a mácula no coração e nos permitimos sentir outra vez o estilete na alma, a mágoa ela vai se aprofundando mais e mais, mais e mais. E além da possibilidade disso aí causar tumores, acaba gerando outros distúrbios nas emoções, principalmente de quem guarda isso daí no coração. É semelhante a um corrosivo, né? Aquela mágoa ali vai minando a alegria, vai minando o entusiasmo, a esperança, e aí a amargura se instala no coração e na mente da pessoa. E ela é silenciosa, viu? É igual a diabetes. Vai comprometendo a saúde de quem a mantém, de quem fomenta esse rancor, esse ódio, essa inimizade, acaba fomentando aí antipatias. E em muitas vezes, gente, essa mágoa ela se disfarça de amor próprio para que o seu portador consinta que ela permaneça em sua intimidade. Ou seja, a pessoa tá, mão, vem para cá, fica aqui. Aqui é um lugarzinho bom para você ficar. Só que com o passar do tempo, isso daí, gente, se converte em algo terrível e mostra-se mais poderosa do que a vontade de seu portador para eliminá-la. Não sei quem que se lembra de um filme que passou recentemente. Recentemente não, né? Já tem alguns anos já, do Homem-Aranha. Que ele passa perto de um lugar lá e tem uma mancha preta lá que não sei o que, que entra nele. Ele muda completamente ali a sua personalidade, o seu caráter, as suas atitudes. Gente, é a mesma coisa. É que a gente não vê, mas aquele troço preto ali acaba entrando dentro da gente e só trazendo coisa negativa. Então, gente, essa mágoa guardada, ela vai se manifestando, sabe como? É uma vingancinha aqui, numa traiçãozinha ali, numa crueldade acolá. E de queda em queda, gente, a pessoa magoada vai descendo até o fundo do poço e sem medir as consequências de seus atos. Então, para evitar que isso aconteça, gente, por favor, não permita que a mágoa penetre. Trate isso imediatamente, antes que ela se torne mais profunda, caso a mágoa aconteça. Então, sabe, drene isso daí com o arado da razão, com o rodo do melindre, porque isso daí, gente, é terreno propício para passar mágoa poder se instalar e depois ficar difícil de sair. Então, gente, agasalhar ódio, mágoa, rancor no coração é o mesmo que a gente ficar bebendo veneno com a intenção de matar o nosso agressor. Pense nisso. E não permita que esses tóxicos se instalem em seu coração. Tá legal? Vamos nesse momento então, gente, colocar aqui as intenções particulares de nossos ouvintes. Mas vamos colocar também as nossas intenções particulares. Coloque o seu nome principalmente. A gente tem muito, né, de Jesusinho, da gente rezar muito pelos outros. E a gente esquece de a gente rezar por nós mesmos, né? Então coloque aí o seu nome no colo de Jesus e de Maria. Coloque o nome daquela pessoa que, sabe, tá com um rancor danado, com uma mágoa em cima de você, por mais que você peça desculpas. A gente vê muito desse tipo de relação de pai com filho, mãe com filho, filho com pai, sabe? Vamos quebrar isso, gente. Vamos quebrar isso daí. Vamos saber perdoar, se abraçar, conversar, tentar se reconciliar, colocar o pingo, né, os pingos nos is, que eu tenho certeza que a partir do momento que todo mundo começa a conversar, a se entender, pedir perdão, reconhecer as falhas, pode ter certeza que a gente vai conseguir dar uma nova trajetória, um novo caminho para a nossa vida. Isso em todos os sentidos. A gente tirando esse mal aí, a gente só vai querer fazer coisa boa. Vamos seguir o exemplo aí de Santa Teresinha do Menino Jesus. Vamos rezar então? Ave Maria, cheia de graça, o Senhor é convosco. Bendita sois vós entre as mulheres, bendito é o fruto do vosso ventre, Jesus. Santa Maria, Mãe de Deus, rogai por nós, pecadores, agora e na hora de nossa morte. Amém. Pai nosso que estais no céu, santificado seja o vosso nome. Venha a nós o vosso reino. Seja feita a vossa vontade, assim na terra como no céu. O pão nosso de cada dia nos dai hoje. Perdoai-nos as nossas ofensas, assim como nós perdoamos a quem nos tem ofendido. E não nos deixeis cair em tentação, mas livrai-nos do mal. Amém. Que Nossa Senhora, Mãe de todas as glórias e graças, São José Operário, seu esposo, Santa Teresinha do Menino Jesus, que sempre quis fazer um monte de coisa boa para poder mudar esse mundo, mudar a relação das pessoas, eles encontrarem Jesus no seu dia a dia, e que São Cristóvão, padroeiro dos viajantes e dos motoristas, que todos os anjos e santos nos abençoem e nos protejam por todos os dias de nossas vidas, que assim seja.

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1: O tempo passa rapidinho, né, gente? De volta aqui com o programa, lembrando que amanhã tem parada na carreta da casa, siga bem, viu, gente? É, amanhã ela vai ancorar lá no pátio do posto Pichilau. Ah, posto Pichilau! Fica lá na BR-101, quilômetro 75, na cidade de Rio Largo, em Alagoas, sempre das 2h30 da tarde até 9h30 da noite, viu, gente? A cidade de Rio Largo, ela faz parte da região metropolitana de Maceió, viu, gente? E, ó, é a terceira maior cidade do estado. E ali ela fica numa situação bem legal ali, numa localização bem legal, porque ela é cortada pelas BR-104 e fica bem pertinho da 101, que faz de Rio Largo um polo de conexão crucial com todo o estado de Alagoas, né? E pela sua proximidade com a capital e o acesso fácil às rodovias federais, Rio Largo ele funciona como um importante centro de distribuição e escoamento de produtos, viu? Tem muito estradeiro fazendo rastro por ali, viu, gente? E ó, é o ramo industrial que mais emprega ali no município, viu? Aí eu queria dar um destaque ali para a fábrica da Balduco, viu, gente? Que tempos atrás expandiu as suas operações ali em Rio Largo com investimentos milionários em novas linhas de produção. Sabe aquele panetone pequenininho, Jesus? Então, é tudo fabricado, tudo produzido lá em Rio Largo, lá, viu? Ah, lá, viu? Por isso que a gente fala, né, que Rio Largo, né, com essa ampliação aí da fábrica da Balduco, se tornou um importante polo alimentício ali do Nordeste. Sem falar na questão de produção de açúcar, né, de álcool, né, que são muito fortes ali na região, né? Tem a usina Utinga Leão ali também, que mobiliza muitos estradeiros por lá. Tem o distrito industrial, que retém muita mão de obra local. E tem uma variedade de fabricação de produtos ali também, viu? Então aproveita, você que tá fazendo rastros por aí, ó. Aproveita aí, ó, que a nossa carreta vai estar ancorada aí no pátio do posto Pichilau. E o pessoal tá com parceria com a Secretaria Municipal de Saúde de Rio Largo. Tem o pessoal do SESCENAT também, realizando aí testes de glicemia, aferição de pressão. Dá para botar tua carteira de vacinação em dia. Dá para dar um tapa na juba aí também, ó. Tem corte de cabelo, tem manicure, cadeira de massagem. Sem falar nas palestras aí, né, do pessoal do SESCENAT, da Polícia Rodoviária Federal. E também o pessoal da Promitio, né, que tá aí, ó, patrocinando essa edição da Carreta da Casa Siga Bem. Falando muito sobre a linha, né, de produtos, né? A Promitium, gente, ela é uma empresa que ela acabou surgindo de dentro da Pirelli. Então a Pirelli ficou voltada aí à fabricação de pneus para automóveis, né? E a Promitium se dedicando aí, ó, à linha pesada, né? Para caminhões, ônibus, máquinas agrícolas, né? Para operação fora de estrada, para o agronegócio. Então o pessoal da Promitium está sempre nas paradas da carreta da casa Siga Bem, falando sobre os seus produtos, dando dicas para você manter o mais tempo possível aí a vida útil do borrachudo do teu veículo. Então vai lá que o pessoal tem sempre dicas importantes e falando sobre toda a linha da Promitium também. Tá legal? Sem falar no apoio do pessoal aí da Vibra Energia, né? Dos postos da rede Siga Bem, né? Já que o posto Pichilau faz parte da rede Siga Bem. Tá bom? Então anotou aí na tua agenda? É amanhã, não é hoje não, tá bom? Amanhã, sexta-feira, parada da carreta da casa Siga Bem lá no pátio do posto Pichilau, BR-101, quilômetro 75, em Rio Largo, nas Alagoas, sempre das 2h30 da tarde até 9h30 da noite. Vamos de moda aí, ô Jesus! Vamos trabalhar? Exceção Viola Bruta! Au! Varengue Ranchinho com Violeiro Triste. Tá, faz tempo que eu não toco essa, hein, fi? Tá até com pó aí no vinilzão, velho. Lá no Chantecler. Como diz meu amigo Luizão lá no Rio Claro. Vai lá, meu irmão. Sapeca o dedo aí.

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2: Uma ponto final nessa edição do Brasil Caminhoneiro, agradecendo por demais essa audiência qualificada que rodou com a gente nessa hora cheia, e eu prometo voltar amanhã com meu querido Luiz Jesus e com toda a nossa comitiva para mais um Brasil Caminhoneiro inédito. Amanhã, melhor dia da semana, o programa chique show para todos vocês, tá legal? Beijo nas comadres, reco reco nas costelas dos compadres, uma boa tocada para quem tá no trecho, para quem tá saindo agora para começar um novo dia. Não esqueça de colocar o cinto de segurança, bota o piá, bota a guria na cadeirinha e nada de utilizar telefone celular enquanto estiver dirigindo. Tá bom? Beijo, turma, fique com Deus e até amanhã!
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3: Meus amigos de todo o Brasil, quem os cumprimenta é o Padre Jader Pereira. E daqui a pouquinho a gente vai ouvir música bonita. Daqui a pouquinho eu vou responder as pessoas na Tribuna dos Aflitos. E no fim do programa tem um momento de reflexão e paz. A maior corrente de fé do rádio brasileiro. Gente, aproveite agora. Chama um amigo, um parente, um vizinho para ouvir o nosso programa. A Viola e a Fé está começando aqui pela Rádio Capital.

Muito bem, meus amigos, como é bom estar aqui mais uma vez, falando com você, com o senhor, com a senhora, que está sempre ligadinho aí na Viola e a Fé, ouvindo música bonita, participando aqui do programa, não é? Deixando os nomes para oração. Tem pessoas que me ouvem por todas as partes do Brasil e a cada dia que passo eu me espanto com a distância, não é? Tem pessoas de todos os lados. Gente, tem pessoas que me ouvem até fora do Brasil. Olha, onde quer que você esteja me ouvindo, receba o meu abraço e o meu aperto de mão. E que nosso Senhor Jesus Cristo, no seu imenso amor, abençoe você e abençoe toda a sua família.

0: Bom, deixa eu pegar aqui a minha caixa de promessa. Vou puxar aqui uma lâmina. Vamos ver qual mensagem vai sair. Aqui já saiu, olha. Saiu Salmos, capítulo 25, versículo 14. O Senhor é amigo do que o temem. Ele lhes ensina a sua aliança.
1: 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Parar para refletir. 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
0: Gente, vamos ouvir uma música muito bonita agora. Daqui a pouquinho eu volto.

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0: Padre Jair Pereira, peço oração pelos meus três filhos que se encontram atrás das grades. O nome deles é o Wallace, Igor, Vinícius.
1: Amém, filha. Vamos rezar sim por você, pelos seus filhos. Conte sempre com as nossas orações.

Bom, eu tenho mais nomes aqui para colocar na oração. São nomes que chegaram no nosso WhatsApp. Deixa eu abrir aqui. Aqui, ó. Padre Jader Pereira. Eu sou de São Paulo, capital. Por favor, coloca o nome de Inês Câmara Dias na oração. Tá na oração, viu? Tem mais? Deixa eu ver aqui. Deixa eu abrir esse aqui, vamos lá. Aqui, ó, Padre Jader Pereira. Peço oração pela minha família. Amanda, Bernardo, Fátima, Aldenora, Leandro. Eu sou de Diadema, padre. Amém, vamos rezar, viu? Um abraço a todos aí de Diadema. Gente, estes nomes estão na nossa oração de hoje.

0: Muito bem, meus amigos. Eu sei que neste momento há muitas pessoas me ouvindo que se encontram no fundo do poço, tristes, desanimadas, pois tudo tem dado errado na sua vida, em todas as áreas. Sabe, são muitas as pessoas que me procuram, e essas pessoas, elas falam isso para mim. E são muitas as pessoas que dizem que seus caminhos estão trancados, que as portas estão fechadas, que nada mais dá certo. Há muitas pessoas que dizem assim: padre, a minha vida do nada virou de ponta cabeça, da noite para o dia. Quantos que me ouvem agora, que se sentem desta maneira? Por mais que você tente, você não consegue encontrar uma solução. Você não consegue encontrar uma luz no fim do túnel. Esses dias, uma mulher, ela veio aqui no santuário, chegou pertinho de mim e disse assim: padre, eu estou tão desanimada, tão descrente. Eu falei: por quê, filha? Ela falou: eu já bati muitas portas, já fui em muitos lugares, já fiz tudo o que me mandaram, mas eu nunca recebi nada. Talvez você que está me ouvindo agora se encontre desta maneira. Você já bateu em muitas portas, já fez tudo o que lhe mandaram e nada. Pois eu quero dizer uma coisa para você. Não se desesperes. Pois seja qual for o seu problema, existe solução. Pode ser que você não esteja encontrando a solução do seu problema, porque por detrás do seu problema pode ter um problema espiritual. Quer dizer, pode ser algum mal espiritual que está na sua vida, colocando este problema que você está atravessando. E os males precisam ser tirados. Por isso que eu faço aqui no santuário as missas poderosas com libertação, através das novenas poderosas. Eu quero que você ouça agora depoimentos de pessoas que já vieram nas missas, pessoas que foram muito abençoadas rezando aqui com o padre, e você também será abençoado. Vamos ouvir.
1: Seu nome?
2: Doralice.
1: Doralice, mora onde?
2: São Miguel Paulista.
1: Foi a graça alcançada no Santuário do Bom Jesus, participando das novenas com o padre Jader Pereira?
2: São muitas graças, mas a última é que quando eu entrei na igreja 7 anos atrás, eu tinha entupimento de veia do coração, estava 50%, e arritmia cardíaca. E a semana passada eu fiz exame, eu não tenho mais nada, eu estou curada.
1: Está feliz?
2: Estou muito feliz, graças a Deus.
1: Graças a Deus.
0: Graças a Deus. Obrigado, meu bom Jesus. Obrigado, minha Nossa Senhora, por tantas bênçãos. Atenção, meus amigos. Domingo agora, domingo que vem, o padre estará dando a bênção do Santo Sacramento. Jesus Cristo vivo no meio de nós. Domingo que vem o padre vai descer do altar e vai andar no meio do povo, abençoando pessoa por pessoa. Traga objetos, documentos, para estender na direção do Santo Sacramento. Porque quando estendemos nossas mãos na direção do Santíssimo, as bênçãos de Deus descem sobre nós. Domingo que vem, em 3 horários, 7 horas da manhã, ou 9 horas da manhã, ou 3 horas da tarde, aqui no Santuário do Bom Jesus. Tá? Domingo que vem, bênção do Santo Sacramento. Vamos estar juntos domingo que vem. Você sabe o endereço? O Santuário do Bom Jesus está aqui no centro de São Paulo, na rua Capitão Faustino Lima, número 101, ao lado da estação do metrô Pedro II. Vou repetir, hein? Rua Capitão Faustino Lima, número 101, ao lado da estação do metrô Pedro II. Quando você chegar no metrô Pedro II, você desce, você sai pela saída da Rua da Figueira. A Rua da Figueira é a rua do metrô. A nossa rua é na rua de trás da Rua da Figueira, em frente ao portão principal da Congás. Então atenção, gente, domingo agora, bênção do Santo Sacramento, a maior bênção de todas, 7 da manhã, 9 da manhã ou 3 da tarde. Eu estarei aqui nos 3 horários e espero por você e por toda a sua família.
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0: Gente, vamos ouvir uma música bonita? Daqui a pouquinho eu volto!

0: Na Rádio Capital, são 6 horas e 24 minutos. 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
3: Ótimo dia, os ouvintes da capital. Destaque para o trânsito na Marginal Tietê, que já é ruim no sentido rodovia Castelo Branco, entre a ponte Aricanduva até a passagem pela ponte da Vila Maria. Depois esse caminho dá uma boa melhorada e volta a ficar intenso no acesso à rodovia Anhanguera, indo assim até a ponte dos Remédios. No sentido contrário, intensidade entre a rodovia Anhanguera e a ponte Queri. Esse trânsito volta a ficar ruim ali nas proximidades da ponte Cruzeiro do Sul. Tem uma ocorrência registrada por ali. O motorista perde um pouquinho de tempo na passagem pela ponte das Bandeiras até a ponte Cruzeiro do Sul. 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

0: Amigos, estamos de volta. E olha, você também pode participar aqui da Tribuna dos Aflitos. E é bem fácil. Para você participar da Tribuna dos Aflitos, você precisa mandar uma mensagem de voz, tá? Uma mensagem de áudio, contando o seu problema. Ah, e diga seu nome também, não esquece. Conte o seu problema, porque o padre vai ouvir, vai analisar, vai responder você. Tá? Então mande uma mensagem de áudio para o nosso WhatsApp, para passar aqui na Tribuna dos Aflitos. O nosso WhatsApp é o 9 4030 7365, 9 4030 7365. O código de São Paulo é 11. Mande a sua mensagem. Vou incluir a sua mensagem na Tribuna dos Aflitos.
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0: Bom, gente, eu já tenho aqui uma mensagem de voz. Quem mandou a mensagem foi a Maria José, da Vila das Belezas, aqui em São Paulo. E ela mandou a mensagem para o padre, eu quero ouvir com você. Vamos ouvir?
1: Bom dia, padre Jardim Pereira. Eu gostaria que o senhor falasse com meu filho Leandro, de Paula Bonifácio, o que está acontecendo com ele. Ele é uma pessoa, ele saiu daqui de São Paulo, está morando no interior de São Roque, e ele está muito desanimado no trabalho, vive doente. Eu gostaria que o senhor me falasse o que está acontecendo com o Leandro. Meu nome é Maria José de Paula, aqui da Vila das Belezas. Um bom dia, padre.
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1: Oh, minha amiga Maria José, ouvi com muita atenção a sua mensagem de voz. Enquanto eu ouvia a sua mensagem de áudio, eu senti uma coisa muito negativa. Você pede pelo seu filho, Leandro. Você diz que ele está desanimado no trabalho, não é? Só vive doente. Você pede ao padre, me diga o que está acontecendo com meu filho. Ô, minha amiga, preste atenção no que eu vou lhe dizer. Tem problema espiritual com ele. O que acontece é que o seu filho é uma boa pessoa. Sim, ele é um bom rapaz. Uma pessoa inteligente. Mas ele é muito invejado. E há pessoas aonde ele trabalha que está fazendo o mal para ele. Sabe, mandando forças negativas. Aí quando ele sai do trabalho, que ele vai para casa muito carregado. E isso consome muito a energia dele. Tanto é que ele vive cansado.

0: cansado, não é? Vive nervoso, não é verdade? Parece até que vai dar um troço nele, não é assim? E isso afeta a saúde dele. Ô, minha amiga, o seu filho tem portas abertas para o mal. Ele precisa de proteção, fechar essas portas. E nós vamos ajudar o seu filho, viu, filha? Pode ficar tranquila. Pode ficar tranquila. Eu vou ensinar você o que você vai fazer por ele. Isso vai tirar todo o mal que foi lançado contra ele e vai dar proteção para ele prosseguir. Então, olha, faça o seguinte, minha filha. Venha domingo agora falar com o padre. Escolhe o melhor horário para você. 7 da manhã, ou 9 da manhã, ou 3 da tarde. Tá? Venha, porque eu vou ensinar a novena de exorcismo, de libertação, que você vai fazer pelo seu filho. Traga uma foto dele. Se você tiver peça de roupa dele, traga também, porque é sempre bom, quando a gente vai representar alguém, a gente levar algo da pessoa, uma foto, uma roupa, alguma coisa. Isso ajuda muito, não é? Então traga e venha neste domingo, tá bom, Maria? 7 da manhã, ou 9 da manhã, ou 3 horas da tarde. E eu vou ensinar você a fazer a novena forte para libertar o seu filho dessas forças negativas e trazer proteção para ele. Você quer ajudar seu filho, não quer, filha? Então venha neste domingo, tá? E nós vamos te ajudar. E olha, eu posso te dizer uma coisa. Quando você iniciar a novena aqui com o padre, você vai começar a perceber que o seu filho vai começar a ficar mais forte. E aí essas coisas que ele tem no físico vai parar, essas doenças, esse nervoso, isso vai parar. E ele vai se levantar, vai se sentir bem, animado para trabalhar. Mas, filha, precisa tirar os males que estão sobre ele, tá? Porque senão as coisas podem até piorar mais. Então venha neste domingo. Você sabe o endereço? Vou dar o endereço, anote aí. O santuário está aqui na rua Capitão Faustino Lima, número 101. Tá bom? Anotou? Rua Capitão Faustino Lima, número 101. Ao lado da estação do metrô Pedro II. Quando você chegar no metrô Pedro II, desce pela saída da Rua da Figueira. Tá? É atrás da Rua da Figueira, é em frente ao portão principal da Congás. E atenção, domingo que vem vão vir pessoas de todo o Brasil. E eu espero por você, tá bom? Pode ter certeza que o seu filho vai sair da tribuna dos aflitos e vai subir a tribuna dos vitoriosos.
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0: Daqui a pouquinho eu volto. 6h38. Bom dia.
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5: Trânsito ruim na estrada do M. Boimirim, no sentido São Paulo. Motorista reduz a velocidade já a partir da rua Domingos Cristal. Esse trânsito vai assim até a Ponte do Socorro. No sentido contrário, trânsito ruim na Avenida Guarapiranga até a passagem ali pela rua Jauru. Motorista reduz a velocidade, tem uma ocorrência registrada por ali, fiquem atentos. A própria Guido Calói já tem trânsito intenso no sentido marginal Pinheiros, a partir ali da Guarapiranga. O motorista vai reduzir a velocidade, fiquem atentos, hein? 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
0: 6h39, bom dia!
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5: 7 horas tem rodízio válido para veículos com placas finais 7 e 8. Esses não podem circular no centro expandido de São Paulo até as 10 da manhã e depois entre as 5 da tarde até as 8 horas da noite. Está tudo ok com o transporte público nesta manhã? Ônibus, trens, a CPTM e metrôs e via mobilidade funcionando normalmente. Radial Leste, já com trânsito intenso no sentido centro, desde o metrô Guilhermina Esperança até o metrô Vila Matilde. Esse trânsito volta a ficar intenso no viaduto Engenheiro Alberto Bado até o metrô Carrão, na passagem pela Salim e depois do metrô Belém até o acesso ao viaduto Bresser. Aí tem obras, tem acesso de veículos, isso vai dificultar a vida do motorista. Para o bairro, a Radial Leste funciona bem em toda a sua extensão. 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

0: Padre Jarbas, eu quero que o senhor ponha o nome do meu sobrinho na oração, Matheus Francisco Rodrigues e Breno Francisco Rodrigues. Eu quero que você ponha o nome deles na oração aí pra mim, por favor, tá? Um beijo, um abraço e fica com Deus. E eu tenho muita fé com o senhor, muita fé mesmo, tá?
1: Amém, filha, vamos rezar sim. Conte sempre com as nossas orações.

Bom, eu tenho mais nomes aqui para colocar na oração. São nomes que chegam aqui no nosso WhatsApp. Deixa eu abrir aqui. Aqui, Padre Jader Pereira. Bom dia, peço oração para mim e para minha família. Me chamo Raul Nivaldo Inácio de Moraes. Amém, vamos rezar, viu? Tá na oração. Deixa eu pegar mais um. Deixa eu abrir aqui. Aqui, ó. Padre Jader Pereira, bom dia. Meu nome é Sônia Maria. Por favor, peço oração para mim, para o meu esposo José Ferreira e para minha mãe Maria José. Amém, tá na oração. Estes nomes estão na nossa oração de hoje.

0: Muito bem, meus amigos. Domingo que vem, eu estarei realizando aqui no Santuário do Bom Jesus uma missa muito especial. Uma missa forte, viu? Forte. Com libertação. Para ajudar as pessoas que sofrem com problemas físicos ou espirituais. Porque tem pessoas que têm problemas físicos, né? Nem tudo é espiritual. Às vezes eu atendo pessoas que o problema dela não é espiritual. Então tem pessoas que têm problemas físicos, problemas naturais que acontecem durante a vida, e tem outras pessoas que o problema dela é de ordem espiritual. E quando as pessoas procuram o padre, o padre sabe dizer para a pessoa se é ou não é espiritual. E geralmente as pessoas sentem. Geralmente elas sentem que tem alguma coisa errada, sabe, sente coisas ruins. Geralmente quando uma pessoa tem um problema espiritual, elas sentem isso porque muitas vezes o mal, ele vai se manifestando para a pessoa, sabe? Tem pessoas, por exemplo, que ouvem vozes, aí quando ela vai ver, não tem ninguém. Tem pessoas que às vezes vê vultos passando em casa, sabe? Pessoas andando, pessoas paradas, assim, some. Tem pessoas que não dormem, tem pesadelos. E aí o mal aparece, né, no pesadelo para a pessoa. Tem pessoas que sentem a presença de alguma coisa ruim. Uma senhora um dia me disse que toda vez que ela ia dormir, ela sentia que alguém deitava na cama junto com ela. E ela olhava, não tinha ninguém. Passava a mão, não tinha ninguém. Então tem pessoas que sentem, sabe? Agora, nem tudo é um problema espiritual. Um dia um senhor chegou perto de mim ali na igreja e ele falou assim: padre, quando é espiritual, o mal ele é afastado. Quando a pessoa tem um problema físico, a pessoa também alcança bênçãos? Falei, claro que sim, porque para Deus não tem nada impossível. Você pode ver que às vezes as pessoas que dão depoimentos e que nós passamos aqui na rádio, tem pessoas que falam que foram curadas de doenças, né, que coisas assim extraordinárias aconteceram. Então quando a pessoa não tem problema espiritual, através da novena forte que eu rezo aqui, ela também pode conseguir bênçãos, graças. É o que Jesus ensinou, né? A fé remove as montanhas, todas elas. Basta ter fé. Então, olha, você que está me ouvindo, tenha fé, não desanima. Talvez o seu problema seja grande, não é? Você já pensou aí em desanimar? Você não está encontrando saída? Você não está vendo a luz do fim do túnel? Olha, não desanima não. Erga sua cabeça, olhe para o alto. Porque enquanto a fé é a esperança. Então, olha, tenha fé. Ouça pessoas que já vieram nas missas e que foram muito abençoadas.
1: Seu nome?
2: Meu nome é Lusa.
1: Você mora aonde?
2: Eu moro no Jardim Donária.
1: Qual a bênção alcançada aqui no Santuário do Bom Jesus, rezando as novenas com o padre Jade Pereira?
2: Primeira vez que eu vim aqui, eu sentia muitas agulhas pelo meu corpo e eu não conseguia dormir, eu tinha muita perturbação. Aí, primeira vez, eu me incorporei, aí aquelas agulhas sumiu, nunca mais eu senti.
1: Hoje você recebeu essa bênção de libertação, você está completamente curada?
2: Tô sim, em nome de Jesus. Jesus.
1: E você está feliz?
2: Estou muito feliz, que eu já tirei vários lugares e não saí as agulhas do meu corpo.
1: Graças a Deus.
0: Graças a Deus. Então atenção, meus amigos. Domingo que vem, o padre estará realizando a missa do Santo Sacramento. Jesus Cristo vivo no meio de nós. Domingo que vem, o padre vai descer do altar e vai andar no meio do povo, abençoando pessoa por pessoa com o Santíssimo Sacramento. Jesus Cristo vivo, do nosso lado, na nossa frente, traga peças de roupas, objetos para estender na direção do Santíssimo. Fotos de pessoas que estão sofrendo, doentes, pode trazer. Vamos estender na direção do Santíssimo e receber as suas bênçãos. Domingo agora, 7 horas da manhã, ou 9 horas da manhã, ou 3 horas da tarde, aqui do Santuário do Bom Jesus. Domingo que vem vou continuar as nossas novenas poderosas e você pode iniciar conosco, tá? É Rua Capitão Faustino Lima, número 101. Rua Capitão Faustino Lima, número 101, ao lado da estação do metrô Pedro II. Quando você chegar no metrô Pedro II, sai pela saída da Rua da Figueira. É atrás da Rua da Figueira. Rua da Figueira é a rua do metrô, em frente ao portão principal da Congás. Domingo agora, bênção do Santo Sacramento. O padre vai fazer a libertação forte, os exorcismos. Eu estarei aqui, espero por você e por toda a sua família.
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0: Muito bem, daqui a pouquinho eu volto.
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1: Olha a hora, gente. São 6 horas e 53 minutos.
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0: Maria, santo das causas perdidas e dos males desenganados, olhai por nós neste momento, aumentai o nosso amor e a nossa fé, abençoai a nossa casa e a nossa família, prosperai o nosso trabalho e as nossas mãos, fortificai a nossa saúde e o nosso corpo. Ó meu bom Jesus, santo protetor daqueles que em vós confiam, sei que serei atendido, pois igual ao teu nome, mais poderoso não há. Meu bom Jesus, rogai por nós. Abençoe-vos o Deus Todo-Poderoso Pai, o Filho e o Espírito Santo. Amém.
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0: É, o nosso programa vai ficando por aqui. Mas amanhã eu volto, neste mesmo horário, e espero por você. Muito obrigado pela sua companhia, pelo seu carinho. Que Deus abençoe a todos. Fiquem todos com Deus. E até amanhã.
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27: Ai, delícia! 7 horas e 25 minutinhos! Mudou a folhinha, né, gente? Chegamos em outubro. Que seja um mês incrível pra gente, é o mês do amor. Muita gente que a gente ama tá de aniversário, inclusive a minha mami.
28: Outubro Rosa.
27: Outubro Rosa, mês de conscientização aí, mulherada, do câncer de mama, né? Bora fazer os exames. Mês de Nossa Senhora. Já trouxemos aqui na efeméride uma lembrança, principalmente pra mim, né? Sou emocionada. Uma lembrança afetiva aí do último beijo do Pelé.
0: O último,
27: jogo do Pelé, que foi em Londres, Cosmos e Santos. Já homenageamos aqui os nossos idosos, né, Rei?
0: Já é. A melhor idade, que tá sempre presente, que faz parte da grande audiência da Rádio Capital,
27: com,
0: né?
27: Certeza. Muito
0: obrigado, viu, gente,
27: sem pelo carinho. Vocês, realmente, já parabenizamos aqui o nosso Jeff Pimentinha.
0: Sim.
27: Nossa TI.
0: O homem dos botões.
27: Exatamente. Vandeco já tá, né, supervisionando aí os pontos com mais trabalho na cidade de São Paulo. Nesse dia vai ser quente.
0: Hoje vai ser quente, viu? Mas a chuva tá prevista para cair agora no período da manhã. Máxima de 24 para hoje.
27: Então, minha gente, se joga até as 9 horas da manhã e a conversa não para aqui, né? A gente tava trazendo a bomba, a reportagem bomba da revista Veja nesta quarta-feira, que foi a Polícia Federal revelando troca de mensagens do apresentador Luciano Huck com Daniel Vorcaro, o dono do Banco Master, né? Então, são mensagens que fala de jantares, de agradecimentos, muitas trocas de favores, fala sobre aquela viagem, né? Aquela viagem que o Huck fez para a Ucrânia, usou ali uma aeronave do Daniel Vorcaro, aí depois tem o Daniel agradecendo o Luciano Huck por organizar ali uma ida à Disney, que ele, né, queria proporcionar para a família. Então, a reportagem mostra ali uma amizade, uma sociedade, que o Luciano Huck é

0: Ouvir.
1: Bom te encontrar pessoalmente hoje. É, nos devemos um papo, abração. Dois pontos, Hulk.
0: É uma amizade, né?
1: Fala, amigo. Bom demais te ver. Foi bacana hoje. Vorkaro. Aí o Hulk respondia muito, entendeu? Então, assim, se há ilegalidade, foi o que eu falei, né? Eu não vi uma ilegalidade na conversa.
0: Que existe a troca de mensagens.
1: É, essa troca de mensagens. Aí, tipo, todo mundo tá ligado ao homem, querem botar assim, ah, são envolvidos. Aí
0: já querem botar o familhão no rolo, né?
1: Aí o que o Luciano falou, que a conversa... Primeiro falou que a Veja é uma mentirosa.
0: Você acha?
1: Que é uma reportagem mentirosa, tá? Que o contato que ele teve com o Daniel foi mesmo ali naquela coisa do Will... Fazer um patrocínio,
0: evoluiu.
1: Ser patrocínio do programa dele, entendeu? Ele fala apenas isso, que a intenção era apenas essa, né? Na reportagem da Veja, a Veja fala de milhões para o Luciano.
0: Ai, sério?
1: 26 milhões para o Luciano.
0: Milhões?
1: 83 milhões para a Globos, tá? Tu acha que mancha? Mancha quem? A Globo, Luciano, queria essa matéria. Será que o JN vai dar alguma coisa?
0: Ô, Ângela, eu vou ser bem sincero com você.
1: Ah, seja não.
0: Eu assisto televisão desde a época em que vários programas da Globo. Eu ia falar Globo. Eram patrocinados pela Fundação Odebrecht, você lembra disso?
1: Tinha lá. Refresca a minha cabeça.
0: Carne Friboi, mandava e desmandava em todos os breaks comerciais da Globo. Tony Ramos fazia... propaganda da Friboi.
1: Não vai sujar a imagem de Tony,
0: então,
1: não.
0: Então, pois é, sujou? Olha o que aconteceu.
1: Manchou?
0: Não manchou? Não manchou, o cara tá na novela, a gente tá assistindo e batendo palmas. Então é muito relativo, né? É muito relativo.
1: Que eu quero ouvir a opinião de vocês, tá? Como é que vocês estão acompanhando essa treta? Quem tá? Tinha que ser, né? A Luana Piovani, lógico, ai, né, gente? Luana
0: Piovani. Tava pensando nela ontem.
1: Eu tô abrindo aqui, eu tô no Instagram da Luana, tá? Luana não perdeu tempo, já colocou lá no feed do Instagram dela a manchete. Mensagens da... A manchete da própria Veja, tá? Mensagens da PF revelam que Luciano foi sócio, amigo e conselheiro de Daniel Vorkaro. E aí ela pergunta lá na legenda dela. E agora, José...
0: É mesmo.
1: A festa acabou. É uma música, não é? De quem que é?
0: E agora, esse? José?
1: E agora, José? A festa acabou, é um poema. A luz apagou, o povo sumiu. E aí, é, agora, José? Mas aí ela fala direto pro Luciano. Traidor da pátria.
0: Uta.
1: Traidor dos que assistem teu programa.
0: Uta.
1: Você está junto da mesa de toda a família brasileira. E o que que você faz? Aí botou umas emojis, uns emojis de cobra e de caixão.
0: De caixão?
1: De caixão.
0: Nossa.
1: Põe uma cobra para devorá-los. Vocês não perpetuarão vossos privilégios. Fascistas não passarão. O que é sionistas?
0: Sionistas?
1: Aí passa, pula. Não passarão. A voz do povo é a voz de Deus. O nosso Brasil, Dona Maria, seu Zé Silva, não merece essa mentira. E está sendo apoiado por mais de 12 mil pessoas.
0: Ouvi essa maravilhosa obra de Paulo Diniz, um poema de Carlos Drummond de Andrade.
1: Que a Luciana
0: significa.
1: Trouxe.

0: alguma coisa domingo?
1: Eu acho que não precisa, né?
2: Está sem mulher.
0: Explica nada. Minha mãe que fica lá sentada. Pra minha mãe.
1: Pra sua mãe.
0: Que é uma telespectadora assídua.
1: Essa aqui era pra Luana.
2: 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A noite esfriou. O dia não veio.
0: E agora, José? E agora, live? Hã? O que vocês querem falar, hein? Querem opinar sobre?
1: Eu gostaria de ouvir vocês, mas vocês estão tão quietos hoje,
0: tão
1: que eu tô ficando preocupado, viu?
0: Ai, mas eu não tô quieta não, gente.
1: Tem mais bomba?
0: Se não tem, a gente inventa.
1: Não, pode aumentar, faz igual o outro.
0: Não, né?

0: aqui uma gringa. Como é que fala? L-O-W-E-L. Lowell.
1: Lowell.
0: Lowell. Não é aquela boneca? Low.
1: Low, boneca. Low, low surprise, big low. Low.

0: Cápsula
1: de da boneca.
0: Isso.
1: Direto de Low, USA, para escutar vocês todas as manhãs. Deixa eu ver se é ele ou ela. Ela printou. Ela tá vendo. Tá no carro?
0: Olha
1: tá no
0: que
1: carro.
0: Beleza.
1: Ah, tá no celular. O celular tá... Como é que chama? É... Aquele negócio que põe no celular?
0: Tá no...
1: No
0: tá
1: console?
0: No console.
1: Tá no console. Tá ali, ó. Tá ali. E aí tá a nossa cara, rei.
0: Hey. Cabeça...
1: Direto de Lowen, USA, para escutar vocês
0: tá
1: todas as manhãs. Obrigado por me entreter. Adoro vocês aqui. Já estamos Capitão. No outono. Beijão, galera. Assinado, Mônica.
0: Ô, Mônica, um beijo pra você. Muito obrigado pelo carinho. Obrigado
1: Beijoca,
0: pela
1: Mônica.
0: Companhia. Aproveita que aí não tem câmera que flagra o que você tá fazendo dentro do carro. Você pode assistir a gente.
1: Aqui tu ia ser multada.
0: É, tá? Pois é. Aqui já ia tomar uma multa, Mônica. Um beijo.
1: Aline, de Ribeirão Preto, tá fazendo sabe o quê? Eu tô
0: Bebendo.
1: Te perguntando. Sabe o que a Aline de Ribeirão Preto tá fazendo agora?
0: Bebendo?
1: Aniversário, Reinaldo! Ela tá de aniversário!
0: Se não vai beber agora, bebe daqui a pouco, né?
1: Aline! Aline Marcelli!
0: Oh, Aline!
1: Beijo pra você, feliz aniversário,
0: bicho.
1: Feliz vida.
0: Parabéns pra você que faz o mesmo dia que Jefferson Velosa, parabéns.
1: Eu tava morrendo de saudade de ver a cara dessa bicha que saiu de São Paulo, tá morando na praia.
0: Olha só.
1: Sueli Pretinha, dizendo que ela já tá no serviço. Mandou uma foto.
0: Já mandou uma foto?
1: Já mandou uma foto.
0: Que delícia, Sueli, um beijo pra você, viu, hein, parabéns.
1: Parabéns.
0: Não pra você.
1: Alô, Itapetininga também, a Helena aqui mandando beijos e abraços e figurinhas.
0: Olha, Itapetininga, Rota das Mulas, parabéns aí, um beijo pra vocês.
1: Ó, eu ontem falava com o Reinaldo, né, a gente, esse mês de outubro, para os católicos é um mês muito importante, é o dia de Nossa Senhora, dia 12 de outubro. E aí, a gente comentou ontem, é aquela coisa, né? O celular ouve o que a gente tá falando.
0: O algoritmo.
1: Hey, o algoritmo só me manda agora os voluntários que fica na rodovia ali no trajeto do caminho pra Aparecida pra recepcionar ali a galera que tá fazendo, pagando uma promessa, que tá fazendo esse trajeto ali, né? A pé.
0: A peregrinação
1: então, a da peregrinação.

0: da água, mas é um monte de gente já que começa a se movimentar para ir dando um acalento, né, para essas pessoas até elas chegarem ao santuário. Bonito, né?
1: Bonito. E eu vejo muita gente que sai de São Paulo, de Minas Gerais, de vários estados aqui. Tem gente que vai do Paraná, não sei como que chega lá, né, gente?
0: É a fé.
1: Porque assim, eu falo, porque quando eu era pequeno, lá em São Roque, a gente tinha uma tradição de sair de São Roque para uma cidade vizinha, que acho que você deve conhecer, chama Pirapora do Bom Jesus.
0: Eu já ouvi falar.
1: Que até o padre Silvio Andrei, que era pároco lá, né?
0: Isso.
1: Aí no final das contas, era uma madrugada inteira, a gente saía da Praça da Matriz, 11 horas da noite, a pé, aí tinha o pessoal que ia a cavalo, e você chegava lá 5 horas da manhã para a primeira missa, então é uma madrugada inteira andando e já cansava. Imagina quem sai daqui para ir para Aparecida, ou quem sai de Minas, que vai muita gente de Minas para Aparecida, ou do interior de São Paulo, São José dos Campos. É um rolê que cansa. E chega lá, muitas vezes, a pessoa sobe aquela passarela de joelhos.
0: É.
1: E quanta gente sofrendo, quanta gente sofrida, né? Você vê
0: as pessoas exaustas. Mas vai com amor, assim, né? E chega exausta.
1: É.
0: Mas feliz.
1: Mas chega feliz, realizada.
0: Com o coração transbordando.
1: Com muitos milagres que foram atendidos. Porque eu não costumo dizer... eu acho que assim, eu vou falar uma coisa aqui que eu não costumo falar. A pessoa que não sabe... Falei até pro tio hoje referente a uma outra coisa, tio Amauri. A pessoa que não sabe entender o que existe além da estátua de barro, nem conversa comigo. Que para muitos, Nossa Senhora Aparecida é apenas uma estátua de barro. Então, quem não consegue ver o que tem além disso, nem conversa comigo.
0: Você traz uma pauta polêmica, rei.
1: Nem converse comigo.
0: Bem importante. Eu tenho muita vontade de fazer essa rota, a Rota da Luz. Talvez não aqui sair aqui da capital, né?
1: Vai!
0: Mas eu tenho muita vontade, porque tem cidades mais próximas.
1: Sim, e tem gente
0: que vai
1: até
0: você lá.
1: E de lá vai caminhando.
0: É, exatamente. Eu ainda vou realizar esse sonho, né? E aí, de repente, daqui a alguns anos... Mas esse eu queria que fosse primeiro, porque fazer o caminho de Santiago, que é outro que eu tenho muita vontade. É uma coisa muito íntima, sabe?
1: Lá é mais assim, preparado pra isso. Eu acho que deviam investir mais nessa questão da Romaria pra
0: Aparecida. Porque tem um outro caminho pra ir pra Aparecida.
1: Exatamente.
0: Que eu acho que de repente é um pouco menos sofrido, entre aspas, né?
1: Triste, sem contar com o barulho incomum.
0: E outra coisa, sem contar que você tem que tomar muito cuidado. E com roupas especiais,
1: sim,
0: pra que principalmente à noite os motoristas te enxerguem.
1: Vejam você, que tem muita gente que quer andar pelo acostamento. Toma cuidado.
0: Muito cuidado. Deixa eu só mandar um recado aqui pra Antônia,
1: Manda.
0: Que foi a primeira da live, abri a live, vem a Antônia reclamando que eu só falo da Globo. Amor, eu falo do que é notícia, tá? Se o Luciano Huck hoje é manchete em todos os jornais, se ele é da Globo... Talvez uma coincidência, a gente fala o que é importante, o que o povo tá comentando, tá bom, amada? Mas me manda sugestões do que você gostaria que a gente falasse também no programa, tá? Beijos de luz, a gente já volta.
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6: Bom dia, Angela Matos, bom dia, Reinaldo,
0: Vandeco, e
6: todos
0: um
6: os ouvintes da capital. Tudo bem com vocês? Eu chego
0: para
6: destacar o trânsito nesta manhã de quinta-feira, para falar da Marginal Tietê, que continua ruim, aliás, piorou, viu, no sentido rodovia Ayrton Senna. Trânsito é ruim desde o Cebolão até a passagem pela Ponte Piqueri, volta a ficar ruim ali na Ponte Júlio de Mesquita Neto, e segue assim até a passagem pela Ponte Cruzeiro do Sul. Mas sempre teve ocorrência ali, um pouquinho antes da Ponte das Bandeiras, o impacto do trânsito continua. Corredor da Emmanuel Marquete, Marquês de São Vicente, Nora Pioretini e Janotti, é uma boa opção para diminuir aí o tempo de permanência na Marginal Tietê. No sentido contrário, trânsito ruim também, desde a Ponte Aricanduva até a Ponte Cruzeiro do Sul. Volta a ficar ruim na Ponte da Freguesia, tem ocorrência por ali, e esse trânsito vai assim até o Cebolão. Paciência para o motorista, viu? Tudo ok com o transporte público nesta manhã. 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
7: Bom dia, Ângela. Bom dia, Rei, Sandra, Santo
8: Bom dia,
7: Amaro.
8: Sandra.
7: Ah, poxa vida, o Bocaro só não mandou dinheiro pra mim.
8: Nem pra mim, eu ia assim.
7: Bem que eu queria, Ângela.
9: Bom dia.
8: Cara, você, eu sinto muito por isso, amiga.
10: Só pra... eu não mamei nos Vorcaro. E você...
8: Nós aqui, hein, Sandra?
10: Meu, Vorcaro e Beth, eu não vi nada disso aí, cara. Não vi nada, cara. Não vi absolutamente nada.
8: 3 milhões.
7: Bom dia, Angela. Bom dia, Reinaldo. Bom dia, toda a Recife, Maria Quitéria. Ainda estou na minha casa, né? Que hoje eu saio mais tarde, pela minha saída. E... falta mais um pouquinho pra mim ser idosa. Idosa, 60inha. Nossa, não vejo a hora de fazer 60 anos, gente. Não vou pagar mais passagem de ônibus.
10: Olha, olha a preocupação.
7: Ai, gente, bom dia pra vocês.
10: Bom dia.
7: Deixa eu correr aqui, né? Porque.
8: É, mas ainda não é idosa.
7: Meu marido já é idoso, já tem 62.
8: Beijo, Kit!
10: Você viu que a passagem de ônibus é unanimidade.
8: Não, e todo mundo quer isso.
10: Toda vez que eu vou fazer uma recarguinha extra, eu lembro disso.
8: Todo mundo quer essa,
10: tá
8: essa
10: caro,
8: parte.
10: Né,
8: essa parte. Muito,
10: gente,
8: muito.
10: Gente do céu. Eu vou lá pagar no tipo, não sei se você usa muito transporte.
8: Uso.
10: Mas o da empresa é mais caro do que você comprar avulso, né? Quando você tem o Vale Transporte de Empresa, você paga mais. É um negócio que o governo faz.
8: Ah, não é? Não sabia.
10: É. Então você vai pagar 5,30, acho que alguma coisa assim no metrô. Só que se você coloca o crédito seu do teu bolso, é 4 e pouquinho. Então tem o bilhete de fidelidade, tem outras modalidades, mas... é via de regra só
8: eu
10: essa questão.
8: Eu uso muito, assim, da empresa eu uso pra vir pra rádio, uhum. Mas no geral eu uso do João, que eu já tenho uma gratuidade.
10: Ah, isso significa.
8: Porque aí significa. Então, assim, eu ando muito de metrô com o João, é uma maravilha, uma maravilha.
10: Graças a Deus.
8: Sabe quem é a Rafaela? A Rafaela é uma amiga nossa. Que mora na Vila Olímpia.
10: Vila Olímpia é chique.
8: Mora bem. Né? Rafa mora. E aí, cara? O marido da Rafaela está nos ouvindo pela primeira vez.
10: Qual é o nome dessa bênção?
8: É o Francisco, é o Chico.
10: Ô, Chicão, seja bem-vindo aqui, cara. Você é marido da Rafa, gente boa. Aproveita, espalha essa novidade. Fala que a Ângela tá aqui todos os dias, 7 horas da manhã. A Maluca tá sentada ali falando.
8: Mas
10: com você.
8: A Maluca não vem sozinha, tá? Maluca vem acompanhada aqui de uma dupla, que é o Rei e a Dedê, tá?
10: É isso, todo mundo junto aqui.
8: Todo mundo junto e misturado. E ali, isso. E atrás do Rei.
10: Atrás de mim tem ninguém.
8: Vem aqui. O tio.
10: Ah, o tio?
8: Grudadinho pra ele não cair, o Reinaldo.
10: Ai, que horror!
8: É desse jeito.
10: Tio é grande, pô.
8: Ó, 7h46, gente, se joga nisso no ar. E aí a gente já começou, então a notícia do dia é essa matéria da Veja falando dessa relação, dessa amizade, dessa sociedade do Luciano com o Vorcaro, tá? Agora eu te pergunto, Rei, como é que tá de 0 a 10 teu ânimo para votar domingo?
10: Menina, tá é tipo 6.
8: Seis?
10: É, não tô muito animado.
8: Mas
10: não.
8: Na hora tu anima? Como é que é? Vai esquentando?
10: Na hora vai dando. Tipo, eu vou ter que resolver essa parada aqui. Vou ajudar a resolver esse negócio aqui. É assim que eu penso.
8: Gente, ontem, eu não lembro que jornal tava mostrando. Eu acho que eu vou ter problema nessa
10: urna. Eleição?
8: Porque é muita coisa nessa eleição.
10: Faz a cola, meu.
8: Não, eu vou fazer a cola. Isso é óbvio.
10: Mas tá
8: lá
10: dúvida.
8: Na hora, pelo que mostrou ali, tem um painel... né, como é que chama? Da urna.
10: A urna.
8: E aí em cima vai estar escrito, tipo, deputado 1, deputado 2, aí depois senador, aí vai pulando. Eu já achei meio confuso aquilo pra minha cabeça.
10: É mesmo?
8: Aí eu achei.
10: Mas você já fez isso em outras eleições?
8: Mas é igual, não mudou.
10: Mesma
8: porque
10: coisa.
8: A impressão que eu tinha que nas outras, você, por exemplo, fazia lá, deputado 1, aí depois ia deputado 2. Nessa tela desse programa, tava mostrando em cima os nomes. Aí eu já fiquei um pouco
10: não,
8: confusa.
10: Não, mas você vai conseguir. Fica tranquila que você vai conseguir.
8: Você acha?
10: Vai.
8: Que eu não vou travar lá na hora?
10: Não, não. Mais fácil a urna travar do que você.
8: O que que eu preciso? Tem que levar o aquele papelzinho, tem que levar o título, tem que levar,
10: título,
8: gente?
10: Título, um documento com foto, só
8: eu
10: isso.
8: Eu não sei aonde está meu título.
10: Vou levar o RG.
8: O RG, RG funciona?
10: Funciona.
8: Tá.
10: É bom atualizar também, mas não, ninguém vai...
8: Atualizar o quê?
10: O RG.
8: Vence. Agora, na véspera?
10: Não, é que o povo... Não, é um recado que vale para as outras.
8: Não, mas a eleição é domingo.
10: Não, pode levar o defasado. É com ele que eu vou votar. E vou votar.
8: O RG só resolve.
10: Resolve.
8: Então a gente vai levar nossa cola.
10: Isso.
8: Nosso RG.
10: Fia, já votei.
8: Documento com foto. Pode ser a carteira de trabalho? Pode ser a CNH?
10: Não, a CNH pode.
8: E a carteira? Que a Denise falou,
10: não.
8: Documento com foto. A minha carteira de trabalho não funciona?
10: De identificação só. É RG e a carteira de...
8: Celular motorista. Lá dentro não pode.
10: Jamais.
8: Não, jamais,
10: né? Tá. Porque o povo quer fazer videozinho. Ó, votei em você. Esquece. Esquece você.
8: Não, fazer a selfie eu acho muito top, assim, na... Pegando só a urna.
10: Coisa
8: na lateral.
10: Ah, para com isso.
8: Fui.
10: Fui.
8: Tipo, hashtag fiz minha parte.
10: É, isso aí. Por aí.
8: Roupa. Com que roupa vai?
10: Não, a roupa tá liberada. Só não
8: tá
10: pode
8: não.
10: Encharcado.
8: Mas eu posso ir com roupa do partido?
10: Não.
8: Roupa do partido não pode.
10: Não.
8: Tem que vai ser roupa neutra.
10: Nem disputa.
8: Não, roupa do partido não pode. Não pode não, Denise. Alguém vai fiscalizar
10: pode,
8: isso? Roupa do partido pode, gente?
10: Vamos dar uma verificada, mas eu não costumo ver.
8: Não pode?
10: Eu vejo, muita gente votar com verde e amarelo, camisa do Brasil, com camisa vermelha. Vejo até gente com camisa do MST. Vejo.
8: Broches.
10: Broche pode. Broche eu sei que pode.
8: Boca de urna o povo ainda faz?
10: Não pode.
8: Mas distribui o santinho na frente da escola.
10: Bem longe, né?
8: Não é muito bem longe, não. Eu lembro que na última, lá no Roosevelt...
10: Tá terra de ninguém,
8: é? A pessoa tava bem pertinho ali da entrada.
10: É mesmo?
8: Mas isso é a boca de urna, não pode.
10: É, não,
8: no
10: não
8: caso.
10: Pode.
8: Que mais que não pode?
10: Não pode beber. Pode chegar lá em
8: casa. Trêpado.
10: Não, não pode.
8: Não pode.
10: Os bares não podem nem vender,
8: o João fala uma coisa, ai, que o João, ele gosta de chegar, ser o primeiro da fila. Mas aí ele fala que se faltar um mesário que pega quem tá na fila, é assim mesmo ou o João exagerou e virou Nelson Rubens?
10: Eu não sei.
8: Eu exagero.
10: Tá dando muito federal.
8: Não, porque não faz sentido, né,
10: não,
8: gente?
10: Não, sei. Eu não sei.
8: Porque se eu, tipo, eu quero, vou lá, sou a primeira, deu um BO lá com a mesária, eles vão me catar e eu sou obrigada a ficar?
10: É.
8: Foi o João que falou isso. Foi o João que falou isso.
10: O João falou isso?
8: Ontem ele não falou isso aqui? Que ele é sempre o primeiro, mas que ele fica só com esse receio de um mesário faltar.
10: Então eu já não vou, né, meu?
8: Então.
10: Pô, então eu já não vou, né?
8: Mas olha, os idosos, que hoje é o dia deles, 1 do 10, é a galera que gosta... Abre que horas os colégios? 8 horas?
10: É 8 horas da manhã,
8: né, 8 horas, 7h59, os idosos já tá tudo na
10: já
8: porta.
10: Já tá, já, com certeza. Que precisa resolver, não é que assim que...
8: Ah, minha mãe idoso, é assim.
10: Não faz nada, é que tem uma casa pra cuidar,
8: quando
10: tem
8: eu
10: almoço
8: acordo,
10: pra fazer,
8: minha mãe
10: tem
8: fala,
10: pra ir.
8: Quando eu, se, toda vez tem eleição, quando eu acordo, eu só vejo movimento em casa, eu falei, mãe, a senhora tá se arrumando pra ir? Eu já fui,
10: eita,
8: já votei.
10: Eu entrei aqui no site do TSE, tá escrito aqui, pronto pra votar, pode usar camiseta, boné ou adesivo de campanha na hora de votar, tá no site do Tribunal Superior Eleitoral, tá,
8: Dede? Pode ou não pode?
10: Durante a votação é permitida a manifestação individual e silenciosa da preferência política. Isso significa que eleitoras e eleitores podem usar bandeiras, camisetas, broches e adesivos que expressem sua preferência. Tá aqui no site do TSE.
8: Mas é um risco, né?
10: Eu não vou, não recomendo. Não,
8: sabe por quê? Então, o pessoal do jeito que tá maluco, sei lá, briga porque você tá com a camisa rosa, lilás, verde, sei lá.
10: Não, eu não vou porque já fui hostilizado e prefiro...
8: Ai, tá vendo? Hostilizado.
10: Não dá não. É pior que time de futebol. É aquele negócio, sabe aquela máxima? Política, religião, esporte? Esquece. Não entra nessa, cara. Não vai, não.
8: 7h51 Next. Hoje acontece lá na Globo o último debate, né? Os presidenciáveis estarão lá. Menos o Lula, que vai estar no Flow.
10: Ele vai no Flow no mesmo horário?
8: No mesmo horário. Oxi. E aí, nos bastidores, já tá rolando um papo que o Flávio pode desistir.
10: De ir?
8: E aí,
10: faz o quê? A Lagoa Azul no lugar?
8: O Renan tá lá no, na rede social dele dizendo que vai fazer um panelaço, que ele tá prostituto da vida, porque ele não vai participar dessa rodada, essa derradeira, essa última. E aí, né, no fim das contas, vai estar lá o Curi, o Caiado, com todos os seus dentes. O Curi com seus livros, Caiado com seus dentes. E o Zema que conseguiu, né?
10: Conseguiu, né?
8: O Zema que conseguiu.
10: É, eu esperava mais esse ano de eleição, de debate em especial. Eu achei meio fraco esse ano do que
8: eu achei que flopou.
10: O que é, a Denise lembrou, não teve, né?
8: Flopou.
10: Um não foi. Acho que tá caindo naquilo. Sabatinas. Podcast cada vez mais fortalecido. E eles perceberam isso, porque... Como é que eu vou dizer isso? A internet é muito forte, só isso que eu vou dizer.
8: 752 Next, me perguntaram essa semana e eu trouxe para as notícias de quinta. Cadê o Felca? Lembra do Felca?
10: O orelhudo?
8: O rapaz que fez aquele dossiê importantíssimo que virou lei, gente. O Felca teve o seu momento lá no Fantástico. Sumiu. Aquele sumidaço. E aí eu fiz uma rápida pesquisa.
10: Tu foi atrás da capivara do
8: Felca. Eu tenho tempo, gente. Eu não faço nada da vida.
10: Entendi.
8: A não ser brigar com a mulher da Lojas Mel.
10: Você já brigou
8: no meu tempo livre ontem. O Felca, quando teve o seu último sumiço, ele estava preparando um dossiê. Será que o Felca descobriu, sei lá, mais uma outra bomba?
10: Será?
8: E aí, eu não duvido, porque o cara é muito
10: sagaz. Ele é ligeiro, com aquela cara dele, ele é ligeiro.
8: Ele, né? É muito sagaz, né? Você pensar, o cara tá lá, de repente, será que o Felca já não descobriu mais alguma bomba que vai movimentar o nosso país? Hã? Pois a nossa sociedade, Antônia?
10: Só de pensar que eu conheci o Felca falando mal dos produtos da Virgínia.
8: Começou ali,
10: começou,
8: né?
10: Começou ali.
8: Falando dos...
10: Da nossa base. Do Body
8: Splash, aquela... Eu lembro desse vídeo.
10: Da base? A base foi o pior, né? A base foi o pior. Foi ali que eu vi quem era Felca. Aí depois, dali a pouco, ele tava fazendo coisas importantes. Bom, parabéns, né?
8: Arrasou, rei, arrasou. Olha, gente, 7 horas e 54 minutos, ninguém mandou um áudio nesse 1º de outubro, eu tô bem chateada com
10: vocês. Já toquei 3, Ângela.
8: Ah, mas eu não ouvi.
10: Você quer mais?
8: Claro que eu quero.
10: Ai, golosa, eu vou botar aqui pra você.
8: Golosa.
10: Golosa.
11: Bom dia,
10: mas eu te conto a história da golosa.
11: Um abençoadíssimo mês a vocês. Ai. Ângela, parabéns à sua mãe.
8: Obrigada.
11: Muita, muita saúde, muita bênção. Beijo pro João. A todos da equipe Rádio Capital, por João, um grandíssimo mês. Rose Novaes, Belas Artes, Itanhaém.
8: Que top, amiga. Obrigada, um beijo.
11: Ângela, você poderia comentar mais da novela das 6?
8: Agora.
11: Que já está entrando, já pra, acho que, para a reta final. Falar das novelas, né?
10: Tá. Isso, muito bem.
11: E as manchetes são essas. Você é jornalista.
10: É isso.
11: Então tem que se comentar. Porque está em pauta.
10: É isso, Ângela.
11: Está em discussão.
10: É isso, Ângela.
8: Olha,
11: grande mês para vocês.
8: Para a senhora também, tá?
10: Amém.
8: Amo a nobreza do amor. A gente já tinha dado um tapete vermelho pro Cassiano, pro Cássio Gabus Mendes.
10: Tá lá?
8: Não tá mais, ele morreu, né?
10: Morreu?
8: O coronel morreu.
10: Poxa vida.
8: E foi uma cena lindíssima, que sequência.
10: Da morte?
8: Linda. Eu nunca vi uma morte tão bonita e ao mesmo tempo triste. Todo mundo ali envolvido, a coisa mais linda. Tô com ódio mortal do Lázaro Ramos. Não tô conseguindo separar o personagem da vida real.
10: É mesmo? Tá assim já?
8: Tô com ódio. Ele chegou aonde a princesa Alica tá, na Wakanda. Cidade.
10: Não.
8: É isso aí.
10: É.
8: É nessa base.
10: Nessa base.
8: Adoro quando... Eu adoro, eles têm uns códigos assim, ó. Encontra o rei, você tem que fazer uma coisa assim, sabe?
10: Ah, é?
8: Os sinais, é. E aí a chegada da rainha, que vai ser a Thaís Araújo, vai movimentar todo esse cenário. E ela entra pra acabar com o Lázaro.
10: É mesmo?
8: Ela entra pra acabar com a
10: vai
8: raça.
10: Que ela, vai que ela leva pra vida real igual você.
8: Mas a novela tá muito linda. É uma novela que vai me deixar saudade. Você sabe que eu sou super noveleira.
10: Põe no Globoplay, lá
8: o
10: tem.
8: O povo não tá gostando da novela das 7. Acho que só eu.
10: Que novela,
8: novela
10: que é
8: das 7, por você, tá assim... Só tá naquela coisa assim da moça que morreu, a Julie, aqueles filhos, a Sharon Menezes. Mas eu gosto, toda vez que mostra a finada.
10: Tem mãe finada dos meninos, lá também?
8: E toca uma música lá, que é uma música linda, é um poema, que fala todo homem precisa de uma mãe. Eu não consigo, eu me acabo de tanto chorar.
10: Sim.
8: Então, quem é que quer falar? Que
10: era o Paulo Diniz, você acredita? Espírito do Paulo Diniz, está vivo?
8: Então, assim, as novelas da Globo, tem muita gente que não gosta mais, mas eu sou noveleira e eu sou emocionada, então eu assisto sempre, tá? 7:57. Antes de ir pro intervalo, deixa eu só dar essa última, Rei, que essa manchete do Estadão, eu achei ela tão louca, porque, assim, eu vivo o centro de São Paulo.
10: Eu também.
8: Então, eu quero que você comente depois do nosso intervalo. A República, em São Paulo, foi eleita o bairro mais legal do mundo. E aí, assim, ok, tem as artes, tem... Eu também gosto ali, tem uns restaurantes tops ali, uns cantinhos gostosos. Mas, gente, mais legal. Aí eu só consigo... Vai lá na São João, umas 6 horas da tarde. Anda ali naquelas vielas, você não consegue. Uma parenta minha foi roubada ali, gente.
10: Acho que um dos maiores assaltos que eu vi... O mais assustador pra mim foi atrás de uma banca de revista na Praça da República. Nunca vou esquecer aquela cena na minha vida.
8: Então, assim, eu me deparei com essa manchete, mas eu não consegui aceitá-la, tá? Intervalo rapidão e a gente já volta.
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3: Bom dia!
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13: Você sabia que muitos idosos acabam recebendo o BPC Loas sem perceber que, na verdade, já tinham direito a uma aposentadoria? Para receber, é preciso comprovar baixa renda da família e estar inscrito no Cadastro Único. Mas existe um ponto muito importante. O BPC não é uma aposentadoria. Quem recebe o BPC não tem direito ao 13º, não deixa pensão por morte e o benefício também não pode ser acumulado com aposentadoria ou pensão por morte. E aqui vai um alerta. Em muitos casos, o trabalhador já tinha tempo suficiente para se aposentar, mas por causa de erros ou divergências no cadastro do INSS, períodos de trabalho acabam não aparecendo no sistema ou não sendo considerados. Com isso, o INSS acaba concedendo o BPC Loas no lugar da aposentadoria, e esse tipo de situação é mais comum do que muita gente imagina. A boa notícia é que esse erro pode ser corrigido, e se for comprovado que a pessoa já tinha direito à aposentadoria, é possível pedir a revisão e transformar o benefício assistencial em aposentadoria, garantindo todos os direitos previdenciários, inclusive recebendo salários de 13º atrasados. Por isso, se você ou algum familiar recebe BPC Loas, mas já trabalhou por muitos anos, vale a pena verificar se não existe direito à aposentadoria. Informação correta pode garantir um benefício mais seguro e mais vantajoso para o futuro e sempre procure a orientação de um advogado especialista em previdência. 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
11: Destaque para chegar a São Paulo pela rodovia Anchieta. O motorista reduz a velocidade a partir do quilômetro 23 até o 21 em São Bernardo do Campo e depois entre o 14 até o 10. A rodovia dos imigrantes é a opção, mas tem trânsito intenso entre o 16 e 14 e depois do 11 até a passagem pela Avenida dos Bandeirantes. O motorista vai reduzir a velocidade. Para o litoral, essas duas rodovias funcionam bem até o momento. O motorista não vai enfrentar problemas. Cuidar com o corredor ABD em trânsito intenso no acesso à rodovia Anchieta devido a obras. E no sentido marginal, intensidade na passagem pela rodovia dos imigrantes. Pior ali na região central de Diadema, segue com trechos de intensidade até o Washington Luiz. Volta a ficar ruim na Santo Amaro, indo assim até o acesso à marginal. 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
13: 8 horas 5 minutinhos, gente. Deixa eu registrar aqui que ontem, 30 de setembro, foi a data. Lembra que a gente deu o tapete vermelho pra Sandra? Que foi eleita ali, né? A melhor professora da escola.
14: Sim, a dona,
13: né, que
14: Sandra.
13: Ela atua. Sandra, a esposa do nosso Everaldo.
14: Everaldo.
13: E aí a Sandra foi a melhor professora ali da escola que ela atua. E ontem foi a noite da premiação.
14: Que legal.
13: Foi num teatro. E aí tinha várias outras professoras de outras escolas. O destaque é que da escola da Sandra, ela foi a única. Isso é bom e é ruim, né, gente? Porque bom pra Sandra, mas e a diretoria da escola, né? Não conseguiu, né, capacitar mais ninguém. Mas enfim, fica aqui o nosso registro. É, além da Sandra, outros professores e professoras homenageados, então, ali, pelo seu trabalho e pela sua desenvoltura em sala de aula.
14: Muito bem, parabéns, dona Sandra. Parabéns a todos que se dedicam ao TEA. Parabéns a vocês, professores dedicados.
13: Parabéns, parabéns. Rapidamente, 8 e 6, eu quero falar pra vocês. O que, que eu quero falar pra vocês? O que, que eu gostaria de falar pra vocês?
14: Tudo, perdi, né? Acho que tudo.
13: Não, deixa eu falar pra vocês que ontem eu fiz uma. Eu fiz uns stories lá nas minhas redes sociais e eu vejo tudo, gente. Vocês ficam acompanhando e falando, enfim. E aí eu quero falar da pessoa quando ela é mal preparada pra atender um cliente. Tô falando de um comércio, de uma loja. Eu fui numa loja aqui próxima à rádio, aquela loja docinha, quando o mel é bom, a abelha sempre volta,
14: mas
13: né?
14: Mas nesse caso, pelo jeito, não.
13: E aí, aconteceu uma situação assim, eu fui comprar um material escolar, que o João, meu filho, também me tira do sério. O João é um menino que mais pede borracha, que mais pede lá. João chega pelado em casa, não tem nada. Não tinha um apontador, não tinha nada. Aí eu fui comprar nessa loja, paguei num Pix, 50 e tal reais, paguei. Passou lá o Pix, saiu da minha conta. Niquideu, tique, saiu da conta. A menina falou assim, ai, demorou assim, uns 2 segundos. A menina, ai, deu um probleminha aqui, vamos trocar de máquina. Mas até aí, ok, assim, eu pensei que ela só ia trocar de máquina, eu não entendi o que que era. No final das contas, não aparecia ali pra ela.
14: Mas aí, da sua conta saiu.
13: Da minha conta saiu, aí ela falou assim, olha, vai ter um estorno. Eu falei, mas é imediato? É imediato. Eu falei, beleza. Fiquei ali 3 minutos, eu falei, ó, não teve o estorno. Aí veio uma outra pessoa, e eu queria trazer depois um destaque que não tem nada a ver, mas me irritou. Aí ela falou assim, olha, deu um probleminha que não tá aparecendo. Eu falei, não, tudo bem. Aí é coisa rápida? Não, é coisa rápida. Aí deu 2 minutos e não resolveu. Eu falei assim, amiga, eu tenho um compromisso, tem que levar esse material pra escola do meu filho. Aí uma falou assim, ai, tem que esperar 20 minutos, senhora. Tem que esperar 20 minutos. Eu falei, mas eu... né, tem horário, 1 hora da tarde. Uhum. E aí eu falei, então me dá o meu dinheiro de volta? Não, não podemos.
14: Ah, como não?
13: Então me dá, eu falei, eu posso levar o produto? Não, não podemos. E aí ficou aquele, aí eu já fiquei prostituta da vida, né, já começou a subir. Aí eu falei, aí ela falou 20 minutos, eu falei, tá bom, 20 minutos, mas com ódio. Eu não tava com raiva, não, eu tava com ódio. E aí veio essa Bárbara, né, que eu não sei se era gerente, com cílios desse tamanho, a que me atendeu com cílios de... Por que que todas são? É um modelo agora? É... Tipo as meninas, não tenho nada contra as meninas que vendem capa de celular, mas tudo igual, chapada com um cílio desse tamanho.
14: Você não viu o tamanho da unha.
13: Tá, aí beleza, as meninas tudo cílioda lá, olhando pra minha cara. Aí quando cílioda. Bateu 20 minutos, eu falei, amiga, 20 minutos. Ai, senhora, estamos tentando resolver o seu 20 problema.
14: 20 minutos?
13: Estamos tentando resolver o seu problema. Quando essa menina do cílio grande falou pra mim, tô tentando resolver o seu problema, aí eu endoidei. Aí, nisso, eu já tinha gravado, ó, pessoal, tem coisa que só acontece comigo, tô aqui na Lojas Mel e fiz o Pix, não apareceu e agora eu vou ter que esperar 20 minutos. Aí, depois, começaram a fechar a cara, aí uma deixou eu fazer um print da tela, aí não resolveu nesses 20 minutos, ligando pro menino da TI, ligando pro povo da TI e ninguém atendia. Falei, filha, 20 minutos, e agora? Aí eu endoidei e falei assim, bom, agora...
14: Agora é a hora.
13: Agora eu vou acionar. Baixou a Pilar da novela das 9. Nossa. Em mim. Por isso que Deus não dá asas cobra. Que a cobra, no caso, seria eu.
14: Ah, tá.
13: Aí eu liguei pro coronel.
14: Ei,
13: liguei. Já procurei. Quem
14: deu
13: é o
14: carteirada?
13: Direito do consumidor. Não, pedindo orientação. Olha, eu tô aqui numa loja. Aí um amigo nosso fala assim, ó. Chega nela e fala assim, ó. Tô me sentindo roubada, Bárbara. Tô me sentindo roubada. Tô ligando pro 90. Aí nisso eu já tava falando com um advogado do consumidor. Olha, eu tô aqui. Aconteceu isso. Qual o
14: procedimento?
13: É o procedimento. Aí a menina já começou a me olhar do cílio, as três. Aí, Niki, eu ia chegar na Bárbara, Cilhuda, pra falar, olha, tô ligando no 90, ela já me deu a sacola e a nota.
14: Nossa.
13: Mas eu fiquei tão chateada, porque assim, rei, eu acho que a Bárbara, a moça dos cílios, ela poderia chegar em mim, me leva pra um canto, deixa eu tentar resolver.
14: Não, e outra.
13: Porque o cliente não tem sempre razão. Eu paguei, geralmente, eu mostrei, sim. Ela viu. Eu sei que pode acontecer uma coisa com as máquinas. Nenhuma máquina tá livre. Mas eu acho que faltou tato, faltou comunicação, faltou uma empatia. Eu fiquei com uma cara lá, o povo tudo ali me olhando, entendeu? E ela não soube lidar com a situação.
14: É falta de traquejo. Uma vez eu passei por uma situação parecida num mercadinho na Vila Nova Cachoeirinha, Casa Verde. Aí... mesmo esquema, passei na maquininha, saio da minha conta, que o aplicativo mostra na hora. Mostra na hora, só que pra ela não sai o papel, que significa que não fez o pagamento. Aí vai da sensibilidade, eu falei assim, olha, eu não vou passar de novo, tá aqui que saiu da minha conta, você fica com o meu celular, amanhã eu tenho que voltar aqui, senão eu te faço um pix, se caso não caiu mesmo, eu te faço um pix no pagamento. Ela pegou meu celular, mandou uma mensagem depois, ah, tá, deu tudo certo com a compra.
13: Exatamente.
14: E ela coleando, hein?
13: Então, ontem, como eu tava muito atarefada, com a questão da escola do João, que a diretora me desenganou, que não vai ter professor esse ano.
14: De novo?
13: Auxiliar, que não vai... Não, porque minha luta continua, né? O cara chega lá em rede nacional e fala que as mães atípicas são bem cuidadas, principalmente no setor da educação.
14: Aí não dá, né?
13: E aí pra mim não dá, gente. Aí pra mim não dá, porque eu vivo a realidade. Então... Falta isso, mas como eu disse lá na minha rede social, hoje eu vou estar com tempo. Vou fazer um memorando para mandar lá para a loja oficial. Vou fazer uma reclamação lá no Reclame Aqui, uhum. E vou fazer uma na Defesa do Consumidor. Não é pelos R$50, é pela falta de comunicação preparo. E preparo dessas meninas.
14: E digo mais, se você está falando da loja Docinha, que fica do lado do Shopping Paulista... Você pode ter certeza que o atendimento, se eu fosse o dono da loja, eu teria vergonha. Porque o atendimento é péssimo. Porque eu já saí dessa loja por causa de péssimo atendimento na compra de... Ah, era uma bala? Não, eu ia comprar uma árvore de Natal, grande.
13: Que é cara.
14: Que é cara. E eu saí de lá e eu fui numa outra, que o atendimento também é péssimo, que é aqui na Ana Rosa.
13: Aham. Uhum.
14: Também tem lá, não uhum. tem? Eu saí daí, fui pra Ana Rosa, também um atendimento péssimo. E aí acabei comprando em outro lugar, que foi lá na Vila Maria, numa loja que não tem nada a ver com essas docinhas, mas que tem um atendimento melhor, super atencioso. Porque eu sei que dá trabalho pegar a árvore de Natal, montar o negócio das bolas, eu sei. Mas se o funcionário realmente não está interessado no salário nem na comissão dele...
13: Está interessado nos cílios, no tamanho dos cílios. É. Obrigada pelo desabafo, gente.
14: Eu não esqueci da República, não. Depois eu quero dar um pau na República.
13: Ah, que foi eleito o lugar super mais legal do mundo.
14: É?
13: Do mundo,
14: é
13: tá?
14: Mesmo?
13: Então já aproveita aí que você tá na energia e fala da República.
14: Rei a República 14. É bom pra quem tem dinheiro. Pra quem tem dinheiro pra gastar no Bar Brahma. Pra quem tem dinheiro pra comprar o artesanato ali na praça. Pra quem... Que é caro, tá? Pra quem tem dinheiro pra frequentar os grandes restaurantes, centros gastronômicos que estão no Largo do Aroche. Tem a padaria do seu Olivier, que é ali. Tem um bulevar ali perto também, onde tem a Isabel Botelho, tem lá a loja dela, lá a Vila Real, que é a agência de turismo. Eu não lembro, atrás da biblioteca, como é que é aquela praça?
13: Ah, eu sei, a Praça da República.
14: Não, não é a República, é uma outra
13: Dom
14: praça.
13: Dom Gaspar.
14: Ali, pra quem tem dinheiro, realmente a República é um paraíso, é maravilhoso. Agora, pra quem então, anda no baseado, corre, no dia a dia, na 7 de abril, quem pega... É. Ok, amiga, vem falar que República é bom. República é bom pro Champs lá, que fala, eu moro na República, Champs, aqui é muito bom.
13: Tô no Copan.
14: Sabe quem é o Champs, né?
13: Não.
14: É o menino lá, o Supla.
13: Ah!
14: Tem um povo que tem dinheiro, que mora ali, realmente. O centro é bom porque tem tudo perto. Mas vai andar depois das 10 da noite, amiga. É difícil. A realidade é diferente, tá?
13: Gente, 8 horas, 15 minutinhos. Deixa eu mandar uma beijoca pra uma linda que mandou até uma foto aqui. A Elza Reis, ela é da cidade de Franca, tá no busão nos ouvindo.
14: Ô, Elza, um beijo
13: Antena
14: pra você.
13: Antenadérrima.
14: Peço pra cima.
13: Olha, a Roberta Oliveira falando que ela evita entrar nessa loja docinha. E ela fala, as pessoas não sabem como tratar os clientes.
14: Pois é.
13: O Delis, ainda bem que eu não uso esse troço, Pix. A Maria de Lourdes, faltou respeito também, vontade de trabalhar.
14: É isso.
13: A Celina, eu te falei ontem, Ângela, aconteceu comigo também, não conseguia entrar no cartão, tive que cancelar a minha comprinha. Sempre fazem cara de indiferença, é terrível.
14: É isso
13: mesmo. Comentário
14: da
13: Roberta Oliveira. E a Eliane tá em Málaga, na Espanha, nos acompanhando, beijocas pra vocês.
14: Um beijo pra você, acho que a carinha de... Olha, eu vou falar pra você, eu não tô generalizando, viu? Mas essas lojas que tem muito jovem atendendo é tenso, né, pra gente, né?
13: Ó, o Renilson Alves passou algo parecido no Mercado Lopes. Não sei de que bairro.
14: Conheço.
13: Muito eu passei uma
14: Guarulhos.
13: Situação com um pessoal mal-humorado pra atender aqui no Mercado Lopes.
14: O Lopes de Itaquera acho que é o pior que eu já fui.
13: Gente, Denise tá falando que é mesmo?
14: É, não, Denise, assim?
13: Olha, 8 horas e 16 minutos, eu já vou dar um recado aqui maravilhoso pra vocês, né, que gostam de se cuidar, autoestima, bem-estar, a gente já vai falar do cabelo, mas tem um assunto aqui, senão eu vou esquecer, um crime que aconteceu num bairro onde você já foi subprefeito.
14: Aonde?
13: Um crime de extorsão no Bom Retiro.
14: Bom Retiro.
13: Com dois óbitos, foi ontem, ali no Bom Retiro. criminosos. Meu Deus. Me parece que 4 criminosos fingiram, se passaram por policiais e entraram num predinho aonde tem uma boate. Como é que chama esse lugar que os jovens fica fumando aquele negócio, um cano?
14: Tabacaria.
13: Tabacaria. Pode ser tabacaria? Adega. Então parece que nesse prédio tem uma tabacaria, tem uma boatinha e tem ali uma oficina barra casa de uma família de bolivianos. Ah. E esses criminosos fingiram que eram policiais, chegaram lá com um ofício dizendo que ia levar uma pessoa presa, um boliviano, mas que para não levar essa pessoa presa, eles tinham que pagar um valor. E aí nisso um boliviano conseguiu correr. Nisso que ele correu, tava passando uma viatura com policiais verdadeiros, tá? E aí ele já falou lá no idioma dele, socorro, socorro. Aí veio a polícia verdadeira, teve um embate com os policiais falsos. Um correu, 2 foram baleados, mas enfim, é um crime de extorsão. Foi uma tentativa de extorsão no bairro da Armênia. Armênia e Bom Retiro é a mesma coisa, né?
14: Bem próximo.
13: Bem próximos, tá? 8h18 está registrado. 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
12: Gente, eu comi um... Que vergonha. Se eu não receber...
13: Você aprontou,
12: eu não ia me perdoar. Hoje é aniversário, gente, do bairro que tem a história mais incrível de São Paulo, com todo respeito ao bairro do Limão, que é um bairro de resistência. Gente, o Bexiga tá fazendo 148 anos!
14: Ô, Bexiga!
12: Pelo amor de Deus, tudo começou lá... Em 1878, o perfil do Bexiga fez uma homenagem tão linda, gente. É resistência, começar...

0: Bixiga.
1: Vai a chama do samba.
2: Quanta coisa boa tem no Bixiga.
0: Tem muita coisa linda, muita história. Mudou muito, mudou. Mas a resistência tá lá ainda, sabe?

0: Nunca fui.
1: Não,
0: uma rei. Cantina na Bela
1: cara,
0: Vista.
1: Cara, vai.
0: Preciso ir.
1: Vai, bota na tua lista. O cara não faz nada, o fim de semana não conhece.
0: Para.
1: É
0: não
1: duro,
0: julga,
1: né,
0: não
1: gente?
0: Julga, não julga.
1: Ô, gente, agora que eu tenho uma notícia hoje também que chama a atenção. Já já a gente vai pro Guru, a gente vai falar com a Dani, vamos falar com a Patrícia. Mas como é que tu entende isso? Tu viu? Como é que chama aquela cidade? T-E-N-E-S-S-E. Como é que fala?
0: Tennessee?
1: Pode ser. Você viu uma... Você viu uma condenada? Uma condenada à morte. A mulher tava presa há 1000 anos. Parece que matou uma amiga há não sei quanto tempo atrás. E ontem, várias pessoas ali... Como é que chama quando tem aquela morte...
0: Injeção letal?
1: É, mas tem um nome. Ontem ia ser o dia da...
0: O dia da partida.
1: Mas tem um nome. O dia da... Gente...
0: Tá, calma, que eu vou lembrar.
1: Vocês estudaram, né?
0: Não, não.
1: Então, cara, a mulher tomou duas doses e não morreu. A mulher tomou duas doses, não morreu. Aí, eu não sei, os advogados falaram não.
0: Eutanásia?
1: Não, não é eutanásia. Condena, quando a pessoa... Prisão perpétua.
0: Não,
1: e aí tem a condenação...
0: Pena de morte.
1: Pena de morte. Isso. A pena de morte.
0: Pena de morte.
1: A pena de morte. E a data dela era ontem. A bicha tomou duas...
0: Rapaz.
1: E não morreu. Não sei como é que ela tá no hospital. Agora. Não sei como ela tava no hospital. Mas aí eu vi a justificativa ali dos advogados que mandaram parar e levar ela pra algum lugar. Que ela começou... Fazer barulhos, roncos e tudo mais. Aí os advogados falaram, não, ela tá num sofrimento, tipo, desnecessário. Era pra injetar e morrer.
0: E morrer já.
1: E a mulher não morreu. Eu fiquei, assim, tão assombrada. Sabe eu coisa também, de filme?
0: Opa.
1: Assim, mas ela matou. Eu ainda pensei, será que tem alguma coisa nessa história? E, de repente, não foi ela que matou e ela ficou presa esse tempo todo, sabe? E não é a culpada. Nossa, mesmo.
0: Já pensou,
1: cara? Que
0: meu
1: filme?
0: Meu Deus do céu.
1: Que filme,
0: cara.
1: Dá um thriller
0: emocionante.
1: Babadinho, babá. É, né? No final. Gente, 8 horas 32, emocionante é você dar um rumo na sua vida.
0: Verdade.
1: Outubro, novembro, dezembro. É o período, mudando aqui de assunto e trazendo uma leveza, uma calmaria aí pra nossa vida e pro nosso momento aqui, né, do nosso dia, falando da Patrícia Vidente. 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

0: todo mundo quer estar bem, né? Principalmente com a chegada de um novo ano. Vamos ouvir um depoimento de quem teve a vida mudada?
1: Meu nome é Madeleine.
0: A Madeleine.
1: Estou fazendo um tratamento com a Patrícia Vidente. E aconselho todos que tiver qualquer problema, seja lá qual for, procure ajuda da Patrícia Vidente. A Patrícia, para mim, é um anjo que a Rádio Capital colocou na minha vida. Estou me sentindo outra pessoa. Parabéns, Patrícia. Você é maravilhosa. Obrigada.
0: Parabéns você, amiga. Obrigada, viu? Um beijo. 8 horas 35 minutos. 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
4: Oi, Ângela, bom dia. Eu vi o seu desabafo na loja e eu vou falar uma coisa para você. O Brasil tem muito que aprender ainda. Olha a diferença de Brasil e Estados Unidos. Quando eu morava no Brasil, eu fazia um crédito no celular. Era R$15. Sem querer, eu apliquei 150. Aí eu liguei na operadora, ela falou assim: a gente não pode devolver o dinheiro, você vai ter que usar esses créditos. Aí nos Estados Unidos aconteceu a mesma coisa. Era $50, eu cliquei sem querer em $500. Eu liguei para a operadora, levou um minuto para o dinheiro voltar para minha conta. Olha a diferença de Brasil e Estados Unidos. Aí no Brasil são muito mal preparados. Era isso, só queria falar para você, tá? É o Johnny.
5: Perfeito. Beijo. Johnny, obrigada. Sempre bom te ouvir, né? Mas é isso, é empatia, comunicação, treinamento,
6: paizinho,
5: não sei.
6: Paizinho subdesenvolvido, conforme falam, viu?
5: Para, rei, para, rei. Ó, 8 horas 41, Dani tá com a gente? A Dani já. Entendeu. Deixa eu trazer então os bastidores. Ó, ontem a gente falou muito do Renato Ambrosio e muita gente eu vi que não conhece. Gente, é um big do empresário, ele tem mais de 10 empresas. É um cara assim, não sei se ele já tá bilionário, mas milionário ele é. E sabe quanto ele pagou para comprar um horário lá no SBT? 50 milhões, querido. 50 Opa. Milhões, dá para ti? Dá pra ti? Então, se os bastidores que rola é que já foi assinado esse papel.
6: Esse valor,
5: 50 milhões pelo horário das 7 horas da noite. Mas por esse valor, sabe quem não aceitaria? Quem nunca vendeu horário?
6: Quem?
5: O finado Silvio Santos. E aí, eu vou repetir o que vários colegas dizem. O SBT com o Silvio era um e agora sem o Silvio é outro.
6: É diferente.
5: É totalmente diferente.
6: Que
5: o Silvio fazia parcerias, mas ele nunca vendia.
6: Então, peraí, deixa eu ver se eu entendi. É, lá então, o SBT, eles estão locando horários.
5: Vai vender
6: pra quem
5: esse
6: tem
5: horário.
6: Grana. Vai vender se o velho da van amanhã quiser fazer um programa lá, ele paga e faz. É
5: com
6: isso?
5: Certeza, mas o Luciano, ele patrocina praticamente todos os programas.
6: É, tem gente que quer ter
5: programa,
6: a ideia de ter um programa. Eu quero ter o meu programa.
5: Mas o forte do. Eu acho que ele nem precisa. Ele já aparece, por exemplo, tanto ali naqueles games do Celso.
6: Só dá ele, né?
5: Só dá ele, é nas lojas, é na van.
6: Tá, se eu chegar lá com 50 milhões, então, pra fazer um programa no SBT, eu vou fazer?
5: Dependendo da tua, se ela for com a tua fuça.
6: Ah, tem isso? Vou levar você, então.
5: Ó, outro nome que tá sendo conversado, mas já faz tempo, né, Rodolfo Fofô? Vamos ver se fecha.
6: Quem?
5: Essa semana falou muito da Goldsmith voltar pro SBT.
6: Minha nossa.
5: E eu gosto. Ah, eu gosto.
6: Traz o Chacrinha.
5: Eu adoro. Também. Para, rei. Você acha que ela já passou? E a Fátima Bernardes. Gente, cadê Fátima Bernardes?
6: Ué.
5: Ok, tá fazendo esse podcast dela.
6: Denise, que Denise defendeu aqui.
5: Que bombou lá a entrevista com Bonner. Mas fora esse podcast, fora ela fazer o merchan lá do laboratório. Como é que chama?
6: Tem vários.
5: MSN,
6: que ela faz.
5: Não, médico.
6: SMS. Não, SMS não. MS.
5: É MS. O que mais? E fora Perdigão.
6: Ah, mas você precisa de mais? Rapaz. Ah, você precisa de 20 milhões, é verdade.
5: 20 mil, hein? Então vamos aguardar. Mas parece, no bastidor, o pessoal tá falando dessa negociação.
6: Ué, se ela não tiver
5: Fátima.
6: Casa pra falar lá, traz ela aqui, ué.
5: Ah, ué, gosto.
6: Não nesse horário.
5: É, não nesse horário que a gente já tá acostumado,
6: os outros,
5: né?
6: Eu não garanto.
5: Não nesse horário que a gente já tá acostumado, tá bom? 8 horas 43 minutinhos, sei. Aqui o povo fala.
6: O povo fala mesmo.
5: Ah, então toca aí um play que eu quero ouvir nossa galera.
6: O que que você... Ah, você que... Ó, aliás...
5: Dani, tá aí?
6: Tá.
5: Ah, Dani tá aí.
4: Ela espera.
7: Reinaldo, bom dia.
5: Não, eu não vi que a Dani tava aqui.
7: Tá aqui ó, na estação... Acho que é São Judas. É. Ai, nem... Não, desculpa, na estação Conceição tem uma docinha também, sabe? O atendimento é péssimo. Tudo que você procura, ninguém sabe onde tá.
6: Vou fazer uma consultoria.
7: Não tem ninguém pra falar, fulano, né? Que tal, vamos ali, senhora. Não. O caixa, então, piorou. Porque eu sou preferencial, mas eu prefiro nem passar a raiva de ir no preferencial.
5: Você tá
7: no normal, porque pra passar a raiva, você vai em qualquer um dos dois.
6: É isso.
7: Então, eu procuro outras lojas hoje em dia, menos a docinha. Beijo, meninos.
5: Beijo, obrigada, viu, amiga?
6: É unanimidade,
5: amiga.
6: Pelo
5: que
6: jeito,
5: que vergonha, né, gente,
6: horrível.
5: Pra essa empresa,
6: se eu fosse
5: essa loja.
6: O dono da franquia, eu teria vergonha.
5: Exatamente.
6: Disso. Vergonha.
5: Vamos fazer o recorte e marcar aí o dono da franquia, porque precisa de um treinamento. 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Péssimo atendimento? É aqui. 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
6: E isso é uma baita verdade, porque há muito tempo eu não falava com uma amiga que eu reconheci pela voz, que é a Julie, que trabalha com a...
5: Julie,
6: e aí eu falei, Julie, você é você? Nossa, tá trabalhando com a Dani? Aí ela, nossa, e ela falou tão bem da Dani, menina, que eu falei, gente, isso aí atesta tudo que está falando.
5: Então é isso, gente. A gente tá falando hoje, principalmente, Dani, de empatia, de um bom atendimento que tá faltando em muitos estabelecimentos, amiga. Bom dia.
8: Bom dia, Ângela. Bom dia, Rei. Nossa, como falta. Gente, você quer ser tratado mal? Claro que não. Então, se você não quer ser tratado mal, você não pode fazer isso com outros. Então, você precisa tratar as pessoas como você gostaria de ser tratado. Com carinho, com respeito, com atenção. Eu acho que isso vai além de vendas, gente. Isso é questão de caráter. 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A pessoa é um ótimo vendedor, mas em contrapartida ela tem de qualquer jeito. Então não dá. Tem que andar aliado às duas coisas. A gente precisa respeitar o próximo. E tá faltando nos estabelecimentos, mas aqui na Qualinat você será bem atendido. 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
5: 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E ó, hoje, 1º de outubro, gente, é um mês que a gente vai falar muito da saúde da mulher. Então depois eu quero saber o que a Dani tá preparando ou já preparou pra esse mês novo que, tá, que já chegou, né? E com toda a força. Mas agora a gente vai ouvir depoimento de quem tá usando suplemento e já já a gente fala mais dos benefícios aqui da semente de uva.
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5: Beijão, amiga. E olha que a gente nem falou muito ainda da semente de uva, né, Dani? Que bom.
8: Verdade, Ângela. 10 anos aqui. Tem dia que a gente entra, nem fala de semente de uva, mas o povo já conhece.
5: O povo fala.
8: É, a gente nem fala, o pessoal já conhece, graças a Deus. 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
6: 21 de março a 20 de abril.
7: Olha, Ariano, pra hoje, pra esse mês que tá chegando, é, o guru pedindo pra você dar uma desacelerada, já começar, né, a treinar isso de realmente dar uma desacelerada. Tá a carta do amor aqui pra todo mundo, e mais uma vez ele fala, olha, nem toda batalha merece a sua energia. Você entende quando ele fala isso, tá? A cor é rosa e a dezena 24. Vai ser rosa pra todo mundo.
6: 21 de abril.
8: Todo mundo de rosa?
7: Vai. A carta que saiu foi a da porta. Da porta se abrindo pra você. Uma porta se abrindo e você nem imagina, tá? Só receba, tá? E a carta do amor, mas amor fraterno, não é só homem, mulher, homem, homem, mulher com mulher. É a carta da paciência, tá? É a mamãe Oxum pedindo pra você ter paciência. Aquilo que é seu vai vindo, precisa ser arrancado à força.
6: 21 de maio a 20 de junho.
7: Vem aí uma novidade importante na sua vida, na vida profissional. Uma ideia sua vai ser levado a sério e à frente, tá? E fé. Fé hoje em tudo que você for fazer. Coloque fé em todas as ações desse dia. Câncer?
6: Câncer! 21 de junho a 22 de julho.
7: Olha, principalmente quem viveu aí um relacionamento tóxico de setembro pra trás, tá? Não confunda saudade ou aquela com vontade de voltar. Não volte para o mesmo erro, tá? E seu coração vai estar especialmente intuitivo nesse período de outubro. Saiba escolher.
6: Leão. 23 de julho a 22 de agosto.
7: Permita-se mais, Leonino. Na carta do amor, o guru pedindo pra você deixar, se permitir ser cuidado, sabe? Deixa de fazer um elogio, receba. Saiba receber um elogio. É, saiba. Viva isso. Viva. Ai, como você tá bonita hoje. Nossa, você tá perfumada. Nossa, seu cabelo. Não, não. Aceita. Só isso. Simplesmente brilhe.
6: Virgem. 23 de agosto a 22 de
7: olha,
6: setembro.
7: Olha, aquela pendência vai ser resolvida. Tem aqui o guru falando alto que aquela pendência finalmente vai encontrar aí uma solução, tá bom? Aproveite. E a outra mensagem é: não transforme perfeição em prisão. Aí é péssimo.
6: Você é bobo, né, Rei? De setembro a 22 de outubro.
7: Libra, outubro chega te pedindo equilíbrio em todas as relações. Reciprocidade em todos os lugares, em todos os setores vai ser fundamental. E fé também, sabe? Acredite sem precisar controlar cada detalhe. Acredite.
6: Escorpião. 23 de outubro a 21 de novembro.
7: Vem mais uma mudança na vida do escorpiano, tá? Mais uma mudança. E como teve mudanças aí pros nativos, né? E uma situação mal resolvida vai ser solucionada depois de uma conversa. Sagita?
0: Sagitário.
6: 22 de novembro a 21 de dezembro.
7: No trabalho, aproveite contatos, aproveite as oportunidades nesse período de outubro. Vai ser um dia de movimento e vem aí pra você mais um convite. Então aproveite.
6: Capricórnio. 22 de dezembro a 19
7: de janeiro. Ontem a gente falava de você vencer etapas e batalhas e hoje você vai perceber mesmo que você já venceu várias batalhas. Então o que vem agora é bolinho, tá? E receba também, saiba receber carinho, saiba receber elogios.
8: Obrigado.
7: Saiba receber afeto. Aquário?
0: Aquário!
6: 20 de janeiro a 19 de fevereiro.
7: Principalmente no amor, aquariano. Sai um pouco do roteiro, sabe? Não tem que ser uma receita de bolo.
8: Não pode.
7: Bota um negócio aí diferente, tá? Ó, vai vir uma oportunidade incrível pra você hoje. E ele fala também sobre fé. A nossa fé é... Sua fé hoje está em não ter todas as respostas. A gente não precisa ter todas essas respostas. Feche falando para...
0: Peixes!
6: 20 de fevereiro a 20 de março.
7: Guru pedindo para você escolher pessoas que te tragam paz e uma intuição. Aí tem uma vozinha falando no teu ouvido que merece muito a tua atenção, tá? E cuide do seu coração como você cuida... Como quem cuida de um rio! Trouxe agora essa intuição aqui nessa palavra. 8h59.
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7: entregando pro homem. Tá todo mundo
2: de cinza. Alô, alô, alô, Dielalá. Bom dia, Rei.
8: Bom dia, John.
2: Bom dia, Dedê. Hoje, você esqueceu de falar...
7: Sobre?
2: A primeira dama do bairro do Limão, aniversariante de hoje.
7: A primeira dama do bairro do Limão tem nome e sobrenome?
2: Nome e sobrenome, sobrenome tem.
7: Então, por favor, é ela.
2: Lessira Silva.
7: Lessira.
2: A Lessira é a primeira dama.
7: Lessira, hoje é aniversário da Lessira.
2: Não, do bairro do Limão. Você
7: falou. Ela é a primeira... Ela não é da Casa Verde?
2: Não, Limão.
7: Ah, é?
2: É Limão, é.
7: Ela mudou, então.
2: E o Gui é o subprefeito.
7: Lessira, subprefeita do bairro do Limão. Parabéns,
2: Rei. E, ó, por favor, Rei, com aquela voz impostada, diga assim, direito de resposta.
8: Direito de resposta.
2: Eu me senti atingido quando falaram mais cedo que eu não tenho capacidade cognitiva para colocar uma faixa no joelho.
8: Quem diz isso, João?
2: São cinco faixas, não é uma. Por isso que eu não consigo colocar.
7: Se fosse uma só.
8: Quem falou uma coisa dessa,
7: quem
8: João?
7: Quem falou isso? Que emissora? Você tem que procurar teus direitos, João.
2: Direito de resposta. Você tem que ser no mesmo espaço amanhã. Eu já entrei com um pedido amanhã às 7h34.
8: Pro Vini e pro tio.
2: Não entrou o direito de resposta da Erika Hilton?
7: Entrou. Não é? Você viu? Então... Ela fazendo escola já.
2: E hoje acaba o horário político, graças a Deus.
7: João, acho que pra essa merece um ABC no D, balanço com você. Amanhã a gente vai tocar. Já bota esse hino.
8: Já vamos arregaçar logo cedo.
7: Acabou.
2: E ó, uma charada pra você e pro Rio.
7: Ai, João.
2: Estamos no mês da criança. Putz. Qual é a boneca que será lançada como presente pras meninas, representando a prima Dodói de Hello Kitty?
7: Putz, que complexo essa charada. Estamos no meio da criança, uma boneca que vai representar a prima doente da Hello Kitty.
2: Não, prima Dodói da Hello Kitty.
7: A prima Dodói da Hello Kitty.
2: Vai ser lançada agora dia 5, já como presente pro dia 12.
7: Vai ser lançada...
2: Prima da Hello Kitty,
7: a prima
2: Dodói.
7: Da Hello Kitty, Dodói. Prima Hello...
2: Pode falar?
7: Vai, João.
2: Bronquite.
7: Gente, eu peço desculpa por isso, tá bom? Um beijo, vocês não merecem.
8: Não sou capaz de opinar.
7: Eu não entendi. Bronquite.
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7: Gente, um beijo.
9: Deixa acontecer.
7: A bronquite.
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11: Atualizando o trânsito para os ouvintes da capital, destaque para o corredor norte-sul, que tem trânsito ruim no sentido zona norte, a partir do aeroporto de Congonhas até o Parque Ibirapuera. Corredor das avenidas Jabaquara, Domingos de Moraes e Vergueiro funciona como opção para fugir desse trânsito. E no sentido contrário, sentido Zona Sul, o trânsito é ruim desde a Praça Campo de Bagatelle, piora depois da Avenida do Estado e vai assim até a ligação. 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
2: Alô, Brasil. Alô, alô, Brasil.
16: Bom dia.
2: Alô, minha família brasileira.
16: Bom dia.
2: Bom, bom, bom, bom dia, bom dia, bom dia. Manhã de 1º de outubro. Obrigado, meu Deus. Obrigado, Nossa Senhora. Por poder começar mais um ciclo. Que seja de muita paz, de muita bênção, de muita saúde para mim, para minha família, para todos vocês, todos, todos, todos, nossa família, tamo junto. Até aqui, Angela Lala se jogou com Reinaldo Alves, o taxista, e a Dedê, linda como sempre, já tá aqui cuidando, ela fica com a gente. A Dedê depois fica com a Nani Venâncio, com a Eli, com a Cíntia e vai embora por volta de 4h30, 5 horas, pra pegar o Davi na escola. Alô, EV, bom dia, bom mês de outubro. É um mês que tem Nossa Senhora Aparecida, é um mês que eu faço o bazar das crianças lá do Lar Vinícius. Vai ter o evento que eu vou apresentar dia 17 lá em Brotas. E dia 5, segunda-feira, aniversário do EV, com uma linda festa no sábado à noite, no quilômetro 17 da Raposo Tavares. Bom dia, e hoje é aniversário do Jefferson, hein?
17: Muito bom dia, bom João dia, Ferreira. Bom dia, Dedê. Bom dia aos ouvintes da capital do Tamo Junto. Agora 9:06. Pois é, aniversário do Jefferson, da nossa TI. Parabéns, Jefferson. Felicidades.
2: Ele Deus é muito abençoe. Mais do que TI. Isso. Dá um problema aqui no estúdio, ele vem pra cá pra resolver. Dá um problema lá na portaria, ele vai lá pra resolver. Dá um problema na máquina lá, impressora, ele vai lá pra resolver.
17: Não, faz tudo aqui da
2: rádio,
17: né?
2: É o popular Severino. Faz tudo.
17: Parabéns, Jefferson.
2: Jefito, ser humano, e é um cara inteligente pra pois caramba. É. A gente troca muita ideia, bate muito papo. Muito, muito legal ter a companhia do Jefferson todos os dias aqui na nossa Rádio Capital. E vê, como é que foi a homenagem à Sandra ontem à noite lá em... Foi em Guarulhos, não?
17: Isso mesmo, João Ferreira. Foi lá em Guarulhos, no bairro Macedo, ali no Teatro Adamastor. Teatro muito bacana. Eu não conhecia o teatro, eu sempre passo em frente, mas não conhecia por dentro do teatro. Mas muito legal, a presença de vários professores aí da rede estadual. Troféu é professor nota 10, muito bacana. Os professores, né, que receberam o troféu ficaram muito, assim, bastante felizes, né, João?
2: Então, mas eu fiquei com uma dúvida.
17: Sim.
2: Eu achei que era pra todo mundo do estado de São Paulo. Foi só pra quem é de Guarulhos. Então, por que foi em Guarulhos a homenagem?
17: No caso, seria a região norte, né, da Secretaria da Educação de Guarulhos, que organizou esse evento, no caso, no dia de ontem. Mas eu acho que teve também várias cidades aí no estado durante esse mês de setembro.
2: Ah, regional.
17: Isso, exatamente.
2: Tá certo, então. E demorou muito?
17: Já tem umas 10 e pouquinho, mais ou menos. Eu fui dormir umas 11h30 da noite. É difícil dormir nesse horário, hein?
2: Rapaz, faz tempo que eu não durmo nesse horário também.
17: É difícil.
2: Hoje tem um debate, né?
17: Hoje tem um debate na TV Globo. Que hora que é, João?
2: Depois do jornal.
17: Não vai ter novela?
2: A novela acho que é depois do debate.
17: Ah, é? né? Pois é, vamos ficar de olho aí.
2: Olha, a frase que abre o nosso programa de hoje: apesar de todas as tempestades, a gente tem que acreditar que algo bom está por vir.
17: E tá mudando o tempo, hein, João?
2: Já tá mudando?
17: Já tá mudando.
2: Caramba, essa chuva podia dar uma trégua. Fica pra depois.
17: Mas tá muito calor, hein?
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0: Olha, eu ligo pra Denise por volta de 15 para as 8. Falo, Dedê, o pessoal já tá aí? E aí ela fala, já chegou, então aí eu saio de casa. Que é por você, sem você aqui, não tem a menor graça, não tem o menor sentido. Tamo junto!
1: Já tem muita gente na live da capital, hein?
0: Hoje eu vi uma senhora aqui de São Paulo, acho que mora no bairro do Jaçanã, que diz que está ansiosa para chegar domingo para cumprir seu dever cívico de votar. Pergunta, quantos anos tem essa senhora?
1: Quantos anos?
0: 106 anos! Que loucura, 106 anos! E está ansiosa, torcendo para chegar domingo para votar, Evê.
1: Falei com meu tio, tio Assis, lá de Sorocaba, lá do Parque das Paineiras, em Sorocaba. Ontem eu falei com ele no Zap. Ele tem na faixa de 80 anos, meu tio, mas ele vai votar. Ele falou, tô com saúde, eu tô andando, eu vou votar. 80
0: anos é um menino, né?
1: É, e outra coisa que ele lembrou, João, vai valer como prova de vida do INSS pra quem é aposentado.
0: E outra coisa, hoje a Ângela tava na dúvida, né? Você não pode ter uma sessão sem o número correto de mesário. Não tem como. A figura do mesário é essencial. Então eu disse aqui essa semana e hoje a Ângela ficou na dúvida. Se você chegar como primeiro e tiver faltando um mesário, você vai ter que ir pra mesa.
1: Porque não começa, pode... não começa sem, né? Não pode abrir
0: sem. Não pode sem... abrir sem um mesário.
1: É,
0: e tem que ter ali pelo menos uns três.
1: Ah, né? Mas tem gente que não vai querer, né, João? Tem gente que não... Ah, não.
0: Não, não é assim, ó. Você é... Vai, tem, senta aí que tá faltando um.
1: Ah, eu não... Ah, não. Eu não... Sinceramente, pode chamar aí a...
0: 8 horas da manhã você tá lá, hein, Vê?
1: Pode chamar a Rádio Patrulha aí, que pra mim não serve, não. Eu não consigo trabalhar nisso aí, não, viu?
0: Bom dia ao papai e à mamãe. Bom dia ao vovô e à vovó. Bom dia, garotada!
2: Oi, pessoal, beijo.
0: Beijo a todas as crianças do Brasil. A todas as crianças. E ao Quinteto Fantástico, comandado pelo chicote de ouro do rádio brasileiro. O nosso tio Amauri dando uma chicotada nessa galera, nessa galera. Aniversário do bairro do Limão aqui em São Paulo, hein?
1: Hoje.
0: Aniversário, querido bairro do Limão, em festa. O Jefferson é morador ali da região, Tacone também, e a primeira dama do bairro do Limão é a Alessira.
1: A Alessira que manda lá?
0: E tem um espaço ali no bairro do Limão muito legal, chamado Centro de Tradições Nordestinas. Ah,
1: pois é, muito famoso mesmo.
0: Vale a pena, quem gosta de um baião de dois, é uma delícia.
1: E a Rádio
0: é um pouco
1: Capital...
0: salgado o preço lá.
1: É caro, né?
0: É um pouco caro.
1: E a Rádio Capital tem grande audiência, né? Em toda São Paulo, principalmente ali no bairro do Limão, né? Que coisa.
0: E sabe quem é o Relações Públicas lá?
1: Quem?
0: Nosso querido companheiro Paulinho Azeitona.
1: Ah, é? Que manda também lá.
0: Grande Paulinho Azeitona. Temos informação se o Padre Juarez volta hoje ou não? Estamos aguardando. A qualquer momento, informações se hoje é o retorno do Padre Juarez. Padre Juarez, feliz mês de outubro. Bom dia.
3: Me aguarde aí, hein, João Ferreira. Bom dia pra você. Tô chegando aí pra gente estar junto nessa manhã gostosa e com muita conversa.
0: Ô, Evê, depois tira uma dúvida pra mim, por favor. Se hoje, 1º de outubro, é dia de Santa Terezinha?
1: Vamos verificar aqui.
0: Né? Se hoje é dia de Santa Terezinha, uma santa também muito popular. Malhão tá aí, Dedê? Né? Uma santa muito popular. Malhão, meu irmão Carlos Malho. Bom dia! Malhão. Feliz mês de outubro, Malhão!
4: Pra você também! Ultra João Ferreira, Ultra Dedê, Ultra EV, essa Ultra Rádio Capital maravilhosa. Aliás, vou transmitir aqui, sinceramente, foram umas 5, 6, 7 pessoas que estiveram ontem lá, eu estava gravando na loja, falando que escutam a Rádio Capital muitas vezes, escutam a gente, escutam as ofertas e a partir daí vão lá comprar.
0: Caramba, que então, legal, falei, Malhão.
4: Mas esse João é ultra, cada vez mais ultra mesmo. Porque sem dúvida nenhuma o rádio continua sendo o grande parceiro, o grande companheiro, e claro, as pessoas que escutam, e tem um carinho muito grande por toda essa equipe.
0: E eu fico muito feliz, Malhão, né, saber que a galera vai até a loja para fazer suas compras, grava com você, né, e a audiência gigantesca que a gente tem, e hoje, 1º de outubro de 2026, precisamos mandar um beijo para uma pessoa maravilhosa que tem um lugar muito especial no nosso coração e fundamental para o sucesso da Ultrafarma, sabe quem é?
4: Quem?
0: Hoje é aniversário da nossa amada Jane!
4: É verdade!
0: Parabéns, Jane! Um grande beijo no seu coração! Você é muito especial, Jane, eu gosto demais de você! Ela é demais, né, Malhão?
4: Ela é demais! Ontem nós estávamos comentando lá, eu, Pernambuco, e o pessoal falou mesmo que hoje seria aniversário da nossa maravilhosa Jane. A Jane é maravilhosa, ela é realmente uma pessoa muito importante. Eu sempre falo pra ela que o filho dela, eu chamo ele de príncipe, né?
0: O Enzo.
4: Ele era pequenininho. É, ele era pequeno, mas agora já tá grande, rapaz.
0: Já tá um rapaz, né? Alô, Jane!
4: Já tá um rapaz, rapaz.
0: É, em nome de Sidney Oliveira, né? Muito obrigado por tudo, viu, Jane? Você é demais.
4: É verdade.
0: Parabéns, ela... parabéns. Beijo no coração, saudade. Ela é muito legal.
4: É verdade.
0: Ela é braço direito do Sidney, né?
4: Ah, sem dúvida nenhuma. É, ela sempre que, aliás, sempre ela liga, né? O seu Sidney quer falar, tal. Então a gente tem que agradecer muito ela. Ela nos ajuda muito. É uma pessoa de absoluta confiança, não é à toa que tá com o Sidney já faz um tempão, né? Faz tempo e bota tempo nisso aí que ela tá lá com o seu Sidney Oliveira. E olha, ela é maravilhosa, né? Parabéns. Eu costumo dizer feliz aniversário. Feliz. É, sabia? É com muita paz, muita saúde e mais luz ainda. Porque as pessoas são iluminadas por essa luz. Como vocês todos aí da Ultra Rádio Capital são iluminados por essa luz maravilhosa que vem lá do alto e que a gente precisa tanto dela, né, Joãozinho? Agora eu vou falar uma coisa pra você.
0: Diga lá, Malhão.
4: Você sabe que alguns depoimentos que eu tô falando aqui, você vai poder conferir porque a gente gravou, viu? Vai pro ar lá no programa da TV, o pessoal falando da Rádio Capital, viu?
0: Então não, é só vou assistir acompanhando. Lá
4: fim de semana, que o pessoal fala com muito carinho do nosso João Ferreira, né? O comunicador da família brasileira. Agora, é o programa da família brasileira. 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
13: Olha, antes da enquete do João, eu quero mandar um grande abraço pro meu amigo Ricardo da cidade de Santos. Ricardo, olha, ontem eu fiz um apelo aqui, né, querendo um papel em branco que eu pudesse colocar só o número dos meus candidatos para levar como colinha domingo lá para a sessão. Aí a Ângela comentou que aqui na porta do metrô tem um monte de gente distribuído, mas já preenchido. E eu não queria preenchido, porque aí eu quero colocar o número dos meus candidatos. E o Ricardo carinhosamente mandou pelo nosso WhatsApp aqui da rádio, a Denise me encaminhou, e eu vou imprimir. E aí agora todo mundo começou a pedir, eu quero uma cópia, eu quero uma cópia. Então eu decidi que vou vender, vê. Quem quiser, você, a Dedê, a Ângela Lalá, o tio, o rei, quem quiser comprar aqui a cola em branco para colocar seus números, R$5.
14: Eu faço que nem toda eleição, eu escrevo na mão assim, eu escrevo na mão.
13: Na mão?
14: É, mais rápido, João.
13: Mas não
14: mais
13: tem rápido. Um papel em casa, nada assim que...
14: Eu tô acostumado a escrever na mão, desde quando eu comecei a votar, eu escrevo na mão assim.
13: Gente, todo dia, todo santo dia, ele tem... São 5 números, imagina a palma da mão desse cara... 6 nomes. 2 deputados, 2 senadores, governador e presidente.
14: É que eu vou já anotar de acordo com a ordem da urna, né? Então fica fácil.
13: Tomara que esteja chovendo e aí na hora você não consiga nem olhar o que, que você escreveu.
14: Já
13: apagou,
14: amigo,
13: apagou toda a sua mão. Né? E ó, tá animado aí pro dia 3? Dia 3, aniversário, festa de aniversário do EV, quilômetro 17. Olha lá, Dedê colocou na tela, quem tá na live. Tá lá, ó, primeiro deputado federal, segundo deputado estadual, o primeiro senador, o segundo senador, governador e presidente. São 6 números, né? Eu imagino o tamanho da palma da mão desse rapaz para conseguir escrever 6 números.
14: Ou você pode colocar assim, bem pequenininho, João, na parte do braço aqui, ó, embaixo, na parte de baixo, bem pequenininho assim. Mas pegar.
13: Ô, Dedê, dá um papel para ele, por favor, algum rascunho, compra ali na papelaria. É demais, gente, demais. 9h27, hoje, dia 1º de outubro, hoje é Dia Internacional do Idoso. E essa data foi criada em 1º de outubro de 1991 pela Assembleia das Nações Unidas lá em Nova York. E eu fiquei imaginando, será que aqui no Brasil, e não há pessoa mais indicada do que o nosso 4º apresentador para falar hoje, né? Qual é o maior desafio que, na sua opinião, o idoso enfrenta aqui no Brasil? É o desafio de ter a atenção da família? É o desafio de não sofrer um acidente em casa? É o desafio, né, da saúde, de ter onde ir? É o desafio de ser respeitado? O desafio de envelhecer? Então, eu queria muito te ouvir, muito, muito, muito, né? O idoso tem o que comemorar? Porque de acordo com a ONU, é um dia de conscientização, a importância, né, de saber envelhecer, de ter estrutura para envelhecer, de ter condições, de ter o apoio da família. Sabe uma coisa que, de acordo com o que eu li hoje, Vê, é muito bom, faz muito bom para o idoso, esses espaços criados para idosos. O idoso é levado até lá, faz amigos. Um
14: centro de atenção também, né?
13: Isso. Aí joga ali um dominó, isso, bate um papo, lê um livro, conversa.
14: Bom pra mente.
13: Porque isso é muito isso. Bom pra mente, né? Então eu queria saber de você. Hoje, Dia Internacional do Idoso. Aqui no Brasil, o idoso tem o que comemorar? O desafio de envelhecer, né, é realmente complicado. E qual é o grande desafio que, na sua opinião, o idoso enfrenta aqui? Conta pra gente, 98334-5777. 98334-5777. Evê, o que eu sempre recomendo é que quem tem idoso em casa coloque piso antiderrapante e aquelas barras pro idoso poder se apoiar.
14: E cuidado com tapetes também.
13: Isso, tapetes
14: também é perigoso. É. É,

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20: Bom dia, João Ferreira. Bom dia, Everaldo e todos os ouvintes da capital. Tudo bem com vocês? O destaque do trânsito nesta manhã, quinta-feira, João Ferreira, para falar da rodovia Raposo Tavares. Mais cedo teve um acidente ali envolvendo uma carreta que estava carregada com ferro velho que tombou ali no trevo da Granja Viana, na altura do quilômetro 22, no sentido interior. Isso causa uma lentidão que começa no quilômetro 18 ainda. O motorista vai enfrentar a lentidão no sentido interior. Para São Paulo, quem está na Raposo Tavares reduz a velocidade desde Cotia, né, e esse trânsito vai ruim até a passagem ali pelo Rodoanel Mário Covas. Depois o caminho dá uma melhorada e volta a ficar ruim no trecho final ali, já no acesso à Rua Sapetuba. Avenida Eliseu de Almeida é opção, tá tudo ok com o transporte público. Apenas a linha 3 que está trafegando, os trens estão trafegando com velocidade reduzida devido à falha de trem na estação Bressa, mas as demais linhas funcionam normalmente. 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
22: Oi, João, bom dia.
0: Bom dia,
22: amor. Querido, tá precisando que dá certo. Então, João, meu desafio de ficar, de tá velha, eu tô com 64 anos, é tá hoje sozinha, com artrose nos dois joelhos.
0: Meu Deus.
22: Mal consigo andar dentro de casa, tenho que cuidar de um filho especial. Não tenho apoio de ninguém, de nada. Até, assim, poderia pagar uma pessoa para me ajudar? Poderia, se meu filho recebesse o benefício que ele tem direito, que foi cortado. Eu acho que isso é um desafio. É muito difícil, João. Eu sinto muitas dores mesmo, ainda tenho que cuidar do meu filho. Eu acho que isso é um desafio, porque quando eu era nova eu não tinha nada disso, né? Bom dia, é a Luz de Itapsirica da Serra.
0: Beijo pra você,
22: Luz. Sozinha, Lute. Meu marido faleceu, é só eu e meu filho, infelizmente.
0: Olha, que coisa séria que ela falou, séria, porque a doutora Maria Faiocchi já disse aqui várias vezes, e eu não consigo encontrar uma palavra que não seja sacanagem, covardia, crueldade. O filho dela é especial, ele tinha o direito a um benefício e esse benefício foi cortado. Aconteceu também com a Amanda, filha da Raído, a mesma coisa, né? E com tantas e tantas pessoas. A doutora Faiocchi disse aqui, João, esse escândalo, toda essa crise dos cofres do INSS, e principalmente depois que o atendimento começou a ser feito por robô, prejudicou milhares de brasileiros. E o filho da Lud foi mais um. Quer dizer, se ele continuasse recebendo o benefício, ela poderia colocar uma pessoa para ajudar, para ajudá-la a cuidar dele. É demais. A gente fica... Olha, hoje é dia do idoso. E o primeiro depoimento já deixa a gente indignado. Duas artroses nos dois joelhos, 64 anos, sozinha para cuidar do filho, cortou o benefício. É comemorar o quê no dia do idoso?
23: Que situação, hein, João Ferreira? E tem uma nota aqui que saiu hoje. Estado de São Paulo tem um idoso... presta atenção. Estado de São Paulo tem um idoso para cada pessoa com menos de 15 anos.
0: Não entendi essa...
23: Estado de São Paulo tem um idoso para cada pessoa com menos de 15 anos.
0: Então, quer dizer, o número de
23: é quem... equivalente.
0: É equivalente.
23: É equivalente, exatamente.
0: Eu já tô na turma dos idosos. 63?
23: 63? Não parece, viu, João?
0: 63, já sou idoso. 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
20: João Ferreira, Avenida dos Bandeirantes, com trânsito ruim no sentido marginal Pinheiros, desde o viaduto Jabaquara, esse trânsito pior ali na Miruna, porque tem obras e fica carregado, seguindo assim até o acesso à marginal Pinheiros. A Avenida Indianópolis e cortar pela Vila Olímpia pode ser uma opção, e o corredor da Pedro Bueno e jornalista Roberto Marinho também. No sentido contrário, sentido Anchieta Imigrantes, quem está na Avenida dos Bandeirantes reduz a velocidade entre a ponte Engenheiro Leitões até a Rua Guaraíuva. O trânsito volta a ficar intenso apenas na cabeceira do aeroporto de Congonhas. 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
4: Oi, bom dia, João Ferreira, bom dia, Geraldo Silva, bom dia, Denise, bom dia a todos da Rádio Capital. Eu sou o Vitório Matias, da Vila Joaniza.
5: Oi, Vitório.
4: E a enquete de hoje sobre o idoso, sobre a velhice, é muito preocupante. Eu estou com 50 anos, já sinto o peso das coisas chegando, alguém que quer te passar para trás, é muito difícil, você sofre muito, né? Mas estamos por aí, estamos vivendo, envelhecendo juntos. Ei, João Ferreira, eu acompanho você já de muito tempo.
5: Obrigado, Vitório.
4: Eu vou falar um aqui dos trovadores, do povo nordestino, né? Existe um velho ditado que eu não sei compreender: velho ninguém quer ficar, novo ninguém quer morrer, sem ser velho não se vive, é melhor ser velho e viver. Pode aplaudir, Vitório Matias, Vila Joaniza. Alô, meu povo da Rádio Capital, grande abraço.
5: Adorei! Velho ninguém quer ficar, novo ninguém quer morrer. Evê, você viu que ele está com 50 anos, a idade que você vai fazer segunda-feira, e ele já sente já, né, diferenças no corpo dele, naquilo que ele fazia antes, que ele faz hoje. Vou falar para você, irmão. É difícil mesmo. Envelhecer é uma arte, né? E eu queria saber o seguinte: a ONU criou o Dia Internacional do Idoso. Podia ter aqui no Brasil, né? Podia ter alguns eventos. Podia ter palestra, podia ter uma campanha de conscientização, procurar cuidar do idoso, né? Procurar fazer uma avaliação médica do idoso, né? Quem tem idoso em casa, conversa com o idoso, ajuda o idoso, né? A gente falou agora há pouco, tem a proteção no box, tem o piso antiderrapante, né? Esses espaços para idosos. Uma vez eu fui lá fazer uma gravação para Ultra Farma, né? O que eu fui, foi ali na Zona Leste. Eu confesso a você que os idosos estavam bem integrados, conversando, batendo. Tem alguns que você percebe que ficam mais isolados, ficam sozinhos, não são muito de interagir, alguns já debilitados de saúde. Mas o desafio, eu acho que o grande desafio para o idoso é perceber que a juventude passou e as limitações que vêm com a idade, né? Com a idade e uma coisa muito importante, é a família. Uma coisa que acaba comigo é quando a família deixa um idoso.
6: Despreza, né?
5: É, eu contei aquela história de uma senhora muito rica que mora ali na Lapa, na Vila Romana. Tem 3 filhos, tem alguns netos. Ela tem 94 anos. Ninguém vai visitá-la. Ela tem uma cuidadora de dia e uma pessoa, né, que trabalha para ela, cuidando da casa, cozinhando. É muito triste.
6: Eu tenho uma conhecida nossa, vixe, muito amiga da minha mãe, mora lá em Lins. Rapaz, às vezes eu falo com ela assim e tal, uma senhora já de idade, tem 3 filhos, e ela fala: você acredita que chega Natal, Ano Novo, ninguém vem me visitar?
5: Isso é uma sacanagem.
6: Eu fico doente, ninguém vem me visitar, os filhos não vêm, não aparece ninguém. Se não for os vizinhos, as vizinhas lá, ela tá perdida, porque o pessoal abandona, João. Passa Ano Novo, não liga pra desejar um Ano Novo, mora na mesma cidade e tem um que mora no mesmo bairro, João. É triste demais.
5: Eu acho inadmissível o Dia Internacional do Idoso e não se faz nada pelo idoso, né? O idoso tem o que comemorar. Qual é o maior desafio? Continue mandando seu áudio. Vitório, adorei aí os versos. Quando tiver mais, pode mandar. Vou falar com a Dani, né, minha doce. Saudade da Dani, saudade do Rodrigão, né? Antes, quero mandar um abraço. Aniversário de Valdinei Morfori. Aniversário Valdinei Morfori. A mãe Gessi, de Cidade Tiradentes, é quem manda parabéns pro filho. Gessi é deficiente visual, ouvinte de todos os dias, e pede oração para ela e pro Valdinei. Alô, Gessi, um beijo, te amo. Valdinei, feliz aniversário, parabéns. Dani, que saudade de você, Dani.
7: Ô, João, eu também estava, viu, João? Por isso que eu falei pra Ju, ó, outubro tá chegando, pode deixar que eu vou falar o mês todo com o João.
5: Oba, um beijo. Dani, é bom te ouvir. É bom te ouvir porque hoje é Dia Internacional do Idoso e a nossa enquete é sobre o grande desafio do idoso. Agora, a gente sabe, né, e fica aqui para mim que tenho 63, né, para quem tem 64, para quem tem 50, a gente sabe que um aliado importantíssimo, conforme o tempo vai passando, é semente de uva. Então, no Dia do Idoso, esse recado é mais do que necessário, né, Dani?
7: Nossa, vem a calhar, super importante. E eu já até parabenizo o Dia Nacional e Internacional da Pessoa Idosa. E justamente é um sentimento que eles têm de inutilidade. Por que que o idoso fica muito triste? A gente percebe isso. E quando a gente conversa, eles têm essa carência de conversar, de contar histórias antigas. Por quê? Porque eles batem aquele sentimento de inutilidade. Ai, não sirvo mais pra ninguém. Ai, agora eu sou um peso. Ai, agora eu só dou trabalho. Então, eles ficam tão preocupados com os filhos, com quem cuida, que fala, calma, tenha paciência. Gente, isso aí é torturador, é muito triste. Então, esse sentimento de inutilidade é justamente porque a saúde tá indo embora, as forças estão indo embora. Por isso que a gente tem que se cuidar, sim, pra gente envelhecer bem. É claro que chega o momento da vida, eu que minha avózinha faleceu com 105 anos de idade, então, claro, já é uma pessoa acamada, mas que viveu muitos anos e muito bem, e a gente está perto dessa pessoa cuidando, e claro que entra a semente de uva, porque quando falamos de envelhecimento, não tem como não lembrar de semente de uva, porque ela é o anti-envelhecimento. Ah, Dani, todo mundo vai envelhecer, sim, gente, mas a gente precisa envelhecer bem, a gente precisa mandar embora o envelhecimento acelerado, a gente precisa envelhecer com ordem, com organização. Até isso tem que ter organização. E quando você tem semente de uva, ela retarda os danos do corpo, ela ajuda no músculo, ela ajuda na qualidade do sangue, ela fortalece a imunidade para que você envelheça muito bem. Inclusive, hoje também é um dia que eu gosto bastante, que é o dia do vendedor também,
5: João. Boa, bem lembrado. Não, dia, olha, hoje é dia do idoso, dia do vendedor e dia do café também hoje.
7: Ah, que delícia!
5: Ô Dani, semana, antes de chamar aqui, né, nosso quarto apresentador, semana passada nós contamos aqui uma história de duas irmãs gêmeas que fizeram uma baita festa de aniversário lá na cidade de Alegre, no Espírito Santo. Você precisava, duas gêmeas idênticas, você precisava ver a animação das duas. Sabe quantos anos elas completaram?
7: Quantos?
5: 100.
7: Que coisa linda, João!
5: Depois você coloca para ver a animação das duas. Então é isso que a Dani fala. Use semente de uva como um aliado para você viver até, né, o fim da sua vida se sentindo útil, fazendo aquilo que te dá prazer, que você gosta. E quero te ouvir.
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5: 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Olha, eu quero até falar uma coisa. 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Mas se não fosse semente de uva, muita coisa que eu gosto de fazer, talvez eu não fizesse mais. 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E hoje, quando você falar com a Qualinatos, dê parabéns pelo Dia do Vendedor, né, Dani?
7: Ah, com certeza, Dia do Vendedor. Eu já vendi tanta coisa nessa vida, mas isso é um papo para outro dia. Mas vamos lá, parabéns, vendedor. Você que corre, batalha, trabalha. A gente valoriza todos os trabalhadores. 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
5: Meu Deus do céu, hoje é 1º de outubro, Dani.
7: É, 70 dias, né? Brincadeira, não. É pro vendedor ficar com um sorriso de orelha a orelha, João.
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5: Eu descobri hoje que um grande sucesso do Zeca Pagodinho foi inspirado em você, Dani.
7: Ah, é? Qual que é?
5: Eu já vendi quase tudo nessa vida.
7: Um beijo. É isso aí, João. Um beijo.
5: Dani, é da Qualinato, você é de

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6: Bom dia, João. Bom dia, Edir. Célia do Jabaquara.
7: Oi,
6: tenho
7: Célia.
6: 66 anos. Eu sou diarista. Como o Evê falou, o meu maior medo é eu cair, é um tombo, né? Fazendo limpeza, fazendo as coisas. Eu acho assim. O idoso no Brasil, ele tem muita deficiência em tudo, em saúde, em segurança, em bem-estar, em tudo. Tudo que você pensar, infelizmente, o idoso tem uma defasagem aqui no Brasil. Eu sei que muitos fazem academia, isso e aquilo, mas quem tem que trabalhar, quem tem que batalhar para sobreviver, porque só com a aposentadoria não dá, porque eu sou aposentada, então você tem que se virar em mil para poder ter o mínimo de conforto, poder morar em algum lugar confortável, poder ter uma saúde, não dá para pagar plano de saúde, tem que ser hospital público. Então a defasagem do idoso no Brasil é total, infelizmente. O viver bem requer muito dinheiro para o idoso. Um beijo, bom dia para vocês.
7: Bom dia, como eu gosto dos comentários da Célia, como eu gosto, como ela fala bem, né? E só falou a verdade. Olha, Cristiane, eu contei agora há pouco, Evê, a história da idosa de 94 anos que eu conheço, milionária, tem 3 filhos, netos, ninguém vai vê-la. Aí a Cristiane diz o seguinte: João, tem os dois lados, tem a família que não presta, tem a família que realmente abandona o idoso, agora tem também o idoso que ao longo da vida foi plantando tanta coisa que foi afastando a família. Então também tem a família que não presta, mas tem muito idoso também que não plantou nada legal. Então precisa, cada caso é um caso e a gente precisa sempre entender mais antes de julgar. Mas 94 anos, eu acho, deixar sozinha ninguém, nenhum filho vai vê-la, nenhum neto, eu acho muito triste isso. Cristiane está nos ouvindo? Está nos ouvindo lá? Né, no perto de Vitória da Conquista. Alô, Cristiano, alô, Vitória da Conquista. Um beijo grande aí no coração. São 10h05. Ô, Dedê, vamos falar da previsão do tempo? Mas hoje, eu descobri uma coisa hoje. E agora já é tarde, sabe por quê?
8: Por quê?
7: Porque hoje é o último dia. Você sabe essas propagandas políticas que tem nas ruas, que parece ter o formato de uma vela, de um barco à vela?
8: Sim, sim.
7: Você deve ter visto já milhares.
8: Já, aqui na calçada mesmo tem um monte.
7: Você sabe que a lei estabelece que 10 horas da noite, o candidato e sua equipe tem que retirar tudo. Só que se descobriu agora que não retirava. Mas no último dia, o que vai fazer agora? Vai multar agora?
8: É, acho que é um horário das 6 da
7: às
8: manhã
7: 10.
8: Às 10 da noite.
7: Ali mesmo, perto da minha casa, na Avenida Sumaré, ficava ali o dia inteiro, ali, madrugada. Aí eu falei, olha, vai contar em Portugal, lá em Portugal, que no último dia é que se descobriu que não pode, mas agora vai fazer o quê? Acaba hoje, vai tirar tudo,
8: agora,
7: né?
8: Agora já era. Só na próxima eleição. E olhe lá.
7: Já tá chovendo, Dedê?
8: Aqui na nossa região, aqui na capital, não, mas eu recebi informações aqui dos nossos ouvintes pelo WhatsApp que lá na Praia Grande já tá garoando, já virou o tempo. Aqui, João, a quinta-feira começou, inclusive abafada. Eu, quando acordei de manhã, achei que estava mais quente do que os outros dias, né? Com sol já. Agora aqui na região do Paraíso, 25 graus. A gente já está perto da máxima hoje, que vai ser 27. Aí depois, ao longo do dia, tem essa previsão aí de virada, com aumento de nuvens e pancada de chuva. Em alguns bairros, em algumas regiões, no finzinho agora da parte da manhã, a gente já pode ter essa virada no tempo. E segundo a nossa ouvinte da Praia Grande, que eu não anotei o nome, lá na Praia Grande já tá garoando, já virou o tempo.
7: E tá vindo pra cá.
8: Então,
7: vai subir a serra e vai...
8: É, o EV chegou aqui, disse que já sentiu um ventinho diferente, já apontando aí pra previsão de virada no tempo.
7: Essa coisa de sentir um ventinho diferente vindo por trás. Conta direito essa história, Dedê.
8: A gente está com imagens aqui ao vivo da Praia Grande e realmente lá ventando, tempo fechado e garoa.
7: Ô Dedê, você sabe que o padre Juarez sempre fala que não é bom você guardar raiva no coração. Acaba você absorvendo toda essa raiva e traz aí problema de úlcera, de gastrite. Mas tem um cara... Poucas vezes eu tive tanta raiva de uma pessoa como eu tô nesse momento, Dedê. Sabe de quem?
8: De quem? Pode revelar?
7: Daniel Vorcaro.
8: Ah.
7: Não me deu um real.
8: Não. Pô,
7: todo mundo pegou dinheiro com esse cara, eu que preciso. O cara não me deu nada, não me deu uma viagem, não me depositou nada, não me deu um presente. Que raiva.
8: Pois é.
7: E a última revelação agora é Luciano Huck, né?
8: É Luciano Huck. Hoje de manhã a gente estava aqui no Se Joga e aí o Reinaldo até brincou. Eu não ganhei nada do Vorcaro e nem das Bets, que tá. Vorcaro já tá preso e as Bets podem acabar e não ganhei nada, não passou por aqui.
7: Então, Bet, eu nunca fui chegado em apostar. Mas, de qualquer maneira, do Vorcaro, eu fico indignado. Eu sou um cara do bem, um cara legal. Por que ele nunca depositou nada na minha conta?
8: Esse cara, como a gente brinca, vai ter que ser estudado pela NASA, porque ele tinha relacionamento com todo mundo, João.
7: Judiciário, empresariado.
8: Celebridade.
7: Executivo, legislativo, gente famosa.
8: Ministro.
7: Ministro do Supremo pedindo viagem pra ele. Ingressos para o carnaval.
8: As estrangeiras lá.
7: As suíças.
8: Né,
7: procurador-geral da República.
8: Pois é, só com a gente aqui.
7: Você aceitaria um Pix do Vorcaro?
8: Hoje, sabendo de todo o histórico dele, não.
7: Eu aceitaria. Eu, com certeza absoluta, eu aceitaria.
8: Hoje não, mas de repente se eu tivesse encontrado ele há alguns anos atrás, provavelmente tinha tido alguma coisa.
7: Quem fala a verdade não precisa ficar lembrando depois do que falou. Se caísse um Pix do Vorcaro hoje, ia chegar em belo momento.
8: Mesmo sabendo de tudo isso, que você seria um dos próximos investigados.
7: Aparecia mensagem no celular.
8: Que na semana que vem a gente estaria aqui falando, João Ferreira recebeu um Pix do Vorcaro.
7: Celular de Vorcaro revela relações escusas com o radialista. Mas chegaria... Você aceitaria, Vê? Não aceitaria? Você devolveria o Pix do Vorcaro? Né? Dedê, você vai poder. Você sabe que o EV recusou a festa de aniversário do Alberto, né? Você ficou sabendo,
8: sim,
7: né?
8: Sim, por causa do local, né?
7: Então a gente decidiu fazer no sábado em um bar de Guarulhos que tem uma música ao vivo. Então a gente decidiu, as pessoas assim, quem puder aqui da rádio, amigos da família do EV, a gente vai para um bar. E esse bar tem música ao vivo. E você. Música ao vivo normalmente você tem que pagar pro cantor uma taxa. Você acredita que o EV não quer dar o couvert? Você não acha que ele tem que dar o couvert?
8: Olha, só nesse meu retorno aqui, ainda não completei um mês. Mas o EV é pão duro, hein, João?
7: Pelo menos, você nunca deu o couvert na vida, EV?
8: EV, couvert é algo básico.
7: Né? Nem na sua infância.
8: No seu aniversário
7: de 18 anos, você não deu o couvert?
8: Vou deixar ele dar um direito aqui de resposta.
7: Não, sabe o que, que o EV falou? Que ele pode até empurrar os boletos pro mês que vem, mas dá o cuvé de jeito nenhum.
1: Mas você tá falando de um jeito essa palavra aí, bem estranha.
7: É francesa.
1: É francesa?
7: Então, dá o cuvé. Você nunca deu em festa nenhuma?
1: Não, mas traduz o que é pra mim essa palavra. O que seria, no caso?
7: Não, fala assim, eu vou dar o cuvé com o maior prazer.
1: Ah, que... Dá mais que prazer, tô fora. Pelo amor de Deus. Ô, gente, eu acho que o João toma... acho que o João toma energético ao contrário, viu? Pelo amor de Deus. Tão inspirado, né, com essa palavra estranha.
7: Como é que é o nome do bar lá? Depois você me fala lá, passa o endereço.
1: Estão querendo indicar um bar que tem nome de carro. Esses dias a Ângela tava lá, mas eu não sei se eu vou garantir.
7: Ah, né? Ela foi lá semana passada. 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
7: 10 horas e 13 minutos, quinta-feira, 1º de outubro. Vou falar com o meu anjo da saúde. Eu fico muito, muito feliz, porque toda vez que ele está aqui, quando ele começa a falar do que o cartão de descontos Openline, né, descontos na saúde, pode fazer por você, telefone começa a tocar na mesma hora. 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
9: Grande, grande, João. Eu estava aqui acabando uma consulta aqui, quando a pessoa ouviu tua voz, não quis sair da sala, não.
7: Ah, é?
9: É uma fã sua.
7: Como é que
9: Rosângela
7: chama?
9: Rosângela Silva Alves.
7: Deu um grande beijo na Rosângela por mim.
9: Tá aqui. Ela sabe de onde ela vem? Ela vem comigo. Ela sai lá de Guarulhos para passar comigo aqui.
7: Puxa
9: ela,
7: vida. Faz muito bem. Tá passando com o melhor, doutor Névito. Tá com o Openline, poxa.
9: Obrigado.
7: Rosângela,
9: obrigado.
7: Um beijo. Vá com Deus. Né, volte com Deus para casa e amanhã estamos te esperando aqui como quarta apresentadora ouvindo o nosso programa. Um beijo enorme para a Rosângela.
10: Como sempre, obrigada e pela alegria que vocês trazem para nós no rádio e orientações também, tá?
7: Muito obrigado.
10: Um beijo para vocês também, sucesso.
7: Fiquei feliz de ouvir sua voz. Grande, Rosângela.
9: Acabei a consulta, falei obrigado, não, eu quero ouvir o João.
7: E ela tá bem de saúde?
9: Tá bem, tá ótimo, uma bateria de exames aqui, ela se cuida bem, ela sempre vem nos exames de rotina dela, ela sempre faz todos os exames dela, sempre, e há muitos anos, viu, é VIP aqui.
7: Graças a Deus. Beleza? Deixa eu te fazer uma pergunta, né, hoje é Dia Internacional do Idoso, né, você que é um dos maiores médicos do país, o que você recomenda sempre para aquela pessoa que está envelhecendo, mas ter qualidade para continuar vivendo aquilo que ela gosta?
9: Primeiro que não deve olhar para a idade dela, tem que olhar para as coisas que ela faz no dia a dia, uma boa alimentação, não parar de fazer exercício físico, por exemplo, fortalecer os membros inferiores, porque tem muita gente que, tudo que faz, tem um senhor aí de 70 anos, corre todo dia, gosta de dar uma caminhada, dar uma corrida, andar de bicicleta, e tem outro aí que fica só dormindo, assim, televisão, novela. Vê a qualidade de vida dos dois depois que passar um ano. Então, gente, não pare de fazer exercício. Fortalecer, por exemplo, meu pai, meu avô tinha problema nas pernas. Minha mãe também tinha. Eu sei que eu também vou ter. Eu já comecei a sentir. Então, o que eu faço? Exercício de perna. Tá? Exercício de perna, porque eu sei que na terceira idade vou precisar muito caminhar, me manter. Tá? Se você, de repente, chegar a uma idade assim, que não seja tão avançada, uns 60, 70 anos, mas não consegue nem se limpar, como é que fica, né? É péssima, né, a qualidade de vida, né? Então, acho que assim, se boa alimentação, bons pensamentos, oração e exercício.
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9: 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Ah, outro dia, por exemplo, aqui, ela está aqui ainda, não quer sair, não. A Rosângela está aqui. Ela falou assim, ah, legal. E ela vem aqui e ela não quer sair, não. Ela fica aí e tal.
7: Batendo
9: fica,
7: papo.
9: Tomando chazinho, batendo papo, assistindo televisão. O que é? Pode falar. Ó, tem 61 anos, jovem ainda.
7: Está uma menina.
9: Uma menina, imagina.
7: E em homenagem? 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
9: 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Sexta-feira, 9 horas, dona Ifigênia. A rádio está aqui, Rádio Capital, João Ferreira. Então ela marcou para amanhã, tá? Ontem à noite já liguei confirmando, ela falou, tudo bem, doutor, estarei aí sexta-feira às 9 da manhã.
7: Deve estar ouvindo então, a gente agora, gente, né?
9: Mandar um abração para ela.
7: Dona Ifigênia, um beijo com todo amor no fundo do seu coração. Obrigado. Beleza, pela companhia. João. Tá?
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9: Pra você também, olha, eu gosto muito de você, tá aqui, não saiu ainda.
7: Ô, Rosângela, um beijo.
10: A rádio desde as 6 da manhã, tô junto com vocês também.
7: Obrigado, Rosângela.
10: Valeri, tudo, e você, João Arnon, paro, trago até radinho comigo.
9: Isso aqui é amor.
7: Vai voltar pra casa ouvindo a gente, um beijo.
9: Tá vendo?
7: Fica com Deus.
9: Grande.
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23: Bom dia, pessoal. Ah, João, acho que o maior desafio pro idoso hoje é tudo. Fazer um apanhado de tudo, desde você... tentar uma aposentadoria, um auxílio e você não conseguir ficar na fila do INSS até o assento do ônibus. Porque você vai procurar emprego com 55 anos, as empresas acham que você está velho. Se você vai procurar aposentadoria com 55 anos, eles falam que você tem que voltar para trabalhar porque você está jovem. Então, não se decide. E falta de respeito de modo geral. Às vezes até você está no... Eu já cansei de ver idoso no ponto, dando sinal e o ônibus passa direto. Então, é complicado. Mas, vida que segue, né? A gente vai indo... Se a gente não envelheceu é porque a gente não morreu jovem, né? Então já é uma vitória. É isso. E se você puder, manda um beijinho pra mim, que hoje é meu aniversário. Beijo pra vocês, bom final de semana. Maria.
7: Maria! Feliz aniversário, Maria! Saúde, né? Eu sempre falo, saúde é aquilo mais precioso que a gente pode desejar para quem faz parte da vida da gente. Parabéns nesse 1º de outubro, aniversário da Maria. Um beijo. E toda vez que eu trago um assunto, eu fico ansioso para ouvir vocês. Eu admiro muito a inteligência, tudo aquilo que vocês trazem de leitura dos temas. E a Maria também deu mais um show, mais um show. Antes de falar do trabalho da minha amiga Patrícia Vidente, ontem eu vi uma notícia, Vê, que aqui em São Paulo, uma coisa que sinceramente eu não atentava para isso. Você tem o seu candidato a Senado. Você sabia que todo candidato ao Senado tem que ter dois nomes como vice?
0: Não sabia.
7: Então não. É bom você saber.
0: Eu não sabia.
7: Porque ontem eu vi na Globo News, acho que foi a Malu Gaspar que estava falando ontem na Globo News, que tem um candidato aqui, em São Paulo, candidato ao Senado, que se por acaso Flávio Bolsonaro ganhar as eleições e esse candidato for eleito, provavelmente Flávio Bolsonaro iria convidá-lo para ser ministro da Justiça. Então quem iria assumir o Senado é o vice.
0: Sim.
7: E aí eu falei, mas eu não tenho a menor ideia de quem é o vice de ninguém no Senado. A gente não se preocupa com isso, né?
0: Ô João, e vou falar a verdade. Para governador, por exemplo, meu candidato, eu não sei quem é o vice. Eu não tô lembrado quem é o vice.
7: E isso é importante.
0: É importante.
7: Não é?
0: Porque a gente já teve casos na presidência aí que o presidente saiu e entrou o vice, você lembra?
7: Vários, né? É. Itamar, Sarney, né? E tantos outros. Então, atenção, atenção, preste atenção em quem é vice no seu candidato ao Senado. São 10h28, quero falar do trabalho da Patrícia Vidente.
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3: Bom dia, João Ferreira.
0: Bom dia.
3: Bom dia, Denise. Aqui é a Cida do Jardim Ângela.
0: Oi, Cida.
3: É, João Ferreira, não é brincadeira, não. É bom envelhecer, porque a gente não morre novo, né? Mas não é brincadeira. Amanhã eu vou fazer 70 anos.
0: Parabéns.
3: E é dor aqui, é dor ali, é dor na junta, é dor no joelho. Olha, mas graças a Deus, né? Que eu tô aqui e que eu vou fazer 70 anos amanhã. Beijo, João.
0: Beijo. Tem o nome dela, Vê? Eu vou anotar aqui pra gente mandar beijo amanhã, dia 2.
4: O nome dela, deixa eu ver aqui. Aniversário. É Sidoca, tá escrito Sidoca.
0: Sidoca?
4: É ou Cida, né? Mas tá como Sidoca.
0: Sidoca! Amanhã, então, aniversário, já deixei anotado aqui para não esquecer de mandar parabéns para você nessa data tão querida, o Dia Internacional de Celebrar a Sua Vida, que é amanhã. Ô, Evê, fui acompanhar ontem, depois que você falou, fui acompanhar aquela história do voo lá, Fly Dubai.
4: Repercutiu bastante ontem.
0: No mundo inteiro não se fala em outra coisa.
4: Que coisa.
0: E há algumas possibilidades, entre elas, terrorismo, é a primeira hipótese, terrorismo. Sim. Em segundo, que o copiloto tenha tido um surto psicótico. E terceiro, que tenha saído uma briga entre os dois, o piloto e o copiloto. Mas você sabe que foi uma coisa impressionante, o avião estava caindo depois que o piloto foi esfaqueado.
4: Eu vi um vídeo hoje cedo, João, logo quando eu acordei assim, tomando café, eu vi um vídeo assim, um radar, eu acho, mostrando o avião voando alto para chuchu assim, e de repente ele cai, ele desce assim, ele vai descendo. Aí depois volta a subir de
0: desceu
4: novo.
0: Desceu muito rápido.
4: Que coisa, hein?
0: E o pânico dentro do avião? E aí você sabe que, veja como é a coisa, você teria ideia do que fazer se você entrasse na cabine, que botão que você iria mexer?
4: Ah, João Ferreira, eu vou te falar, não tem ideia, não tem ideia.
0: Um passageiro entrou e resolveu empurrar uma peça chamada mush, aquela que...
4: Sei.
0: E estabilizou o avião.
4: Estabilizou?
0: E ele não é piloto.

0: todo, ele já viu aquele filme e resolveu fazer ali um movimento. E aí, logo em seguida, lá no fundo do avião, tinham dois pilotos que olha, estavam indo para Tel Aviv.
1: Foi por Deus. Olha.
0: Então, ele primeiro deu uma estabilizada, o passageiro, depois os dois pilotos vieram do fundo do avião, entraram na cabine, aí entraram em contato com a torre lá na Arábia Saudita, e aí lá na Arábia, o avião ia para Israel. Só que acabou descendo na Arábia Saudita, houve um problema na asa, na cauda, mas 174 passageiros. Você imagina que desespero não, lá dentro.
1: E se tivesse a necessidade de algum passageiro ali, que nem esse rapaz que mexeu ali no equipamento, pousar esse avião não teria condição, não tinha como pousar. Uma pessoa que não tem conhecimento nenhum.
0: Eu, sinceramente, não tenho.
1: Não, o avião
0: a não ser que colocasse o fone e alguém fosse orientando.
1: Não, mas não tem jeito.
0: Mexe assim,
1: João, faz... é muito técnico. Eu acho que assim não ia ter jeito, ia acontecer uma tragédia mesmo.
0: Existe um filme muito famoso.
1: Tem.
0: Que é um passageiro que aterriza. Não sei se é uma mulher ou um homem que consegue aterrizar. E aí a torre vai dando, olha, mexe agora nisso. Olha esse botão.
1: É, tem alguns filmes assim. Eu sei qual filme que você tá falando, eu não lembro o nome. Mas eu acho que poderia acontecer uma tragédia feia mesmo, grande.
0: Né? Então acompanhamos ontem. Evê, pretende assistir o debate hoje?
1: Ah, João, eu vou tentar, mas eu não vou garantir não, hein? Eu acho que eu não vou conseguir assistir não. Eu já tô tombando de sono, eu fui dormir tarde essa noite, ainda tô com sono, rapaz.
0: Você conhece alguém, eu confesso a você, que esse ano eu acompanhei muito pouco o horário político. Houve uma época que eu gostava muito. Gostava, tinha alguns candidatos engraçados, aquelas coisas. Mas esse ano eu não tive muita paciência, não. Até porque hoje você tem a opção de fugir do horário político. Você vai pro aplicativo.
1: É, pro streaming, né?
0: Não, digo assim... Eu, por exemplo, hoje de manhã, na hora do horário político, eu tava vendo a Ângela e o Rei no YouTube.
1: Vai para o YouTube.
0: Você pode colocar na hora do horário político hoje, você pode colocar no aplicativo do celular, na Alexa, porque o horário político é só pro rádio e pra TV.
1: Exatamente, obrigatório.
0: Né? Só pro rádio e pra TV. Então, né, você conhece alguém que ainda gosta de horário político?
1: Ninguém.
0: Acho que o nível tá muito baixo, né?
1: Não, tá muito...
0: O nível da campanha tá muito baixo.
1: Mais na política também, né, João?
0: Os escândalos. Tá muito
1: chateado, né?
0: Não é? A gente fica decepcionado com tudo isso que tá acontecendo. Mas você aí, né, ainda gosta de horário político? Ouve o horário político? Seleção brasileira joga sábado com a seleção da Índia. Rafinha foi cortado e Ancelotti decidiu não convocar ninguém pro lugar. Ó, manchete de agora no site Metrópolis. Jair Bolsonaro pede anulação da condenação e cita falas de Moraes no caso Master. Né? Então isso aí, ó, manchete de agora, Jair Bolsonaro pede anulação da condenação e cita falas de Moraes no caso Master. Só se fala em eleição atualmente, né? Só dá eleição. Vou falar com meu amigo, meu irmão Everton, aquele que foi eleito no primeiro turno como o melhor no combate à dor. Ninguém chega perto dele. Levou no primeiro turno de lavada. Creme por ervas, Everton.
2: Fala, meu amigo João.
0: Fala,
2: mais uma vez de volta. Muito bom dia para todos vocês, para os nossos ouvintes aqui na Rádio Capital. Aquele abraço especial, né? Dia Mundial do Idoso. A todos os nossos ouvintes da melhor idade, aposentados, que merecem todo o carinho e respeito do mundo. Um beijo carinhoso no coração de cada um de vocês, né, João?
0: Com certeza absoluta. 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
7: João Ferreira, a Radial Leste tem trânsito intenso no sentido centro de São Paulo, entre o metrô Vila Matilde até o metrô Carrão, e depois a partir do metrô Belém, seguindo assim até a ligação. A Rodamoca e a Celso Garcia são opções para chegar ao centro. No sentido bairro, quem está na Radial vai enfrentar trânsito intenso ali na saída do viaduto Bresser, mas depois o caminho é livre e o motorista desenvolve boa velocidade. Luiz Inácio de Anhanga Melo, intensidade no sentido viaduto Grande São Paulo, a partir da Salim até o acesso ao viaduto. No sentido bairro, Anhanga Melo funcionando muito bem. 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

0: minutos, 15 minutos para as 11 da manhã. Já já tem Nani Venâncio, Padre Juarez. Olha, vou até cantar uma música na letra original. Não tem nada a ver com o Padre Juarez. Aliás, ele nunca foi isso na vida. Mas a adaptação é: ele voltou, Padre Juarez voltou novamente.
1: Bom dia,
0: que saudade. Tudo bem, padre? Como é que foi?
1: Graças a Deus, bom dia. Descansado e recuperado.
0: Oh, coisa boa, né? Que saudade que eu tava de ouvir sua voz, de conversar. A gente diariamente colocou aqui a sua reflexão. Nas duas sextas, o Riquete fez o Evangelho de Domingo, mas é sempre uma grande alegria tê-lo de volta.
1: Que beleza. Muito obrigado por esse carinho aí do Riquete, né? Que tão profundo, e uma pessoa de um coração enorme. E obrigado a você, né? Por estarmos juntos, né?
0: Graças a Deus.
1: E essa certeza da gente manter a nossa amizade sempre assim.
0: O senhor saiu, voltou, e eu ainda tô com um aparelho no joelho, acredita?
1: Meu Deus do céu, achei que você já tava jogando bola.
0: 42 dias hoje do tombo, 42. Aí hoje eu vou fazer um raio-x, aí dependendo do raio-x, o médico tira esse aparelho que eu tenho, que vai da coxa até o tornozelo, e aí começa a fisioterapia. Então hoje já pedimos aqui na oração para que dê certo o raio-x, para poder tirar isso aqui, que eu não aguento mais, padre.
1: E fisioterapia é fundamental, hein? Não vai esquecer.
0: É muito sério. Padre, hoje é dia de Santa Terezinha. Fala um pouco de Santa Terezinha.
1: Ah, hoje é um dia muito querido, mas muito querido mesmo para todo cristão católico, porque Santa Terezinha, a Santa Terezinha do Menino Jesus que a gente conhece, Santa Terezinha é uma figura especialíssima na igreja, justamente porque, ô João, olha que coisa mais interessante, nunca saiu do convento, sempre esteve, ela entrou muito nova no convento, né, e se tornou a padroeira dos missionários, né, porque ela era uma grande missionária sem ir às missões, né? E é um outro fato característico de Santa Terezinha é que a família toda era uma família envolvida na fé. Tanto é que os pais, né? Então, os pais também foram canonizados recentemente, né? Ou seja, Santa Terezinha do Menino Jesus, ela é conhecida justamente pelo seu estilo de espiritualidade chamado infância espiritual. Infância espiritual. O jeito de se colocar nas mãos de Deus como uma criança, totalmente dependente do amor de Deus e totalmente voltada para a vontade de Deus, né? E tem um título, acho muito bonito isso de Santa Terezinha. Pouca gente fala sobre isso, mas acho muito bonito. Tem um título de Nossa Senhora, que foi Santa Terezinha que nos trouxe, porque ela teve uma experiência com Nossa Senhora, né? Com o sorriso de Nossa Senhora. Nós temos um título chamado Nossa Senhora do Sorriso. Do sorriso.
0: Olha que legal,
1: né? Diz Santa Terezinha, né, na cama, doente e tal, ela vê Nossa Senhora e vê Nossa Senhora sorrindo para ela, né? E ela diz que ela, naquele momento, todas as dores que ela tinha, todos os momentos difíceis, as lágrimas, né, passaram, né, e ela tinha uma grande alegria ali ver a Nossa Senhora. É muito bonito mesmo, a espiritualidade de Santa Terezinha. Santa Terezinha, como eu disse, padroeira dos missionários, das missões, e é uma menina que viveu muito pouco tempo, sabia? Muito pouco tempo. Entra, né, com 15 anos no Carmelo, né, mas logo ela tem uma, ela logo morre, não tem assim uma vida longa, né, mas com uma vida
0: foi curto, mas fez história, né, padre?
1: E justamente é isso que é bonito, porque a vida não é contada pelos anos que nós temos, mas por aquilo que a gente significa, por aquilo que a gente é para as pessoas e para Deus.
0: Padre, antes da gente rezar, hoje é Dia Internacional do Idoso, e eu queria que o senhor falasse assim: o senhor que lida com muita gente idosa na paróquia, o senhor convive com muita gente, qual seria hoje, foi a pergunta da nossa enquete, qual é o grande desafio do idoso hoje, na sua opinião?
1: O grande desafio do idoso hoje, é ser respeitado como pessoa, Porque o que as pessoas às vezes pensam que o idoso, ele deixou de ser pessoa para ser tratado como se fosse alguém incapaz, alguém que não consegue mais pensar, que não consegue mais lidar. Então, é por causa disso que a sociedade vê o idoso como uma vítima para dar golpes. É por causa disso que a sociedade e as famílias veem o idoso como se fosse um trapo que você deixa do lado. É por isso que a sociedade e as famílias também olham para o idoso e começam a tratar o idoso como se fosse um incapaz, um infantil. Tanto é que eu não suporto, e nenhum idoso suporta, você ser tratado como se fosse no diminutivo. Olha que bonitinho, olha o velhinho, me dá sua mãozinha. Eu não aguento, de repente, ver pessoas tratando idoso como se fosse, de repente, uma criancinha. Ah, mas a perninha tá doendo, né? Ah, mas olha, tá bom esse lugarzinho? Não, gente, pelo amor de Deus. Não é porque a pessoa acumulou anos de idade que ela vai ser tratada agora como se fosse um incapaz. Respeite, né? Ou seja, o desafio do idoso é não ser tratado mais como pessoa, não ser tratado mais como um ser humano, mas ser tratado como se fosse algo caracterizado como idoso, que não pensa mais, que não entende mais, que não consegue mais fazer as coisas como qualquer pessoa faz. Então, gente, olha, é muito importante, muito importante. Principalmente você que está escutando, hein? Que tem um idoso na sua casa. Trate a pessoa como se ela fosse pessoa. Trate ela com autonomia. Trate ela como uma pessoa que tem muito a lhe ensinar. Hoje nós invertemos as coisas, né? Achamos que nós é que ensinamos aos idosos. Exatamente. Nós é que devemos ensinar como que usa o celular, nós é que devemos ensinar como que usa o controle remoto, nós é que devemos ensinar como usa o micro-ondas. O que é isso? Toma vergonha na cara, ó. Você tem muito a aprender com aquela pessoa que do seu lado tem tantos anos de vida.
0: Vamos rezar, olha, Valdinei Morfori está completando hoje mais um ano de vida, parabéns ao Valdinei, colocamos o nome do Valdinei em oração. A mãe dele, Dona Gessi, de Cidade de Tiradentes, é deficiente visual, acompanha a gente todo dia. Ô João, bom dia, por favor, coloque minha filha, Maria Luísa Dorta, nas orações do Padre Juarez. Ela está fazendo 25 anos hoje, né? Cornélio Procópio, no Paraná, olha... Conhece Cornélio Procópio, padre?
1: Conheço. Região bonita do Paraná, viu?
0: Ah,
1: Paraná
0: é
1: um lugar muito bonito, viu? Muito bonito mesmo, viu?
0: João, hoje é meu aniversário. Por favor, mande parabéns para mim. Coloque meu nome em oração. Aline, da cidade de Ribeirão Preto. A Maria também está fazendo aniversário hoje. Parabéns para você. Parabéns, viu, Maria? Tudo de melhor. Rezamos para todos os idosos. Como disse o padre Juarez, o idoso quer ser respeitado, inclusão ao idoso, né? Carinho ao idoso, amor ao idoso, e a aula que deu o padre Juarez é tudo que o idoso quer, né, padre?
1: Olha, que a gente possa ver e entender que ter uma pessoa mais velha ao nosso lado é uma bênção na nossa vida. Vamos rezar para Santa Teresinha, gente. Vamos pedir que Santa Teresinha do Menino Jesus possa nos ensinar com a sua infância espiritual a nos colocarmos nas mãos de Deus. Santa Teresinha do Menino Jesus, modelo de humildade, de confiança e de amor. Do alto do céu, despeja sobre nós essas rosas. Essas rosas que levas nos teus braços. A rosa da humildade para que vençamos o nosso orgulho e aceitemos o jugo, a missão do Evangelho. A rosa da confiança para que nos abandonemos à vontade de Deus e descansemos em sua misericórdia. A rosa do amor para que, abrindo nossas almas sem medida, realizemos o único fim para o qual Deus nos criou, a sua imagem. Amar-lhe e fazer-lhe amar. Tu que passas teu céu fazendo bem na terra, ajuda-nos nesta necessidade. Concede-nos, Senhor, a graça que te pedimos pela intercessão de Santa Teresinha, para o bem da nossa alma, para o bem da Igreja. Em nome do Pai, e do Filho, e do Espírito Santo. Amém. Pai nosso que estais no céu, santificado seja o vosso nome. Venha a nós o vosso reino, seja feita a vossa vontade, assim na terra como no céu.
0: O pão nosso de cada dia nos dai hoje. Perdoai-nos as nossas ofensas, assim como nós perdoamos a quem nos tem ofendido. E não nos deixeis cair em tentação, mas livrai-nos do mal. Amém.
1: Ave Maria, cheia de graça, o Senhor é convosco. Bendita sois vós entre as mulheres e bendito é o fruto de vosso ventre, Jesus.
0: Santa Maria, Mãe de Deus, rogai por nós, pecadores, agora e na hora da nossa morte. Amém.
2: Médico dos médicos, cura minha dor.
0: Padre, o senhor me deixou preocupado, hein, padre?
1: Por quê?
0: Porque normalmente eu conheço as épocas do ano que o senhor gosta de tirar uns dias para descansar. Setembro, assim, foi a primeira vez. Eu falei, será que é? Porque eu vou ficando ansioso quando eu sei que o senhor vai anunciar a qualquer momento. O senhor termina o programa e manda uma mensagem, né? Mas dessa vez eu tava relaxado, me pegou de surpresa, hein?
1: Mas é bom pra isso, pra te animar, assim.
0: Amanhã já abrimos com o Evangelho de domingo, hein?
1: Deus quiser, Deus abençoe todos.
0: Que alegria tê-lo de volta, esse maravilhoso Padre Juarez. Mais um programaço, né, Vê? Graças ao bom Deus.
3: Graças a Deus, amanhã tem mais, amanhã é sexta-feira e sem horário político.
0: Acaba hoje, termina hoje o horário político e no domingo, dia 4, o Brasil vai às urnas. Encerrando aqui a nossa participação do nosso quarto apresentador, o Alexandre. Ô, João, tô aqui acompanhando. Gostaria que você mandasse um grande abraço no dia do idoso ao meu tio Betão Lobo. Ô, tio Betão Lobo. Tio Betão Lobo tem 74 anos, ainda tá na ativa, trabalha pra caramba. E ama uma caipirinha e um virada paulista. Alô, tio Betão Lobo, tio do Alexandre. Mais uma vez o nosso carinho e o nosso respeito a todos os idosos e a participação. Cada áudio que a gente colocou no ar foi uma aula, uma aula. Amanhã tem mais, dia 2 de outubro. Amanhã é sexta-feira e a gente se encontra. Vem aí Nani Amada Venâncio, recebendo a minha amada doutora Maitê. Olha, convivi muitos anos com a doutora Maitê no programa Mulheres. Doutora é maravilhosa, é fera, referência, endocrinologista. Doutora Maitê vai estar daqui a pouco aqui conversando com a Nani Amada Venâncio. Tem debate, no debate de hoje, um dos brasileiros mais lidos no mundo, César Romão. Imperdível, como todos os dias, altos papos com Nani Amada Venâncio. Amanhã terminou Se Joga. A gente tá aqui, né? Pode fazer hoje. A gente pode fazer outra charada amanhã. Ai, ai, tio Grampo, você não aceitaria o Pix do Borcar hoje, não? Terminou, tem que mandar um grande beijo. Mandar um grande beijo à prima da Hello Kitty, doutor. terminou, Se Joga, a gente se encontra. Obrigado por tudo, que seu mês de setembro, outubro.

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0: dia, Brasil!
1: Brasil!
2: Bom dia!
0: Bom dia, meus amigos. Bom dia a todos vocês que estão ligadinhos aqui na nossa capital, tá? Vou começar mandando um beijo muito especial pro motorista de aplicativo que me trouxe, Felipe. Felipe, beijo pra você, tá? Fique à vontade, fique coladinho com a gente aqui na capital, viu? Adorei o nosso bate-papo, adorei você, muito gente boa. É bom, né, quando a gente pega alguém, pessoa inteligente, que fala a mesma linguagem, bom demais. E um beijo pra todos vocês também, né, que estão aí trabalhando, ouvindo a gente, às vezes tá fazendo seus afazeres, mas tá com o rádio ligado, quem tá dirigindo, né? Os motoristas de aplicativo, os caminhoneiros, todos vocês, hein? Sejam muito bem-vindos. E a turma que tá no chat aqui, um beijo muito especial, gente. Vou falar hoje o que teremos no programa, tá? Porque hoje, como sempre, hoje esquenta, hein? Hoje vai esquentar, porque hoje tem debate, né, Vê? Um beijo pro Evê, bom dia, Evê.
3: Bom dia, Nani Venâncio, Dedê. A Denise tá por aqui, a nossa
0: Denise
3: convidada.
0: Denise linda, bom dia, Dê.
3: E ouvintes da capital, estamos chegando até 1 da tarde.
0: Até 1 da tarde, hein? Vamos lá, olha só. Um assunto maravilhoso hoje, viu, gente? Então, já sempre falo, já vou deixar liberado 98334-5777. 98334-5777. Esse telefone, você pode mandar mensagens, perguntas à vontade. Na verdade, esse número aqui, gente, é da rádio. Então, assim, em qualquer programa, tava com o João Ferreira, manda pro João, tá com o Eli, manda pro Eli, tá com o Vini, tá com a Ângela, com qualquer apresentador, é o mesmo número. 98334-5777. Hoje tem assunto quente aqui no Altos Papos. A gente vai abrir o programa falando das famosas canetinhas emagrecedoras. Eu vou receber a endocrinologista, uma das mais competentes desse país, doutora Maitê Tomarchio, tá? Especialista em diabetes e obesidade, para falar dos benefícios e dos cuidados. E também de uma notícia que acendeu o alerta essa semana, viu, gente? A Anvisa está investigando 13 notificações de uma doença ocular rara, a Noiana, que pode provocar a perda súbita da visão em pacientes que usavam o medicamento. É engraçado, né? Apareceu esses pouquíssimos casos, enquanto a gente sabe, por outro lado, os benefícios que tem feito na saúde, principalmente do diabético. Mas a doutora vai responder tudo. E teremos o quê? Debate. Quinta-feira é dia de debate, hein? Hoje a mesa tá poderosa. Jéssica Oliveira Santier, psicóloga. O maravilhoso do Ariel Mocha, ator, diretor. O Coronel Roberto Alves e o César Romão, gente. Adoro César Romão, tá? Então vai ter opinião, debate, pergunta e muita polêmica e muita conversa boa. E claro, antes de começar com a doutora Maitê, maravilhosa aqui, né? Até a gente olha para ela, lembra do Mulheres, né? Até parabenizar que foi aniversário do Mulheres ontem, né? Então, um beijo para todos vocês aí da Gazeta e todos os profissionais que fazem parte dessa casa maravilhosa. Nós teremos, Evê... Caixa Misteriosa. O que nós teremos na Caixa Misteriosa de hoje? Tem que descobrir, Evê... Dicas... Todo mundo tem. E quem tem, tem ciúmes. Quem tem, tem ciúmes. Não, fica quieto, ou mesmo, quieto, toma. Essa frase sua você já entrega na hora. Toma, fica em silêncio aí. O Thomas não deixa nem pensar. Um pouco nem pensar. Ainda bem que tá longe do Mickey. Muitas cores. Ai, tem em vários países, todos os países. Daqui a pouco eu volto com mais dicas, porque agora... Momento saúde, gente, aproveitem agora, todos vocês que estão aqui no nosso chat, tá? Todo mundo que quer participar no 98334-5777, vamos aprender, entender, perguntar para quem sabe do assunto. Então, saúde, canetas emagrecedoras na mira. Anvisa investiga possível relação com a doença rara que pode causar perda da visão. A doutora Maitê Tomarchio, endocrinologista, especialista clínica, médica, diabetóloga, biotologia, né? Biotóloga, já estou colocando aqui. Com mais de 20 anos de experiência, atua nas áreas do diabetes, da obesidade, distúrbios hormonais, vitaminas, doenças metabólicas e medicina do esporte. Também foi o primeiro tenente da Força Aérea Brasileira, onde atuou por 9 anos. Doutora, seja muito bem-vinda, Maitê.
4: Muito obrigada. Tô muito feliz de estar com você.
0: Que bom ter você aqui.
4: Muito bom.
0: Saudade, viu?
4: Saudade.
0: Tempo, né? A gente fica na televisão e tá sempre vendo, revendo os amigos. Aí, Agora, graças a Deus, você sabe que eu tô aqui, você venha mais vezes.
4: Boa, e fico te curtindo no Instagram,
0: né? É, mas agora fica, eu quero você aqui. Eu quero você aqui, viu? Porque você é uma maravilhosa. Doutora, vamos lá, ó, o telefone tá aberto, viu, gente? Começou agora, o telefone já tá aberto, pode mandar perguntas. Eu sei que as pessoas amam a doutora Maitê, ela sempre esclarece de uma forma muito direta, simples, que as pessoas entendem. Vamos falar dos benefícios também, né? A gente tá falando aqui do que aconteceu, e eu queria que você falasse um pouquinho, doutora, pra gente começar essa notícia que pegou todo mundo meio de surpresa, falando sobre esses riscos, o medo, pode estar ligada ou não essa doença rara da visão?
4: E eu imagino que as pessoas ficaram realmente com muito medo e alertas, mas a gente vai explicar aqui que não é para ficar desse jeito, né? Então, são 13 casos isolados, e não foi assim, o estudo que teve da semaglutide tirzepatida, ela, mais de 8 mil pacientes, não teve nenhum evento. Aí, o que aconteceu? As pessoas especialistas em olho, oftalmologistas, viram que do perfil do que acontece chegar esses casos novos da neuropatia ótica, que é perder a visão de um lado e pode voltar ou não, tinham mais pessoas usando as canetas. Mas não quer dizer que a caneta que causou. Caneta. Eu falo, gente, se a gente cair, torceu o pé, quebrou o pé.
0: O Joãozinho.
4: Joãozinho caiu. Então, todo mundo que quebrou o pé, 15 pessoas quebraram o pé. Dessa amostra, 10 estavam usando a caneta, não quer dizer que a caneta que causou. Então, como muitas pessoas estão usando as canetas, verdade, óbvio que doenças raras vão aparecer com pessoas usando. Mas isso é um alerta e a investigação vai ser colocada, né? Então, não é que também a gente fala, não é, nunca, jamais. Então, como teve esse um alerta, que isso são coisas de vigilância sanitária, e por isso que fica aqui bem claro que a gente tem que usar as canetas originais. Imagine se das originais já tem os relatos de vigilância, que pode ser ou não que aconteça, imagine dessas que a gente não sabe procedência, que a gente não tem vigilância. Então, esses casos isolados é uma perda aguda da visão que fica com isquemia. Então, eles estão achando que a população que estava usando, que aconteceu isso, que é 1 para 100 mil pessoas que pode acontecer, eram pessoas diabéticas e hipertensas, e está muito mais relacionado com uma perda de pressão aguda. Uhum. Então, por exemplo, se a gente perder um peso abruptamente, o que não é legal, por isso que tem que fazer uso das canetas com acompanhamento.
0: Aí é um erro também, porque as pessoas estão fazendo por conta e risco, porque um amigo está fazendo, tem muitas vindo de outros países, países vizinhos.
4: Exatamente, do Paraguai, né? Uhum. Então, essa responsabilidade. Então, vocês que estão usando as canetas, não fiquem com medo. Isso são 13 casos isolados que vão ser estudados, mas é uma doença rara que não necessariamente é pela molécula, e sim pela patologia das doenças das pessoas que estão usando a tirzepatida e semaglutida.
0: Quem pode usar e quem está querendo usar? Primeiro que tem alguns benefícios, principalmente para quem tem o diabetes, né? A gente tem visto durante as pesquisas, os estudos e os tratamentos que tem ajudado muito.
4: Muito, Nani. Né? Olha, esses remédios, eles foram... Por isso que, assim, quando a gente fala canetas emagrecedoras, é um estigma que não é tão legal.
0: Não é emagrecedora, é para outros fins, né?
4: É. Ela é tão interessante que ela, além de ajudar na perda de peso, e a gente tem a perda de glicemia. Então, ela foi desenhada para diabetes e para pré-diabetes. Olha que interessante, Nani. Há uns 5 anos atrás, a gente falava, todo pré-diabético vai virar diabético. E agora, a gente tem muitos estudos, estudo DIRECT, de um grande estudioso, o Dr. Roy Taylor. Se a gente, por exemplo, fizer mudança de estilo de vida, em 2 anos, já melhora. Com essas canetas, a tirzepatida, 94% a menos de chance de desenvolver.
0: 94%?
4: É muito.
0: E o que é preciso, então, doutora? O que é preciso? Tem que fazer algum exame? Tem que passar, claro, passar por um profissional na área da saúde, principalmente o endócrino, para saber. Eu queria saber, primeiro, quais são os profissionais que pode, né, além do endócrino, que pode orientar a pessoa para, assim, fazer o uso certo e começar com a dosagem certa.
4: Essas canetas ficaram muito para endocrinologistas, por quê? Porque elas têm a vertente do diabetes, da obesidade. Agora liberou para apneia obstrutiva do sono e para a parte cardiológica, então diminui o risco cardíaco. Então, ela agora abre o leque também para otorrino, para cardiologista, por clínico geral, porque esse vai fazer tudo, mas ela tem benefícios até de fertilidade, então até o ginecologista abre mão. Por isso que essas canetas, elas aumentam quantidade e qualidade de vida, porque diminuindo a resistência insulínica, Nani, a gente melhora apneias obstrutivas do sono, a gente melhora o risco de infartar, de ter um AVC. Então, por exemplo, semaglutida é 20% a menos de risco. A tirzepatida, 33% foi comparado agora o estudo. Isso a pessoa magra, não é questão de perder o peso. Porque a molécula dentro do endotélio, ela consegue limpar a sujeira.
1: Olha isso.
4: Gordura. Qual a diferença?
1: Qual a diferença de uma para outra?
4: Ótima
1: porque
4: pergunta.
1: Assim, uma tá 20, outra tá 33, né? Então, é mais benefícios. Mas assim, tem, por exemplo, alguma pessoa que não pode usar X tipo de substância?
4: Tem. Então, a diferença, a semaglutida é GLP-1, é um bichinho que tem no intestino que faz a saciedade, que diminui a insulina e que consegue controlar o diabetes. A tirzepatida são duas moléculas, GLP-1 e GIP. Esse GIP é danadinho de bom, ele faz lipólise. Ele é um canudinho dentro da célula de gordura e rompe a célula de gordura do corpo inteiro. Por isso que tira a gordura da barriga, do fígado, do coração, da língua, aprovado para a apneia obstrutiva do sono. Então, é uma coisa que desinflamatória. Porque obesidade é doença crônica, inflamatória, recidivante. Hoje, a gente sabe que tem pessoas com muita dificuldade de perda de peso,
1: né?
4: E de manter.
1: E depois, também, na menopausa, fica pior ainda, doutora. Pior ainda para perder o peso.
4: 22 a 30% com mais dificuldade. As mulheres têm muito mais dificuldade de manter o peso e das gorduras, principalmente a visceral, né?
1: E pode usar a caneta hoje na menopausa?
4: Se deve. Você sabe que foi feito estudo com mulheres na menopausa, responde mais, porque o estrogênio ajuda essa questão de reposição hormonal com a TIRS e com a SEMA, teve abertura de estudo melhor. E até... Todo mundo pode usar? É legal a gente falar. Quem não pode usar?
1: Quem não pode, né?
4: A contraindicação é gestação, pacientes com câncer medular de tireoide e pacientes que têm colites agudas, que é aquelas diarreias, retocolite ulcerativa, doenças autoimunes. E pedra na vesícula é uma coisa que tem que também tirar.
1: Olha.
4: Porque se você tem esses remédios que dão estase gástrica, espreme a vesícula, a pedrinha migra e faz uma pancreatite aguda calculosa, né? E aí também, não fiquem com medo todo mundo que tem nódulo da tireoide, não é? É muito raro o câncer medular. Então, é um câncer que dá em jovens, que dá também câncer no pâncreas, na adrenal. Não é porque 67% das pessoas hoje têm nódulos de tireoide, mas é nódulo benigno. Então, também não é assim, ah, tem nódulo da tireoide, não pode. Neura. É só quando tem esse exame alterado, que a gente pede CEA, calcitonina, a gente investiga. Mas também, você que está aí, não é para comprar de qualquer jeito. Que exame tem que fazer? Um ultrassom de abdômen, ver se não tem uma pedra na vesícula, um ultrassom de tireoide, tem que dosar amilase, lipase e o pâncreas para ver se não tem nenhuma pancreatite, ver o fígado como é que tá, ver as vitaminas, os hormônios. E não é para tomar caneta sozinho, tem que tomar vitamina junto.
1: É, porque perde cabelo, dá queda de cabelo, acontece algumas coisas, a pele fica meio flácida. Tem muita gente tomando em excesso, sem o controle, sem passar por um profissional, que ao invés de ficar bonito, estão conseguindo sim perder o peso, mas fica uma pele feia. Parece um aspecto que tá doente.
4: Que a gente, o intuito é ficar bonita e com saúde.
1: E saudável.
4: Né? E não é para ter medo de usar, porque, mas tem que usar direitinho, com acompanhamento, porque dá tudo certo. Se a gente, desde o início, já coloca mais proteína, eu dou receptores para ganhar massa magra, nada de anabolizante, gente. Aí a gente dá as vitaminas, por exemplo, o silício é muito importante para o cabelo, para o volume. Vai dando colágeno, vai orientando o exercício. Os pacientes amam, Nani. A bioimpedância vai ganhando músculo, vai perdendo gordura e vai diminuindo várias doenças. A obesidade traz 222 doenças.
1: 222?
4: É um processo inflamatório. A gente, na verdade, desinflama o organismo.
1: Maravilhosa. Mas é assim, ó, doutora, nós temos que ir para o intervalo, porque ainda hoje estamos em horário político, né? Tem horário político, tudo contadinho os minutos nossos. 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
3: De volta, Brasil. Brasil! Vou voltar mandando um beijo pro André Rezende, que toda vez fala de você, Maitê.
4: Andrezinho, um beijo. Nós te adoramos muito, muito.
3: É, nós vamos na sua casa jantar, compadre.
4: Vamos, cozinha muito bem, olá, Andrezinho.
3: Todo mundo. Vou ler as mensagens que estão chegando. Tem muita gente. Aproveita, gente, manda também no 98334-5777. Tem muitas perguntas. Nani, vamos lá. Taram, bom dia, Everaldo. Bom dia. Todos os ouvintes. Na caixa tem um celular. Será? Aí a Deja falou aqui. Querida Nani, você e as mulheres são o pulmão do mundo e o único oxigênio da Terra. Cadê a música, Vicente? Quando a pessoa elogia a gente, você não coloca nenhum... Estou muito recalcado, vocês nunca falaram isso pra gente. Só porque chegou os elogios aqui. Quem parabéns, Rosângela. Felicidade quem... sempre. Beijo.
5: Quem... É, quem que mandou foi a Rosângela, é isso? O nome
3: não.
5: Dela? Quem foi?
3: Deja.
5: A Deja? Tá no YouTube?
3: Eu não... Deja Aleixo.
5: É o nome que eles colocam lá, né? É. O... Como chama?
3: É, o que que tá te incomodando aí? Você nunca falou que as mulheres são o oxigênio do mundo?
5: Não, lógico que eu falei, mas não falei no ar, mas eu falo direto em casa.
3: Ah, tá bom. Bom dia, Nani. Beijos. Bem-vindo a outubro. Eita, será que hoje vai ter o debate? Vai ser quente? Vai, meu amor. Vai, que aqui nada é morno. Aqui nada é morno. É tudo quente demais. Aqui em Vila Paulistana, Jardim Tremembé, Zona Norte, tá chovendo.
5: Aqui no Paraíso também.
3: Paraíso também tá chovendo. Começou a chuva, gente. Vamos lá, doutora. Tem perguntas aqui? Todo mundo tá falando que você tá maravilhosa.
4: Obrigada.
3: Vamos lá. Bom dia, bom dia. Todo mundo mandando beijo, doutora. A Fátima Santos está perguntando. Bom dia, Nani. Fala para a doutora se o jejum intermitente é bom para a saúde?
4: Nossa, você sabe que eu sou fã, né, do jejum intermitente com low carb. Então, a gente vê os melhores resultados quando os pacientes juntam 16 por 8, né? Pula o café da manhã e aí você começa a quebrar o dia a comida com proteína, porque você já aumenta 20% o metabolismo, aí come à tarde e jantar com menos carboidrato. Isso, a gente tem vários protocolos, 3 por semana, 5 por semana, mas bem orientado, é uma dieta acessível, as pessoas conseguem fazer com facilidade e a resposta é muito maior. Óbvio. Paciente que está com gastrite, ou paciente que é diabetes tipo 1, a gente não aconselha, porque aí são pacientes que não podem ter hipoglicemia, sim, ou problema gástrico. Mas, no geral, aconselho, oriento, e quem quiser no meu canal de... A gente tem no YouTube, também do meu site, eu tenho lá até o planejamento para vocês entrarem.
3: Como que tá?
4: www.maitemedica.com.br e aí eu posto lá os congressos, as novidades, tem até essas dicas de como se faz, o que é difícil e os perigos também.
3: Como se escreve Maitê?
4: Com seu... M-A-I-T-H-E.
3: Tem um H, tá vendo? Só para deixar para vocês. A Judite falou que, a Judite Vieira falou assim, eu gostaria muito de usar essas canetas. O meu irmão é diabético. Eu tenho medo de ficar também. Clínico pode indicar?
4: Pode, clínico com certeza pode indicar. E perca esse medo de verdade. Olha só, ele não faz o pâncreas trabalhar mais e virar diabetes. É o contrário, ele faz o pâncreas não trabalhar muito. Porque ele mexe não com a glicose, com a resistência insulínica. Então, se ele faz as células trabalharem melhor e deixar o pâncreas mais trabalhando leve, devagarzinho, ele não vai ficar cansado e ele não vai virar diabético. Então, é totalmente o contrário. Essas canetas evitam o diabetes e o pré-diabetes.
3: Nossa, que fantástico. E pessoa que tem o diabetes já, o pré-diabetes, que toma o glifage, quando faz uso da caneta, tem que suspender o remédio?
4: Ótima pergunta. Não, porque o glifage não causa tanta hipoglicemia junto com esses remédios. Mas quem usa, por exemplo, já uma insulina e vai usar esses remédios, aí a gente tem que abaixar às vezes 30, 50% da dose. E um remédio chamado sulfonilureia, que é o diamicron, que se usa mais. Esses, por causarem hipoglicemia, a gente tem que fazer ajuste de dose.
3: Tá vendo? Já vai amenizando também, né? Doutora, estão perguntando aqui, doutora, quem já operou a vesícula pode tomar? A Judite está perguntando.
4: Aí pode mesmo, porque aí já me... não vai ter pedra na vesícula, não tem vesícula, então não vai ter chance de ter a pancreatite aguda calculosa. Pode sim.
3: Cristina Aparecida, Nani, e pelo convênio que passar a caneta ou o posto também receita as canetas, doutora?
4: Não, elas não entram no rol de medicações de alto custo e elas não estão no posto de saúde ainda. Então, essas canetas, convênio. A gente tem alguns convênios que liberam e algumas empresas, né, que têm aqueles auxílios de comprar remédio para alguns trabalhadores, que eu faço laudo, consegue. Mas isso é bem pontual e bem específico. Geralmente, a gente não consegue ainda nenhuma via.
3: Oi, Ivi.
5: Então, na hora de comprar, doutora, seja bem-vinda à Rádio Capital, essas canetas aí, eu já vi já em vários grupos aqui que eu participo, vendendo caneta. A gente pode comprar através desses grupos ou a gente tem que ir até farmácia, no caso, quando a gente tem a receita, no caso, que é o médico, né?
3: Eles estão indo muito atrás de preço, Ivi. Tem muita gente comprando mais barata.
5: Existe o produto falsificado já? O que eu comprar de terceiros ou na farmácia é tudo igual, é confiável?
4: Ótima pergunta, porque aí a gente vai ter duas situações. A caneta original vendida em grupo, que geralmente é o quê? São as roubadas, porque a gente sabe que as farmácias são muito assaltadas. Sim. E aí talvez, não estou falando que essa pessoa que está vendendo que roubou, mas ela deve ter pegado uma carga que não, para ser mais barata é impossível, né? Agora, foi refrigerado? Se saiu, gente, da refrigeração, perdeu o efeito da bioestabilidade da molécula. Não faz efeito. E as falsas é um problema, porque tem até a tirzepatida, mas é misturado com T3, com diurético, com formol. E isso a gente sabe...
3: Formol?
4: Formol, para dar mais líquido e estabilidade. A gente está tendo casos de pancreatite com esses falsos, imunogenicidade alterada. Então você pode... São hormônios que acoplam ganchinhos. Imagine você ter uma doença autoimune porque tomou um remédio falso. São perigos e não tem vigilância. Então, é risco tanto a original comprada nesses grupos e também a falsa que não tem aprovação.
3: E estão fazendo também ela manipulada, né?
4: Que é outra... Agora, manipulada está proibido também.
3: Estão fazendo também, já ouvi também falar.
4: Fazem, não é original, a patente ainda não caiu. Quem cuida desse remédio é a Lilly, eles têm um tempo, né, de patente. Uhum. É uma cópia que não tem a mesma estrutura em 3D da molécula. Então, ele tem uma estrutura em 2D, não em 3D. Então, essa questão de receptores e imunogenicidade é diferente. Não é porque perde peso que é igual. Entendi. Porque a gente está falando de hormônios, gente.
3: E os cuidados também, a proteção com o organismo, né? Tem gente na linha, Vê? Alô?
6: Me pergunta para a doutora. Eu faço academia e não consigo perder peso. Eu nasci só com rim. Eu posso fazer uso da caneta emagrecedora?
4: Nossa, essa pergunta...

0: Mas eu tive câncer do endométrio, doutora. Eu tenho medo por isso. Passou vitaminas e remédio para glicemia, para ver se eu consigo emagrecer.
1: Ótimo. Então você vê que a dificuldade até da primeira pergunta, ai, estou fazendo exercício, não estou conseguindo. Essas canetas ajudam? Ajudam, porque elas aceleram o metabolismo. É que perda de peso, primeiro, 60% é genético. São 499 genes. Então a dificuldade de um é diferente do outro. Aí a gente tem que dosar 28 hormônios. Porque às vezes a prolactina está alta, a testosterona está baixa, a insulina está alta, a gente não adianta fazer tudo, você não sai do lugar. Tem que dormir bem. 20% do peso da gente vem da questão da produção do GH noturno. A gente tem que fazer o cálculo do balanço energético. Tem que comer menos, gasta mais. E que tipo de alimento? Que tipo de dieta?
0: Tá comendo, tá descascando mais, desembalando menos?
1: E descartar as doenças de obesidade. Então não é só fazer exercício, tem que ver tudo. A questão de paciente com câncer de endométrio, você sabe que essas canetas, elas são protetoras para alguns tipos de câncer. Porque a genética do câncer, você tem o gene. Isso chama abrir a expressão genética. A insulina alta, ela aumenta a chance de câncer. Então, se eu tomo com um remédio que diminui a insulina, essas canetas também diminuem a chance de câncer de mama, de ovário, de endométrio, de
0: Nossa.
1: próstata, de intestino grosso,
0: Nossa, que maravilha,
1: que
0: meu querido.
1: são insulinodependentes. Então, para essa questão da paciente que está com medo, pelo contrário. No
0: Começou
1: AC
0: a ajudar.
1: Camargo, a gente, pacientes com câncer de mama e obesidade, é protocolo entrar com análogos de GLP-1, por causa que a gente sabe que diminui as recidivas e o câncer na outra mama.
0: Nossa. A Marilene Monteiro falou: Nani, bom dia. Eu gostaria de saber se o meu filho, ele tem problema com a lactose, se ele pode usar a caneta.
1: As pessoas que têm intolerâncias alimentares têm que tomar cuidado, porque essas canetas, elas dão aquele mais refluxo, sensação de saciedade, às vezes dão colites, que é diarreia, se come gordura e fritura. Então, desde que ele esteja tomando direitinho a lactase, comendo os produtos sem lactose, a gente consegue sim. Agora, se ele tiver inflamado, todo bagunçado, e ainda coloca uma caneta, aí pode piorar a diarreia desse paciente.
0: Certo. Doutora Josefa Maria só falou aqui. Nani, por favor, pergunta se, constando o diagnóstico do nódulo no contorno do lobo tireoidiano, esquerdo, podendo correspondente a linfonodo, ubuara tireoide, de volume aumentado, se eu preciso me preocupar.
1: Então, essa pessoa está com um nódulo de tireoide, a maioria dos nódulos são benignos, a maioria, se for um câncer, não é esse tipo que a gente falou que é o carcinoma medular. Então, assim, tem que investigar esse tipo de nódulo, a gente tem que ver a imagem direitinho, o tamanho, o tirades, e aí, se isso for para biópsia e vier negativo, pode usar as canetas com total certeza.
0: Certo, um beijo pro Gabriel Vieiras. Eu li mais lento aqui, gente, porque às vezes quando a pessoa tá digitando, vem tudo agarrado. Então, assim, você tem que parar para dar uma analisada o que é que tá dizendo aqui, viu? Não é que eu tô parada, não. É que o negócio vem tudo emendado, esticado assim, a gente vai tentando separar as palavras. A gente vai pro intervalo comercial um minutinho só, não saio daí. Mande a sua pergunta no 98334-5777. Aproveita, gente. A gente tá com uma das melhores médicas desse país, doutora Maitê. E ela explica tudo para você. A gente tá falando das canetas emagrecedoras. Então, um minutinho só, a gente já volta.
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4: Atualizando o trânsito para os ouvintes da capital. Destaque para a Avenida do Estado, que na região central o motorista vai reduzir a velocidade no sentido ABC. O motorista tira o pé do acelerador antes da Avenida Tiradentes. Esse trânsito piora depois do metrô Armênia e segue assim até o Mercado Municipal. Volta a ficar ruim na ligação. E depois da passagem pela Tereza Cristina, tem ocorrência registrada por lá também. No sentido contrário, trânsito é intenso já desde as juntas provisórias até a Tereza Cristina. Fica intenso.

0: ali no Parque Dom Pedro e segue assim até a Avenida Cruzeiro do Sul. Depois tem obras ali entre a Avenida Cruzeiro do Sul e o metrô Armênia, então o motorista vai perder um pouquinho de tempo. A própria Avenida Cruzeiro do Sul é a opção para chegar à Marginal Tietê. 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
0: De volta, Brasil. Pra você que tá chegando agora aí, tá ligadinho na AM, no FM, nas ondas do rádio, ou acompanhando a gente no nosso chat, tudo YouTube com você, tô com a doutora Maitê Pimentel Tomarque, uma das melhores médicas desse país, gente. Nós estamos falando, presta atenção, sobre essas canetas emagrecedoras. Na verdade, a gente tá falando que teve... Saiu falando agora que teve 13 notificações de uma doença ocular rara, a noiana, tá? Que pode provocar perda súbita da visão entre pacientes. Nossa, ela está explicando tudo sobre as canetas emagrecedoras. É uma das endócrinos mais poderosas desse país. Então, mande a sua pergunta através do chat, tá? Capital com você. Ou também no telefone 98334-5777. Tem gente na linha, doutora. Alô?
13: Bom dia, Nani, a todos da mesa, Everaldo, e a todos da Rádio Capital. Nani, estou escutando vocês falar aí sobre as canetas, as pessoas que têm que tomar vitamina e tal. Nani do céu, tem gente que está perdendo a referência, em vez de ficar bonito, magro, está ficando horroroso. Tem um amigo meu, ele era muito bonitão até quando ele era mais fortinho, assim, sabe? De aparência, agora tá parecendo um senhor de idade e bem envelhecido. E uma amiga também, o olho dela saltou até para fora, de tão magra que ela ficou, tá com uma cara de doente. E eu fui na médica e eu tenho diabetes. Ela até me ofereceu para tomar, mas eu não quis não. Tô fazendo tudo na boca, gosto tudo natural. Deus me livre, se for para ficar parecendo com esses olhos esbugalhados, parecendo uma sapa com os olhos esbugalhados, prefiro ficar do jeito que eu estou, Nani. Beijo, Sandra de Ibiúna.
0: Sandra, você não vai ficar parecendo uma sapa não, menina. Você já tem o cuidado, entendeu? É que o povo tá perdendo a mão mesmo. Vem cá, doutora. A pessoa não pode criar, desenvolver, desencadear um disformismo também, não?
14: Pode.
0: Então... Disformismo, gente, é quando você olha no espelho que você não se enxerga como você tá. Você tá sempre achando que você tá gordo, que você tá diferente, que você tá... É tudo diferente em você. Então, criou-se, tem-se uma doença agora, tá? É psicológico e ver que você não consegue enxergar. Então, por isso que essas pessoas querem emagrecer. Elas não se enxergam como de fato elas estão.
14: É isso mesmo, porque a gente tem essa questão do querer mais e não saber onde pode parar. acontece, né, com o emagrecimento e acontece também quando a pessoa começa a ganhar muita massa magra, muito treino, academia, fisiculturismo também. Eles querem mais, mais e mais, não sabem parar. Tanto para baixo, tanto para cima. Mas não fique com tanto medo. A gente, quando tem um tratamento para diabetes, a gente usa dose baixa e a gente usa dose metabólica. Porque olha que interessante, esses remédios, eles são referência não só para obesidade, mas para diabetes, mas com doses diferentes. Então, a dose que a gente usa, por exemplo, da tirzepatida para diabetes, 2,5, 5, já faz diferença. A obesidade, a gente usa 7,5, 10, 12,5, 15. Nossa. Então, não vai ficar com medo que porque está tratando diabetes, diminuindo gordura do corpo, fazendo o pâncreas voltar a trabalhar, que vai mexer com a parte estética. Tudo depende também da dose que a gente está usando, do intervalo do uso disso.
0: Tem tempo determinado para usar? E pessoas que têm o diabetes, elas vão tomar isso para sempre? Como que fica?
14: Ótimo questionamento, porque assim, para desenho de diabetes, é sim para o resto da vida.
0: Tá.
14: Para a questão obesidade, olha que legal, acabou de sair o resultado do Sir Mouth Mantém. Se pacientes usaram mais de 10, 15 miligramas, a gente depois tem que fazer uma dose de manutenção de 5, 2,5 miligramas por 6 meses a 2 anos. Se usou menos, você usa uma dose menor. Agora, por que que a gente tem que fazer um pouquinho de manutenção? Porque, gente, quem perde mais de 10% do peso, 83% voltam a engordar. É bastante. Porque a pessoa tem que parar de usar e mudar o estilo de vida.
0: Uhum.
14: Então, fazer exercício 5 vezes por semana, dieta hiperproteica, comer errado só 2 vezes na semana no máximo, dentro de 24 horas. Essa é a dica grande. Melhor comer o bolo inteiro no sábado do que um pedaço de bolo todo dia, que é o pico de resistência insulínica. E a gente sabe que mudar a rotina nem sempre é tão fácil. Então, quando você tem que deixar o corpo se acostumar. Cada 2 a 3 quilos, você precisa de 1 ano para o corpo entender que aquilo é seu, que é o endossete hipotalâmico, que é a memória metabólica. Por isso que não pode emagrecer de qualquer jeito, enfia as canetas de qualquer jeito. Aí emagreceu, para as canetas de qualquer jeito. Aí não come direito, aí não toma vitamina. É uma bagunça metabólica isso. Isso, né, faz mal para o organismo. Mas se você fizer direitinho, a gente consegue também tirar as canetas. Então, diabético, respondendo, é para sempre.
0: Uhum.
14: Não diabéticos, a gente tem tudo protocolos.
0: Controlando o
14: e se peso. A pessoa obedecer direitinho, virar fisiculturista, eu brinco, marombeiro louco, aí ela vai conseguir ficar sem. Tô brincando, mas se a pessoa tiver uma regra na dieta, exercício, qualidade de sono, a gente tira a caneta.
0: Doutora, nós estamos nesse momento que tá tão difícil, né? O planeta aí, o El Niño, essa coisa toda hora, chuva, isso, aquilo, acaba a luz em São Paulo. Aconteceu de eu ficar sem luz no meu bairro. Tô com a minha caneta lá. O que que eu faço? O que que pode fazer, por exemplo, tem que manter no gelo, não tem o gelo? Como que fazer esse controle? Porque depois ela estraga, né?
14: Sim, ela tem que ficar até em torno de 18 graus Celsius, no máximo.
0: 18 graus, viu?
14: É. O ideal é não abrir a geladeira, porque fechando a porta da geladeira, depois que voltar, você deixou lá naquele ambiente. E a gente pode, depois que tirou da geladeira, ficar 28 a 30 dias e usar.
0: Ah, tá.
14: Você não pode tirar, viajar, uhum, e depois voltar para a geladeira. Mas se acontecer isso, tirou, você tem aí esse prazo de uso.
0: Pelo menos até 30 dias, né? Isso. Tem mais uma pergunta aqui, doutor. Tem várias perguntas, né? Se existe o tempo estimado para usar a caneta ou se é para sempre? A gente acabou respondendo para a Andréia Reis, né? E a Cristina Aparecida, feliz aniversário, com muita saúde e sucesso. Parabéns, tem aniversariante, Evê. Nani, hoje estou fazendo 51 anos, virei uma boa ideia. Que bom, Cris. Cristina Aparecida, todos os beijos do mundo. Ai, Evê. Canta, Evê.
15: Felicidade, muitos anos de vida.
0: Beijo, Cris. Parabéns, você chegou na melhor fase, ó. Virou uma boa ideia. Então, gente, tem tantas perguntas aqui. Maitê, sempre que você vai na TV, te assisto. As pessoas são seus fãs, as pessoas te adoram. Aí, estão falando aqui, ó, um beijo pra você, que você é maravilhosa. Aí, ó, tem um... Aí o Gabriel Vieiras falou que tem uma conhecida minha que comprou pela internet, doutora, as canetas. Tá chegando pela internet.
14: Então,
0: nunca vi.
14: Por onde no chega, tempo. Como chega, quem é que entrega?
0: Aí estão perguntando aqui a Simone Coimbra. Nani, eu tenho pangastrite. Pergunta para o doutor se eu posso usar caneta, por favor.
14: A pangastrite, né, é uma gastrite no estômago inteiro. Se você tomar um inibidor de próton, que são os remedinhos que protegem o estômago, pode sim tomar caneta, sem problemas.
0: Eu retirei a vesícula, doutor, e a médica perguntou se eu estava usando essas canetas. Por quê? A Laura Gonçalves.
14: Na verdade, olha só, a gente até, como começou a aumentar muito a incidência, né, de pedra na vesícula com os pacientes, não é que a caneta faz, mas olha que interessante, se você perde peso muito rápido e muita quantidade de peso, aumenta a chance de ter pedra na vesícula. Você sabe que até quando a gente fazia muito cirurgias bariátricas, que hoje em dia já quase não se faz mais, a gente já tirava a vesícula dos pacientes, mesmo sem ter pedra, porque a gente sabia que ia depois ter a pedra na vesícula. Então, perda de peso é que pode causar a pedra na vesícula.
0: A Maria Celeste Oliveira perguntou: bom dia, Nani, doutor, eu tenho 72 anos, obesidade mórbida, além de diabetes, pressão alta, pedra na vesícula, mas o meu endocrinologista me receitou canetinha manipulada. Está correto, doutora?
14: Então, uma síndrome metabólica, né, que essa paciente tem, com a glicose alterada, hipertensão, a gordura visceral. O que acontece? Manipulada a gente não indica, não, isso não é seguro. A questão é a palavra segurança para o paciente, né? Então, a gente quer para os pacientes o melhor, não causar nenhum risco de saúde, ter um resultado bom, não ter efeitos colaterais, a pessoa resolveu o problema e continuar a vida,
0: né?
14: Com segurança. Agora, a pedrinha na vesícula, recomenda-se realmente a gente primeiro tirar, porque se acontecer uma pancreatite aguda, aí é um quadro grave, que tem que fazer cirurgia. Então, a gente evita problemas, a gente não quer dar um remédio para causar problema, né?
0: Ah, só para a gente finalizar aqui, a Elisângela Carneiro perguntou: doutora, essas canetas de emagrecimento é o mesmo que Monjaro?
14: Então, a gente tem várias canetas, né? Desde a Liraglutida, que foi victosa, foi capa da Veja 16 anos atrás. Aí tem a Semaglutida, que é o Zempic, o Egov. E agora a Tirzepatida, que é o Monjaro. Essas são todas as canetas emagrecedoras, são todas essas.
0: Maravilhosa, eu quero muito te agradecer, eu fiquei muito feliz com você aqui. Eu quero as suas redes sociais, olha aí, essa maravilhosa, para todos poderem seguir, acompanhar. Ó, tem algum telefone, doutora, que você queira deixar?
14: Maite Médica. Tenho, eu gosto muito que vocês entrem no meu site, porque eu sempre estou publicando, escrevendo, de 15 em 15 dias eu faço um blog de problema, de coisas de saúde, né? E vou passar aqui o telefone da clínica. As secretárias estão lá. Meninas do céu. Deixa eu pegar aqui. E o Instagram, acho que é um via, porque também tem, né? Uhum. Mas o telefone é 94542860.
0: Novamente?
14: 94542860.
0: Obrigada, viu, maravilhosa?
14: Obrigada.
0: Fique comigo aqui, que eu vou só pedir licença pra você, e vou falar dessa maravilhosa, gente. 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Eu tenho um depoimento aqui que a pessoa faz questão de compartilhar com a gente. Estou escrevendo esse testemunho pois eu estava passando por um momento muito difícil na minha vida, lutando contra uma profunda depressão que parecia não ter fim. Eu tomava remédios, fazia terapia, mas sentia que faltava algo em mim. Vinha sempre um aperto no meu peito e um sentimento de tristeza, onde eu começava a chorar e onde eu estivesse, inclusive no trabalho, tinha esse sentimento. Eu fui encorajado por um amigo a procurar ajuda através de uma consulta espiritual. Fiquei cético no início, mas decidi dar uma chance, pois eu já havia tentado de tudo. Durante a consulta, a pessoa que me atendeu foi muito gentil, simpática, me passando um sentimento de paz e de conforto. Durante a consulta, foram sendo reveladas fases da minha vida que, devido à depressão, eu havia esquecido. Coisas, por exemplo, que eu era abençoado pelas pessoas que tinham ao meu lado, pai, mãe, casa, comida, etc. Sabe essas coisas? E também, através das orações, eu fui me aproximando de Deus. E sempre, tá? Muito focado em agradecer o que eu tinha. Sempre lutando contra pensamentos negativos e tristes. Com o passar do tempo e seguindo as orientações que eu recebi da Patrícia, eu comecei a sentir uma melhora no meu estado emocional, pois aquela angústia que apertava o meu peito não era mais tão forte e aos poucos o peso da depressão foi diminuindo e eu me senti mais leve e esperançoso e em paz. A consulta com a Patrícia Vidente foi muito importante na minha jornada de cura e eu sou eternamente grato por ter recebido essa ajuda mais do que especial e principalmente quando eu precisei. Eu tenho mais um depoimento, olha só.
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6: De volta, Brasil! 11 horas 57 minutos. Eu não entendi, Ângela, vou te falar um adendo. A nossa psicóloga, a doutora Jéssica Santia, falou pra mim assim: ai, só eu de mulher. Ô, o que que tá pegando? Só você, ô, não mina. Entendi.
7: Ô, Mina.
6: Ô, Mina, o que que tá pegando?
8: Você é apresentadora, você não é convidada.
6: Você entendeu? Vocês entenderam isso, gente?
9: Discriminação.
6: Pois, comigo, você viu?
8: Não, assim? Ela é a rainha, não, ela é a apresentadora.
6: Gente, eu não entendi, Vê. Ângela. Vamos lá, meu povo, chegou agora, brincadeiras à parte, tô feliz da vida que eu tô com dois, três amores meus também, agora vou provocar, hein? Ariel Mosh. Maravilhoso, chegou. De rosa. Não tem coisa mais linda nesse mundo que um homem de vestido com a camisa rosa, viu, gente?
10: De rosa pra você.
6: Você é maravilhoso.
10: Bom dia,
6: bom
10: todo dia, mundo.
6: Bom dia, querido. Olha que maravilhoso. Artista completa. Arrasa no teatro, no cinema, televisão. E faz um feijão que parou a internet essa semana, hein? Nós temos a prova. Nós temos a prova, né, Denise? Olha lá, gente. Mãe. Olha a imagem ali.
10: Oh, meu Deus.
6: Olha isso.
10: Olha, sim, a panela de pressão. Você, eu esqueci fazer depois feijão, de abrir essa panela e mostrar o que tinha dentro.
6: Olha,
10: tá
6: lá.
10: Ótimo. Foi ótimo.
8: Olha, não era feijão?
10: É feijão, não, é feijão. Nada.
11: Feijão diferente.
10: Nossa, eu me
6: olha a voz.
10: Feijão,
8: é a primeira vez?
10: Eu acho que é a
6: imagina,
10: segunda.
6: Imagina, primeira vez. Não é um homem de primeira vez com feijão.
10: Não.
6: Jéssica Oliveira Santier, psicóloga e escritora nas redes, ensina a mulherada a se libertar dos narcisistas.
10: Ufa!
6: E tá com a agenda aberta pra vocês, hein?
8: E as meninas que assistirem a pauta, ufa, e foram traídas, ó, tem solução, viu?
10: Me meninas? Liga.
8: Então, me liga.
6: À esquerda, minha esquerda, ele, o meu céu. Coronel,
10: oh,
6: Roberto Alves, coronel da Polícia Militar, comentarista político e segurança no Bate Notícias e aqui no Altos Papos.
10: É isso, muito bom dia a você.
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9: Colocar toga, outro para tirar, outro para empurrar a cadeira. E esse câncer do setor público, o câncer do setor público,
10: é assim. Vergonhoso.
9: E é um negócio nojento, nojento. Vergonha. Aquela postura, uma coisa, parece, os caras parecem magnânimos mesmo, parecem Deus, né? Eles têm certeza
10: aquela,
9: que...
10: Aquela sistemática do Japão, quando o político é corrupto no
9: sim,
10: Japão.
9: Sim.
10: Né? Não,
9: o Araquiri, né?
10: É.
9: E tem
10: a
9: lugares.
10: Gente limpava o Senado, a Câmara, rapidinho.
11: Certo. O Araquiri, para quem não sabe, no Japão, as pessoas que sofrem algum tipo de acusação criminal e que são culpadas,
12: vergonha.
11: Elas de vergonha, elas pegam uma faca, que eu não sei o nome daquilo.
9: É um punhal. É para restabelecer a honra. Isso é para restabelecer a honra perdida pela acusação.
12: Porque a família fica
9: desonrada. Sabe quando é que vai,
12: né,
9: acontecer isso aqui no Brasil?
12: É nunca. Vou até pro intervalo comercial, viu, Evê? Brasil, imagina se os políticos que não fizessem a coisa certa pegassem um punhal para...
9: Quantos brasileiros iam fazer isso?
12: Mas não, vamos pro intervalo comercial que é mais fácil, a gente volta já já.
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15: Choveu agora há pouco, uma pancada de chuva já parou, chão molhado, cuidado redobrado, hein? Falo da marginal do Tietê, para quem vai em direção ao sistema Anhanguera Bandeirantes e Castelo, pior trecho da chegada pela Ayrton até o acesso à região central na Ponte das Bandeiras. A expressa é a pior e a local, entre a Ponte da Vila Guilherme e a Ponte das Bandeiras, ruim. A partir do Sambódromo do Anhembi, caminho bom, principalmente a central. Tietê para Dutra e Ayrton, praticamente todo o trajeto congestionado pela expressa, mas a boa notícia é que apenas excesso de veículos. A pista lateral, ou seja, a pista local, é a melhor opção para se aproximar da Dutra e Ayrton. Transporte público sobre trilhos e linhas de ônibus agora, operação normal.
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5: De volta, Brasil, meio-dia 31. Olha, como vocês sabem, todos os debates, o tema pode ficar à vontade, vocês podem mandar opinião, perguntas, falar o que vocês pensam à vontade sobre qualquer um dos temas, tá? Eu vou mudar a manchete, porque nós temos duas ainda, né, e já são meio-dia e 30.

0: homem ainda enxerga em pedir ajuda como um sinal de fraqueza. Bora lá, ouvintes. O que esses rapazes têm a dizer sobre o tema e a nossa psico Jéssica tem com um olhar feminino como especialista? Vocês sabem pedir ajuda quando estão precisando?
1: E hoje nós temos bastante exemplos aqui.
2: Você sabe que o teatro, sabe que ele, das várias coisas que ele me deu na vida, de melhorar minha cabeça, né, da minha família e tal, o teatro me fez mostrar que eu não sou super-homem. Que eu sou vulnerável, que eu preciso dos outros, que eu preciso encostar a cabeça no ombro de um amigo e chorar. E dizer para ele que, olha, eu tô mal, tô precisando de um conselho, tô precisando disso, tô precisando daquilo. E eu acho que eu me sinto muito melhor em saber que eu posso fazer isso, que eu sei fazer isso, que eu não tenho vergonha de fazer isso, que não é vexaminoso de forma alguma. Muito pelo contrário, eu sou um ser humano que tenho meus altos, que tenho meus baixos, que tenho minhas forças, que tenho minhas fraquezas, e eu acho isso genial. Não estou querendo dizer que eu sou o melhor ser humano desse mundo. Não sou mesmo. Mas eu me sinto feliz dessa forma. Acho que homens que se prendem, né, que não se permitam esse tipo de conduta, são tensos. Esses morrem do coração.
1: Não, eu queria te perguntar uma coisa. Na sua adolescência, sua educação, como que foi isso? Teve alguém que falava pra você, olha, desabafa, não é porque você é homem que você não pode chorar, ou o contrário disso?
2: Eu falei justamente da questão do teatro, eu acho que eu já falei mil vezes isso aqui no microfone. Eu não tive uma infância familiar constituída, né, gente? Meus pais se separaram, eu tinha 5 anos de idade, minha irmã tinha 3. Nós fomos levados para a casa dos meus avós. Foram meus avós paternos que nos criaram, de uma forma que eles não estavam muito bem... Não é nem não querendo nos cuidar, mas eles foram obrigados a nos pegar, porque eles já estavam idosos, né? Eles já tinham vivido, já tinham criado os filhos, já tudo aquilo. Então, eu e minha irmã meio que ficamos nos criando sozinhos. Eu saí de casa aos 17, a minha irmã mais ou menos também. E a gente hoje se encontra, eu e minha irmã, e a gente se pergunta... Nossa. Como a gente é normal, né? Como a gente conseguiu ser normal com toda a bagunça?
0: Eram épocas diferentes,
3: né? Essa frase, homem não chora, ela é atribuída a um poema da década de 50, estritamente bem declamado, é até hoje, será sempre a melhor declamação desse poema do nosso saudoso e querido Rolando Boldrin. Então, se você ouvir esse poema, ouça com o Rolando Boldrin e você vai entender a origem, né, dessa coisa de homem não chora. Eu acho que todo ser humano, não é uma questão só do homem, né? Todo ser humano tem um momento na vida que ele vai precisar, não diria de uma ajuda, mas ele vai precisar de uma opinião, ele vai precisar de um apoio, ele vai precisar de alguém que diga a ele coisas que ainda ele não sabe. Isso é natural. É natural da humanidade. E não há demérito nenhum
0: nisso. Nenhum em pedir ajuda. Nenhum.
3: Eu mesmo, na minha carreira, eu tive as minhas inspirações, mas até hoje tem gente, por exemplo, recentemente numa palestra, me fizeram uma pergunta estratosférica que eu não tinha nem conhecimento que aquilo existia. Eu falei, olha, você vai fazer o seguinte, nós vamos falar mais tarde, eu vou aprender sobre isso. E depois a gente vai conversar, eu vou formar uma opinião porque eu não tenho ainda. Então, eu acredito que o que falta na realidade hoje não é nem o machismo, é a humildade de você saber que você não tem aquela competência para resolver aquele...
0: É porque na terça teve o debate das mulheres, as mulheres estão muito sobrecarregadas hoje e muitas mulheres têm dificuldade. Por esse debate, a pergunta veio para vocês hoje, porque era o nosso debate... Né? Forte caminhou, na quinta-feira, né? A gente caminha bastante. Então as mulheres estão segurando muitas coisas, como se fosse um desafio, e elas estão negando pedir ajuda.
1: A história virou, né?
0: Virou.
1: Gente, eu confesso que eu tenho um pouco de dificuldade de pedir ajuda. Porque desde novinha, 18, ó, ralando e fazendo tudo sozinha e sendo muito independente, então eu tenho um pouco de dificuldade. E aí eu entendo os homens que me procuram também pra fazer terapia. Jéssica, você é a única mulher que eu desabafo e que eu falo e que eu consigo falar, porque eu sei que nada vai sair daqui.

0: mas conversar com alguém sobre a minha intimidade, expor tudo que eu tô te falando aqui, jamais.
1: Por isso estão perguntando aqui, o homem consegue falar, eu estou com medo, eu estou cansado, eu não estou bem, coronel? Você
2: Então,
1: foi frágil em algum momento? Você acha isso
2: eu sou frágil, mas eu administro a minha fragilidade assim, eu não sou de pedir socorro, porque eu não me coloco em condições de pedir socorro. Eu acho que é mais ou menos isso. Eu desde muito cedo sou muito
1: frágil? Aqui
2: independente, eu já
1: todo mundo é
2: comecei
1: muito
2: a
1: independente de
2: ajudar,
1: cedo, né?
2: ajudar a família, ajudar não, incorporar o meu trabalho à família. Então, eu vou dizer, eu tinha que trabalhar, não trabalhar porque eu queria, mas era importante para a renda familiar, eu tinha que trabalhar nessa condição pessoal de iniciativa. Eu nunca fui, eu sou mais, as pessoas acreditam que eu sou tão forte que vem sempre recorrer a mim, então não abre espaço. Eu vou até dar esse cenário. O homem vai assimilando, concentrando, somatizando essas emoções que a mulher consegue
0: Expor
2: dissipar muito
0: facilmente.
2: mais facilmente. Tanto que o homem se suicida 3 a 4 vezes mais que a mulher. Porque ele chega num grau que
1: A pressão, né?
2: ele chega assim, ele tá num grau tão desesperador que ele não pediu ajuda e agora ele não se sente. Naquele momento ele prefere tirar a própria vida do que pedir um socorro, dizer eu sou frágil, eu sou fraco. E a
1: Isso é um machismo
2: sociedade ainda
1: implantado,
2: existe.
1: você acha? É
2: Não
1: uma
2: sei se
1: questão
2: é
1: cultural
2: machismo,
1: também.
2: mas
1: Uma coisa
2: você exige
1: enraizada.
2: do homem, você exige, por exemplo, a mulher quer trabalhar, mas não se exige da mulher. A
1: Sim.
2: mulher quer ocupar espaço, mas não se exige da mulher. O homem
0: Tem que ser o
2: tem
0: provedor.
2: que ser provedor. Ele tem que resolver a situação. Olha, o pneu furou. Tá bom, você tem que trocar. Não, mas a mulher pode trocar. Não, mas você tem que trocar. Eu troco se eu quiser. E isso ainda é uma cobrança social.
0: Sim.
2: E chega nessa situação. Nós somos o país mais deprimido do mundo e mais hoje, né, deprimido e ansioso do mundo. A mulher manifesta isso, você pega no SUS, tem mais mulheres manifestando essa condição, mas tem mais homens se suicidando, porque não tem sequer coragem de assumir que tem essa fragilidade.
3: Existe aí uma diferença genética muito grande entre o homem e a mulher. A mulher, por exemplo, tem uma massa cinzenta muito maior do que a nossa, e isso dá a ela a capacidade de realizar várias coisas. Então, ela já tem essa
1: É um cérebro cruzado
3: competência
1: direito e esquerdo, né?
3: intrínseca de realização. A mulher, se não fizer três, quatro, cinco, seis coisas, ela não está bem com ela.
2: A
3: Ela
2: questão hormonal
3: precisa.
2: também. A mulher é mais
3: Ela
2: emotiva.
3: precisa.
2: A quantidade de hormônio, a forma com que os hormônios agem na mulher é completamente diferente do homem. O homem, ele tem a característica fisiológica, já exige do homem essa força muscular, essa determinação, a não fragilização. E a não fragilização física vem para o emocional.
3: O homem, se você colocar ele na frente do fogão, colocar ele para ferver o leite ferve, espalha no fogão e ele não apaga o
2: Os
3: fogo.
2: melhores cozinheiros são homens. A questão não é do homem, não é aquele que não
3: Cearenses.
2: quer. Não. Os melhores cozinheiros, os melhores costureiros são homens. O que seria destinado, ou que a
1: O homem
2: gente
1: mais
2: poderia
1: é um foco
2: direcionar,
1: só, né? Ele
2: se ele
1: é aquilo
2: quiser,
1: ali.
2: se ele quiser, você pega, se ele quiser, bailarinos famosos. Tem homens mais proeminentes do que mulheres bailarinas. Cozinheiros. É o que for, eu não estou dizendo que é a mulher que
0: Ninguém é
2: tem que ser a
0: melhor que
2: cozinheira.
0: ninguém,
2: Coronel, sabe o
0: gente.
2: que está
4: Mas
2: sendo dito aqui?
4: Que tem uma
2: Sim.
4: confusãozinha aí. A multiplicidade de coisas que uma mulher faz,
1: Faz, é
4: um homem não
2: diferente. Não,
4: faz.
2: mas está
4: Por
2: falando de
4: exemplo, a
2: se o
4: mulher
2: homem pede
4: trabalha
2: ajuda.
4: fora, volta para casa, faz a janta, cuida
2: Sim,
4: do
2: mas
4: filho,
2: se
4: dá
2: ela
4: banho nos
2: quiser.
4: filhos, o homem não consegue fazer
2: Entenda
4: tudo
2: isso, se
4: isso.
2: ela quiser, do homem. O homem é obrigado a ser o provedor. O homem é obrigado a fazer aquela. A mulher pode fazer.
1: Mas muita mulher
2: A
1: hoje
2: mulher
1: é
2: pode. Não,
1: o
2: mas ela
1: arreio
2: pode
1: do lar da
2: fazer. Ela
1: família.
2: pode fazer.
4: Ela é
2: Ela
4: a
2: pode.
4: chefe.
2: Mas ela não vai ser exigida pela sociedade de fazê-lo.
1: Mas a sociedade hoje está exigindo, mas a maioria, tem muitos homens hoje, essa geração nova, que não está
2: Não.
1: sendo o provedor, não.
2: Não
4: Não
2: mesmo.
4: mesmo.
2: Porque
1: Né?
2: exatamente a fragilização. Mas
1: Então.
2: veja, olha o
1: Então
2: que
1: são
2: acontece
1: gerações
2: hoje. O
1: diferentes.
2: que acontece hoje? Você cria uma sociedade em que você fragiliza o homem. A palavra da mulher tem mais força do que a do homem. Como assim? É o momento que a gente vive. A fragilização do homem não é só um processo, é uma coisa que quase que identitária. Hoje o homem está se fragilizando. Aí os pais deixam o homem dentro de casa com 30, 35 anos. Como assim? Ah, tadinho, ele não tem. Casou, separou, volta para casa. O nosso padrão social hoje fragilizou o homem. E ele aceitou isso aí,
4: Mas é
2: agora não
4: porque,
2: consegue sair.
4: infelizmente, a adolescência hoje não vai somente até os 20, 21. Parece que
1: Ah,
4: a
1: 60.
4: adolescência está indo até os 30,
2: E
4: 35.
2: qual a motivação?
4: Do homem, né?
2: Os pais admitiam esse tipo de comportamento antes?
4: Não, mas eu
1: Não.
4: acho que
2: Não, você tem
4: vivíamos
2: que
4: de
2: sair
4: uma
2: de
4: forma
2: casa.
4: diferente.
2: Você tem que fazer a
4: Hoje
2: sua
4: em dia, uma
2: família.
4: mãe não quer que o filho saia de
2: É,
4: casa.
2: mas a fragilização é responsabilidade. Ó, tempos fortes criam pessoas fortes.
1: Fortes.
2: Então, agora, as pessoas fortes criam tempos frágeis, que criam pessoas fracas. É o que nós vemos hoje. Que naturalmente vai criar tempos difíceis para criar pessoas fortes. Isso é um ciclo natural da vida.
1: E tá
2: vai
1: acontecer. Mulheres e homens fortes hoje, né?
4: Quando eu saí há 17 anos da casa de minha avó e fui morar numa república com alguns amigos, eu já trabalhava como ator, já ganhava, tal. A minha avó apareceu um dia no apartamento. Aí falou assim, olha, veio me visitar. Ela falou assim, não, eu vim te buscar para você voltar para casa. Volta para casa, por que você precisa? Lá você tem tudo, não sei o que lá. Não, vó, pelo amor de Deus, eu tô na minha casa, que é minha casa, a senhora vai tomar um café agora, tal, não sei o quê. Ela não ficou bem. Ela chorou, eu fiquei sabendo depois que ela voltou pra casa dela e chorou lá porque queria que eu voltasse.
1: E com certeza você é um neto maravilhoso, um filho maravilhoso. É por isso que ela queria você.
4: Talvez.
1: Tem uma pessoa na linha e eu vou trocar a pauta porque eu vou esquentar esse debate aqui, hein, Vi? Alô?
5: Bom dia, Nani. Bom dia a todos da mesa. Tarde. Adoro esse debate de vocês. Sobre o tema de hoje, eu tenho um irmão que passa por isso. São esposa, tem esposa em casa, tem um adolescente de 16 anos, uma menina de 20, e meu irmão trabalha de caminhoneiro. Eles esperam meu irmão chegar em casa para meu irmão fazer as coisas. Aí quando meu irmão encontra a gente, ele já teve um infarto no volante de um caminhão, já foi parar no hospital duas vezes, e ninguém tá nem aí. Eu falei para ele, liga o botão, meu irmão, liga o botão, né, do PQP, porque a gente tem uma hora que você tem que se amar, você tem que se gostar, porque a partir do momento que você não se gostar, os outros vão montar em cima de você, entendeu, Nani? Eu acho que é por aí, sabe? Se você não se gostar, não pedir ajuda, eu acho que a gente vira um pano de chão na mão dos outros. Beijo, Nani, bom final de semana, um beijo a todos.
1: Meu amor. Vamos lá, a Leia mandou uma pergunta aqui para os homens, hein? Pergunta se os homens são mais razão e esquecem da emoção. Será que é isso?
2: Não, os homens são mais racionais mesmo.
1: Mais racionais. É. Graças a Deus que nós temos o racional e o emocional.
0: Gente, mas nós fomos para um extremo ou outro também, né? Dos caras que eram os provedores e agora...
1: Vamos fazer assim, vamos pro intervalo comercial, porque o negócio tá meio...
2: Eu virei vendo o evento.
1: Tá tendo meio umas coisas... Vamos entender direito isso aqui, que eu vou tacar um tema quente na volta.
2: O melhor tema que podia entrar foi agora. Vem.
1: A gente volta já, bora.
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1: De volta ao Brasil, meio-dia 48 e o assunto aqui, bem, se vocês ouvissem os bastidores.
2: Os bastidores.
1: Agora eu vou esquentar isso aqui. Agora eu vou bater na mesa, que nem a delegada Raquel, minha amiga. O dia que ela bateu na mesa lá, os homens ficaram todos fragilizados. Como que uma mulher bate na mesa? Porque ela é delegada de polícia, gente. Por isso que ela bateu na mesa.
2: Faixa preta de jiu-jitsu.
1: De faixa preta.
2: Nossa, mulher brava.
1: Ela, ela fez assim, ela bateu na mesa. Falar, meu Deus, uma mulher bateu na mesa. Vamos lá. Comportamento. Agora é traição. O que fazer depois que você descobre que foi chifrado? Rapaz.
0: Nossa. Pesado.
1: Acho que aqui cabe muito, muito esse meme do quem nunca. Talvez você nunca tenha descoberto nada, mas já dizia o poeta. Quem nunca foi corno que atira a primeira pedra? É, a produção pegou pesado
2: nossa,
1: hoje mesmo, hein,
2: Vê? Essa é a pergunta pra Jéssica. Deixa ela falar, a gente
1: chama. Gente, que isso. Aí a pergunta, como lidar com uma traição? Uma das perguntas mais clássicas nesse cenário é: quem foi traído consegue confiar novamente? Você conseguiria ou ficaria sempre com aquela pulga atrás da orelha se você foi traído? E quem traiu? Tem que ter paciência com a desconfiança do outro? Até quando? Quem também foi corno que tem coragem de assumir? Eu.
0: Eu
1: fui corna.
0: Eu já falei.
1: Já fui corna, já assumo.
0: Já fui várias
1: vezes. Rapaz, é complicado, hein?
4: Rapidamente, eu acho que tem uma confusão aí. Sempre teve.
1: Você acha?
4: Que é o seguinte, é entre duas palavrinhas.
1: Qual?
4: Entre ser fiel e ser leal. Eu acho que as pessoas cobram muito a fidelidade das outras. Quem é fiel é cachorro.
1: Então
4: cachorro
1: você trai.
4: É animal.
1: Você trai?
4: Se eu traio, não, não porque se eu
1: não
4: for
1: trair... Não gagueja, só me responde.
4: Não, eu, não porque eu... Eu gosto de quem eu gosto. Se eu não gostasse, eu não, já teria estaria. Terminado. Eu não, te, eu não, eu
1: traí,
4: não
1: ficaria então é uma
4: junto,
1: escolha.
4: Meu Deus. É muito claro.
1: Traí,
4: mas eu
1: estou
4: sozinho. Então. Para todos saibam, eu estou sozinho, estou feliz da vida.
3: Já arrumou alguém agora aí, né?
1: Já arrumou. Depois dessa aí que você é fiel, já arrumou.
4: Olha,
1: olha, o Ariel tá solteiro.
4: Não, não, eu sou leal, eu não sou fiel. Eu sou leal.
2: Ó, Tinder Ariel, já tem até um Tinder pra você.
1: Tinder Ariel, hein?
4: Não, eu sou leal. As pessoas confundem muito as
1: então
4: duas
1: vamos mudar
4: coisas.
1: A pergunta. Por que que é, o que leva uma pessoa a trair, doutora?
0: São tantos motivos. Isso. Pode ser imaturidade, pode ser porque a pessoa ainda é imatura, porque ela não quer lidar com o término, porque ela realmente perdeu o desejo, mas não sabe sair da relação, porque realmente não aproveitou muito a vida e quer experimentar outras pessoas. Então, os motivos são inúmeros. O que você precisa saber é quais são os seus limites. Porque eu atendo pessoas que lidam bem com a traição. Ah, eu fui traída, Jéssica, mas essa relação é tão importante, ela tem tantos outros atributos que eu prefiro lidar com isso. E por isso eu estou na terapia, pra não ficar jogando
1: por
0: na cara.
1: Por isso eu tô na terapia, né? Eu sei lidar muito bem. Eu não sei lidar bem com chifre, não, gente.
0: Não, nem eu termino.
1: Você lidar bem com chifre? Você vai desconfiar da pessoa.
0: Pra
1: eu
0: sempre.
1: Vou querer arrancar a cabeça dele fora do lugar.
0: Mas tem gente que não é assim, Nani. É que nós duas, por exemplo, talvez tenhamos uma mesma característica. Eu não consigo esquecer.
1: Eu não consigo, não. Eu posso perdoar, mas não vou esquecer,
0: exato.
1: Não.
0: Exato. Mas tem gente que consegue lidar bem com isso. e que passa por cima.
1: Mas também, gente, o ser humano nasceu para ser monogâmico? Como que é isso também?
0: Olha, é uma escolha.
1: Ninguém
0: na verdade,
1: quer falar, os homens ficaram tudo quietinho aqui.
2: Eu nasci
0: hétero e vou morrer.
2: Ladies first, as mulheres primeiro.
1: Você percebeu, né, Evê? Evê, o que, que você fala sobre a traição?
5: Eu acho, assim, minha opinião, desonestidade com o parceiro ou com a parceira, na minha opinião. Ah, mas eu não tô tendo, sabe, eu não tô tendo carinho em casa, eu fui procurar fora. Separa, meu, não tá dando claro. Certo, separa.
1: Tenta, conversa, gente,
5: ou
1: você não tenta tá tendo carinho,
5: uma
1: conversa.
5: Reaproximação, salvar o casamento, mas se não conseguiu, separa. Não tem jeito, é isso. Eu acho uma coisa muito feia, na minha opinião.
3: Eu escrevi um livro, Nani, você conhece bem, já até falamos sobre ele, né? Um dos 25 livros que eu...
1: 25 livros que ele escreveu.
0: Nossa.
1: Ele é um gênio. Eu sou apaixonada por ele, sou fã.
3: Chama-se Só o Amor Não Basta. E, neste livro eu entrevistei mais de 800 casais nos mais variados temas. Inclusive um dos temas é esse. O que eu descobri nessa pesquisa, por exemplo? Eu descobri que a traição, ela não começa no ato.
0: Não, vem bem antes.
3: Ela tem um início, né? Ela tem um início da desatenção, da própria desconfiança, do cansaço do relacionamento, do despreparo para se relacionar, da ausência. E aí ela acontece. Conviver, por exemplo, nessa pesquisa, poucas pessoas conseguem conviver com a traição. A mulher lida melhor do que o homem. O homem não sabe lidar com isso. O ideal, no final da pesquisa, eu descobri que é o seguinte, o ideal era não acontecer. E você fazer exatamente o que o Ariel falou, ele foi muito preciso. Né? Separa. É. Separa antes.
1: Porque mas a pessoa não quer separar.
3: Você vai levar um... Ele vai levar,
0: principalmente, quer se divertir, variar o cardápio.
3: Não tem diversão.
0: Tem vários motivos.
3: Não tem diversão num casamento falido.
0: Não é assim também.
3: Não tem.
1: Mas o homem consegue sair de casa? Nessa sua pesquisa, você viu que o homem que trai, ele sai rápido
3: de casa?
1: Sai rápido.
0: E tem muitos que só saem quando tem outra no gatilho, né? Então eles nem precisam sempre, desse suporte emocional. Não todos, estou generalizando,
3: outro
0: né?
3: Outro fator que apareceu muito, doutor, é assim, a outra está forçando a sair.
0: Também, né?
3: Então
0: também.
3: A outra quer que ele deixe, que ele acabe com o casamento, porque ela quer casar.
0: Exato.
3: E nós, quando nós tomamos algumas atitudes na vida e vamos por um outro modelo de comportamento, nós levamos algo muito perigoso, nós levamos a nós mesmos. Porque você não mudou, você não evoluiu, você Perfeito. Vai levar a sua condição para aquele outro relacionamento.
2: Errada, né?
1: É, se você começou um relacionamento, desculpa, só vou dar uma pitácora aqui. Se você trai, sai de um relacionamento de traição, eu para mim, assim, é ótimo você chegar e falar, ó, não gosto mais de você, eu me apaixonei por outra pessoa, chega aqui e termina. Para mim seria... glorioso, a pessoa chega
2: para
1: mim
2: e fala, mês de choro e depois passa.
1: Ok, sim, mas aí a pessoa pelo menos foi honesta, chegou e falou.
0: O problema
1: agora,
0: é a enganação,
1: o que
0: né?
1: a gente analisa também, e a gente tem que falar nós que somos mulheres, a maioria dos homens que trai fica em casa e para ele a traição não é motivo para acabar com o casamento.
0: Tem muito.
1: Tem muito isso, gente. Tem muito isso. Eu já soube de muito, já vi muitas coisas. Então, assim, o que incomoda na traição é você perceber que o seu companheiro, sua parceira, o seu parceiro tá te trocando ou o que faz você também permanecer nesse relacionamento?
3: Não, o que incomoda mais nessa pesquisa que eu percebi é a quebra da confiança, porque casamento é um elemento que se baseia na confiança. Começa pela confiança, nem sempre pelo amor. Por isso que o livro chama Só o Amor Não Basta.
0: E não basta mesmo, viu?
3: Ele começa pela confiança. A coluna principal é a confiança. Você quebrou seu relacionamento no meio. E a gente, isso é como um vício, né? Tem uma coisa interessante, tem pessoas que são viciadas em trair, tanto homens como mulheres. Sim, é um vício.
1: Ela é
3: impelida a praticar a traição. Agora, num casamento que você tem traição, que você tem que lidar com traição, com quebra de confiança, opinião minha, é melhor encerrar o assunto.
1: Sai, né? Vou fazer
0: Perdeu
1: o seguinte,
0: respeito,
2: como qualquer empresa, né?
1: E o programa chegou ao fim, olha isso, olha ele agora pra ver. Meu pai, a gente agora quer esquentar o negócio da traição aqui, nós vamos continuar semana que vem falando de traição. Porque o Coronel Roberto não deu a opinião dele.
2: Eu tô louco pra falar, mas...
1: E o tempo acabou, semana que vem a gente fala de traição. O EV também falou muito pouco, a Denise não falou.
2: A Denise não falou.
1: O Thomas não falou. Mas semana que vem a gente fala.
3: Tá me acusando que eu falei demais?
2: Não.
1: Você pode falar. Convidado, 28 livros, né? Vocês vão falar o que quiser. Vamos lá, gente. Imagem na tela que eu quero as redes sociais desses maravilhosos. Jéssica Oliveira.
0: Meninas que foram traídas, vamos fazer um tratamento.
2: Não, você não vai achar, você não vai achar.
0: O que só aparece isso pra mim?
1: Ao meu céu, Cel Coronel Roberto Alves. Ah, coronel. Tá todo dia lá no BAT?
2: Todo dia. Não, segunda, quarta e sexta.
1: Segunda, quarta e sexta. Ariel Mosh.
4: X.
1: Beijo. César Romão Oficial, tá aí maravilhoso.
4: Vou te seguir.
1: É, seguir agora. É
3: uma honra,
1: olha, colocaram o meu. Que milagre. Oh, pode seguir, gente.
2: Saúde e beleza.
1: Oh, muito obrigada, viu? Gente, o programa chegou ao fim, mas antes... Caixa misteriosa. Nossa, nessa caixa misteriosa.
3: Caixa de Pandora.
1: Mistério aqui. Quem tem um presente. A pessoa que não viu quem aqui tem um presente.
3: Um sanduíche.
1: Não?
5: Se tivesse falado o João Ferreira gosta, o que mais gosta é desse daí. Como que é o nome desse negócio?
1: Tapaué. Ninguém devolve quando ele manda. A gente manda aí educadamente, a pessoa vai na sua casa, dá um pé de polvo, só leva.
3: Empresa,
1: nunca entrega tapaué pra gente.
3: Por isso que essa empresa sobrevive.
1: Né?
3: Porque uma técnica.
1: Né? Uma técnica que ninguém devolve.
3: Ninguém devolve.
1: Gente, obrigada pelo carinho, obrigado pela companhia. Fica com ele, Correia, com a Cíntia. Beijo no coração.
2: Tanto que o pessoal tá pedindo
1: de vocês
2: agora.
1: Desejam pra gente. Tchau.

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2: De volta na capital, difícil se aproximar das marginais pela Castelo Branco. Tem redução de velocidade desde Osasco no quilômetro 16, principalmente a pista interna, acesso à marginal do Tietê. A pista lateral um pouco melhor, mas também tem lentidão entre o 16 e o 14. Sistema Anhanguera Bandeirantes, se aproximar da Tietê também está difícil agora. A Anhanguera, um pouco antes do Rodoanel, tem lentidão do 23 ao 22 e a Bandeirantes a partir do quilômetro 16. Atenção e paciência. Agora quem sai de São Paulo pela Castelo, pela Anhanguera e pela Bandeirantes, rodovias com pouco movimento, redobre a atenção com as pistas molhadas. 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

0: Determinação. Determinação é combinar mesmo, continuar mesmo quando o caminho parece difícil. É olhar para os obstáculos e dizer: eu não vou desistir. Nem todos os dias serão fáceis, mas cada passo dado com coragem nos aproxima dos nossos sonhos. Determinação. Às vezes você pode se sentir cansado, inseguro e até pensar em parar. Mas lembre-se, grandes conquistas não acontecem de um dia para o outro. Elas são construídas com paciência, fé, esforço e principalmente determinação. Então não permita que um momento difícil faça você esquecer o quanto você já venceu. Tantas coisas pelas quais você passou. Levante a cabeça, respira fundo e siga em frente. O que hoje parece impossível pode se tornar realidade amanhã. Quem tem determinação não precisa ter um caminho fácil, precisa apenas ter coragem para continuar. Então, seja uma pessoa determinada, confiante, aquelas que acreditam realmente. É você continuar, mesmo quando o caminho parece difícil. Não desista! Continue sempre acreditando, determinado, você vai vencer! Acredite, é isso aí, acredite, não desista! Fé em Deus e pé na tábua, você vai chegar lá! 1:06 no seu rádio!
1: Acorde para vencer!
0: Acorde para vencer com determinação!
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0: Olha, gente, eu acabei de sair do Clube da Amizade, o seu João, nós temos aí o vídeo do seu João, nós temos o vídeo dele. Ele nos levou agora de manhã 18 mil tampinhas plásticas para nós entregarmos ao Amor Rosa. Eu agradeço ao seu João, alô Parque Fernanda e todos e todas as pessoas, famílias, né? Bares, botecos, enfim, casas de comércio que colaboram com o seu João. O seu João ele colocou para ele essa missão, né? Ajudar o Clube da Amizade a ajudar o Amor Rosa, que é uma instituição, que é uma associação que cuida de mulheres com câncer de mama, mulheres carentes, mulheres que precisam, necessitadas, seja para fazer as perucas, seja para fazer as próteses mamárias, para remédios e outras coisas mais, até cestas básicas. Então, nós abraçamos essa causa em nome da mulher que, infelizmente, tem aí um câncer de mama. Então, olha, 18... Nós temos aí o vídeo? Então, vamos lá? Oi, gente! Eu quero que vocês vejam, olha, quantas caixas. Vem mostrando. Olha aí, olha aqui, olha só. Isso. Seu João, prazer muito grande em revê-lo, seu João. Fica aqui do meu lado, fica. Seu João, o senhor vem de onde? Para que as nossas ouvintes saibam.
3: Eu vim do Parque Fernanda, da nossa paróquia Cristo Rei e as comunidades. Agradeço primeiro a Deus e todos meus amigos e amigas do Parque Fernanda e os bairros vizinhos também que estão trabalhando nessa causa.
0: Eu quero que o senhor diga para quem está nos vendo agora, nos assistindo, quantas mil tampinhas o senhor traz hoje?
3: Hoje eu estou trazendo mais de 18 mil tampinhas. Então, nesse momento, agradecendo a todos para que continue nesta arrecadando mais tampinhas. Os donos dos bares continuam juntando, que toda segunda-feira eu pego. Então, várias pessoas ajudando. Então, que Deus dê saúde para todos e dê vontade das pessoas trabalhar nessa causa.
0: Olha, gente, é um momento de extrema felicidade e emoção ver esse homem vindo do Parque Fernando, está transpirando, nós o ajudamos, mas ele praticamente sozinho trouxe, inclusive lacres, olha aqui, olha só para vocês virem.
3: Ó. 4 quilos de lacre, hein?
0: Olha só. Então, seu João, leva o meu abraço para todos do Parque Fernanda. Um abraço carinhoso a todos vocês. Este homem é aquele que traz e convoca a todos para ajudar. Então, eu agradeço muito a cada um e agradeço ao senhor, seu João. Muito obrigado. E essas tampinhas, 18 mil tampinhas no mínimo, serão de muita, mas de muita serventia para a Associação Amor Rosa, aquela associação que nós, do Clube da Amizade, abraçamos com amor, com carinho. Essas tampinhas servirão para fazer com que o Amor Rosa possa fazer perucas de cabelos, fazer, no caso, prótese mamária, mulheres com câncer de mama, mulheres carentes, mulheres que precisam. Obrigado, seu João. Obrigado a todos do Parque Fernanda. Vamos dar um abraço para o pessoal aí. Valeu, pessoal, de coração.
3: Agradecemos a Deus, em primeiro lugar, né? E aqui, o Clube da Amizade, que é o programa do Eli Correia, é onde faz essa parceria com o Amor Rosa. Nós sabemos que é uma boa causa, então pedindo ao povo, continue arrecadando, porque essa campanha não vai parar. Eu vou continuar. Eu já trouxe esse ano mais de quase 100 mil tampinhas, quero continuar trazendo mais.
0: Como é que é? Oi!
3: Oi, gente!
0: Aê! Muito bem, são 13 horas e 10, seu João, lá do Parque Fernanda, cerca de 18 mil tampinhas que serão recicladas, aí obviamente o Amor Rosa vai nas indústrias, né, e vende essas tampinhas recicladas, e um detalhe, ele traz elas já separadas de cores, para que o Amor Rosa não tenha aquele problema de separar, ele já traz com as cores separadas, vermelho, azul, branco, isso é muito bacana. Olha, gente, eu até quero aproveitar aqui também as pessoas que têm nos ajudado na compra daquela cama hospitalar, quer dizer, já é uma outra coisa que eu quero agradecer. Nós chegamos hoje a R$ 5.085, nós precisamos chegar até 7 mil, está faltando menos de 2 mil, mas nós vamos conseguir. E se vocês puderem, ainda hoje, amanhã, dê uma diminuída nas doações. No começo foi mais rápido, mas agora está um pouquinho devagar. Mas vamos tentar, gente, ver se a gente consegue resolver esse problema da cama hospitalar. E aí a gente volta para as cadeiras de rodas e cadeiras de banho, tá bom? Por enquanto, nós estamos focados nessa cama hospitalar para a Dona Maria, que ela tem Alzheimer. Ela não se mexe, ela não fala, ela fica deitada o tempo todo. A filha que cuida dela também é uma pessoa meio doente, teve até que estar no hospital dia desses atrás. Quer dizer, então, é uma pessoa doente, né, que cuida de uma outra pessoa também doente, que é a filha cuidando da mãe. E ela precisa muito de uma cama para ajudar a Dona Maria a ter uma qualidade de vida melhor. Faltam menos de 2 mil para nós alcançarmos essa cama hospitalar. Se você nos ajudar, eu agradeço muito e peço a Deus que dê em dobro e abençoe você sempre. Qualquer dúvida, para você saber, como chama lá, a chave Pix é 5081-6292, 5081-6292, tá bom? Sandra Regina do Jardim Melina em Poá, Graziela do Tucuruvi, agradeço as doações que vocês fizeram, viu? Sandra Regina do Jardim Melina em Poá e Graziela do Tucuruvi. E quanto mais você ajudar, mais podemos juntos fazer pelo nosso próximo, pelas pessoas que precisam, pelas pessoas que necessitam. Gente, vamos dar as mãos nessa grande corrente do bem? 5081-6292. Não esqueça, a chave Pix do Clube da Amizade é o CNPJ. Se você não conseguiu anotar, liga para lá e o pessoal passa para você o número por telefone, tá bom? Ajude quem precisa. Estenda a mão para o seu irmão, para a sua irmã, nessa grande solidariedade.
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0: Padre Jader Pereira. Atenção, atenção, Padre Jader Pereira. Neste próximo domingo, Padre Jader Pereira. Olha aí, gente, o Padre Jader com uma missa maravilhosa. Aliás, como tem sido, né, todas as suas missas, Padre Jader Pereira. Eu quero, inclusive, chamar a atenção de vocês para o que vai acontecer neste domingo. Vai ter eleição, mas você pode ir antes de votar, ou pode ir no santuário depois que votou. Ou pode, olha, tem missa às 7, tem missa às 9 e tem missa às 15 horas.
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5: Ave Maria, cheia de graça, o Senhor é convosco. bendita sois vós entre as mulheres, e bendito é o fruto do vosso ventre, Jesus. Santa Maria, Mãe de Deus, rogai por nós, pecadores, agora e na hora de nossa morte. Amém.
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5: Meus amigos, eu quero te convidar para estar comigo domingo que vem aqui no Santuário do Bom Jesus. 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Gente, eu estou tão feliz porque as pessoas têm recebido tantas bênçãos. Você também vai receber, viu? Então anote o endereço. 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Eu espero você e toda a sua família. Gente, agora você continua com a Rádio Capital. 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
0: Olha, gente, a alegria chegou e eu quero agradecer a Dirma, ou a Irma. Olha, eu fiquei meio aqui em dúvida, acho que deve ser Dirma mesmo. É, Vila Prudente, ele não precisa falar o valor que eu estou doando, mas eu estou doando. Pode falar o meu nome e o bairro, o valor não. Então tá bom. É Dirma mesmo, Dirma? É, ela até deixou o telefone aqui. É Dirma mesmo, né, Dirma? Então, da Vila Prudente, ela fez uma doação, mas ela acabou de fazer a doação, acabou de fazer nesse momento. Ela falou, mas quero que você não diga o valor. Tá bom então, Dirma. Eu não digo o valor, mas agradeço a você pela doação que você faz ao Clube da Amizade de Vila Prudente. Muito obrigado, Dino. Também, gente, quero agradecer aqui, ó, do Paraíso, Queixe do Paraíso, Marcondes do Jabaquara, por também estarem doando tampinhas plásticas de garrafas. Queixe. E do Paraíso e Marcondes do Jabaquara. Quero também aqui mandar um abraço para o momento de oração. Então esse aqui é para o momento de oração, eu vou deixar aqui para o momento de oração. E quero agradecer ao casal Lúcia e Tony. O casal, olha, vou dizer uma coisa, tem tanta gente ligando para o Clube da Amizade, querendo saber a respeito desse próximo domingo, né, tal, isso e mais aquilo. Eu quero agradecer ao casal Tony e Lúcia, Lúcia e Tony, que assim, tomaram a iniciativa de falarem com a gente e tal sobre, né, sobre esse domingo. E até acho conveniente que as pessoas até realmente levem uma colinha, né? Porque são 5 votos. É para presidente, é para governador, é para senador, deputado federal e deputado estadual. O primeiro que aparece é o federal. O primeiro que aparece é o federal, depois estadual, depois senador, governador e presidente. Então, olha, a Dirce de Almeida, eu posso falar o quanto que a Dirce está doando? Ela não falou nada? Ela está doando R$100. Olha aí, gente, olha, vê só. Alô, Dirce de Almeida, muito obrigado pela sua doação. Obrigado, então, a Queixe, se eu estou falando certo, né? a Marcondes, ela é do Paraíso, Marcondes de Jabaquara, a Dirma de Vila Prudente, muito obrigado. Gente, é agradecer a Deus por estar nos unindo sempre em nome deste amor, em nome do amor para com o nosso próximo, para com o nosso irmão, para com a nossa irmã.
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0: Flávio Rangel na mesa de som. Daniela Scarpelli na produção. A Bruna nos trabalhos digitais. Oi, gente!
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0: Boa tarde pra senhora, boa tarde pro senhor, boa tarde pra você. Boa tarde!
2: Boa tarde!
0: É com muita alegria que estamos aqui prestando serviço, abrindo o coração, mensagens lindas, poderosas, a bênção do padre Jader Pereira. Todo mundo deve ir conhecer o padre Jader, deve ir lá no templo do Sagrado Bom Jesus, é ou não é? Ali pertinho do metrô Dom Pedro II, vale a pena você ir lá. E nesse momento eu quero chamar para o seu boa tarde, ela, como sempre, olha... Como disse a moça lá, sempre gata, sempre gata. Alô, Cíntia, boa tarde.
3: Boa tarde, Eli Correia. Boa tarde, bonitão, Flávio Rangel. Boa tarde, bonitinhas, Bruna, Daniele. Boa tarde para minhas bonitinhas que estão em casa. Boa tarde para os bonitões que estão em casa.
0: Que beleza.
3: Vamos juntos, né, Eli? Hoje é quinta-feira. É. O tempo mudou mesmo, né?
0: Mudou,
3: já choveu, né?
0: Bem fininho, né?
3: Já choveu bastante lá no nosso bairro.
0: Então tá tudo bem. Vamos começar então?
3: Vamos.
0: Às 13 horas e 21, Rogério Gama, boa tarde.
4: Boa tarde, Eli Correia, boa tarde, Cíntia. E mudou mesmo o tempo, hein? Já choveu forte agora em São Paulo. E segundo os meteorologistas, a previsão é de que o tempo fique instável durante todo o dia de hoje. Com aquela chuva vai e vem. E temos agora 22 graus aqui em São Paulo. E vamos aos destaques desta quinta-feira. O presidente israelense, Israel Herzog, anunciou hoje que pretende dar um prêmio de heroísmo aos 5 passageiros israelenses que dominaram um copiloto da companhia aérea Fly Dubai, inclusive nós trouxemos esse caso ontem, e impediram que ele derrubasse o avião. Yaniv Haikon, Zika Manis, Asaf Haruan, dominaram o copiloto que havia esfaqueado o colega na cabine do avião. Um quarto passageiro, um dentista, Shota Muzayev, atendeu o piloto ferido para mantê-lo vivo até o pouso da aeronave. E a informação que nós temos atualizada é que esse piloto indiano, graças a Deus, está internado, mas passa bem lá em Israel, ele correu em Cíntia. Agora, o segundo destaque dessa tarde. O policial civil Douglas Pedroso estava numa viatura descaracterizada, atropelou 3 pessoas, uma mãe e 2 filhos, ontem à noite. Estava embriagado e se negou a fazer o teste do bafômetro na Avenida Cruzeiro do Sul, com a Rua Pedro Vicente, na Zona Norte de São Paulo. E o terceiro destaque dessa tarde, para quem te acompanha nesse momento, é o seguinte. O estado de São Paulo registrou 3 novos casos de sarampo, todos na capital paulista, atingindo a marca de 40 diagnósticos. Informação confirmada pelo Centro de Vigilância Epidemiológica. Então, se você tem até 59 anos, está ouvindo Eli Correia e a Cíntia, vá tomar a sua vacina contra o sarampo nas unidades básicas de saúde, Eli Correia e Cíntia.
0: Tá aí, então tá feito esse convite. Convite não, essa intimação.
3: Aos nossos ouvintes, aos nossos amigos que estão nos ouvindo.
0: É até 59, Rogério?
4: Até 59 anos.
0: Porque depois de 59 não precisa mais?
3: Não tem mais perigo de ter sarampo?
4: A imunidade, como é que se diz? Natural da pessoa já impede a infecção.
0: É natural da idade, né?
4: É natural da idade.
0: Então tá bom, um abraço meu amigo, já você volta com mais informação. Portanto, gente, olha, até 59 anos todo mundo vacinando contra o sarampo, né, Cíntia?
3: Exatamente. Tá aí, ele hoje é dia 1º de outubro, né? Uma quinta-feira, já estamos aí em outubro, novembro, dezembro, chegou final de ano,
0: chegou,
3: né?
0: O final de ano já chegou.
3: Já chegou.
0: Olha, o que está chegando é a eleição, hein?
3: É verdade, o próximo agora, domingo,
0: hein?
3: Deixa eu só lembrar que hoje é Dia Nacional e Internacional da Pessoa Idosa, tá? Celebra e reforça os direitos, o respeito e a inclusão de pessoas com 60 anos ou mais. Hoje também é dia do vendedor, que homenageia os profissionais responsáveis pelas vendas e pelo comércio. Dia Internacional da Música, reconhece a importância da música em nível global. Hoje é dia Internacional do Café, olha aí, destaca a relevância cultural e econômica do café. Dia Mundial do Vegetarismo e dia de Santa Terezinha do Menino Jesus.
0: Santa Terezinha do Menino Jesus, que lindo dia hoje,
3: lindo,
0: hein?
3: Lindo,
0: que lindo dia. Dia de Santa Santa Terezinha do Menino Jesus. Que bacana.
3: E deixa eu só lembrar que hoje, quinta-feira, né, no nosso programa, nós temos a Quinta-feira Mística com o astrólogo, tarólogo Marcos Riton. Ele que vai estar no nosso programa para responder a pergunta dos nossos amigos, das nossas lindinhas, dos lindões, né? Para perguntar algo para o Marcos Riton, basta você mandar a sua pergunta, mandar um áudio para o 983345777. Só o seu nome completo e a pergunta. Apenas isso, nome completo e a pergunta.
0: Não precisa data de nascimento.
3: Não, não precisa.
0: Muito bem. Quero agradecer nesse momento a Marisete de Lima Xavier. Olha que bacana, meu amigo Flávio Rangel. R$100. Ela acaba de nos doar R$100. Você vê o movimento que está acontecendo é para nós já encerrarmos, quem sabe ainda amanhã, hoje ou amanhã, a nossa compra dessa cama hospitalar. Então, obrigado, Marisete de Lima Xavier, e obrigado a todos que têm nos ajudado, fazendo suas doações, suas contribuições. É, a chave Pix do Clube da Amizade é o seu CNPJ. Se você tem alguma dificuldade, é só ligar 5816292 e pedir que eles passem para você por telefone o CNPJ, tá bom?
2: Eli,
0: oi.
2: Boa tarde. Só para falar, acabou de chegar também uma doação de R$50 da Josefa Júlia da Silva Lima.
0: Josefa Júlia da Silva Lima. Ô, Josefa, olha, acaba de, nesse momento, ser registrado mais uma doação. Olha, eu tô achando, Cíntia, que de repente nós vamos conseguir completar essa cama hospitalar.
2: Opa, viu? Vamos torcer,
0: olha,
2: estamos torcendo aqui.
0: É, anteontem, teve um pouquinho devagar, mas agora parece que as pessoas estão determinadas, né? A mensagem hoje foi determinação. As pessoas estão determinadas a fazer com que a gente consiga logo essa cama hospitalar, não é isso? E a gente possa dar uma qualidade de vida melhor para Dona Maria. Bom, 1h26.
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3: O que toca no seu fone? É, daqui a pouquinho, né? Daqui a pouquinho, logo no final do programa, a gente vai saber aí qual a música que você quer que toque no seu fone.
0: Eu quero saber quais são as quatro músicas para eu também escolher a minha.
3: Tá certo. Então vamos, música de número um, comandante.
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0: mudou. O Genival Lacerda. Alô, saudoso amigo Genival Lacerda.
3: Saudades, né? Olha, é a primeira de hoje. Severina Chique-Chique, com Genival Lacerda. O tique dela. Música de número 2.

0: sem A. A música de número 4. Então tá aí, número 1, Genival Lacerda. Número 2, Patrícia Marques. Número 3, Leandro Leonardo. E número 4, The Black. Agora é só você mandar o seu áudio no 98334-5777.
1: Mande Aldo.
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3: E às 13h28. 1h28. Lembra disso aí, Cíntia?
0: Lembro, gostosa essa música, né?
3: Colhendo café, né?
0: Catando. Eu não sei.
3: Colhendo café. Moendo café. Poli e seu conjunto.
0: Poli, olha.
3: Poli, lembra do Poli e seu conjunto? Nossa. São 13h29, olha, ó. Colhendo café com Poli e seu conjunto. Alô, meu amigo jacaré, gosta de tomar um café, jacaré?
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22: Eli, olha, no dia que comemoramos o Dia dos Idosos, um vídeo da professora Maria Garcia, ela que é professora de Direito Constitucional da PUC, viralizou falando sobre envelhecer. Vamos assistir?
1: Vamos.
23: Eu não vou falar sobre velhice, porque velhice é um fato consumado. Eu vou falar sobre envelhecer. E envelhecer é um processo no qual todos aqui estão inseridos. A pessoa idosa é vista de uma maneira muito feia, inclusive xingando no trânsito de velho e de velha. Quando a pessoa vai chegar lá. Veja bem, no Brasil, velho e velha é xingamento. Isso é lamentável. Isso precisa ser extirpado da sociedade brasileira.

e falarmos muito sobre o processo de envelhecer. Que a velhice é apenas uma fase da vida, mas cheia de vida. Você não deixou de viver porque passou a ter uma idade avançada. Eu acredito que isto melhoraria muito a família, no qual as pessoas idosas têm de ser vistas como pessoas vivas, que têm algo a oferecer. Eu acredito até, exagerando um pouco, que muitos hospitais estariam esvaziados se a pessoa pensasse na velhice como um processo de amadurecimento, de plenitude e de dignidade e de viver.

0: bonitinho.
1: Eu
0: né?
1: acho que é isso mesmo, sabe, Cintia? Eu acho que as pessoas têm que encarar a velhice, vamos dizer assim, a idade mais avançada, de maneira muito natural. Qual outra alternativa se você não envelhecer é morrer? Então as pessoas mais jovens deveriam olhar para as pessoas de mais idade com mais respeito e dizer, eu também vou chegar lá. Pelo menos as pessoas pretendem, né? A menos que morro no caminho. Então, eu acho que está certo ela mesmo.
0: A gente vê muitas pessoas, né, Eli, mais velhas, ofenderem mesmo, chamando de velho, de velha.
1: Velha.
0: Já está velho, já está velho. E já não sabe mais o que está fazendo, não é
1: agora,
0: assim, não.
1: Agora, as pessoas também deveriam parar de falar que a outra é velha. Isso aí é um problema sério, que vai mexendo com a cabeça da pessoa, que uma pessoa que às vezes se sente tão no auge, de repente ela começa a se sentir envelhecida. Sabe?
0: Mas aí vai também muito da mente da pessoa, né? Não, se a pessoa souber que ela não se sentir velha, ela não vai.
1: Mas imagine uma falando todo dia.
0: Ah, mas a gente você tem a ideia meio fraca,
1: você,
0: né?
1: Você não é ideia fraca, é que a constância, tipo assim, uma mentira dita, muitas vezes ela acaba se tornando uma verdade.
0: Ah, mas
1: ainda que pseudo-verdade. Mas...
0: Eu não me importo com isso. Se eu me sentir bem, olhar no espelho, achar que eu não estou tão velha como estão dizendo,
1: eu não ligo. Se eu não olhar no espelho, eu me sinto com 40 anos.
0: É mesmo?
1: Agora dura quando você olha no espelho.
0: Então vou quebrar todos os espelhos de casa.
1: Não olhando no espelho, eu me dou aí 40, 45 anos. O problema é olhar no
0: espelho.
1: Às vezes eu dou até menos pra mim.
0: Olha que só.
1: Às vezes eu dou até menos. Então,
0: viu? Que bonitão. Por isso que eu falo que é bonitão.
1: Agora, né, só que não dá pra a pessoa ficar...
0: Vamos cobrir os espelhos então, tá bom?
1: Tá bom. Roseli Aparecida, obrigado. Você acabou de fazer uma doação agora. Muito obrigado, Roseli Aparecida. Acabou de fazer uma doação pro Clube da Amizade. Às vezes eu dou até menos pra mim.
0: Olha.
1: Ué? Então tá aí. Então, gente, o Roseli Aparecido, um beijo pra você, muito obrigado pela doação, gente. E é isso aí, vamos terminar, né, o mais rápido que a gente puder pra conseguir essa cama hospitalar, não é? Pra que a gente possa ter a Dona Maria melhor atendida ainda, que é isso aí. Então, gente, eu tô sentindo fé que, quem sabe, entre hoje e amanhã a gente possa conseguir fechar essa cama hospitalar e na semana que vem voltarmos a falar sobre cadeiras e rodas, porque, Cíntia, a gente já pede tanto. Imagina se pedindo a cadeira de rodas e tal, né? Gente, então vamos fechar essa cama hospitalar e depois as cadeiras. Tá certo, Cíntia?
0: Com certeza.
1: São 13 horas e 41.
2: Boa tarde, Eli Correia. Boa tarde, Cíntia. Boa tarde, amigo. Eu vi tá Rádio Capital. Eu vi tá o Santo voltando no Genival Lacerda, número 1. Opa. Essa música aí me lembra muita coisa, viu? Quando eu tava no Nordeste. É uma música realmente fantástica. Um abraço, Vital. Ligado com você aqui, ó. Aqui na oficina, todo mundo é... Oi, gente, Eli. Opa. A rocha ali, que o povo tá com você.
1: Vital, grande Vital. Você viu o agente dele? É a rocha aí.
0: A rocha. Tá rochado.
1: O povo tá com você. Oi, gente. 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
3: Você sabia?
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4: Pois é, Eli, você sabia que gordura abdominal pode influenciar mais a testosterona do que a idade?
5: Não, não sabia.
4: Olha, a queda da testosterona costuma ser associada ao envelhecimento masculino, mas um novo estudo indica que outro fator pode ter peso maior, essa gordura acumulada no abdômen, especialmente a que envolve órgãos internos. Aparece como um dos principais elementos ligados à redução do hormônio. Isso ajuda a explicar por que homens mais jovens podem apresentar baixa testosterona, mesmo com peso considerado adequado, enquanto outros mais velhos e com menor gordura visceral mantêm níveis do hormônio mais estáveis. Testosterona baixa pode causar cansaço, perda de massa muscular, queda da libido e alterações de humor.
5: Poxa vida, hein? É a barriga, então?
4: A barriga.
5: Vixe, nossa. A barriguinha, a famosa barriguinha.
4: Ainda bem que aqui ninguém tem barriga, né?
5: Todo mundo tem uma barriguinha, todo mundo. Rogério Gama, você, Rogério?
6: Olha ali, Correia e Cíntia, lembrando que no próximo domingo nós vamos ter as eleições do primeiro turno em todo o país. Nós temos uma...
5: Rogério, nós estamos com o teu som muito... aumenta o som aí que tá muito baixo.
6: Tá me ouvindo melhor agora?
5: Aumenta mais, se possível.
6: Tá me ouvindo?
5: Vai.
7: Baixa o som.
6: Tá me ouvindo?
5: Eu tô te ouvindo, mas meio baixo, mas vamos lá, vai.
6: Vamos lá. Eli, nós temos uma pergunta de um ouvinte sobre as eleições de domingo. Vamos ouvir.
8: Bom dia, Eli. Bom dia, Cíntia. Solange aqui da Vila das Mercês. Eu já fiz essa pergunta para o João, pro EV, narrada em outros programas, mas ninguém me responde. É verdade que é praticamente obrigatório pessoas com mais de 70 e votar por causa da prova de vida? E se a pessoa não votar, eles podem perder o benefício, é isso? Ou vocês podem me responder, me dar essa informação, por favor?
5: Bom.
8: Tá, uma boa tarde, beijo a todos.
5: Olha, um beijo para você. Bom, eu tenho a resposta, mas eu vou preferir que o Rogério Gama diga. É ele que trouxe o assunto.
6: Temos a resposta, viu, Eli e Cíntia? Com a professora de gerontologia da Universidade de São Paulo, conselheira do Conselho Municipal da Pessoa Idosa de São Paulo, professora Marisa Attioli, que está ao vivo com a gente agora para responder essa pergunta. Professora, boa tarde.
9: Boa tarde a todos e a todas. Prazer estar com vocês.
6: Então, ela perguntou se a pessoa acima dos 70 é obrigatório votar ou não, professora.
9: Isso. Quem perguntou foi a Cíntia, é isso, Rogério?
6: Um ouvinte, né, Eli?
5: Foi um ouvinte, nossa, mas aqui no nosso programa, do Eli Correia e da Cíntia.
9: Tá, tá certo. Bom, então, para o ouvinte ter essa pergunta, não é obrigatório. Não tem nenhum impedimento com relação, nenhuma conexão disso com a prova de vida ou coisas do gênero. O voto a partir dos 70 anos, ele é facultativo, segundo a nossa Constituição Federal, né? Então a pessoa não é mais obrigada a votar, mas é muito importante que as pessoas de 70 anos e mais manifestem, né, o seu voto, né, manifestem-se aí com relação democraticamente àquilo que elas pretendem, né, dos novos nomes do nosso Estado, enfim, do Congresso e do Senado. Tá, mas não é obrigatório e isso não implica questões que se referem a provas de vida, algum tipo de benefício do gênero do tipo fez.
5: Ok, olha, continua, Rogério, por favor.
6: Professora, a senhora, inclusive, tem uma campanha nesse sentido, não é isso?
9: Tem. Eu vou agradecer bastante aí, queria aproveitar a audiência aí do programa, né, do vereador Eli Correia, para, né, que nos ouvem, da importância das pessoas de 70 anos e mais hoje, dia internacional, né, da pessoa idosa, celebrar um grande ganho, né, da nossa civilização com a que já temos, né, temos cada vez mais idosas, atuantes, ativas, participativas, e o voto, né, o voto direito de todos nós, que eu eu tenho feito com várias pessoas aí da área que estudam envelhecimento, das pessoas que não são mais obrigadas a votar, né, que são as pessoas de 70 anos, votem que...
5: Bom, a internet da professora está dando problemas? Professora, olha, deu para a gente entender tudo aquilo que a senhora passou para nós e as pessoas de 70 que não são obrigadas a votar, mas mesmo assim deveriam votar, porque ao votar, ao votar, elas estarão, além de estarem atuantes, né, estão demonstrando que têm interesse pelos destinos do país, destino até da própria política para idosos, não é isso, professora?
9: Sem dúvida alguma, vereador, sem dúvida alguma, demonstram que estão comprometidas com isso, que estão atentas, que vão, com muito cuidado, verem quem vão votar, estudar aí as plataformas dos candidatos e depois acompanhar aquilo que está sendo feito. O que nós queremos é política de Estado, políticas para pessoas idosas na área da saúde, na área da assistência, na área... de transporte, de habitação, enfim, né, uma política realmente que seja de Estado, portanto, uma política que não tem uma ligação só político-partidária, mas que sim vai sendo carregada, né, com os representantes que nós escolhemos. Então, pessoas de 70 anos e mais, por favor, o voto é facultativo, mas sejam... sintam-se convidados, né, a exercer isso que é um direito nosso. Falo também como uma pessoa idosa, né, sou uma professora universitária e tenho 68 anos.
5: Muito
9: então,
5: bem.
9: Estou quase lá nos 70, se Deus quiser, assim pretendo, né?
5: Professora, inclusive, oportunamente, eu gostaria até de me reunir com a senhora para nós discutirmos isso aí. O que nós podemos fazer para que São Paulo possa ser um exemplo para o país de respeito ao idoso, de amparo ao idoso, de apoio ao idoso, tá bom, professora?
9: Com o maior prazer, né? Eu e os conselheiros do Conselho Municipal de Direitos da Pessoa Idosa, tenho certeza que teremos o maior prazer de conversarmos mais sobre isso.
5: Muito bem, muito obrigado, boa tarde para a senhora e que o idoso vote, né, professora? Só para encerrar.
9: Que o idoso vote, que o idoso vote e parabéns aí, idosos, né? Hoje, Dia Internacional da Pessoa Idosa.
5: Rogério Gama, muito obrigado pela sua participação. Daqui a pouquinho você retorna, ok?
6: Ok, nós agradecemos a professora Marisa Tioli, professora de gerontologia da USP e conselheira do Conselho Municipal da Pessoa Idosa. E só para encerrar, viu, Cíntia, eu leia hoje nos jornais que uma moradora da Zona Oeste de São Paulo, do Jaguaré, vai votar. É a dona Carmelina Nogueira, de 106 anos de idade, hein? Olha que exemplo de correio, Cíntia.
5: Sensacional. Maravilha. O nome dela é?
6: Dona Carmelina Alves Nogueira, mora no Jaguaré, aqui em São Paulo, diz que vai votar e participa de todas as eleições, tem 106 anos.
5: Muito bem, dona... É isso,
6: Carmelina.
5: Aí, ó. Dona G?
6: Carmelina Alves Carmelina. Nogueira.
5: Dona Carmelina, 106 anos, é o exemplo que ela está dando para o país. Gente com mais de 70, não são obrigados a votar, mas votem, porque vocês terão direito de reclamar. Porque quem não vota, não reclama. Por que vai? Você não votou? Então vota para você ter o direito também de reclamar quando você não estiver satisfeita ou satisfeito com alguma política para o idoso.
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4: Eu quero mandar um grande abraço aqui para a dona Norma Fonseca de Oliveira. Dona Norma Fonseca de Oliveira, ela está nos ouvindo lá em Umas, em Goiás, viu, Eli Correia?
5: Lá em Umas.
4: Mandar um grande abraço aqui para a dona Norma Fonseca de Oliveira. Dona Norma Fonseca de Oliveira, ela está nos ouvindo lá em Umas, em Goiás, viu, Eli Correia?
5: Lá em Umas, em Goiás,
4: isso, né? E ela faz uma pergunta aqui, olha, gostaria de saber do Eli Correia e da Cíntia se eles têm medo de envelhecer.
5: Ela é lá de Goiás?
4: É.
5: Lá de Umas.
4: Por que eles não falam a idade verdadeira? É porque tem medo de ser velhos? Não, eu não falo a idade verdadeira porque eu acho que Não necessita, por que a gente tem que ficar falando a idade, é, né? É. Mas basta também as pessoas entrarem no Google, lá tem a idade de todo mundo, né, Eli Correia? E outra...
5: A minha está um pouquinho mais alta, viu, gente?
4: Eu não tenho medo de ser velha, aliás, eu agradeço a Deus. Quanto mais eu viver, mais grato eu sou, porque é uma oportunidade de poder acompanhar o crescimento dos meus netos, estar com os meus filhos, de viver a vida. Eu só acho que não tem necessidade de ficar contando.
5: Quando chegar aos 70, você
4: e fala, você, tá? Eli?
5: Eu?
4: Você tem medo de envelhecer?
5: Não, de envelhecer, não.
4: E você então quer contar a idade aí para as pessoas?
5: Não, hoje não.
4: Outro dia?
5: É, outro dia eu falo. São 13 horas e 59, nós temos aí a Juliana. Ô, Juliana, você pode falar a idade? Você é novinha, né, Juliana? Não, pode falar com tranquilidade, não é mesmo?
7: Ah, eu tenho 43, Eli.
5: Pô, 43 é uma menina.
4: Tá até aí a gente fala rindo, né?
7: Ah, ainda dá pra falar, né?
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5: Falo com você que vai pegar a Tietê sentido Castelo Branco. Tem lentidão na chegada pela Ayrton até a região ali da ponte da Vila Guilherme. Esquece a expressa, é a mais movimentada. A pista lateral também tem trechos de lentidão. Central é que funciona melhor. Até o Sambódromo do Anhembi, o caminho bom em todas as pistas. A partir da Ponte do Limão, evite a expressa, é a que vai mais pesada até próximo do acesso a Bandeirantes. Central e local nesse trecho melhores. Para Dutra e Ayrton, a expressa da Tietê é a mais movimentada já desde o Cebolão, chegada pela Castelo até a região ali da Ponte das Bandeiras. Pista lateral é a melhor para se aproximar da Dutra e Ayrton. 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
9: Muito bem, gente. É, eu estava vendo aqui, a Cíntia tá escutando aqui uma reportagem, você viu como que é fake, né? Dizem que o filho do Raul, Raulzinho, né?
10: É que estou vendo aqui, olha, que é uma reportagem dizendo que o Raul Gil estaria, que o filho dele teria colocado no asilo. Porque ele está com uma idade muito avançada e tem que trocar a fralda, tem que cuidar, e ele não tem paciência para fazer isso, que não foi por maldade.
9: E que o Raul Gil estaria com um princípio de demência.
10: Demência,
9: né?
10: Demência. Só que nós vimos ontem.
9: Ontem estava o Raul Gil lá no shopping Ibirapuera andando na boa lá, com um colega do lado, uma outra pessoa. Então, agora aqui, nossa, se você ouvir isso aqui, você fica assustado com o Raul Gil. Nossa, Raul Gil, porque o filho está dizendo isso, o filho está dizendo aquilo, que ele está demente, e que o filho não consegue trocar a fralda. Mas ontem ele estava no shopping Ibirapuera, nós fomos lá, a gente viu...
10: Nós o vimos andando lá.
9: Eu não quis parar ele para não perturbá-lo, porque ele estava conversando lá, estava indo, né? Mas ele estava lá ontem no shopping, não está em um asilo nenhum, não.
10: Não.
9: E nem está demente, como está falando aí na reportagem. 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
9: 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Ah, e hoje, gente. E hoje. No canal YouTube Eli Correia Oficial, Mente Maldita.
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Romeu e Semira dedilhavam as teclas do computador pelo site de relacionamento. Acompanhe a história comigo. Romeu e Semira dedilhavam as teclas do computador pelo site de relacionamento. E foi nesse site de relacionamento que veio o primeiro contato. Aliás, a internet, hoje em dia, tem se transformado na mais corriqueira via de entrosamento entre pessoas. Semira, viúva e aposentada, 49 anos. Romeu, ainda na ativa, mas também 49 anos. Coincidentemente, os dois têm a mesma idade, só Semira, que é viúva. A única diferença é que Romeu, com a mesma idade de Semira, 49 anos, é casado e é pai de 3 filhos. Os dois sempre moraram em 2 cidades diferentes da região. A região é de Campinas. E ali, aos arredores de Campinas, um mora numa cidade, outro mora na outra cidade. Como o caso envolve um problema muito pessoal, nós não vamos citar as cidades em torno de Campinas, por uma questão de respeito, por uma questão de ética. Mas a verdade é que aquela troca de mensagens via computador, via site de relacionamento, essa troca de mensagens foi evoluindo, até que Semira mostrou a sua cara. Numa foto trabalhada, sabe aquelas fotos que você passa filtro, né? A foto passa-se por um filtro, fica muito bonita, fica toda trabalhada. Então ela mostrou a sua cara numa foto trabalhada. Ela queria se apresentar a Romeu no melhor da sua forma. Ela queria impressionar o Romeu, porque ela já estava assim, encantada por Romeu. Naquele site de... Ela não sabia que ele era casado. Ela não sabia. Verdade tem que ser dita. Ela não sabia que Romeu era casado. Até então ele não falou que era casado. Falou que tinha 49 anos, isso e mais aquilo, mas não falou que era casado. Bom, e ela então, né, viúva, sozinha, já há tempo, sem nenhuma companhia, sem nenhum companheiro, ela queria se apresentar da melhor forma para Romeu. E Romeu, quando viu a foto de Semira no computador, ele se derramou em paixões ardentes. Cá entre nós, 49 anos hoje é muito nova. Está no auge da beleza, no auge. Sinceramente, foi o tempo que 49 anos era uma pessoa já pintando para a idade. Não, 49 anos hoje é jovem. Então, ele se derreteu por Semira. A verdade é essa, ele se derreteu. Tanto é que tratou de mostrar a sua cara também. Já colocou lá a foto dele e escreveu um belo poema de amor. Ele colocou até nome no poema: Quero Viver ao Seu Lado. Olha só, ele fez um poema e colocou o nome do poema de Quero Viver ao Seu Lado. Quero viver ao seu lado, sonhar com o imaginável e bom. Melhor ainda é acordar e ver que tudo é possível, basta acreditar. Como acredito que nós podemos viver uma grande paixão. Que você durma com os anjos e sonhe comigo. Pois assim, poderemos ficar juntos neste mundo de sonhos até que tudo se torne realidade. Quero viver no mundo dos sonhos, pois assim saberei que poderei viver ao seu lado a todo instante. Só quero ser acordado quando descobrir que tudo isso, na verdade, é real. Quando descobrir que, de fato, você está ao meu lado. Quero viver ao seu lado. Quando Semira viu o rosto de Romeu e esse poema que ele fez especialmente para ela, Quero Viver ao Seu Lado, quando Semira viu Romeu
E o poema, no computador feito exclusivamente para ela, ela sentiu um impacto emocional. Imagine uma pessoa viúva, já há algum tempo, que não conheceu nenhum amor, que não, vamos dizer, em luto, né? Agora despertando novamente em um poema desse. Seu coração, que já havia apresentado problemas, ele bateu de forma mais acelerada. Verdade tem que ser dita, o coração de Senira já tinha apresentado alguns probleminhas. O coração dela já não era assim um... Sabe, quando uma pessoa tem um probleminha de coração, isso talvez devido à morte do marido, à solidão, o coração dela já tinha apresentado problemas e bateu de forma mais acelerada quando viu o poema e a foto de Romeu. E aproveitando a emoção, Senira também tratou de escrever um poema para Romeu e deu o nome ao poema de Meu Amor por Você. O poema dele era Quero Viver ao Seu Lado. Agora ela leu, ela se emocionou, o coração parece até que acelerou. Ela falou, poxa, eu tenho um probleminha no coração, mas que não dê nenhum problema agora não, que eu estou começando a ser feliz, começando a voltar a ser feliz. E escreveu o poema Meu Amor por Você. Meu amor por você é maior que o céu, que uma estrela, mais forte que a lua que clareia, maior que uma explosão nuclear, mais forte que o sol a brilhar. Meu amor por você é maior que a imensidão existente, mais forte que furacão, enchente, maior que mil aviões unidos, mais forte que nações, perigo, maior que o poder da lei, do mundo, mais forte que a maré do mar profundo. Meu amor por você é maior que esse planeta Terra, mais forte que um cometa é o meu amor por você. Romeu leu o poema e ficou a imaginar a presença de Senira ao seu lado. E nesta noite, os dois se despediram e foram dormir. Ela foi dormir na sua cama e sonhando com Romeu. E ele na cama ao lado da esposa. Romeu sonhava com Senira e ele não conseguia dormir. Seu casamento não estava lá 100%. Seu casamento não estava indo bem. O relacionamento não era dos melhores. Os filhos, já emancipados, não moram mais naquela casa. A preocupação invadia o peito de Romeu. Para Senira, a amante, vamos dizer assim, cibernética, a amante do computador, que sequer ele conhecia pessoalmente, o quadro era diferente. Viúva e aposentada, recebendo aposentadoria do marido, falecido, né? Pois sempre trabalhou como funcionária pública estadual, com apenas uma filha e casada. A filha casada, Senira, ainda tinha o privilégio de usufruir do benefício do marido. O único entrave na vida de Senira era a solidão. A solidão que afetava a sua vida, a solidão que afetava a sua saúde. E naquela mesma noite, da troca de poemas, enquanto ele sonhava em sua cama, ao lado de sua esposa, com Senira, em outra cidade da região de Campinas, Senira também sonhava, ao mesmo tempo em que tomava uma decisão. No dia seguinte, vou ligar o computador para dar um checkmate. Vou marcar um encontro, porque eu estou sonhando demais, eu estou amando demais. Ela está apaixonada, imagina tanto tempo na solidão, desde quando ficou viúva. Agora ligou um clique nela, ligou uma chave nela, ela está entusiasmada. Eu vou dar um checkmate, eu quero marcar um encontro com ele. Senira, ele Romeu, com todos os riscos,
ele resolveu contar para ela que era casado, mas que o casamento não estava bom. Ele resolveu contar para ela que ele era casado, morava com a esposa, mas o relacionamento estava muito ruim, o casamento não ia bem. Então Senira já estava a par, né, da situação conjugal de Romeu. No começo, ela não sabia disso. Ela achou que ele era solteiro, viúvo também, separado. Mas ele falou, não. Quando a coisa foi ficando mais séria, ele disse para ela, eu sou casado, mas meu casamento não vai bem. E Romeu, então, havia confessado, naquelas trocas de mensagens, que era casado. Mas confessara que também não estava se sentindo bem ao lado da sua esposa de tantos anos. E que havia chegado o momento de partir para outros rumos. Ele falou isso para Senira. Então Senira estava confiante e falou, vou dar agora um checkmate nele. Vamos nos encontrar. E o encontro foi marcado. Não seria na cidade dela, muito menos na cidade dele. Domingo passado, pela manhã, o local escolhido, a escadaria da Catedral de Campinas. Não seria na cidade dela o encontro, nem seria na cidade dele. Como as cidades em que eles moram ou moravam é perto de Campinas, vamos marcar em Campinas, que é uma cidade maior. Catedral de Campinas, as escadarias da catedral. Senira tomou um ônibus na sua cidade, perto de Campinas. Romeu foi com o seu carro. Ele deu uma desculpa para a mulher, ele deu uma desculpa para a esposa. Disse que ia passar o dia com amigos, ia ter futebol, ia ter churrasco. Então, olha, eu não vou vir hoje, vou vir bem mais tarde. E partiu para Campinas, logo cedo. Os dois, Romeu e Senira, sentiram o coração bater mais forte. Era a ansiedade do amor. Assim que chegou diante da catedral, Senira entrou na igreja para fazer uma oração. E ela entrou na igreja e ela se ajoelhou. E ali na Catedral de Campinas ela rezou e fez uma oração. E saiu, logo foi para a escadaria. Poucos minutos depois, ela reconhece aquele homem elegante. Ela reconhece aquele homem bem vestido, que começou a subir a escadaria em sua direção. Ela estava aqui em cima na escada, na escadaria da igreja, da catedral. E ele então vem em sentido a ela. Era ele, Romeu. Na medida em que ele se aproximava, Senira se adiantava, ele subindo e ela vai ao encontro. Os dois sorriem, um de encontro ao outro, e sem dizer uma palavra, quando ele chegou em cima, ali na escadaria, se abraçaram e se beijaram no rosto. Se beijaram no rosto. Foi o primeiro contato de fato, antes só pelo computador. Romeu tomou a iniciativa de abrir a conversa e, puxa, você é bem mais bonita do que eu imaginava. E olha que aquela foto que ela postou, ela tinha passado por filtro, ela, né? Mas ele falou que ela era mais bonita do que ele tinha visto no computador, mais bonita, olha, você é muito mais bonita. E ela então, com um pouquinho de vergonha, disse, bondade sua, Romeu, você que é lindo, você que é simpático, eu nem acredito. A partir daí, os dois se abriram e ficaram totalmente à vontade. A questão era, o que fariam a seguir? Marcaram o encontro, se encontraram nas escadarias da Catedral de Campinas e agora, fazer o quê? O que vamos fazer agora a seguir? Nós já nos conhecemos, já, tal, e agora? Ir a um cinema? Não, é muito cedo, bobagem. Ir a um parque, um jardim? Ah, também bobagem. Romeu voltou a tomar a iniciativa e foi direto ao assunto. Eu acho mesmo, Senira, que a gente deve aproveitar esse momento ao máximo, você não acha?
Ela disse, eu também acho, mas e o que você sugere? Senira, nós não somos crianças. Você concorda? Você já foi casada, é viúva. Eu sou casado, mas não vivo bem com a minha esposa. Já somos bem maduros, bem responsáveis. Então fala, Romeu, o que você sugere? O que que a gente pode fazer agora? Olha, ó, eu sugiro... eu sugiro um motel. Ah, tá bem. Tá bom, eu aceito. Tudo bem, eu topo. Então os dois deram as mãos e, sorridentes e felizes, começaram a descer a escadaria da Catedral de Campinas e foram para o carro do Romeu, que estava parado ali nas imediações. Dali, seguiram para um motel localizado bem ali, quase que no centro de Campinas, bem mesmo num lugar ali fácil de ser encontrado. Já no motel, Romeu pediu a melhor suíte, a melhor, uma suíte bonita, de cama redonda e toda revestida de espelhos, além de uma bela piscina e uma hidromassagem. Que suíte! Ele chegou e falou, eu quero a melhor. Suíte, cama redonda, revestida de espelhos, todos os lados, espelho, piscina, hidromassagem. Quando o Romeu abriu a porta da Suíça, os corações aceleraram. Romeu fez então uma menção para Senira entrar. Ela entrou, ele fechou a porta atrás de si. Os dois se entreolharam, deram as mãos, estavam excitadíssimos. Naquele momento veio agora sim o primeiro abraço e o primeiro beijo. Agora vem um abraço bem apertado, bem forte, e seguido de um longo e demorado beijo. Foi, em outras palavras, um beijo cinematográfico. Em seguida, Romeu pediu que Senira ficasse à vontade. E ela, já há tanto tempo viúva, ela não se fez de rogada. Não, já começou a se despir diante de um homem extasiado, de um homem de boca aberta. Ela começou a se despir, coisa que não fazia há muito tempo diante de um homem, se despir diante de um homem, há muito tempo, desde quando enviuvou. Romeu, ele ficou contemplando aquele ritual, ele ficou olhando, admirado, ele até babava. À medida em que Senira se despia, ele admirava aquele corpo perfeito de uma mulher de 49 anos. Os dois, enfim, agora estavam prontos para o amor, porque ele em seguida também se despiu. Tomaram um banho juntos e foram para a cama redonda. Cama redonda, espelho por todos os lados, sexo forte e extasiante. A plenitude do amor entre o casal, um amor adolescente num casal maduro, na idade que curtia o máximo do prazer que a natureza humana oferece. O prazer, aquele orgasmo forte, compassado e uníssono.

Mira parece que está sufocada. A espuma branca, uma espuma estranha, saindo pela boca, pelo nariz, desesperado. Romeu pede socorro na portaria do motel. Socorro, socorro, socorro. Relata o que está acontecendo. E pede, chame uma emergência médica. Chame SAMU, pelo amor de Deus. Pelo amor de Deus. Foi acionado o serviço de atendimento móvel de urgência, o SAMU de Campinas. Enquanto Senira se debatia da cama, espumava pela boca, pelo nariz, Romeu então começou a se vestir. Dois funcionários do motel vão até a suíte no desespero, mas também não podem fazer nada. Senira, ela está terminando de respirar. Senira está tendo seus últimos movimentos e espumando pela boca, espumando pelo nariz. E de repente os olhos ficam abertos, estalados e parados. Chegam os paramédicos do resgate. Os paramédicos entram com tudo naquela suíte que antes foi uma suíte de romantismo, uma suíte de amor, e agora era de desespero. Antes era uma suíte que iria dar vida à paixão, ao amor, ao encontro daqueles dois amantes. E de repente, agora é de desespero, é de loucura. Os paramédicos que chegam e começam então a medir a pressão, o coração. Nada mais havia a ser feito. Senira, naquele instante, entrava em óbito. Ataque cardíaco fulminante. Senira, assim que chegaram os paramédicos do resgate, ela estava dando seus últimos suspiros. Ataque cardíaco. Infarto agudo do miocárdio. Um policial revistou a bolsa de Senira e encontrou frascos de medicamentos. Um deles tem o nome de Rivotril, remédio também usado por pessoas com problemas cardíacos. Rivotril. Romeu não sabia que ela tinha problemas de coração. Ela não falou para ele dos problemas de coração que ela tinha. Nas trocas de mensagem entre os dois, Senira jamais comentou sobre o seu problema de saúde, jamais. Imagine o desespero, desiludido, chocado, chorando. Romeu vai ao plantão do 1º Distrito Policial de Campinas, no centro da cidade, onde foi feito um boletim de ocorrência, inclusive registro de comunicação de óbito. O corpo de Senira foi levado para um instituto médico legal, onde foi constatado infarto do miocárdio. Romeu deixou os detalhes de Senira na polícia, inclusive telefone e e-mail. A polícia se encarregou de avisar os familiares dela. Romeu voltou para sua cidade. O sonho do amor havia acabado e da maneira mais triste, mais trágica. Chegara ao fim justamente no momento mais sublime e puro do amor. Imagine um casal louco para se amar. Um casal, uma entrega total. E quando os dois, ao mesmo tempo, chegam ao prazer como numa explosão de delírio, ela começa a emitir ruídos estranhos. E ele olha para ela e começa a ver espuma pela boca, espuma pelo nariz, e como se ela estivesse sufocando. A morte chegou com o prazer. Foi um prazer muito forte para uma pessoa que estava já há um bom tempo viúva e ansiosa, ansiosa para o amor. E amando, ela estava gostando demais de Romeu. E talvez uma mistura de coisas que ela estava vivendo ali fizeram com que ela não resistisse. Ou melhor, que o seu coração não aguentasse. E o sonho de amor terminou. Porque o amor entre os dois foi forte demais. A morte que chegou com o prazer. O prazer muito forte. E Senira não resistiu.

0: 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Um amor forte demais. A morte que chegou com o prazer. Na hora do prazer, ela que trazia problemas de coração, tomava até Rivotril, o coração não aguentou. Foi uma explosão muito forte no amor. E ela não resistiu. 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Um amor forte demais. A morte que chegou com o prazer. Uma história que a vida escreveu. História de Romeu e Senira. Ela viúva, ele casado. Porém, segundo ele, não vivia bem com a esposa. Estava mesmo querendo encontrar um motivo, uma razão para se separar. E tinha encontrado em Senira. Quer dizer, não havia se separado ainda, mas estava pronto, segundo ele, para viver com Senira uma nova vida e se separar da mulher. Mas, de verdade mesmo, ele se separou foi de Senira. Porque a morte aconteceu na hora do prazer.
1: Ele correia. Aqui é a Carla, de Jacareí, São Paulo. Confesso que eu estou paralisada. Estou no meu trabalho, com foninho de ouvido. Sinceramente, viu? Estou até passando mal com essa história. Fica com Deus, Eli Correia. Ótima narrativa, viu? Estou paralisada aqui num canto.
0: Impressionante, não? Você vê, a nossa ouvinte em Jacareí, ela está paralisada, ela está tomada pelo que aconteceu, porque a história vinha vindo muito bem, tudo lindo, tudo maravilhoso. Ela não falou para ele que tinha problemas de coração, né? Tava cuidando com, né? Ele chegou a falar para ela, olha, no final das contas eu devo falar para você que sou casado, mas como não estava vivendo bem, ela achou que pudesse os dois, então quem sabe, né, começarem a viver uma vida juntos. Só que ninguém contava é que pudesse acontecer o que aconteceu. A morte na hora do prazer.
2: Boa tarde, Eli Correia. Boa tarde, Cíntia. Ah, meu Deus do céu. Tudo acabou no pecado, né? Ele casado, ela viva. Mas que ele não estava no pecado. Meu Deus. Justo num antro. Um antro, no motel, né? Que é um antro. Misericórdia. Ali é consagrado. Misericórdia.
0: Rádio Capital, gente.
3: Correia, boa tarde, Correia. Boa tarde. Há muitos anos você já contou essa história. Não sei se é a mesma coisa, entendeu? Parece que no caso que você contou foi de um homem. Acho que o homem é que morreu. Mas você já contou essa história da Catedral de Campina. Boa tarde.
0: Na verdade, foi a do homem, mas aí já é uma outra história. É outra história. É que o assunto não é diferente. Mas só que, inclusive, se vocês procurarem no canal YouTube, tem essa do homem. Essa do homem. Eu não sei qual o título que nós demos para o homem, para essa carta do homem. Eu achei até uma coincidência, né, de serem fatos parecidos, porém, a que está no canal YouTube é do homem. E essa aqui é de uma mulher, então não vamos confundir as histórias. São histórias, vamos dizer que com um enredo parecido, mas com um desfecho diferente.
4: Boa tarde, Eli, Silvano de Janjamar. Então, ele disse para ela que não estava muito bem no casamento, mas e aí? Depois que ela morreu, o cara se separou mesmo da mulher? Ou foi mais um só dando desculpa para curtir as mulheradas que, infelizmente, estão aí à disposição deles? Silvana do Jardim Jomar.
0: É, agora não ficou bem claro o que aconteceu depois, né? Porque nessas alturas, o camarada deve ter ficado pianinho, né? Porque nessa hora não tem o que fazer. Concorda comigo? Vai chegar em casa e falar que, né, Deus me livre. Então, gente...
5: Credo, ele correr, deve ser muita tara. Ave Maria. José de Caçapava.
0: Pô, de Caçapava, José. Ô, José. É. Às vezes a pessoa está tão ansiosa, né? Está tão ansiosa. E outra, uma pessoa que ela gostou, uma pessoa que preencheu, não foi? Embora tivesse sido só pelo computador, mas foi uma pessoa que ela gostou. Então não era só a vontade, era também que ela gostou da pessoa. Então a entrega foi total e absoluta.
6: Correia, boa tarde. Então já aconteceu isso com um primo meu. Ele sempre viajava para se encontrar com a noiva dele, né? E em um final de semana, eles passaram o final de semana no motel e ela infartou. Ela faleceu dentro do motel. Só que quando ele retornou, ele falou, né? Ah, ela faleceu, mas é claro, ele não deu detalhes, né? A gente aqui, os parentes aqui, não ficamos sabendo. Infelizmente, ficamos sabendo mais tarde por causa de um amigo em comum, fofoqueiro, que falou para um, para outro, e a noiva dele tinha falecido dentro do motel. Ele ficou bem arrasado na época. Mas ele conseguiu, hoje ele conseguiu superar, né? A morte, assim, mas foi chocante, assim. Pra ele, assim, ele ficou bem arrasado, mas na época ele não falou, a gente ficou sabendo depois.
0: Uma coisa dessa, acho que não se fala mesmo, né? Até vai descobrir de outras maneiras, de outro jeito. A pessoa vai ficar, olha, com a boca calada, né? 2h44. É mais uma história que a vida escreveu. História que, olha, gente, só a vida pode escrever. Que saudade de você.
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3: Correia. 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
22: De volta na capital, de olho no Rodoanel Mário Covas. A pista externa tem 2 trechos bem ruins. O primeiro na região de Carapicuíba, do quilômetro 23 até a passagem pelo 25 ali na Raposo Tavares. O trânsito ali, por causa de um bloqueio parcial para obras, afunilado, paciência, rapidinho você passa por esse pedaço, depois caminho bom. Mas no trecho leste tem redução de velocidade na passagem por Poá e Suzano, do quilômetro 110 até o quilômetro 115. Um pouquinho de paciência nesse pedaço em direção a Ayrton, Dutra e Fernão Dias. Pista interna do Rodoanel, da Fernão Dias até Perus, funcionando bem, pouco movimento, redobre a atenção com trechos com pista molhada. 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

0: Muito bem, 3 horas, é hora do nosso encontro, é hora de nos unirmos para conversar com Deus, conversar com Maria. E hoje vamos para o nosso segundo dia da novena de Nossa Senhora Aparecida. Vamos chamando o Padre Benedito, direto da Igreja de Nossa Senhora Aparecida do Jardim Esther.
1: Boa tarde, Padre. Louvado seja nosso Senhor Jesus Cristo, para sempre seja louvado. Caríssimos irmãos e irmãs, ouvintes da Rádio Capital, estamos no segundo dia da novena de Nossa Senhora Aparecida e queremos rezar a Mãe que fortalece a fé. Maria, permanece firme aos pés da cruz, modelo de fé perseverante, para sustentar quem enfrenta tempestades e incertezas. Oremos. Mãe Aparecida, fortalece nossa fé nas provações. Segura nossa mão, nossas mãos. Quando o medo chegar, reacende em nós a esperança. Amém. Que a fé de Maria sustente nossos passos, ilumine nossos caminhos. Ó Maria, ó Mãe Imaculada, Conceição Aparecida, colocamos em tuas mãos nossa vida, nossas famílias, nossa missão. Tu foste escolhida por Deus para trazer ao mundo o Salvador. Ensina-nos a viver com fé e caminhar na esperança e a servir com amor como discípulo de teu Filho, Jesus. Acompanha-nos nas lutas, consola-nos nas dores, intercede por nossa necessidade e guarda-nos sempre sob o teu manto de ternura. Que teu olhar materno nos conduza ao coração de Cristo, onde encontramos paz, força e misericórdia. Nossa Senhora Aparecida, rogai por nós. Pai nosso que está aí no céu, santificado seja o vosso nome. Venha a nós o vosso reino. Seja feita a vossa vontade, assim na terra como no céu. O pão nosso de cada dia nos dai hoje. Perdoai-nos as nossas ofensas, assim como nós perdoamos a quem nos tem ofendido. E não nos deixei cair em tentação, mas livrai-nos do mal. Amém.
0: Aí foi então, Padre Benedito, direto da Igreja de Nossa Senhora Aparecida do Jardim Esther, fazendo aí o segundo dia da novena, né? De Nossa Senhora Aparecida. Para todos aqueles que estão fazendo a novena, que estão acompanhando a novena, amanhã o padre estará de volta, né? No terceiro dia da novena. Agora nós vamos receber a bênção da água, mas eu quero colocar o nome aqui das pessoas que estão pedindo oração, das pessoas que estão doentes, das pessoas que estão pedindo a Maria que passe na frente. A Sueli Honório de Pirituba pede oração para a cura do câncer de mama. Está em tratamento, tudo evoluindo bem, mas o tratamento debilita um pouco. Ela se sente muito cansada, tem dias, né? E pede oração para que tudo dê certo. Ô, Sueli, com a graça de Deus, você mesma falou que está tudo evoluindo bem, está tudo correndo bem. Não perca a tua fé. Saiba que Deus e Maria estão ao seu lado, olhando por você, te abençoando. Claro que a gente sabe que é um tratamento difícil, né? Um tratamento que deixa as pessoas debilitadas, mas que isso tudo vai passar, viu? Logo, logo você termina aí o seu tratamento e você vai se recuperar. Eu creio, você crê? Neiva Cardoso, do Horto Florestal, pede oração para o esposo Roger, de 79 anos, que quebrou a perna numa queda na rua. Está internado e vai realizar a cirurgia no sábado. É preciso que a gente fique muito atenta, que a gente tome muito cuidado com essas quedas, com esses tombos, né? Nas ruas ou mesmo dentro de casa. As ruas de São Paulo estão um pouco assim, né? Maltratadas, vamos dizer. Calçada, às vezes você está andando, tem, né, um lado fica mais alto, outro abaixa, falta alguma uma pedra ali na calçada e você pode realmente cair. Mas até dentro de casa você pode sofrer uma queda. Então, vamos tomar cuidado, vamos prestar atenção, né? Vamos nos cuidar mais. E a gente está orando, sim, pelo seu esposo, pelo seu Roger, viu? Tenho certeza que vai correr tudo bem na cirurgia e ele vai se recuperar, com a graça de Deus. Amélia Xavier da Silva de Ferraz de Vasconcelos agradece a graça alcançada pela cura do vício do cigarro. Olha só, ela teve enfisema pulmonar e teve que parar de fumar da noite para o dia. E ela conseguiu, viu? Devido à fé dela em Nossa Senhora Aparecida, devido à força de vontade, ela conseguiu parar. Parabéns, viu, Amélia? Parabéns a você. Que Nossa Senhora continue te abençoando, passando na sua frente, para que você continue sempre firme nesse seu propósito de não fumar. Já te fez tanto mal isso, o vício de cigarro, né? Tenho certeza que você vai passar por isso tudo, vai se recuperar da tua saúde e não vai mais pôr um cigarro na boca. Tenho certeza, viu? Vamos orar também por você, já oramos, aliás, e agora vamos nos preparando para receber direto da Basílica de Nossa Senhora Aparecida a bênção da água.

bênção da água. Deus eterno e todo-poderoso, que tendo escolhido a água, fonte de vida e pureza, para nos dar a graça batismal, fizestes também aparecer no rio Paraíba a imagem da Virgem Imaculada. Abençoai esta água e fazei que ela nos recorde nosso batismo, para que, purificados de nossas faltas, vivamos como cristãos, membros da vossa Igreja, e cheguemos um dia à vida eterna. Por Cristo nosso Senhor. Amém. Pela intercessão de Nossa Senhora Aparecida, Rainha e Padroeira do Brasil, a bênção de Deus Todo-Poderoso, Pai, Filho e Espírito Santo, desça sobre vós e convosco permaneça para sempre. Amém.

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0: Muito bem, 3:09. Vamos juntos aqui na nossa Rádio Capital até às 16h, até Chega Pra Cá. É. Muito bem, agora vamos ouvir aí, recordar aí as 4 músicas de hoje para você escolher aquela que você quer ouvir no seu fone.
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0: e Leandro e Leonardo, Um Sonhador. E a de número 4.
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0: The Black, Sem Ar. Agora você já tem aí as 4, né, de hoje, para você escolher a sua preferida e ouvir daqui a pouquinho no finalzinho do programa. Para você mandar o seu áudio é o 98334-5777.
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0: Muito bem, daqui a pouco vamos ter a participação do nosso Amoreco na nossa quinta-feira mística. Então você já pode mandar a sua pergunta. Já mandou a sua pergunta? Tem gente que deixa para fazer a pergunta no finalzinho da participação do Amoreco. Aí não tem jeito, né? Então já vá mandando o seu áudio, já vá fazendo sua pergunta. E você tem que colocar somente o seu nome completo e a sua pergunta. Só isso, tá certo? Só isso para você poder ser atendida na quinta-feira mística. Daqui a pouquinho. Porque agora eu quero falar com você, eu quero te fazer uma pergunta. 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
11: 3:16, vamos chamando o nosso repórter Rogério Gama. Alô, Rogério, quais suas informações?
12: Alô, Cíntia, alô, amigos da Rádio Capital. Nesta tarde de tempo instável, chove, para, e segundo os meteorologistas, vai ficar assim o dia inteiro. Temos agora 22 graus na capital paulista. Você sabe, Cíntia, nós ouvimos hoje no programa a professora Marisa Acioli falando da importância das pessoas com mais de 70 anos que puderem participarem da votação no próximo domingo, dia 4 de outubro, né? Inclusive, eu trouxe uma história, um caso da dona Carmelina, de 106 anos de idade, que mora no bairro do Jaguaré e que vai votar no próximo domingo. Agora, Cíntia, você sabe que dados do Tribunal Superior Eleitoral mostram que o Brasil tem atualmente 298.239 eleitores com mais de 100 anos de idade, Cíntia?
11: É mesmo?
12: Muita gente, hein?
11: Puxa vida, bastante.
12: Quase 300 mil eleitores com 100 anos ou mais, e são 0,19% do eleitorado, 0,20%, ou seja, um quinto do total do eleitorado, um quinto tem 100 anos ou mais. Olha que maravilha, Cíntia.
11: Que bacana, né? Tá aí, parabéns a todos aí que ainda querem cumprir, né, com o seu... dar lá o seu voto, não é mesmo, Rogério?
12: Sim. Ser participante.
11: Porque é.
12: Porque se quem não participativas, né, Cíntia?
11: Quem não participa não pode falar nada depois, né, Rogério? Não pode cobrar nada, verdade. Né? Tá aí, parabéns a todos.
12: Se as pessoas não votarem, não adianta vir com aquela história. Ah, é tudo igual, é só promessa. Quem promessa é essa? Então, não, vamos lá participar. Faz parte da democracia, a gente tem o direito de votar, Cíntia.
11: É verdade, espero que todos cumpram com os seus direitos aí e pensem bem em quem vão votar, né, Rogério?
12: Sim. Olha, uma outra informação, ontem nós falamos que o metrô, a linha 17 Ouro, que é aquela linha que sai ali da Marginal Pinheiros, é um monotrilho. Ele sai da estação Morumbi da CPTM e vai até o aeroporto de Congonhas, passando pela Avenida Roberto Marinho. Ontem, no primeiro dia, funcionando das 6 da manhã às 10 da noite, transportou mais de 25 mil passageiros, um acréscimo aí de quase 400% em relação à média diária. Ou seja, o metrô funcionando, Cíntia, as pessoas usam. Então, ontem começou a funcionar nesse horário e vai funcionar também aos sábados. Então, uma boa notícia é essa, ou seja, o metrô funcionando, as pessoas usam esse meio de transporte, viu, Cíntia? 25 mil passageiros também é muita gente.
11: Tá aí, muito bem. Tem que funcionar para que as pessoas possam fazer uso, não é mesmo?
12: E agora você vai poder levar o Netão para passear.
11: Agora eu vou poder levar o Enzo para conhecer, para passear, né? A gente percebe mesmo lá da minha janela, eu percebo que o movimento ficou maior. Tem mais trens ali passando, rodando, não é?
0: Ô, dona Cíntia, a senhora vai vir trabalhar de metrô agora?
11: Não tem como. Não tem como, não passa aqui.
0: Ah, tá. Ah, mas faz uma baldeaçãozinha para a senhora ver como é bom, que nem eu faço.
11: Posso fazer, por que não, né? Se for preciso, eu farei, tá bom?
0: Tá bom, dona Cíntia.
12: No caso da Cíntia, seriam, nossa, muitas, porque ela teria que pegar...
11: Muito.
12: Da Congonhas até a CPTM da Marginal, depois até a linha amarela, depois a linha verde da Paulista.
11: Tinha que sair um dia antes de casa.
0: Ou seja, você ia até a China e voltava, dona Cíntia.
11: Pois é, comandante, é o que você me deseja, né? Mas fica tranquilo, viu, que a gente ainda vai ter uma linha que dê pra gente poder usar o metrô, não é, Rogério? Quando tiver tudo resolvido, né?
12: Olha, pro trânsito diário caótico que a gente tem em São Paulo, mesmo o metrô com problemas, é uma excelente alternativa de transporte que a gente tem, viu, Cíntia?
11: É verdade, eu queria muito poder fazer esse trajeto aqui da minha casa para a rádio e da rádio para cá de metrô, porque a gente também vem mais tranquila, mais descansada, porque o trânsito é muito estressante, né? Você pensa que não, mas não é fácil não ser motorista, né, conduzir o seu veículo aqui em São Paulo, né?
12: Com certeza, o trânsito é difícil mesmo. Vai encerrar aqui,
11: para, comandante.
12: Rápido da violência aqui na capital paulista, um assalto agora no final da manhã de hoje, na estrada de Itapsirica, próximo ao terminal de ônibus aqui da estrada de Itapsirica. O que que aconteceu? Um ladrão foi assaltar uma mulher que é motorista de aplicativo. Um policial viu a ação, atirou no ladrão, só que acabou atingindo a mulher, Cíntia, infelizmente. Tanto o ladrão como a mulher foram levados para o hospital da região, provavelmente o hospital do Campo Limpo, e a polícia ainda está acompanhando essa ocorrência. Infelizmente, a violência não para em São Paulo, viu, Cíntia?
11: Pois é, infelizmente, né? Tá aí, Rogério, vamos continuar aí aguardando mais notícias, né? E a gente fica torcendo aí para que as pessoas tenham mais segurança, né? Tenham mais segurança aí, porque não está fácil não, viu? Mais alguma coisa, Rogério?
12: Daqui a pouco eu volto com outras informações e acompanhando o tempo em São Paulo, que vai ficar instável durante toda a semana, viu, Cíntia?
11: Tá certo. Muito bem, Rogério. Obrigada por enquanto. 3 horas e 22 minutos.
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0: 3 horas e 25 minutos. Por que que você tá com esse olho grande aí olhando para cá dentro do estúdio, hein, comandante?
1: Ah, Cíntia, dona Cíntia, eu tô vendo aí na sua mesa aí, uns bolinhos de chuva, nossa.
0: É só para ver mesmo, tá? É só para olhar.
1: Ah, tá bom.
0: Não, nossa, adianta ficar salivando aí,
1: dona
0: não,
1: Cíntia, porque... se não compartilhar conosco aqui, isso aí não vai dar muito certo, não.
0: Viu? Eu gostei do conosco, só porque você caprichou no seu português, eu vou dar um para você.
1: A gente tem que caprichar, quando a visita chega, a gente tem que caprichar no português.
0: Ah, tá certo. Né? Eu tô recebendo aqui a visita da nossa querida Karina. Ela veio lá do Tatuapé nos trazer um abraço. E como ela é muito carinhosa, ela trouxe já o dia de tomar aquele cafezinho, hoje não é dia do café, ela trouxe para mim, olha, os bolinhos de chuva que ela fez. Mas que delícia, como eu tô sentindo o cheirinho aqui, ó, de canela. Você nem imagina, tá dando água na boca. Só vou dividir com a minha filha ali, a Daniele, e com a Bruna, mas você não.
1: Ó, eu vou jogar uma catiça, viu? Vai dar dor de barriga.
0: Meu filho, sabe que praga de, né? Bom, tá bom, tá. Vou pensar ainda, tá bom? Oi, boa tarde, Karina.
2: Boa tarde, Cíntia. Tudo bem com você?
0: Tudo bem, minha linda. Você veio lá da tua pé.
2: Vim.
0: Especialmente para trazer essa delícia para o nosso cafezinho?
2: Foi isso mesmo. Eu pensei no que eu vou levar para eles, para agradarem a todos.
0: Imagina.
2: Que eu amo vocês demais.
0: Obrigada, meu
2: vocês
0: amor.
2: Vocês fazem parte dos meus dias.
0: Ai, que bom.
2: Então, aí eu falei, vou fazer uns bolinhos de chuva.
0: Nossa.
2: Aí eu vim aqui porque eu ia encontrar o Rogerinho, que eu ganhei uma cesta da padaria Viana.
0: Aquela cesta linda que eu ganhei, a sua.
2: Aí eu vim retirar e falei, vou levar um mimo para eles.
0: Ah, que coisa mais linda.
1: A senhora viu aí, dona Cíntia? Para eles.
0: Não, eles vão querer dizer para mim e para o Eli Correia.
1: Ah, tá.
0: Não tem você incluído. Mas eu vou fazer essa gentileza, tá bom? Sou muito boazinha, tá? Vou te dar um máximo 2, tá? Então, Karina, olha, eu estava contando para a Karina que eu adoro bolinho de chuva e que às vezes, de domingo assim, a minha filha, né, a minha neta, eu vou lá em casa para tomar um café comigo, meus netos e tal, e ai, vó, faz bolinho de chuva. Mas eu sei fazer bolinho de chuva, mas na hora que eu vou colocar a massa no óleo para ele ficar, né, aquela bolinha... Fica igual um alien, igual você disse, cartucho de perna.
2: Sim.
0: Fica... Não fica redondinho, menina? Qual é o segredo?
2: Não sei, Cíntia, não tem segredo.
0: Eu faço do jeito que todo mundo faz, que eu vi a minha mãe fazer, mas o negócio não vira, menina,
2: então,
0: não vira.
2: Não sei o que é, não posso te dizer que eu não entendo disso.
0: Bom, um dia eu vou te convidar para ir lá na minha casa,
2: eu vou,
0: você vai fazer na minha
2: prazer.
0: Frente para ver se eu aprendo, tá
2: Sim,
0: bom?
2: Sim, senhora.
0: Olha, muito obrigada, viu, pelo
2: Obrigado
0: seu carinho,
2: você,
0: foi um prazer
2: gente.
0: Enorme te conhecer, um
2: Sim.
0: beijo grande e continue sempre com a gente, tá?
2: Obrigado, Cíntia, obrigado.
0: Quer mandar um alô para alguém?
2: Não, eu quero mandar um alô para todas as pessoas desse país que votem com consciência, pensem bem em quem vão votar,
0: tá
2: que o nosso destino, a nossa vida está nas mãos deles, né?
0: É isso mesmo.
2: E mandar um beijo para o meu marido, Luiz, para os meus filhos Igor e Luiz Felipe, minha nora Bia, e um beijão para todos.
0: Fique... Tá aí, querida. Um beijo grande para você, viu?
2: Obrigada,
0: vai com Deus.
2: Cíntia.
3: Fiquem com Deus. Chove sem parar.
0: A Daniele pode vir aqui tirar uma foto da gente enquanto o comandante fica aí um pouquinho só.
1: A música é pro bolinho de chuva.
0: É pro bolinho de chuva?
1: É.
0: Ai, tá bom.
1: Pois
0: porque
1: eu vou,
0: chuva. Não precisa chover, não, né, comandante? Já teve muita chuva. E se chover, sempre atrapalha um pouquinho o final de semana. Tem gente que não gosta de sair com chuva. Então, chuva, por favor, para.

0: 3:30. Gostoso receber a visita dos nossos amigos, das pessoas que nos acompanham todas as tardes, né? E são sempre carinhosos, querem trazer alguma coisa para nos agradar. Olha, não precisa, só a presença de vocês já nos deixa muito felizes. Mas quando vem uma coisa gostosa assim, a gente gosta, né, comandante? Tá aí. 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
3: Nas duas direções, Rebouças congestionada entre a Oscar Freire e a Brigadeiro Faria Lima. Para quem vai para Pinheiros, Arthur de Azevedo, boa opção. E para quem vai para Paulista, Alameda Gabriel Monteiro da Silva, ajuda. 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
0: Muito bem, 3h37, eu só quero dar uma alôzinha aqui para Rosana Compola. Ô, querida Rosana, tudo bem, meu amor? Ela disse assim, ah, ela comprou os bolinhos, né? Tem até etiqueta. Não, Rosana, a Karina fez isso que você viu aqui, que você pensou que fosse etiqueta. É um recadinho que ela colocou, olha, Eli e Cíntia, hoje no dia do café, nada melhor que uns bolinhos de chuva para saborear com um cafezinho. Beijos, Karina do Tatuapé. Ah, menina.
7: Que língua, hein, dona Cíntia?
0: Ah, menina, ela fez esses bolinhos com muito carinho, viu? É, muito bem, Rosana, beijão pra você, obrigada pela companhia. E a Isilda Costa diz que faz muito bem bolinho de arroz.
7: Ô, dona Cíntia, será que ela... Ó, bom,
0: pede pra ela.
7: Ela tem que trazer pra mim saber se é melhor que o seu, que eu acho que não é, não.
0: Tá bom, Isilda, olha aí. Traz os bolinhos de arroz aqui pro comandante, assim ele para de ficar me
7: mas aí você traz no mesmo dia que ela, dona Cíntia, tá, pra gente fazer a comparação.
0: Vou pensar no seu caso. Bem, ele já está prontinho para atender você, você que já mandou sua pergunta aqui no nosso WhatsApp, né? Porque hoje é quinta-feira, é dia de Quinta-feira Mística, com a participação do nosso querido astrólogo esotérico, o nosso Amoreco Marcos Viton. Boa tarde, Amoreco.
4: Boa tarde, Amoreco. Luzes para você. Ótimo mês abençoado de muita saúde, de muita paz, de muito amor, de prosperidade, de sucesso e de alegria para você, para todos os ouvintes e para todo mundo aí da aí da cabine, né, pro comandante, para todo mundo aí, tá bom?
0: Amém.

0: Assim, assim será, se Deus quiser, né?
1: O Eli tá bem?
0: Tá bem, graças a Deus, já foi lá para a
1: Ah, eu
0: câmera.
1: deixei um abraço para ele. Já fui para lá, né?
0: Falo
1: São dias
0: sim.
1: corridos, né? Dias corridos, né?
0: É muito
1: Nessa final de
0: corrido.
1: etapa agora, muito corrido, né? Ainda mais agora com esse finalzinho de eleições, bem corrido, né?
0: Meu maridão não para, viu? Não tá, eu tô querendo que pare logo, que termine logo essa eleição para ele ficar mais lá em casa. Josi.
1: É, um pouquinho mais, né? Essa coisa toda. Eu
0: É
1: tô aqui com as
0: verdade.
1: cartas do tarô, com as cartas do baralho cigano.
0: Muito
1: E vamos
0: bem.
1: lá, que eu vou atender todo mundo que der.
0: Então vamos lá. Vamos começar, comandante?
2: Boa tarde, Eli. Boa tarde, Cíntia. Boa tarde, Amoreco. Eu gostaria de
1: Tarde.
2: saber que meu nome é Priscila Aparecida Bortolai. Eu gostaria de saber que meu pai faleceu e ele tinha uma herança para receber. Então, como ele morreu, passou para a minha madrasta. Eu queria saber, tem uns 3 anos, se esse dinheiro ainda vai demorar para sair ou se elas já receberam e não me deram. Obrigado e boa tarde.
1: Você foi literalmente já roubada, mas elas vão negar isso até o que puder, né? Eu não vejo só sua madrasta, não. Estou vendo mais gente lá, não sei se é filha dela ou o que é. Estou vendo mais mulher ali metida ali na história e te enganando. Então, corre atrás. Corre atrás porque a questão não está em demorar, mas em ser enganada, né? Essa coisa toda assim. Já é muito a cara dela fazer isso, né? Porque ela já enrolou e tudo que ela pôde arrancar do seu pai, ela arrancou. Né? Porque ela pôde, ela usou. Tudo bem, ela ficou ali com seu pai, essa coisa toda assim. Mas nada foi de graça. Ela já ficou com a casa, já ficou com as coisas, já ficou com um monte de coisa. Ela é muito mentirosa. Então, eu já estou lhe avisando que você já foi enganada. Então, nós temos uma situação que, assim, eu não tenho como lhe indicar o que fazer, porque a questão é judicial e ela tem que ser pragmática, prática, né? Mas eu quero lhe avisar que você está sem receber uma coisa que já andaram recebendo, que já andaram, mas elas mentem, porque ela mente. Ela mente que ela é mentirosa. Entendeu? Mas assim, vai atrás, amor. Vai atrás porque você consegue receber e não levar esse prejuízo. Porque ninguém tá nem aí para você e nem se importando. Aliás, eu ficaria aqui um dia falando tudo que você andou passando, passa ainda, mas que tudo que você andou passando por conta dessa história. Eu sei que você não tá ligada só na questão financeira, mas é muito importante isso sim. Corre atrás, já receberam. Um beijo e luzes para você.
0: Tá aí, muito bem. Essa foi a primeira aí pergunta de hoje, né? Vamos para mais uma, comandante?
2: Cíntia, boa
0: Boa
2: tarde,
0: tarde.
2: Eli. Eu gosto muito do programa de vocês.
0: Obrigada.
2: Hoje eu queria fazer uma pergunta. Meu nome é Elvira Adriana Rodrigues, mas não é para mim. É para a filha da minha patroa, Júlia Domingues Guerreiro.
1: Ai.
2: Ela se formou em moda, tem 4 anos, abriu um negócio online de vendas de vestido de festa, mas ela está assim, bem desesperada, com poucas vendas. E eu gostaria de saber se vai melhorar as coisas para ela. A mãe dela aconselha ela a ir para uma outra área, que com o Marcos Riton nos fala. Bom dia, obrigada, viu?
0: Aí.
1: Eu não gosto de responder essas perguntas para terceiros. Não sou muito fã, não, sabe? Porque eu acho que mexe muito com a energia. Mas eu faço. É que eu falo assim que mexe com a energia, a pessoa tá lá, essa coisa toda assim, né? Mas tudo bem. Não vai dar certo o negócio, ela vai falir, vai acabar o dinheiro, a mãe dela vai torrar todo o dinheiro que a mãe dela torra, né? Porque ela torra, essa moça torra, e ela vai para outra área, porque essa daí não vai dar dinheiro, não. Nem precisa, eu não vou ficar enrolando nem enganando. Não vai dar dinheiro, não vai dar certo. E ela vai para uma outra área e ela passa a trabalhar para os outros. A princípio, né? Não por conta própria. Para poder ter dinheiro. Porque esse daí não é questão de venda, não sai. Só dá prejuízo. E só vai dar prejuízo. Então, eu estou sendo assim um pouco direto para que vocês não passem por isso de ter mais prejuízo que está tomando. E tendo que tirar dinheiro da onde não tem para poder sustentar um negócio que não está pagando mal a água e a luz. Um beijo e luzes para você.
0: Muito bem, esse é o nosso querido Amoreco, Marcos Riton, que todas as quintas-feiras participa aqui da nossa Quinta-feira Mística. Mais perguntas chegando?
3: Boa tarde, Eli Correia e equipe. Tudo bem com o senhor Eli? Eli Correia, por gentileza.
4: Oi, Cíntia, boa tarde. Aqui é a Josefa de Mauá. Gostaria de fazer uma pergunta para o Amoreco. Em nome de Janaína Júlia de Lima, gostaria de saber se ela vai conseguir engravidar, porque ela está com quase 4 a 5 anos. tentando engravidar e não consegue.
0: E aí,
1: Eu
0: Amoreco?
1: entendi. Eu só entendi a parte do 4 para os 5 anos, eu não entendi o resto. Vocês me perdoam? Eu não entendi.
0: Tá, vamos colocar
1: Ela quer
0: novamente?
1: engravidar.
0: Peraí, que a gente
1: É,
0: vai
1: desculpa,
0: repetir.
1: perdão, gente. Perdão,
0: Imagina, vamos
1: perdão,
0: lá.
1: perdão.
4: Oi, Cíntia, boa tarde. Aqui é a Josefa de Mauá. Gostaria de fazer uma pergunta para o Moreco. É, em nome de Janaína Júlia de Lima, gostaria de saber se ela vai conseguir engravidar, porque ela está com quase 4 a 5 anos tentando engravidar e não consegue.
1: Ah, tá.
0: Deu para entender?
1: Agora eu entendi.
0: Tá bom.
1: Agora deu para entender. É, aqui diz que não. Aqui diz que não. Que isso não vai acontecer. É, aqui tá me falando de uma coisa de perda. Perda não provocada, claro. No caso dela, não é provocada. Mas uma perda natural. Então, nós temos aí um risco de aborto natural com essa gravidez. Então, eu vou recomendar. Que mais do que a minha previsão, mais do que eu estou falando, que seja procurado um auxílio médico para poder verificar isso. Embora aqui diz que os médicos não viram nada, ela não tem nada de errado. Mas não tem uma gravidez para acontecer. Aqui não me sai isso. Fala que não vai acontecer a gravidez. Então, nós temos um problema que impede ela de engravidar, embora eu não sei exatamente o que é, porque, claro, né, eu não sou médico, eu não estou dando diagnóstico, eu só estou falando, né? Mas aqui me fala que não, que essa gravidez não está para acontecer e que nós não temos uma gravidez. Então, vá verificar com o médico para tentar, quem sabe, mas eu não estou vendo a gravidez, como eu disse, reverter essa situação. Luzes para você.
0: Muito bem, tá aí 3 horas e 45 minutos. Mais uma pergunta.
5: Boa tarde, galera. Aqui é o Daniel, motorista de aplicativo da Zona Norte de São Paulo.
0: Oi,
5: Eu
0: Daniel.
5: queria fazer uma pergunta para o Marcos. Meu nome é Daniel Carlos Araquilian. Eu e a minha esposa estamos passando um período de turbulência financeira. Eu estou começando uma loja virtual. Queria saber se vai dar certo. Tchau, obrigado!
0: Tá aí, nosso amigo.
1: Querido, é o que você tem para agora para tentar melhorar essa situação que já está vindo de algum tempo. Não é algo recente, não é algo de agora, né? Já vem um tempo que você vem passando por isso, esse monte de aperto, esse monte de sacrifício. Sua esposa sem trabalhar de um lado, ela se virando ali de outro, porque ela faz milagres, né? Sua esposa é milagreira nesse sentido, ela é ótima. Você também. Mas assim, aqui me mostra que vai entrar dinheiro. Me fala de você tendo algum resultado. Eu não estou dizendo que vai salvar todas as contas, porque você tem bastante. E as pessoas são muito ingratas, né? Na hora de que vocês estavam melhores, muita gente precisou de vocês e vocês estavam sempre do lado ajudando e ninguém fez nada. Agora parece que todo mundo meio que foge. E tem muita gente que nem olha e nem está se importando com o que vocês estão passando nesse momento. Mas é um momento que está muito longo, né? Eu estava falando disso, que está muito demorado, né? É uma coisa assim que faz tempo que vocês estão nessa dificuldade e cada dia que passa parece que está piorando. É uma coisa do país, não é só você não, tá? É, a dificuldade ela está de uma forma quase que geral. O fato é, para voltar para o assunto, que aqui minhas cartas dizem que a loja virtual vai te dar algum retorno. Então nós temos dinheiro entrando por conta dessa história. Ainda que não salve tudo, né, que não é a salvação de tudo, mas eu vejo algum dinheiro entrando e auxiliando nesse processo de você assim ficar ali como você faz. Você tenta fazer como você tem feito. O bom humor, a alegria, mesmo diante das dificuldades. A vitória é certa e a melhora dessa situação da sua vida é mais certa ainda e ela vai acontecer. E essa loja virtual vai dar resultado, ainda que não seja tudo de uma vez, né? Que você sabe que é uma luta, mas vai dar resultado sim. Luzes para você, meu amigo, e para sua esposa, para sua família.
0: Tá aí, muito bem. A Sandra da Silva diz que é fã do Amoreco e minha fã também, viu, Amoreco? Viu que legal?
1: Ai, querida, querida, que carinho gostoso. Coisa
0: Muito bom.
1: gostosa, né, moleco?
0: Tá aí, muito bom. Vamos lá, comandante.
6: Oi, Cíntia, boa tarde. Oi, Marcos, boa tarde para você. Gosto muito de vocês. É, eu queria fazer uma pergunta. O meu nome é Maria de Fátima de Camargo. E a pergunta é para minha filha, sobre minha filha Larissa Camargo. Que ela está arrumando uma confusão comigo, porque Ela ficou grávida e veio morar comigo. Ela, o marido e agora a neném tem 9 meses já. Mas ela só quer brigar. Só quer brigar, pensa que a casa é dela, não respeita as coisas. E o que que vai virar isso aí? Ela vai mudar de lá para outra casa?
1: Ela vai mudar para outra casa, mas não vai olhar mais na sua cara. Ela vai te ofender, humilhar, pisar, jogar, porque ela é ruim. Ela é ruim e vem da família isso. Né? Da família do seu marido, inclusive. Não que a sua seja boa, porque não é, mas você também não é fácil, não. Mas ela vai sair de lá e não vai olhar mais para sua cara por muito tempo. Porque ela só quer discutir, brigar, como você disse, xingar, humilhar, pisar, e ela está sempre certa. Porque ela sempre está certa, ela é sempre a mandona. Ela acha que as pessoas têm que fazer o que ela quer e tem que pagar tudo que ela quer, porque ela é uma folgada. Não é vagabunda, porque ela trabalha, ela é desonesta. Mas é muito da folgada de achar que você tem que fazer tudo. Ela sempre te pisou, não é de agora, ela sempre foi muito difícil, ela sempre foi muito ruim, de egoísta, sabe? Ela é a família do pai, isso. Mas ela vai mudar de casa e depois não vai olhar para sua cara tão cedo e manter a distância, porque ela só quer te humilhar e brigar e te ofender, como ela gosta de fazer, e ainda diz que você que é errada. Porque ela diz que você é errado, que você que é ruim, que você que é genial. Porque ela fala isso na sua cara. Um beijo e luzes para você.
0: Amoreco.
1: Deus, Pai da Misericórdia.
0: Amoreco.
1: Fala, amor da minha vida.
0: A Dinália Gomes, ela diz assim, boa tarde. Cíntia, gostaria de saber se esse amigo de aplicativo, Antônio Santos, se ele tem interesse amoroso, se vai ter alguma coisa entre nós. Obrigada, Dinália Gomes.
1: Não, não vai ter nada, não. É só amizade. Não é nada verdadeiro, não é nada sincero, no sentido de sentimento. Ele não é uma pessoa falsa, não é uma pessoa mentirosa e não é uma pessoa ruim do mal. Mas de sentimento, envolvimento, ele não quer nada com você, nem se iluda dessa vez. Porque você sempre está se iludindo, né? É, você não quer ter problema, ele é um problema. Luzes para você.
0: Tá aí, Amoreco. Chegamos então ao final da nossa Quinta-feira Mística. Agradecendo o seu carinho, a sua participação, como sempre, e pedindo para que você nos deixe o seu contato para os amigos que querem entrar em contato.
1: Claro, claro, claro. As amigas, amigos, né? Ó, eu tô lá no Instagram como Marcos Riton. Marcos, R-I-T-T-O-N. Eu não faço consultas lá, mas vocês podem me adicionar para a gente fazer amizade, né? Marcos, R-I-T-T-O-N, Marcos Riton. E o WhatsApp do meu consultório, ele não recebe ligações. Ele é para agendamentos de consultas e informações de consultas particulares comigo. É um 0 prestadora 11, né? 11-9-6152-0655. 9-6152-0655. Cíntia, dá um abraço no Eli, luzes para você, para Dani, para todos aí da rádio, para o comandante, para todo mundo que está por aí na produção, para vocês ouvintes, uma ótima quinta-feira, um ótimo final de semana que vai se iniciar, e um outubro de muita luz, paz e amor e proteção para todos nós. Luzes para todos vocês.
0: Muito obrigada, Amoreco. E beijo, quando vier a São Paulo, numa quinta-feira, por favor, venha nos ver, tá bom?
1: Logo eu vou. Logo irei.
0: Então tá
1: beijo,
0: certo.
1: Beijo, meu amor.
0: Um beijo, luzes, muito obrigada. Luzes. Tá aí, gente. Segunda-feira ele participa aqui também do nosso programa com previsões para todos os signos do zodíaco e as quintas-feiras tem Quinta-feira Mística.
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0: 3 horas e 56 minutos, já estamos chegando no finalzinho do nosso programa, agradecendo o seu carinho, a sua companhia, né? E dizendo que já já eles chegam aqui com muito carinho para ficar com vocês. O nosso querido Vini Delacarte e Pedro Casagrande com Chega Pra Cá. Mas antes, né, vamos saber aí qual foi a campeã do dia? Qual música que você vai ouvir aí no seu fone? Vamos lá, então. Boa tarde, Daniele. Por favor, Dani, qual foi a quarta colocada de hoje?
1: Boa tarde, Cintia. A quarta colocada foi Espelhos d'Água com a Patrícia Marques.
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0: Música mais romântica, né? Pra gente sonhar. Brilhando. Essa foi a quarta colocada de hoje. Terceira colocada
1: ficou com o The Black, Sem Ar.
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0: Mais uma música aí pra gente sonhar, pensar, né? Recordar. Muito bem. Segundo lugar,
1: Genival Lacerda com Severina Chique Chique.
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0: Essa é gostosa, né, pra gente arrebar, dá uma rebolada. Você sabe dançar o quê?
5: Forró, sabe dançar um forró?
0: Claro que sei, sou campeã do forró. Parceria com o Eli? Não, o Eli só dança valsa, que é mais tranquilo, né? Brincadeira, nem eu sou. Danço forró, mas não sei, só dá uns passinhos assim, né? Muito bem, então, só nem preciso perguntar qual foi a primeira colocada de hoje, né? Primeira colocada,
1: Leandro e Leonardo, Um Sonhador.
0: Ô, Leandro e Leonardo, cante pra gente às 3 horas e 50.
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0: Ah, puxa vida, ele não esquece, viu, gente? 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

bem? Tá aí a campeoníssima de hoje, aquela que você está aí ouvindo no seu fone, né, minha lindinha? Eu já vou indo, desejando a todos vocês um excelente final de tarde. Fiquem com Deus e fiquem na boa companhia, né? Dos bonitões Pedro Casagrande e Vini Delacarte, tá bom? Ô, bonitão Flávio Rangel, vamos embora? Vamos embora, bonitinha, bonitinha Bruna, bonitinha Daniele, vamos embora a todas as minhas bonitinhas de casa, ó. Beijos pra vocês e amanhã, se Deus quiser, temos o nosso encontro marcado a partir das 13 horas, aqui, na sua, na nossa CAP.

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Vamos juntos, nesse clima de alegria, nesse clima que vem chegando com os amigos do lado. Dia 1º de outubro, mais um mês que as cortinas se abrem. Novos desafios, novos objetivos, novas histórias a serem construídas. E você sempre junto conosco em AM1040, no nosso FM 77,5. Você fica junto conosco pra mais esse mês. Pode vir, vem outubro, pode chegar, Brasil! É nesse clima de alegria, é desse jeito, é lá em cima, em mais uma tarde. Essa é a primeira, hein? Essa é a primeira deste mês que se inicia. E vamos juntos, você que está em casa, está no trabalho, está em qualquer lugar. Essa é a sua rádio multiplataforma, essa é a capital. A gente chega, chega escancarando as portas. Sorriso aberto, peito aberto, braços pro alto. E emoção que vem no coração. Vem a primavera em qualquer estação, em qualquer lugar, a qualquer momento. A sua rádio é a capital. AM1040, FM 77,5. Muito obrigado sempre, sempre, sempre. E este mês, ele chega de fato diferente. Esse mês, ele chega completamente extraordinário. É mais uma oportunidade para você mudar a sua história. E vamos juntos, porque você sabe que está começando o meu, o seu, o nosso Chega!

no 10, dia 1 de outubro. Estamos no ar orgulhosamente. Muito obrigado pela sua audiência. Muito obrigado por estar junto conosco. Em qualquer lugar, essa rádio multiplataforma. AM1040, FM77,5. No YouTube, Capital com você. Muito obrigado, muito obrigado. E em qualquer lugar que você estiver, no carro, em casa, você fica junto conosco. Nós estamos aqui para te alegrar nesta primeira tarde de mais um mês que se inicia. É isso aí. É desse jeito mesmo. É com alegria, sempre com um sorriso no rosto. É uma nova oportunidade. Você tem mais 30 dias. Tá, tudo bem. 31, podemos falar assim. Para fazer diferente. Para sair dessa mesmice. Hoje falo para você que 75% desse ano já se passaram. Já estamos fechando praticamente a semana 40. É mais uma oportunidade para você seguir aonde você quer, tá? É mais uma oportunidade. Se você não está contente, uma das coisas que eu aprendi nessa vida e já abro dessa forma. Às vezes, você tem que decepcionar pessoas para ser feliz. Às vezes a gente tenta ser sempre o bom moço, ser sempre o feliz, ser sempre aquele que acolhe todo mundo. A gente faz todo mundo feliz e no final nós não somos. É mais uma oportunidade, começando nessa tarde. Você que está junto conosco por todo o planeta Terra. Extraterrestres não são excluídos, não. Ótima tarde aí pra vocês, OVNIs que vão passando pela nossa São Paulo. OVNIs que construíram, quem sabe, boa parte do Egito. OVNIs e extraterrestres, as maluquices, né? Men in Black. Homens de preto, essa loucura. A gente é nessa vibe, cara. A gente é nessa vibe, mas tá quente, hein? Nossa senhora, aqui nos nossos estúdios, 22, popular 22 do inglês, ou do espanhol, 22. Mas lá fora, o bicho tá pegando, tá quente, tá abafado demais nessa primeira tarde deste mês que se inicia. 24 graus lá fora, tivemos a máxima de 27, você já tá vendo aí no seu céu, hein? Pode abrir a janela que em qualquer lugar que você estiver em São Paulo, já tá vendo que o céu está lotado de nuvens. Vamos ter uma virada, já eu passo pra vocês a nossa previsão do tempo, já eu passo pra vocês tudo que vai rolar. Lembrando, hein, hoje quinta-feira nesse pré-sex, number one, dia primeiro deste mês, e obviamente temos um pedacinho de Portugal. Tem muita notícia, tem muita música e obviamente já tem o nosso giro por São Paulo que a gente passa te informando perto do horário de pico. Hoje tem rodízio, tá tudo normal. Quintão, meu amor, já vai começar a se preparar, lindinha? Ô mamãe, já buscou as crianças na escola? Não, né? É daqui a pouco, 5 e pouco, né? 5 e 10, já dá pra ir buscar. Ô papai, hoje vai trocar fralda? Ô papai, você já fez a janta hoje? Fala com a mamãe aí, dá uma ajuda em casa, viu, lindo? Ô vovó, vai fazer aquela... Ah, eu sei. Frango com quiabo é o prato da quinta... Ô, vovô, toma cuidado, hein? Alô, idosos, hein? Hoje é o dia de vocês. Ô, vovô, cuidado. Não, quinta-feira não, meu bem. Exatamente. Hoje, nesse pré-sex, nós vamos juntos com vocês até as 18 horas. É sempre com muita alegria. E a gente, óbvio, tá sempre lado a lado, né? Vocês aí com o radinho ou na sua televisão, na sua Alexa, em qualquer lugar, porque essa é a sua rádio multiplataforma. A gente saindo agora de um Toda Tarde com o Helico Correia e Cíntia, e vamos juntos no nosso Chega Pra Cá. É sempre com alegria, meu povo, é sempre com felicidade. Então, ó, preste muita atenção. Vamos soltar aquele foguete, porque é sempre com alegria. Quinta-feira é dia de festejar como todo dia, mas hoje é diferente. Ah, hoje solta o foguete, hein? Solta o foguete aí, porque você sabe muito bem. Hoje, primeiro dia do mês, começando, quinta-feira. O final de semana já está batendo na porta, meu amor. Então vambora nesse clima. Sempre com alegria, você fica até as 18 horas aqui na nossa rádio, aqui em AM1040, FM77,5. São Paulo movimentada, São Paulo abafada. Ô, bonita, não esquece o guarda-chuva aí não, hein? Não esquece o guarda-chuva aí não, que já tá tendo aquela chuvinha de verão. Como eu gosto de falar, de forma mal educada, aquela chuva molha a trouxa. Mas vambora, estamos só começando aqui na nossa capital. Esse é o nosso Chega Pra Cá. Solta o foguete, linda. Escuta aí, uma,

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0: beleza? 4 horas e 18 minutos. Você também, hein, meu amor? Chega pra cá, fica junto conosco até as 18 horas. É desse jeito, com alegria, sempre com um sorriso no coração. Hoje, mais do que especial. Claro, todo dia é dia de celebrar, todo dia é momento da gente comemorar a vida. Aliás, se você tá fazendo aniversário hoje nessa virada de mês, parabéns de todo o nosso coração aqui em nome da nossa Rádio Capital. Lembrando que a nossa equipe tá aqui, né? O Carlos Rosino na nossa mesa de som. A gente pode demorar pra falar, mas nós não esquece. A nossa Túlio na produção, central técnica do nosso Luiz Jesus, direção operacional do nosso tio Amauri, direção artística do nosso Vini Delacarte e direção comercial do nosso Fábio Farias. É isso aí, a nossa galera, o nosso time pra levar o melhor pra você que tá em casa, pra você que tá do outro lado do rádio. É sempre, sempre, sempre, é desse jeito, é isso que a gente coloca na nossa cabeça. E nada melhor do que começar também mais um mês com o pé direito. O que é começar com o pé direito? Ah, é ganhar dinheiro? Não sei. Talvez, para alguns sim, para outros não. Mas para mim, começar com o pé direito é começar sendo feliz. Tem um dia maravilhoso, tudo bem, hoje o tempo não tá ajudando, mas a gente tá sempre calmo, a gente tá independente daquele problema que vai acontecer, sempre tem uma solução. Sempre. Sempre tem uma solução. A única coisa que a gente não consegue resolver é a tal da morte. Eu imagino que tem pessoas aí do outro lado que hoje estão passando por um momento desse, de luto. E desejo, de fato, nossos sentimentos. Todos, o meu, do Rosino, da Túlio, da nossa rádio, a gente sabe que não é fácil. Porque esse é o diferente da vida. Ela não tem roteiro, ela não tem script. A gente não vai levantar e falar, nossa, hoje eu tenho... Você sabe o que você pode fazer. Agora, se você vai conseguir almoçar, se você vai ter algum imprevisto ao longo do dia, se vai pegar mais trânsito do que deveria, isso é maravilhoso da vida. E a gente sabe que tem essas surpresas, né? Quando alguém parte, mas também tem as chegadas. Então... começar esse mês, a melhor forma é começar com um sorriso no rosto, tranquilo consigo. Se você vai trabalhar, faça o melhor no seu trabalho. Se você vai sair, vai encontrar os amigos, fica lá. Ah, mas estou cansado. Mas seja feliz, viva esse momento. É momento de celebrar. A gente está chegando praticamente ao final. Gente, a gente tem dia 12, aí tem Nossa Senhora Aparecida, Dia das Crianças. Depois tem novembro, feriado. E acabou. Acabou o ano. Acabou. Ó, 60 dias. Já estamos em dezembro. Tá? 60 dias, outubro, novembro, 30 dias agora, mais novembro, já é dia 1º de dezembro. Ou seja, já estamos perto do Natal. Esse ano de 2026 está acabando, mas ainda é tempo. Não é porque está acabando que vai deixar para o ano que vem. Até porque você não sabe o dia de amanhã. Porém, no dia de hoje, 1º de outubro, é dia, claro, de celebrar. A gente tem, óbvio, a celebração da nossa vida, da nossa alegria, da nossa família. Tudo que a gente tem que agradecer. Mas temos as celebrações desse dia. Virada de mês. E temos muito o que celebrar. Efemérides no ar. Beleza, gente. Alegria demais. Como eu falei, 75% desse ano já foi. Falta 25% só. 25%. Isso aí, resumido. Papai Noel tá aí. Tá vindo com o saco vermelho, desfilando. Tá vindo cheio de presente. Já sabe o que vai comprar? O que sua filha pediu? O que seu filho pediu? Ou não pediu nada, mas já sabe. Não vai dar meia nem cueca, né? Nem carçola. Não. Já prepara, dá pra montar um negocinho pra você comprar um presentinho bacana, ver se tá merecendo, paga a fatura do cartão dele. Imagina, ó que presente, eu ia adorar. Alô mãe, se quiser eu tenho a minha fatura do cartão, presente de Natal, se quiser é só pagar ela. Porém, vamos lá, 1º de outubro, olha que bacana, gente, hoje é dia de Santa Terezinha. A Santa Terezinha, que é conhecida por ser padroeira dos doentes, principalmente da AIDS, dos floristas e dos jardineiros e também dos tuberculosos. Ela que foi proclamada como doutora da igreja em 19 de outubro, olha só, 19 de outubro de 1997, pelo Papa João Paulo II. E ela era uma carmelita descalça, ela faz parte das carmelitas. Então, parabéns aí você que é devoto de Santa Terezinha. Hoje é dia de você fazer oração, como todo dia, mas peça pra ela. A gente sabe que tem muitos floristas, muitos jardineiros, mas ela também está junto com o pessoal que tem, infelizmente, é soro positivo, né? Tem a AIDS e a questão também da tuberculose. Hoje é dia do vendedor! Ó, que beleza! Você vende o quê? o carro do ovo chegou. Olha, pamonhas de Piracicaba. Você aí que é vendedor, vendedor ou vendedora? Quer dizer, todos nós somos vendedores. Eu tenho que vender a minha voz, a minha presença, pra estar aqui pra vocês. O Rosino tem que vender, tem que ceder as mãozinhas dele para operar a nossa mesa. Também a cabeça, né? Tem a cabeça também. Todo mundo é vendedor, mas claro que a gente vai falar daqueles que de fato são comerciantes, né? Aqueles que estão, às vezes, de porta em porta. Pessoal que passa vendendo rodo, pessoal que vende ovo, pessoal que tá, sei lá, tem alguma loja. Pessoal de shopping, principalmente. Nossa, a galera do shopping tá louco. Já tão de saco cheio já, o pessoal de shopping. Claro! Opa, e tá chegando o final do ano aí, vão tudo que esticar, gente. 6 por 1, tá chegando. Quer dizer, já tá aí, né? Não sei se vai continuar, mas tá aí, né? Tem gente que é o 7 por 0, prazer. Tem gente que é o 5 por 2. Tem gente que é o 4 por 3. Tem gente também que é o 0 por 7, né? Não faz nada. Mais nada, de domingo a domingo não faz nada. Porém, hoje é dia do vendedor. Parabéns a todos os vendedores, inclusive aquele... Ah, é verdade, a galera do nosso comercial aqui. Obrigado, hein? Obrigado aí, Gustavo. Valeu, Tacone. Valeu, Fabião. A toda a nossa galera aí. São os nossos vendedores, a galera do nosso comercial aqui da nossa rádio. A galera... Ó, eu sinto saudade do negócio de 10 pamonhas. Ou do carro do ovo, né? Ah... Tá louco, isso aí é minha infância, eu tenho uma história. Tinha passava ali perto da casa da minha avó um carro da pamonha, cara. O carro da pamonha, lá, pamonhas, pamonhas. E eu sempre ouvia aquele negócio e eu ficava na janela. E aí era mais ou menos assim. Ó, olha só.
1: Deliciosas pamonhas, pamonhas fresquinhas, pamonhas caseiras. É o puro creme do milho verde.
0: Aí, Rosi.
1: Temos curau e pamonhas. Venha provar, minha senhora, é uma delícia. Pamonhas fresquinhas, pamonhas caseiras. É o puro creme do milho verde. Temos curau e pamonhas.
0: E aí?
1: Venha provar, minha senhora, é uma
0: o
1: delícia.
0: O pequeno Pedro ouvindo pamonhas, esse negócio. Pamonhas, deixa aí. Pamonhas. E aí ficava lá, eu na casa da vovó. E eu, ô vó, eu quero a pamonha. Vó, eu quero a pamonha. A vó pega, sai de casa, vai correndo, o carro indo, descendo a rua, cara. Minha avó corre atrás do cara, chega e fala, ai, Pedro, consegui, comprei a sua pamonha. Aí o Pedrinho, né, todo bonitinho, abre a pamonha e vai comer a pamonha. Cuspi a pamonha toda, cara. Não gosto de pamonha até hoje. Tadinho da minha avó. Mas deu, parecia o Usain Bolt, sabe aquele corredor? Foi correndo lá, buscou. E pro neto não comer a pamonha, até só coisa de vó. Parabéns a todos os vendedores. Olha só, hoje é dia também do vereador. Parabéns a todos os vereadores, aqueles que trabalham, aqueles que não trabalham, aqueles que são investigados, aqueles que estão presos e aqueles que são sérios, né? A grande realidade é essa, aqueles que são sérios também. A gente sabe que nesse meio é muito complicado, a gente sempre torce que todos sejam bons, mas a gente não pode nunca generalizar, em qualquer profissão tem isso. Mas a gente sabe que quando a gente fala de política, e eu não falo só os vereadores, eu falo em qualquer posição, em todos, tem aqueles que não prestam. Mas parabéns aos vereadores, então vou parabenizar aqueles que prestam. Aqueles que fazem, aqueles que foram eleitos e de fato exercem essa profissão com maestria. Que também não deixa de ser, não é porque é político que também não faz nada. A gente sabe que tem um trabalho por trás daqueles que trabalham. Hoje é dia internacional, olha que bacana, seu Carlos Rosino. Alô, tio Amauri. Alô, Tacone. Alô, Serginho. Alô a todos os nossos idosos desse Brasil. Hoje dia internacional do idoso. Então, parabéns pra vocês, aos vovôs e vovós. Alô, o tio Amauri tá nono, hein, tio Amauri. Tio Amauri já tá vovô. A gente sabe, né, acima de 60 anos já tem um pessoal que fica só esperando pra poder parar na vaga de idoso, né? Pra poder parar na vaga de idoso. É bacana, é legal. Mas, ó, gente, é um alerta também muito importante, tá? É uma data que a gente sabe, né? Tem o negócio da experiência, o tempo tá passando e tal. Mas é uma coisa que a gente precisa alertar porque a cada dia cresce. Acidente doméstico. Tome muito cuidado com essas coisas, cara. A gente tá falando de pessoas que vão regar suas plantas, sobem numa escada e caem. A gente tá falando de pessoas que escorregam no banheiro. Aguinaldo Rayol. Apareceu em casa. Lembra? Cara, isso aí faz o quê? 2, 3 anos? Por um acidente doméstico. Assim, tapetes que escorregam, vai pendurar alguma coisa no varal, acaba... Poxa, gente, tem que tomar cuidado. Não façam mais loucura. Isso principalmente é muito importante na terceira idade. Porque eu tomar um tombo, eu levanto e saio andando. Pô, tô com 23. Com 40, às vezes você pode sentir uma dor. Na terceira idade, isso aí já é mais perigoso. Pode quebrar um osso, você pode ter que fazer uma cirurgia e ir parar no hospital. Ó, foi o que aconteceu com meu avô. Meu avô em casa sofreu uma queda, quebrou a bacia, teve que fazer cirurgia. E aí, por conta dos outros problemas que ele já tinha, 86 anos, teve que fazer a cirurgia, tinha diabetes. Então, assim, é muito perigoso. Mas alô, ah, vamos reviver. Alô, vovó. Alô, vovô. Alô, papai. Alô, mamãe. Alô, você idoso de todo o Brasil. Hoje é o dia de vocês. 1º de outubro, o dia do idoso.
2: Ela viu a

Paulo Barbosa. Alô, Paulinho, Paulinho Eugênio, um grande abraço, amigo de profissão. Alô, como é que ele falava? A vovó e vovô, um beijo, aonde quer que vocês estejam. É isso aí, hoje dia do idoso, meu povo. É, olha, vou ser honesto, tem que comemorar. É um privilégio chegar à terceira idade. Olha, são 4 horas e 29 minutos. Hoje é dia também internacional do café, coisa que é muito importante no nosso país. Muito importante, já desde a época lá de trás, onde fomos descobertos. E depois chegou a política do café com leite, café em São Paulo, leite em Minas Gerais, enfim, toda aquela história. E depois foi chegando, também, tem toda aquela história que a gente passa pela nossa República Federativa do Brasil, que, aliás, no nosso brasão da República Federativa do Brasil, sabe, que você já viu? Tem aquele que tem alguns ramos assim na lateral, um é de fumo e o outro é de café. Então, assim, é muito bacana o café, que faz parte da nossa história, da história do nosso país. Hoje também dia mundial do vegetarianismo. A você que é vegetariano, parabéns. E hoje também é o início de uma campanha maravilhosa que a gente tem que conscientizar, não só nesse mês, mas hoje começa o Outubro Rosa. É o Outubro Rosa, que é a conscientização, as campanhas pra gente prevenir o câncer de mama. Então, você, calma, ainda teremos aí por volta do dia 4, 5, já começam as campanhas para, claro, você pode fazer o seu autoexame, mas você também terá próximo a você, com certeza, o nosso governo, prefeitura, enfim, vão começar a colocar esses postinhos para você se cuidar. E hoje, por último, mas não menos importante, hoje é o dia da música e a gente celebra desse jeito. Porque, ai, Pedro, é música. Música a gente ouve. Música tá no rádio. Música só faz sucesso se tá no rádio. Mas pra mim, isso é música, meu amor. Vamos lá. Essa tarde de quinta-feira. Esse é o Chega Pra Cá. Essa é a nossa capital. Vamos lá.

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2: Atenção, interdição total no quilômetro 116 da pista externa do Rodoanel Mário Covas, trecho leste, sentido Fernão Dias, na região entre Poá e Suzano. Foi um derramamento de combustível por ali. Corpo de bombeiros e polícia rodoviária estão no local. Já são 7 quilômetros de caminho estacionado. Ainda sem estimativa para liberação das pistas. 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

0: É isso aí, meu povo. Chega, chega, chega pra cá até as 18 horas na nossa capital. E preste muita atenção, hein? Hoje, quinta-feira, vamos dar aquele aviso legal, Rosino, rapidinho, porque hoje tem rodízio, tá? A partir das 5 horas até as 8 horas da noite. Placas finais nessa quinta, hein? Hoje. Pra amanhã muda, viu? É, comprou o carro agora, às vezes, né? Não sei, vai aqui, né? A gente nunca sabe. Melhor avisar pra depois falar que não avisou, né? Ó, vai chover. Você tá vendo que vai chover, mas vai chover. Tá bom. Mas com 4 horas e 38 minutos, já já tem rodízio. Placas finais 7 e 8 não podem circular no centro expandido de São Paulo, senão vai chegar uma multa bem bacana pra você, tá? R$130,16, importante dizer, além de 4 pontos na sua carteira. É o trânsito que já já também o Giba passa de novo aqui na nossa programação. Valeu, meu velho. Tá na rua da nossa viatura de frequência modulada. Já já ele passa o trânsito novamente. Mas vocês sabem que quinta-feira é dia de viajar. É dia de viajar. Você chega, monta sua mala, dá uma viagem. Ou melhor, fecha os olhos. Se puder, claro. Fecha os olhos e vamos viajar. Porque quinta-feira, no Chega Pra Cá, tem um pedacinho de Portugal.
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0: Ótima tarde, não sei, quer dizer, Portugal tá jogando agora de novo, por acaso. Ai, tá. Estamos abençoados, mas Isabel, ótima tarde a você e vamos juntos mais uma vez nessa quinta-feira no Chega.
2: Boa tarde, Pedrinho, Rosina, nossa querida Tule, a todos os ouvintes da Rádio Capital, um abraço, um beijo muito carinhoso e obrigada por estarem aqui conosco, não é? Isso
0: com
2: é
0: certeza.
2: Muito importante, é com verdade. Certeza. Você falou bem. Eu tô... Não sei te dizer exatamente como eu estou, entendeu? Porque hoje em dia tá tão complicado, Pedrinho, tão complicado. Eu só aconselho que as pessoas

0: estão ouvindo, não acreditem em tudo que veem e que ouçam. Porque, olha, a internet está tão cheia de tanta mentira, de tanto fake news, que a gente já não sabe mais o que é certo, o que não é. Sinceramente, olha,
1: isso é verdade.
0: Eu estou assim apavorada com tudo isso. Bom, obviamente que a notícia que pegou de ontem para hoje foi justamente a saída. Eu prefiro falar afastamento do Cristiano Ronaldo da seleção portuguesa.
1: Fato.
0: Eles lá, aquela mídia infeliz, continua massacrando o maior ídolo de Portugal, dizendo que ele abandonou a seleção.
1: A seleção.
0: Não, ele não abandonou, ele se afastou. E qualquer um no lugar dele faria o mesmo. Eu faria o mesmo. Quem é que não passou já por um momento de nervoso, de raiva? Porra, pensem comigo. O cara já tinha saído, já tinha se aposentado.
1: Sim.
0: Aí a Federação Portuguesa foi lá e pediu para ele voltar. Ele, como sempre, adorou a seleção. Ele sempre adorou jogar pela seleção portuguesa. Aceitou. Aquele JJ, que de Jesus não tem nada, também...
1: Que foi treinador do Flamengo, né?
0: Exatamente. A gente também muito chamou. Bem. Também chamou. Ele é aquele típico, agora eu posso dizer, ele é aquele típico que a gente pode falar aquele ditado. Cuspiu no prato que comeu. Porque se ele hoje está conhecido no mundo inteiro da pior forma possível, é graças ao Cristiano Ronaldo. O Cristiano Ronaldo deu a maior força para ele no Al Nassr. O Cristiano Ronaldo foi a alcunha que teve para ele ir para a seleção portuguesa. Então ele está cuspindo no prato que comeu. Porra, se o cara não ia chamá-lo para jogar, tudo bem, já tinha sido resolvido. Agora coloca o rapaz para ficar lá treinando meia hora, para depois não pôr ele no jogo, sendo que todo mundo sabe que o Cristiano Ronaldo não precisa de mais nada, nem da seleção.
1: Se é mas um dos ele maiores tem, da história.
0: Mas ele tem um objetivo,
1: claro. Pedro.
0: Ele tem o objetivo de chegar aos 1000 gols.
1: Sim.
0: Então qual é a obrigação do técnico, da seleção, de todos? Dos portugueses em geral? Ajudá-lo. Porque se ele chegar aos 1000 gols, vai ser o maior orgulho que nós vamos ter em Portugal. Ninguém conseguiu isso.
1: Para a comunidade toda.
0: Para
1: a
0: comunidade, né? Para todo mundo, para o mundo inteiro. Agora, se ele não entra em campo, ele não pode fazer o gol?
1: Isso é verdade.
0: Nem que fosse por 15, 20 minutos. Custava ele ter posto ele lá? Ele ficou chateado. Tudo bem, mas não tinha saído da seleção. Mas eu ouvi ontem num jornal português, que eu acho que é o jornal mais sério que a gente tem lá, que o Cristiano Ronaldo teria dito que a verdade sairá. Parece, não sei se é verdade ou não, estou falando o que eu ouvi dos repórteres lá, esportivos inclusive. Parece que o JJ, o Jorge Jesus, falou com o Cristiano Ronaldo em particular e falou uma coisa. E depois foi para a mídia
1: e falou outra.
0: Completamente diferente. E o Cristiano Ronaldo ficou muito chateado. Foi aí que ele resolveu se desligar da seleção. Ele não abandonou. Ele avisou que estava saindo.
1: Conversas cruzadas,
0: pronto,
1: né?
0: Pronto, então. Mas é errado.
1: Claro.
0: Não se faz isso. Que nem a mesma coisa que o JJ falar. Ah, ele é um jogador como outro qualquer. Não é. Jamais um argentino iria aceitar que alguém falasse que o Messi é um jogador como outro qualquer. Você concorda?
1: Concordo.
0: Jamais.
1: Mesma coisa como falar que o Pelé é um jogador qualquer.
0: Exatamente, que o Maradona é um jogador
1: não,
0: qualquer.
1: Não é.
0: E ele falar uma coisa dessas, já
1: passa,
0: errou aí.
1: Excede,
0: já
1: né?
0: Tá errado aí. Então...
1: Imagina, você que tá em casa, para entrar nesse mundo esportivo, você chega e vai fazer a fofoca, né, que aconteceu na rua, de baixo.
0: Uhum.
1: Olha, a fulana, ela discutiu com a ciclana e veio a polícia. Mas eu acho que a fulana estava certa. Fulana é a Maria. Aí quando você vai chegar, depois você conversa com outro vizinho e fala, não, a Maria está errada. E aí você começa a falar uma coisa para cada um e aí vira essa
0: polêmica.
1: Conversa cruzada. É exatamente isso que está acontecendo.
0: Aí começa essa polêmica. E aí qual é o meu desgosto, que é um desgosto muito grande que eu tenho? É que, infelizmente, a mídia portuguesa, não sei por qual motivo, talvez seja porque o Cristiano Ronaldo sempre foi uma pessoa muito discreta, nunca falou muito da vida dele, mas os atos dele estão aí para serem vistos. Nunca foi assim de dar muitas entrevistas e tal. Penso eu que seja isso. Não tem um único jornal nem televisivo, nem rádio, nem jornais por escrito, que saiam a favor do rapaz. Um rapaz que chegou onde chegou, sozinho, sem ajuda de ninguém, como muitos outros tiveram. Ele chegou sozinho, é um cara batalhador, é um cara 100%, bom filho, bom irmão, bom marido, bom pai. Um cara correto. E eles ficam sempre atacando o rapaz, meu filho. Eu não consigo me conformar com isso, fico chateada e continuo dizendo, eu e muitos portugueses, principalmente os imigrantes, aqueles que estão fora, vamos ser sempre Cristiano Ronaldo Futebol Clube. Fiquei sabendo hoje, já li aqui, que a Federação Portuguesa já perdeu mais de 600 mil seguidores. Na porta do hotel hoje, onde estava a seleção, não tinha nem 10 pessoas. Pensa se o Cristiano Ronaldo estivesse lá.
1: É.
0: Lembrem dos Estados Unidos, que veio gente da Austrália, do México, de todos os lugares, para verem ele sair no hotel, lotado, aquelas ruas lotadas todas. Gente, pelo amor de Deus, aquele estádio lá nos Estados Unidos estava lotado de portugueses ou não portugueses, todos com camiseta número 7. Outra coisa, tudo bem, diz que esse campeonato tem que ter números seguidos, eu não vou nem discutir isso porque não me entendo e nem quero entender. Porra, mas hoje quem vai jogar com o número 7 é o Leão.
1: O Rafael Leão.
0: Por quê? Porque é regra. Fazer o quê? Porque senão, se eles tivessem um mínimo de respeito,
1: ninguém usaria.
0: O 7 é do Cristiano Ronaldo, sempre foi. E trouxe muitas, imensas alegrias para Portugal. A gente tem que pensar, e é isso que eu queria que enfiasse na cabeça desses portugueses de lá, invejosos. Eu tô falando porque eu sou portuguesa, me sinto à vontade para falar.
1: E tá tudo
0: falar.
1: Bem, é isso.
0: É verdade. Tinha que colocar na cabeça, Portugal e a seleção... É uma antes e é outra depois de Cristiano Ronaldo. O que, que nós tínhamos antes de Cristiano Ronaldo?
1: Nada.
0: Todos os troféus e tudo que os títulos que a gente teve é com o Cristiano Ronaldo. 20 e poucos anos que ele se dedica com todo amor e carinho à nossa seleção. Agora mesmo, nesse mesmo campeonato que estão disputando agora, em 2025, quem é que levou Portugal à vitória? O Cristiano Ronaldo. Ele fez o gol para levar para os pênaltis. Sabe, eu acho que ele ajudou demais e ele não está sendo considerado da forma como deveria. Ele é um símbolo. Tem países aí espalhados pelo mundo que não conhecem Portugal, conhecem Cristiano Ronaldo. É isso que eles tinham que pôr na cabeça. Então, e fim de papo, eu vou ser sempre Cristiano Ronaldo Futebol Clube. Lógico que eu vou continuar torcendo para a seleção portuguesa. Mas já não vai ser com o mesmo empenho, já não vai ser com o mesmo brilho.
1: A gente às vezes tem esse negócio de desprezar um pouco os ídolos, acho que é muito... Mas aqui também não muda nada, não.
0: Mas
1: aqui no Brasil
0: olha,
1: tá na
0: pensa
1: mesma.
0: Comigo, vê se você não concorda. Se isso tivesse acontecido, viu, Rosino, se tivesse acontecido na Argentina, tivesse acontecido com o Messi, hoje nenhum jogador da seleção argentina entraria em campo. Duvido, olha, dou aqui, ó, minha testa. Nenhum jogador entraria.
1: É uma grande possibilidade.
0: É verdade. Agora lá em Portugal, a seleção portuguesa, tem um monte de jogadores lá dentro mesmo, que até se tropeçam nos outros para brilharem mais. Até parece que algum deles que estão lá, daqui a 20 anos, vão deixar o legado que o Cristiano Ronaldo está deixando.
1: Não, é muito difícil.
0: Nunca.
1: Eu vou sugerir uma coisa. A gente está com 4 horas e 48 minutos em algum domingo, tem que ter uma edição extraordinária.
0: Ah, sim.
1: Vamos mudar o nome. É. Vai ser a Portugal. Cristiano Ronaldo, a saudade de você.
0: Ah, vai. É verdade.
1: E aí é só um bate-papo.
0: Olha,
1: esportivo.
0: O meu sonho na vida era fazer uma entrevista com ele. Quem sabe Deus ainda vai me conceder esse sonho. Pode
1: temos
0: ter certeza.
1: Temos que fazer um programa. Portugal, Cristiano Ronaldo, a saudade de você.
0: É verdade. Mas ele vai fazer, ainda vai. Eu tenho muita fé e esperança que ele vai chegar aos 1000 gols. Vai lá, no Al-Nassr, não importa, não interessa.
1: Qualquer lugar.
0: Agora, com esse estigma todo, que o que eles querem colocar na mente das pessoas, e é isso que eu peço que as pessoas não acreditem, é que o Cristiano Ronaldo saiu pela porta dos fundos da seleção. Não! Ele não foi mandado embora, ele saiu porque ele quis e saiu pela porta da frente. Isso que as pessoas...
1: Que é o mais importante em qualquer lugar. Você sai sempre pela porta da frente.
0: Exatamente. Então, é isso. Mas tudo bem. A gente vai relevar tudo isso. Logo, logo...
1: Tá tudo bem. Tá tudo bem. Tudo certo.
0: E eu trouxe para os nossos ouvintes hoje uma lenda super interessante. Muito legal. Eu gosto muito.
1: Então, e temos também a agenda.
0: A agenda, sim.
1: Então, vamos fazer assim. Acabou aqui o nosso plantão Portugal. É. Nosso plantão Portugal, seleção portuguesa. É. Porque, ó, a gente tem uma parada bem rápida, a gente volta. Mas ainda na volta, aqui no nosso Chega Pra Cá, seguimos com Portugal. Um pedacinho de Portugal com uma lenda. Qual uma que... lenda. A lenda, também temos a nossa agenda. Programação, a nossa agenda. Me fugiu isso. O nome. Também a lenda e a nossa agenda portuguesa.
0: A lenda, nós vamos falar de relacionamentos de casais.
1: Aí é bom, hein? É. Aí é bom, aí é legal. Gente, 10 para 5, vamos às ruas, porque o Giba vem chegando com a informação pelas ruas da capital.
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4: De volta na capital, de olho na radial. Do centro para Itaquera, tem lentidão do viaduto Glicério até a região ali do viaduto Bresser. Excesso de veículos e um bloqueio parcial para obras na altura da Rua dos Trilhos. Com paciência dá para seguir. Passando o viaduto Bresser, apenas intenso caminho na passagem pela PEN e Vila Matilde. Tudo bem na chegada a Itaquera. De Itaquera para o centro, nenhuma dificuldade para quem pega agora a radial. E não esquece, no centro expandido, hoje, quinta-feira, das 5 até as 8, vale rodízio para carros com placas finais 7 e 8. 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
13: Você sabia que muitos idosos acabam recebendo o BPC Loas sem perceber que, na verdade, já tinham direito a uma aposentadoria? Para receber, é preciso comprovar baixa renda da família e estar inscrito no Cadastro Único. Mas existe um ponto muito importante. 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Por isso, se você ou algum familiar recebe BPC Loas, mas já trabalhou por muitos anos, vale a pena verificar se não existe direito à aposentadoria. 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
1: Horas e 56 minutos depois do reclamão, do reclame, o reclaminho e o reclamão, estamos de volta com um pedacinho de Portugal aqui no nosso Chega Pra Cá. Então vamos falar de amor.
0: É.
1: Love is Cindy. É. Ah, não?
0: Não.
1: Ah.
0: É bem, não, mas é uma forma de amar, realmente. Vou te contar, é uma coisa... Porque hoje em dia a gente tava até conversando aqui em off e a gente comentou. Hoje em dia ninguém tolera mais nada. E isso não é entre as pessoas, é tudo. E
1: exatamente.
0: Principalmente nos casais. Porque os casais,
1: não tem mais
0: quando
1: paciência.
0: Vão casar, já sabem que um dia vão se separar. Já ninguém casa para sempre. Né? Acho até que lá na quem casa na igreja tem que mudar o repertório. Não é casados, na alegria, na doença, lá, lá, lá, nada disso. Muda, porque ninguém mais...
1: Enquanto vocês estiverem bem...
0: É, nada. É isso.
1: Enquanto tiver dinheiro, enquanto os dois empregados...
0: Enquanto tiver um bom cartão de crédito, vocês continuam. Mas é verdade, ninguém tolera mais nada.
1: É.
0: Então, por isso, às vezes, as coisas acabam mal. Então, essa lenda é muito interessante. Antigamente... Lá em Portugal,
1: sim.
0: É quase que uma idade média, mas é verdade. Não só em Portugal, em todos os lugares. Os maridos tinham que bater nas mulheres. Senão eles não eram machos.
1: Não, não.
0: Tinham que bater. É, era.
1: Tá.
0: Era assim. Tá? Então vamos lá. Ouçam com atenção, meus queridos ouvintes. Em tempos que já lá vão, era costume, e que se deixe bem claro, um péssimo costume, os maridos baterem em suas mulheres. Era o modo de mostrar a sua macheza. Pois bem, havia um casal numa aldeia, lá em Portugal, uma aldeia distante, que se dava muito bem, muito. Entendiam-se de uma forma tão amorosa e carinhosa que o marido era motivo de chacota para toda a aldeia. Ele não batia na sua mulher. Um dia, cansado de tanto ser chacoteado, resolveu que haveria de dar uma coça na sua mulher e assim calar a boca de todos os homens da aldeia. Pôs em prática sua ideia. Eles tinham um burro. Um belo dia, disse ele, hoje o burro não entrará na sua loja pela frente. Vai ter que entrar de ré. Assim a minha mulher vai ver tal fato, vai ralhar comigo, brigar comigo, e assim terei motivo para lhe bater. Dito e feito, chegou a mulher, viu tal cena e disse: ô homem, o que queres fazer com o burro? Estou cansado e mal disposto. Cismei que hoje ele terá que entrar de ré e não pela frente. E ficou à espera da reação da mulher, que para seu espanto disse: ô homem, então vamos lá. Eu de um lado e tu do outro. E lá enfiaram o burro de ré. O homem naturalmente ficou decepcionado. A sua ideia foi por água abaixo. Não ralhou, não brigou com ela. A mulher tinha um galo de estimação. Ai de alguém que fizesse mal ao galo. Então o homem teve outra ideia. Já não aguentava mais as provocações dos homens da aldeia, que até o chamavam de paneleiro. Você sabe o que é paneleiro? Sim. Aqui. Pronto. Xingava o homem. Sim. Porque ele não batia na mulher. Já sei, disse ele. A Maria amanhã vai à vila e eu vou matar o galo de estimação dela. Ela de certeza não vai aguentar tal fato. Vai mandar vir e eu aproveito e lhe dou uma coça. E assim foi. Quando a Maria voltou da vila, viu o marido com a boca na botija, ou seja, o marido a enforcar o galo. Ela então, espantada, diz: ó homem, o que estás a fazer? E ele, todo contente, diz: resolvi matar o galo. Por quê? Vendo aí a grande oportunidade. Quando, para seu espanto maior, a mulher diz: ó homem, fizesse muito bem, se nunca o matasses, nunca o comíamos. E por fim, viveram felizes para sempre. Nunca devemos nos importar com aquilo que pensam e dizem de nós. O que vale é a nossa consciência.
1: Olha só,
0: não, tá vendo? Ela não dava motivos pra apanhar.
1: E não, e tem ele... aquela história? Quando um não quer, dois não brigam.
0: Então, mas olha, ele matou o galo de estimação, ela achando, né, ele achando que ela ia ficar muito brava, e ela, não,
1: só,
0: olha,
1: e ele só nunca matasses,
0: nunca o comíamos. Fizeram lá um bom prato de galo,
1: um prato,
0: assado, e ó, e comeram, e viveram felizes. São lendas e tradições da nossa terra, e você pode ouvir todos os domingos aqui na Rádio Capital, das 8 às 9, o nosso programa Portugal, a Saudade de Você, onde a gente fala curiosidades de Portugal, lendas de Portugal, tem o Cantinho do Folclore com a Fátima Macedo, tem a Agenda da Comunidade, falando
1: na
0: agenda.
1: É verdade.
0: Nós vamos dar a agenda, ó, agora no próximo sábado, dia 3.
1: Dia 3.
0: Ó, nós temos festa às 19 horas no Arouca São Paulo Clube. É a noite portuguesa com o show do Rodrigo Leal.
1: Oh.
0: Filho do Roberto Leal, que faz um show assim magnífico, muito bom mesmo. Então, ó, se vocês...
1: No Arouca.
0: No Arouca, se vocês quiserem, como é um show, o Arouca é enorme. 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
0: 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Olha que bom. Bolinhos de bacalhau, tremoços, azeitonas, frios. Jantar, bacalhau à moda arouquense. Tem também escalope de filé mignon e arroz branco para quem não come bacalhau. E durante a madrugada, porque termina um pouquinho tarde, tem um caldo verde para fechar com chave de ouro.
1: Oh!
0: É, muito bom.
1: Um bom programa para o final
0: verdade.
1: De semana.
0: É no sábado. O Arouca fica ali na rua Vila de Arouca 306, no Tremembé. Ali, pegando a Fernão Dias, passa a casa de Davi, logo ali na frente já é o Arouca. No dia 3 de outubro, também no sábado, às 19 horas, nós vamos ter ali na Avenida General Ataliba Leonel, 3501, em Santana, a noite portuguesa também, na sede do Vilas, do grupo folclórico Vilas de Portugal. Muito bom também, vamos ter para dançar uma tocata, o pessoal lá também com a culinária portuguesa, então também a partir das 19 horas no sábado. E no dia 3 também, às 19 horas, o Rancho Folclórico Pedro Homem de Melo fará a noite da pizza com bingo, rodízio de pizza salgado e doce, duas cartelinhas para jogar o bingo.
1: Olha.
0: E vai ser ali na paróquia Nossa Senhora do Belo Ramo, na Praça Dom Duarte Leopoldo, na Vila Matilde. Quem for daí da região, vai. Então agora só vou falar mais uma, depois da próxima semana a gente vai atualizando.
1: Tá certo.
0: Mas no dia 18 de outubro, quem quiser marcar aí
1: meio
0: já
1: do
0: na
1: mês.
0: Agenda, é num domingo, às 13 horas, na Casa Ilha da Madeira. É a festa da primavera, muito boa. A Casa da Ilha da Madeira, eu costumo dizer que é a casa mais festeira de São Paulo. é uma delícia. Lá é, a casa é muito bonita, é, o pessoal super atencioso, são anfitriões. E lá também tem a culinária portuguesa, com uma pequena diferença. Lá na casa da Ilha da Madeira, eles servem muita culinária madeirense. Então tem o churrasco no espeto, que é o churrasco no espeto do fio do pau do louro.
1: Sim.
0: Tem o bolo do caco, tem o bolo de mel, tem os bolinhos de bacalhau.
1: Claro,
0: tem
1: não tudo. Foge do, é. Que é, do que é o comum, mas tem o plus.
0: Tem o tradicional e tem o plus, que é justamente a culinária madeirense. É muito bom. Vale a pena. Então essa é a nossa agenda para esta semana e
1: muito
0: pra outra.
1: Legal, muito legal. É. Por favor, traga sempre para o pessoal conhecer. O pessoal vai conhecer. É muito bacana. Ser...
0: Quem tiver por essas redondezas, é muito fácil, é só se informar. Quem não pegou agora, pode entrar no Facebook, procura a página do Portugal A Saudade Você, tem lá a agenda toda, para todo mês.
1: E também aos domingos.
0: E também às quartas-feiras, a reprise do programa do domingo, às 21 horas, com música, com tudo isso que vocês já estão.
1: Mesma coisa, gente,
0: sabendo.
1: O programa que acontece no domingo, aí passa e ele é reprisado na
0: quarta-feira
1: seguinte.
0: Às 21 horas, isso. Então é isso, convido a todos vocês, queridos ouvintes, muito obrigada pela audiência e obrigado ao Pedrinho por nos aturar aqui, logo logo a Fátima...
1: nos aturar,
0: logo
1: para,
0: logo a
1: né?
0: Fátima vai estar aqui de volta com muitas
1: então,
0: novidades.
1: Porque... Ela já vai Fátima, vir logo, quem logo. É Fátima? Já até esquecemos quem é Fátima.
0: É, isso mesmo.
1: Não teve nem a vergonha... Ô dona Fátima,
0: nada.
1: Não teve a vergonha na cara de mandar um áudio.
0: É verdade, falar, já briguei com ela.
1: Gente, estou aqui esfregando na nossa cara.
0: A profissão
1: cara.
0: Dela agora é vovó.
1: É vovó.
0: Então é isso.
1: Ai, meu Deus
0: obrigada.
1: Do céu. Muito obrigado,
0: tudo,
1: Isabel.
0: Obrigada, Rosina. Obrigada ao Amauri, que tem muita paciência
1: titio.
0: Comigo.
1: Hoje é dia do titio. Hoje é dia do idoso.
0: A gente não aceita. Não aceita.
1: O que? O dia do
0: idoso? Não, prefiro o dia do café.
1: O dia da música. Hoje é dia da música. Isabel.
0: Dia de Santa Rita também.
1: Também. E Santa Terezinha.
0: Santa Terezinha.
1: Passamos, são as efemérides.
0: Ai, deixa eu te falar uma coisa, claro, por favor, sempre. É rapidinho.
1: Não,
0: eu sei mais. Que você tem lá o Cacá.
1: Sim.
0: Então você vai levar um recado meu pra
1: Levo.
0: Mim.
1: Levo?
0: Importantíssimo.
1: Sim.
0: Eu ouvi um programa onde
1: certo.
0: Ele tava falando
1: daquela
0: polêmica da Nossa Senhora e tal. E por 3 ou 4 vezes ele se referiu à Nossa Senhora de Fátima como padroeira de Portugal.
1: Certo.
0: E não é.
1: Ah.
0: Não é a Nossa Senhora de Fátima padroeira de Portugal.
1: Certo.
0: É Nossa Senhora da Conceição.
1: Ah.
0: Passe para ele essa informação, porque eu ouvi e eu queria até entrar, mas não sabia como fazer. Sou meia tonta também para essas coisas de internet. Falei, não, ele falou por umas 4 vezes. Ele se referia à padroeira do México, à padroeira, né? Por causa daquela polêmica.
1: Sim,
0: da
1: claro.
0: Nossa Senhora, que é a padroeira do Brasil? Sim. Pronto, ponto. E a padroeira de Portugal, como todo mundo mais conhece a Nossa Senhora de Fátima, fazem confusão. Acham que a padroeira de Portugal é Nossa Senhora de Fátima, e não é.
1: Olha
0: só. A padroeira de Portugal é Nossa Senhora da Conceição.
1: Eu confesso que eu não sabia.
0: Foi, pronto.
1: Confesso que não sabia.
0: Porque às vezes a pessoa pensa realmente, porque
1: claro.
0: É mais conhecida.
1: Sim.
0: Né? Então eu falei,
1: rádio é cultura, rádio informação.
0: Vou falar pro Pedrinho pra ele passar essa
1: vou
0: informação
1: passar.
0: Pra ele,
1: com
0: que
1: certeza.
0: Assim ele já vai falar direitinho e certinho.
1: Com certeza.
0: Então, gente, corrigir. Um bom fim de semana para todos vocês, queridos ouvintes, e até domingo, hein? Das 8 às 9. Pessoal que entra no chat, a gente fica lá conversando, fofocando, é muito bom. Um beijo muito grande para vocês. Saúde, saúde, cuidem-se. Principalmente as pessoas mais idosas, como o Pedrinho estava falando agora há pouco. Cuidado, um tombo nessa altura do campeonato é terrível. Eu fico em cima do meu pai direto. Olha,
1: é
0: lá nisso, o meu papai Hipólito faz 94 anos agora na próxima segunda-feira.
1: Então, então a gente já deseja agora, mas semana que vem também relembramos esse parabéns.
0: Então, mas eu fico muito preocupada justamente com tombos.
1: É
0: muito importante o que você falou. Tirem os tapetes de casa. O tapete, a gente compra aquele que
1: pano,
0: é antiderrapante, mas ele vai gastando com o tempo.
1: Aí.
0: E a pessoa vai, ai, tão bonitinho, não tenho coragem de jogar fora.
1: Tem um negocinho de cozinha,
0: escorrega,
1: tem um negocinho de não sei o quê, de cozinha.
0: Escorrega, não pode. Então, se cuidem, saúde. Porque com saúde, o resto tudo fica pequeno. O resto a gente tira de letra. Tem que ter saúde, é o principal.
1: E quinta-feira nos encontramos novamente aqui, em um pedacinho de Portugal.
0: Beijinhos.
1: Não chega pra cá.
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1: É isso aí, meu povo. Ainda no nosso Chega Pra Cá em AM 1040, no nosso FM 77,5. Você ligado no Capital com você, o nosso rádio no YouTube, mais chicante tarde. Já estamos caminhando. Ô, Rosino, me dá um parecer aí, eu não consigo ver a janela. Tá tudo fechado, tá chovendo ainda, porque São Paulo tá diferente, tá? Já já eu vou falar da nossa previsão. Tempo fechado, mas ainda não cai chuva. Ainda não tá caindo chuva, principalmente aqui onde nós estamos, na região do Paraíso, aqui da Avenida Bernardino de Campos, número 490. Claro, o tempo teve essa mudança. Ontem, eu não preciso nem falar, aquele belo calor, hoje abafado, porém não deu as caras hoje o sol. Mas já já eu passo para vocês a previsão do tempo, porque vai mudar para esse final de semana. Amanhã vai ser um dia completamente diferente, mas já já, ainda no nosso Chega Pra Cá. E olha, preste muita atenção, porque hoje vamos falar da USP novamente. Olha só que bacana, gente. Educação é tudo nessa vida. É, o prato de comida é bom, o salário é maravilhoso, e a gente, obviamente, sabe que para isso também a gente precisa do estudo. E aí a USP é a segunda melhor universidade da América Latina. Já já eu passo isso para vocês. Também passo em eleições 2026, domingo. O que pode e o que não pode levar para o dia da eleição. É a nossa prestação de serviço a isso que vem chegando muito próximo. No domingo é dia de urna. Também a câmera que registrou o momento em que um professor é espancado no metrô. E o caso é investigado como homofobia. E hoje, que beleza, no dia do idoso, olha só, ela de 106 anos, moradora da Zona Oeste de São Paulo, diz que mesmo com a idade avançada, vai votar, porque o voto significa e você ainda está vivo. Olha, 5 horas e 12 minutos, esse é o nosso giro. Lembrando, hein, já já começa o horário de pico. Horário de pico em São Paulo, 18 horas. E beleza, é isso aí, direto dos trens já já chega. Hoje tivemos mais uma falha no monotrilho, no segundo dia de ampliação do horário. Então é nosso giro de informação. São Paulo começa a ficar movimentada, temperatura que vai caindo. E é você que vai ficando junto conosco, já caminhando para o final desta primeira tarde deste mês de outubro. É bacana, né? É bacana, essa virada é muito legal. É diferente isso, porque a gente tá passando tempo. A gente vê, de fato, o tempo passar diante dos nossos olhos. Bem, não é como a música do nosso Caetano Veloso, não, não é. Tempo, tempo, tempo, tempo, não, não, não é. Não é, mas ele está passando, e sim. Olha, pois bem, 5 horas e 13 minutos, lembrando, começou o rodízio, placas finais 7 e 8 não podem circular, e já, já, calma, fique por aí. Essa eu tenho certeza que você se lembra. Essa é de uma dupla sertaneja, que também vamos voltar no tempo. Em instantes, porque a nossa parada é rápida, não chega pra cá. E voltamos, já já.
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1: 17:17, popular, 5:17 pelo nosso horário oficial de Brasília, aqui no meu termômetro marcando 21 graus para nossa São Paulo e de fato nublado. Mas já já tem a nossa previsão do tempo, porque agora nós vamos falar daquilo que vai acontecer no domingo. Vamos falar então de eleição? Não vou falar de lado A, de lado B, não vamos falar de política. Você que vai votar, você precisa saber. Isso porque a Justiça Eleitoral está vetando celulares na cabine da urna e manifestações coletivas no dia da eleição. O que isso significa é que quem estiver fazendo, né, campanha na porta dos colégios eleitorais, né, na porta dos colégios, ou de qualquer lugar de votação, vai ter um probleminha. A gente sabe que tem uma viatura lá, isso aí não pode ser permitido. Até porque a pessoa, no dia da eleição, não tem que escolher voto ou não tem que ser comprada. Ela já tem que ter lá a sua escolha, né? A sua colinha, que é muito importante. Lembrando, você pode escolher presidente da República, dois senadores, deputado federal e também deputado estadual. E agora, eleitores, eles podem se manifestar de forma individual e silenciosa. Em grupo, não. O que é individual e silenciosa? Camisetas, broches ou até mesmo aqueles adesivos que a gente vê que está sujando a nossa São Paulo, né? É a grande realidade. Tem, aliás, é uma das coisas que eu vi e isso aí vai dar problema, tá? Sabe esses negocinhos aí de que qualquer um, deputado, de fulano, de ciclano, de senador? Olha, aquilo ali pra ele ficar de pé, ele tem uma base com um peso. E o que que acontece? Ele cai. E tem chuva. E tem vento. Pra onde ele vai parar? O que que vai levar ele? a água vai acabar levando para as bocas de lobo e bueiros. O que vai acontecer? Vai entupir. Porque eu vi ontem aquela base dentro, travando uma boca de lobo. Por isso que eu tô falando para vocês, porque eu vi. Perto de casa, o que eu tive que fazer? O bonitinho, 9:30 da noite, lá arrancando o negócio, porque a gente sabe que vai chover. Entendeu? Então é assim, vamos ter que ter cuidado. E o pessoal de Sabesp aí, toda a galera, já fica preparado que vocês vão achar isso aí a rodo, tá? Vocês vão achar isso aí a rodo. Mas você, por favor, em questão de cidadania, se você vê um negócio desse próximo, tenta tirar, evita. E não é independente se é do deputado que você gosta, do senador, do presidente, do papa, de qualquer coisa que estiver fazendo campanha. É só chegar e tirar, porque isso você pode salvar casas, você pode salvar vidas e você pode ajudar as pessoas, a quem sabe, aqueles que ainda se arriscam na chuva, não caírem, ficarem por uma enxurrada. Bem, além disso, é permitido votar de bermuda e chinelo, tá? Tem gente que ficava se perguntando, será que pode, será que não pode? Não tem problema nenhum. Mas trajes de banho são proibidos. E além disso, eleitores com deficiência podem ser ajudados por uma pessoa de sua escolha, tá? De sua escolha. Então a pessoa, ela chega, você já vai, você que tem a sua deficiência, você que tem, enfim, qualquer ele que seja, você, enfim, você pode escolher uma pessoa e ela vai lá, aí você apresenta e fala, olha, sou uma pessoa com deficiência, tem todo um negocinho, né, chega e fala, conversa com o pessoal que tiver ali, e aí você entra junto com a pessoa que vai estar te auxiliando. Agora, preste muita atenção, porque a gente sabe que tem aqueles que, né, não batem tão bem assim. Mas o porte de armas, ele é proibido a menos de 100 metros da sessão de votação. Então você aí que, não sei o que você vai fazer com a sua arma, mas vamos falar daqueles que provavelmente estariam e estão dentro do que é legal, policiais, guardas civis metropolitanos, né? Essas pessoas que utilizam arma para isso, tome muito cuidado, você não pode, mesmo sendo não profissional, você tem que deixar dentro do seu carro, tem que deixar em casa, até porque ali no momento não é lugar para você ficar levando arma. Ah, mas é pela minha segurança. Mas naquele momento, a sua segurança é você chegar lá na urna e você digitar o número que você quer para as pessoas mudarem o nosso país. E lembrando que a primeira votação, ela ocorre no domingo. E o horário, hein? Muita gente se pergunta. Das 8 da manhã até as 5 horas da tarde. Isso levando em consideração o horário oficial de Brasília. Agora, Rosino, vira um pouquinho. A gente vai continuar falando de eleição, mas hoje é dia do idoso. E a gente tem aqui uma notícia que é muito bacana. É a Carmelina Alves Nogueira. Ela tem 106 anos. Ela tem 106 anos. Tem noção disso? E aí, ela que é do Jaguaré, da região da zona oeste de São Paulo, ela afirma que vai votar nas eleições desse ano. É um exemplo, né? É um exemplo, 106 anos, e a história dela representa um grupo, né, que a gente sabe, que cada vez mais numeroso no eleitorado brasileiro. E esses dados, lembrando que eu vou passar agora, são do Tribunal Superior Eleitoral, TSE, que mostram que o país tem atualmente 298.239 eleitores com 100 anos ou mais. Quase 300 mil pessoas, que é uma faixa etária que corresponde a 0,19% do eleitorado total. A Carmelina, ela nasceu antes da criação do colégio eleitoral instituído em 1932. E ao longo da sua vida, ela acompanhou mudanças no sistema de votação brasileiro, transformações políticas e diferentes gerações também de eleitores e também de políticos, né? Então, é um exemplo. É um exemplo para a gente colocar isso à frente, para a gente levar em consideração da importância. Ela é uma senhora, olha, linda, maravilhosa, olhando aqui para a foto, que bacana, 106 anos, Rosino. Ainda tá lúcida desse jeito, tá bacana, tá legal, tá vivendo a vida e, claro, tá usando aquilo que é de direito, né? Muitas pessoas lutaram, morreram e acabaram chegando a esse direito que é todo da nossa população, né? Que é o tal votar. Mas então, dona Carmelina Alves Nogueira, ela vai lembrar dessa aqui. Vamos voltar ao passado? Vamos voltar ao passado, Carlos Rosina? Então, vamos voltar no tempo. Aqui, na capital. Porque a gente vai tocar aquela de uma dupla espetacular. É um zoom pra mais de quilômetro. Isso é moda. Isso é milionário e José Rico. Isso é o sertanejo brasileiro. Ó, que fim de tarde, hein? Ó, que moda boa. Sobe o som da sua rádio multiplataforma. Esse é o Chega Pra Cá.

Milionário e José Rico. Olha, são 5 horas e 28 minutos. Ouviu? O Luiz Jesus, ele veio com um sorriso no rosto, cara. Tá, ó, maravilhoso. Você tem ela? Deixa ela de fundo, você consegue? Dá pra colocar de novo? Põe ela de fundo. Ô, Rosino, porque olha só que bacana. Ela foi lançada em 1983, esse sucesso chamado Sonhei com Você, né? Você acabou de ouvir de uma das maiores duplas sertanejas do nosso país, maravilhosa, espetacular. E aí, o que acontece? Claro, a gente está falando de passado, né? A gente está falando de uma dupla que ainda continua, né? Ainda continua, muito viva, exemplo para muita gente. Valeu, Rosino. E ela foi lançada em 1983, cara. A gente, você sabe, né? Um sonho, sonhei com você, aquele amor, sabe? Aquela coisa interna que a gente sente pela outra pessoa. Mas você sabia que tinha um filme com o mesmo nome, Sonhei com Você, que foi lançado entre 1988 e 1989, que por acaso também tinha Milionário Zé Rico, cara. Então assim, eles transcenderam, eles saíram não só da música sertaneja, e hoje nada melhor do que celebrar nesse dia da música, mas também com um sucesso, né? E sonhei com você. E aí é aquele negócio, né? Aquele amor de uma pessoa para outra, que a gente sabe que era muito presente na moda. Hoje já mudou, né? Hoje já é bebedeira, hoje já é noite, hoje é farra, hoje é pinga. Mas ainda o amor, ele continua vivo na moda, né? E é espetacular. Milionário e José Rico, essa dupla que marcou tanto o nosso país e continua marcando. Foi muito escola, serviu muito para os outros e hoje são referência para aqueles que chegam no atual sertanejo. Porque não é porque é velho que é ruim. Ele só se adapta. Ele muda. Se tudo por aqui, tem o sertanejo universitário e aí tem a moda. Porque, ó, pelo amor de Deus, Rosino, só, a gente vai já pra uma parada, mas sobe, que isso aí é maravilhoso. Um zoom pra mais de quilômetros.

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horas e 38 minutos. Ó, chegou aqui uma mensagem, final do telefone 1416, era isso, né, Rosino? 1416, direto de Diadema, cara. Um abraço pro Gonçalvinho. Ele tá passeando e, óbvio, ele tá deixando o carro, que ele é taxista. Ele, neste momento, está passeando porque tá sem ninguém, tá voltando pro ponto. Gonçalvinho, um grande abraço, meu velho, a toda a galera do ABCD, né, Diadema, pra galera de São Caetano, São Bernardo, e, obviamente, um beijo especial pra galera que tá lá no nosso transmissor. Um grande abraço, muito obrigado a vocês. Sem vocês, isso aqui nada funciona. É por isso que eu falo, sem a gente que tá aqui, a gente só tem o privilégio. Porque a gente não faz nada sozinho. Ó, eu vou te falar, a gente antes de ir pro nosso intervalo, a gente tocou Sonhei com Você. Milionários é Rico. Aí a gente fez um pupurri Milionários é Rico. Quem fez isso? O nosso cara da mesa de som. Que é ele, o nosso Carlos Rosino. É o nosso Carlos Rosino, é o nosso sonoplasta, é o nosso operador. Ou seja, do momento em que o microfone abre até essa trilha que vocês estão ouvindo de fundo, sobe o som. É esse cara que põe. As laudas chegam aqui, é a Tule. A imagem no YouTube é a Tule. Onde o Giba entra? Na nossa central. Cara, então assim, é tudo um ligado pro outro. E aí é o resultado que chega principalmente com a galera lá do transmissor. Pessoal aqui do comercial, OPEC, toda a galera, direção comercial, direção artística, é todo mundo. Todo mundo é um braço que puxa um outro, braço que puxa um outro. Então é assim, eu falei, eu mandei esse abraço aqui porque é o resultado que chega também. É o resultado que chega você aí. Principalmente, ó, Gonçalves, um grande abraço pra você e a galera de Diadema que tá lá. Pessoal do nosso transmissor, um gigante.

0: Márcio, vambora, é isso aí. 5 horas e 40. Ixi, horário de pico, rapaz, tá chegando. Vamos girar por São Paulo. Neste momento já, a Companhia de Engenharia de Tráfego nos informa que região norte com 104 quilômetros de lentidão, região oeste com 154, centro marcando 50, movimentado realmente para as próximas... minutos, aí ia falar para as próximas horas, não, mas já está em cima. Provavelmente vai reduzir e óbvio, claro, esse trânsito da região central de São Paulo, ele acaba se dissipando tanto para a zona norte, oeste e também leste, que nesse momento marca 123 quilômetros de lentidão. Sinto-lhe informar, vai piorar. Região sul com 138 já está movimentado, ou seja, a região sul de São Paulo hoje, já te aviso, vai estar bem complicado. Agora vamos direto aos trens. Isso porque linha 1 azul, operação normal, 2 verde, 3 vermelha, 4 amarela, 5 lilás. Operação da linha 6 laranja já encerrada. Linha 7 rubi, 8 diamante, 9 esmeralda, 10 turquesa, 11 coral, 12 safira, 13 jade, 15 prata. Também tudo normal, gente. Operação normal em tudo, tá? A não ser a linha laranja, que já está encerrada. E agora um destaque para a linha 17 ouro. Isso porque... ela mudou nessa semana, ou melhor, ontem, quarta-feira, das 6 da manhã até as 10 horas. Lembrando que esse funcionamento é de segunda a sábado. Tudo tranquilo, mas, porém, contudo, todavia, neste momento. Porque mais cedo, na parte da manhã, segundo o metrô, um problema foi causado por volta das 7 horas e 23 minutos até 7 horas e 29, 6 minutos de problema na estação Brooklyn, sentido Morumbi. Já é o segundo dia, né, e ampliação desse horário, desse funcionamento, e já apresentou problemas. Porém, 6 minutos, gente. Não, desconto, vai, 6 minutos, tudo bem, eu sei que é horário de pico, tem gente que tá atrasado, a gente sabe todas as dificuldades, mas são 6 minutos, uma coisa é uma hora, uma coisa é meia hora, 45 minutos, 50 minutos, 2 horas, 6 minutos, é só um destaque aqui a quesito de informação, porque são falhas que acontecem, é um funcionamento normal, completamente normal. 5 horas e 42 minutos, e olha, gente, é muito difícil, né, a gente tá falando de metrô, a gente tá falando de transporte público e é uma situação muito chata, cara. Assim, é uma situação muito chata, é criminosa, mas a gente tem que falar que um professor de inglês tem seu nome, sim, foi divulgado, Ricardo Akira. Ele foi espancado por um passageiro na plataforma da estação da linha 5 Lilás, na zona sul de São Paulo. Sim, é barulho de sirene porque é caso de polícia. E o ataque aconteceu há um tempo. Mas, obviamente, essas imagens só foram disponibilizadas e saíram agora, né? Ontem, vai, posso dizer assim. E as imagens mostram o Ricardo, né, esse professor de inglês, ele sendo empurrado para fora do vagão e, em seguida, sendo atingido com socos na cabeça. O homem também derruba o professor no chão e dá chute nas costas dele. E quando o Ricardo tenta se levantar, é jogado contra a parede e volta a ser derrubado na plataforma. O ataque dura cerca de 1 minuto. Bem, o agressor ele foi identificado como Rafael Pereira Gonçalves Lima, de 41 anos, e o caso é investigado, infelizmente, como homofobia e lesão corporal, e um inquérito instaurado pela Delegacia do Metropolitana Del Pon. Agora, a gente não sabe o porquê, mas o Ricardo ele contou que ele seguia para o trabalho quando foi agredido pelo desconhecido que, segundo ele, gritava as ofensas homofóbicas e acusava de tê-lo filmado dentro do vagão. O agressor ele deixou cortes e hematomas no rosto e na cabeça e uma perfuração no tímpano. Desde então, o professor diz ter medo de andar de metrô sozinho. Esse é um caso que acontece, infelizmente. Esse é um caso de homofobia, mas esse medo, ele infelizmente vai acontecer com esse. E tantas outras que a gente tem falado... casos com as mulheres, né, de assédio, que passam, às vezes, do assédio dentro de um vagão. Então, é muito complicado, é realmente uma coisa que a gente tem que pedir, talvez, quem sabe, o aumento da segurança. Era na linha 5 Lilás, né, Capão Redondo, passa por Moema, enfim, tem que tomar muito cuidado, mas a gente sabe que, a gente espera que esse ser O Rafael Pereira Gonçalves Lima, esse cara, esse idiota, desculpe até a palavra, de 41 anos, a gente espera que ele seja preso. Pois bem, 5 horas e 45 minutos, antes da nossa previsão do tempo, rapidamente, agora é hora da gente ficar feliz, é hora da gente bater palma e é hora da gente se orgulhar. Porque se a USP ontem estava entre uma das melhores faculdades do planeta, hoje a notícia já é outra. Vamos agora... Se estamos falando de mundo, vamos concentrar aqui na nossa América Latina. Isso porque agora a USP é a segunda melhor universidade da América Latina pelo segundo ano consecutivo. E aí com isso também temos outras faculdades aqui nossas, mas só perde para uma faculdade. Perde apenas para uma, que é uma faculdade chilena, a UC. A UC, que é obviamente do Chile. E a Universidade, ou melhor, a Pontifícia Universidade Católica de Chile. Não é o time, tá? Tem muita gente que vai falar, ué, mas isso é nome de time. Não, não. É a universidade, que é a UC, que é assim, é dessa forma que ela é conhecida. Ou seja, a gente só perde para uma faculdade chilena. Mas olha só que bacana. O Brasil, ele tem mais 4 instituições no top 10. Então estamos, graças ao bom Deus, bem servidos. E além da USP, tem o destaque para a Unicamp, em Campinas, que está em terceiro, a Universidade Federal do Rio de Janeiro, a UFRJ, que está em quinto, e a Unesp, que está em sexto. E ao todo são 50 universidades brasileiras. Algumas caíram de posição no ranking, claro, isso aí é super normal. 517 instituições foram avaliadas, em comparação com apenas 24 melhoraram o seu desempenho. Já é um número que pode crescer, e a grande realidade é que deve crescer. Então, parabéns à galera da USP! Vamos festejar! Vamos festejem! Festejam! Façam a festa de vocês aí em qualquer lugar. Se é festejo, festejarei, festejaleio. A festa ela tem que ser de qualquer jeito. Porém, com 5 horas e 47 minutos, antes da gente já caminhar ao final do nosso Chega Pra Cá, vamos ao Tempo e Temperatura.
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0: É isso aí, meu povo. 5 horas e 47 minutos, no caso, festejem, é uma forma conjugada do verbo festejar, ou seja, festejem, você aí que está na USP, você que, óbvio, torce por toda essa galera, porém, não é tanta festa essa para o pessoal que está na rua, tá vendo que o tempo tá nublado e a temperatura ela vai mudar, lembrando que o sol ele vai se pôr às 6 horas e 5 minutos, neste exato momento temos 21 graus, vamos descer para 20, lembrando que a máxima de hoje foi 27 e a mínima de 19, ou seja, já começa a mudar para esta noite, e o sol ele só vai nascer 5 horas e 45 minutos, mas calma, o sol ele estará no céu. E lembrando que a lua desta noite é a lua minguante. Agora na sexta-feira hoje, ontem você sabe que foi um dia completamente quente, abafado, ensolarado, dia bacana, dia legal. Hoje já tivemos uma mudança, nessa quinta-feira um dia nublado, realmente muito quente, por diversos momentos eu fiquei, sabe aquele suor que você fala, pelo amor de Deus, não vai, e aí óbvio, a gente tá aqui no rádio, a gente tá aqui na rádio também, a gente vai passando por lugares que tem o ar-condicionado, vai dando uma amenizada, mas agora na sexta-feira, a frente fria se afasta do litoral paulista, mas os ventos úmidos do oceano ainda devem causar muita nebulosidade, chuvas mais fracas e declínio das temperaturas. E os termômetros variam entre mínimas de 16 para amanhã e máximas não devem superar os 18 graus. Vai ser um dia de ponta a ponta da mesma forma, né? Com índices de umidade acima de 80%. Isso para o sextou. Agora, para o sábado, preste muita atenção. Isso porque o sol ele aparece entre nuvens e favorece a gradativa elevação das temperaturas no decorrer do dia. Os termômetros devem variar entre mínimas de 15 e máximas de 23, com índices de umidade acima de 70%. E no decorrer da tarde, as instabilidades elas voltam a ganhar força. Isso... porque pode provocar chuvas na forma de pancadas isoladas aqui na nossa grande São Paulo. Lembrando que essa informação ela é do CGE. Então, preste muita atenção para esse final de semana. Amanhã a gente passa aqui no nosso Chega Pra Cá, o domingo e também a segunda-feira. Mas para sexta-feira, mínima de 16, máxima de 18. É importante você estar a qualquer momento com o seu guarda-chuva, isso porque chuvas mais fracas podem ocorrer e também esse declínio na temperatura. E no sábado, máxima de 23, mínima de 15. 10 para 6, aqui no Chega Pra Cá.
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0: Olha, meu povo, é isso aí. Estamos caminhando ao final, ao final, ao final do nosso Chega Pra Cá. Já às 18 horas a gente segue com a nossa programação em AM 1040, FM 77,5, Capital com você. Mas a nossa parada antes de irmos embora é bem rápida e voltamos já aqui no Chega Pra Cá. Ah, o Giba tá aí? Ô, Luiz Jesus, qual que é? Canal 12. Canal 12 pro nosso Giba, que está à frente da nossa viatura de frequência modulada da capital pra passar a informação a você, direto das ruas da capital.
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5: De volta na capital, olha, atenção na saída de São Paulo pela rodovia Fernão Dias, na passagem por Mairiporã. O caminho dá uma bela travada do 64 até o 57 na região de Terra Preta. Tem um bloqueio parcial por ali. Paciência nesse trecho em direção a Atibaia. Agora, quem vem de Atibaia em direção a São Paulo, na passagem pela Dom Pedro, o caminho está enroscado do quilômetro 36 até o 39. Só isso. Tem um trechinho de lentidão em Terra Preta também. O motorista reduz a velocidade pela curiosidade, mas nada que atrapalhe a chegada a Mairiporã e a chegada a São Paulo, acesso a Dutra. 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

para 6, vamos embora agradecendo a sua audiência, a sua paciência, a sua companhia junto conosco. Muito obrigado de todo o coração. Já estamos fechando a nossa lojinha aqui. Já passou o cartão, fechou o caixa, tá tudo em ordem, né? Hoje tá pago. É quinta-feira, 1º de outubro. Muito obrigado a vocês que ficaram junto conosco aqui no nosso Chega Pra Cá, em AM 1040, no nosso FM 77,5. Muito obrigado a você do nosso YouTube do Capital com você, mas não se preocupe, porque nós voltamos amanhã, no mesmo horário, na mesma rádio, na sintonia, sempre com vocês. Gente, tchau! Até amanhã, uma ótima noite! Essa é a primeira desse mês de outubro que está começando. Muito obrigado mesmo, que seja um mês abençoado para todos nós. Não se preocupe, amanhã é dia 2, amanhã é sextou, amanhã é tudo mais tranquilo. Cuidado com a chuva, hein? Vai trabalhar? Fique esperto, leve o guarda-chuva. Tchau, gente, ótima noite a vocês, nos encontramos amanhã aqui na nossa capital. Tchau, Rosino, tchau, Tuli, tchau, Luiz, tchau, tio, tchau, Fábio, tchau, Vini, tchau a toda a galera e tchau a você, ligado na nossa capital.

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2: Rodoanel Mário Covas, com muitos problemas, segue o bloqueio total no 116, na região ali entre Poá e Itaquá, na direção da Fernão Dias, reflexo de um acidente ali, um derramamento de produto químico, acidente com o caminhão. Atenção, hein? Não pegue o Rodoanel sentido Fernão Dias, agora o caminho está parado nesse trecho. Parado também nas duas direções no 87, ali na chegada e saída da Jacupêssego. Outro ponto péssimo, aliás, outros pontos péssimos pelo Rodoanel nas duas direções, na passagem pela Regis Bittencourt. 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

0: Muito boa noite pra você que tá ligado aqui na Capital, no FM 77.5, no AM 1040, Capital com você também no YouTube. No ar o Capital da Bola com Basílio Amigos, o programa do Basílio Pé de Anjo aqui na Capital, de segunda a sexta, das 19 às 20. Chegamos a outubro, que é um mês especial, o mês em que no próximo dia 13 o gol de Basílio Pé de Anjo completa mais um aniversário. E sempre surgem novos depoimentos, não é? Mas hoje temos um convidado especial, como anunciamos já desde a semana passada, o Basílio, que sempre cita esse convidado que aqui está no estúdio, nos dando a honra de participar aqui para falar de futebol. Eu já tive o privilégio de entrevistá-lo muitas vezes para falar de carnaval. Mas hoje, lógico que a gente vai falar de carnaval, mas principalmente futebol e da história dele, né? Porque, afinal de contas, a paixão que ele tem pela Sociedade Esportiva Palmeiras é algo que inspira muitas gerações. Basílio Pé de Anjo, não é que o homem tá aí, ele veio, Paulo Serdan com a gente. Boa noite, Basílio!
1: Boa noite, Raul. Boa noite, Rosino. Boa noite, Atule, ao Fatioli. Ao Rogério, que deve estar vagando por São Paulo também aí, e a todos aqueles que nos acompanham. Esse nosso convidado, eu tenho um carinho, um respeito por ele, vou apresentá-lo daqui a pouco, mas é de muitos e muitos anos, né? E chegamos juntos, eu tava dentro do carro, quando eu vim bicar ali, eu falei, só falta ser barrado aqui também, mano. Eu fui barrado já, então é por causa disso que eu tô falando.
0: É que eles trocam, né, a equipe de segurança.
1: Então, aí esperei subir com ele, mas pra mim é uma satisfação. Inclusive falei pra alguns corintianos que tem uma admiração muito grande pelo trabalho que ele desenvolve. E até algumas pessoas ligadas a ele também, né? Tem aí, hoje eu fui no banco, você deve conhecer o Marcos. O Marcos é o gerente do Banco de Santander. E ele falou que ele tem hora que ele vai só para te apurrinhar lá, fazer pergunta. Mas é gratificante, ele falou assim, eu vou ver se eu vou ouvir. Manda pergunta também, pô, não fica com medo agora não, né? Mas temos aqui o Paulinho Serdan, né? Raul, faz favor.
0: Grande Paulo Serdan, que representa também um pouco do que tem a essência desse programa, que é o futebol raiz. Quer bater papo, quer falar do futebol como a gente gosta, né? Paulo Serdan, que é empresário, comentarista esportivo, ele faz o maior sucesso do mundo no canal dele.
1: É
0: comentarista.
1: É concorrente. É.
0: E presidente da escola de samba Mancha Verde. E lógico, a história dele se confunde com a história da Mancha Verde Torcida. Ele que é reconhecido, né, como uma das figuras mais emblemáticas, não só da torcida, mas quando o assunto é Sociedade Esportiva Palmeiras, porque ele coloca a paixão, né? A paixão e o conhecimento dele também ao longo desses anos. Paulinho, muito obrigado pelo carinho, por você voltar aqui à Rádio Capital e dessa vez para conversar com o Basílio, que tanto te cita aí como exemplo de torcedor raiz e apaixonado pelo seu clube. Boa noite, obrigado por ter vindo, viu?
2: Boa noite, Raul. Boa noite a todos os ouvintes. Boa noite ao Basílio. Para mim é uma honra, né? Para mim é uma honra. Então, sou muito grato pelo convite, que já era para ter vindo outras vezes, né? Mas na correria a gente não consegue. Mas para mim, realmente, é um grande prazer. A gente sente saudades, né, de bater papo com jogadores, ex-jogadores, porque agora também não tem mais, né? Então, com ex-jogadores ou jogadores do seu estilo, como Luiz Pereira, como Serginho, como César Maluco, não existe mais isso, cara. Então, hoje é uma tristeza o futebol, né? Hoje, Basílio, antes a gente falava assim, pô, a gente quer trocar ideia com os jogadores, quer cobrar os caras. Aí ia na noitada, né? Ia caçar os caras da noite.
1: E encontrava.
2: Então, encontrava. Hoje, você tem que ir no sushi, entendeu? Você tem que se reinventar pra achar, porque você não acha, os caras nem isso eles não fazem mais. Então, pra mim é um prazer, é uma honra estar aqui, de verdade mesmo.
1: Uma outra coisa, quantos anos você tinha quando eu encontrava com você, principalmente faltando 3 meses, 2 meses pro carnaval, eu encontrava ele e a mãe dele. Eu achava aquilo maravilhoso. Quando o maninho olhou, falou, deu de cara, foi cumprimentar ele. Aí eu falei, ô maninho, eu conheci esse rapaz aí. Ele falou assim, esse daí é o Paulinho. Eu falei, mas é um moleque, pô. Mas é um moleque desajustado, igual vocês têm na Gaviões.
2: É, então, eu tinha... É, acho que a cara só era de moleque. Não, mas já tinha ali uns 27, 28
1: já?
2: Anos. Já? Já tinha ali uns 27 já. Acho que era isso, uns 27 anos ali.
1: Nossa, entendeu? Mas era um carinha de pivete, ele com a mãe. Sim, a mãe te comandava, entendeu? É, e ele mãe... só balançava a cabeça, olhava.
2: Não, ela que mandava o que ia fazer, o que comprar, como comprar, era tudo com ela, né?
0: Ó, quem quiser fazer pergunta pro Serdan, manda aí no WhatsApp 11 983 34 5777, no YouTube também, e o Baza vai comentando. Tem uma pergunta já aqui do Anderson, Anderson de Guarulhos. Paulinho, gostaria que você falasse da sua visão sobre o encarecimento dos ingressos. O futebol, o torcedor, o futebol vem perdendo a sua essência com esse distanciamento do torcedor raiz?
2: Sim, principalmente o meu clube, né? O meu, eu acho que dos grandes de São Paulo, é o que mais está sofrendo. Eu sei que a arquibancada do Corinthians ainda respira um pouco mais, mas também tem sofrido com isso, né? Mas é porque a mentalidade dos dirigentes do Corinthians ainda facilita um pouco o contato e a relação com o povo, com as torcidas organizadas. No meu clube, por exemplo, essa relação ela foi se distanciando com o passar do tempo, e hoje é uma relação realmente de negócio, né? É negócio. Então eles enxergam o torcedor do Palmeiras como consumidores e não como torcedores, né? Então isso para nós tá fazendo perder aquele ambiente de dentro do estádio, né? Aquela pulsação, aquela vibração. Hoje o nosso estádio ele tá na rua, né? Hoje é a rua que pulsa.
1: É, eu vejo. É, a gente nota.
2: É a rua que pulsa.
1: Que é feito antes do jogo, durante e após o jogo.
2: É a rua. O quadrilátero ali, que foi uma questão que eles quiseram, já foi com o intuito de proibir quem não tinha ingresso de estar ali, mas não conseguiram, né? Eles têm as barreiras, mas aí a rapaziada dá um jeito de passar as barreiras, mas não entra no estádio. Não entra no estádio. Então, o que estão fazendo com o futebol brasileiro é um pecado. E eu, de verdade, o lance das bets aí, eu acho que acaba sendo até um pouco positivo. Porque era tanta grana, Basílio, é tanto dinheiro...
1: Gira tanto, muito dinheiro.
2: Tanto dinheiro que cada vez mais eles iam se afastar dos torcedores. Porque ia chegar um momento que o ingresso ia ser detalhe. Né? Exato, a arrecadação ia ser detalhe, então o torcedor ia ficar de cada vez mais de escanteio. Para nós está muito ruim, cara.
1: Só em cima disso, por isso que, de fato, a Gaviões, comandando tudo, ela tem todas as torcidas em suas mãos, mas todos os dirigentes são obrigados a acatar mais ou menos aquilo que é direcionado. Tem até o número de ingressos que vai para cada uma delas, entendeu? Mas todas tendo a participação. Mas é muito importante, porque é igual o rapaz que fez a pergunta aí.
0: O Anderson.
1: Nós estamos caminhando para um patamar que só os bacanas daqui a pouco vai querer entrar em campo. E da onde eles vão tirar? Eles vão tirar das raízes, que são os torcedores.
2: Sim.
1: Mas só que, será que esse que vai ter esse privilégio... Ele vai para Minas.
2: Não.
1: Ele vai para o Paraguai. Eles não vão.
2: Aí, mas quando for para os Estados Unidos, quando for para Dubai, aí eles vão, né? Porque aí leva a família, né? Aí todo mundo vai passear e vira excursão, né? Não é mais caravana de torcida, agora é excursão, né?
1: É excursão.
2: Então, assim, a falta de bom senso de quem está planejando o futebol é de um tamanho absurdo, porque eles esquecem que o futebol brasileiro, ele nasceu e sobreviveu pelo povo, né? Ele nasceu...
1: Constituído todinho pelo povo.
2: Inclusive os grandes craques, porque não saiu nenhum grande craque, talvez Um ou o Raí, o Kaká, um ou outro.
1: Dois.
2: O Caio.
1: Vai acrescentando.
2: É, que tiveram estudo, né? Que tiveram uma família com uma condição financeira. O restante.
1: É sabe, tudo raiz, é tudo da várzea.
2: É comunidade, né? Exato, exato. É do povo. Então, assim. É, hoje, você pega. Voltando ao meu caso, no meu clube. Eles puxaram a portaria do centro de treinamento. Eles colocaram o portão hoje, Basílio, tá praticamente na avenida.
1: Tá brincando.
2: É, cara. Tá praticamente na avenida. Então, aquele aglomerado que ficava de criança, de família, sim, hoje, para esperar um autógrafo, hoje eles estão quase dentro da avenida.
1: Correndo perigo.
2: Né? Porque, na Marquês de São Vicente, porque eles puxaram a portaria para não permitir que o jogador tenha mais contato com o torcedor, né? Então, assim, bom, antigamente vocês saíam no meio da rapaziada. Vocês tomavam cerveja com
1: o torcedor e tudo, pô, sem problema nenhum.
2: Eu aprendi a tomar uísque com Coca-Cola com o Luiz Pereira, mano. Os caras não sabem o que é isso, mano.
1: Eles não têm nem noção do que é, pô, entendeu?
2: Os caras não sabem o que é. Primeiro, o Luizão era meu ídolo, mano. E aí, quando a gente se aproximou, fez uma amizade. Pô, a primeira vez que eu fui jogar bola com ele, eu falei assim, ô negão, zagueiro, né? Ele falou, quando eu falar, você sai, mano, entendeu? Cara, isso é sensacional, cara. É sensacional, sabe? Vocês, a cultura de vocês, na época com o Paulinho da Força, Paulinho tinha, toda semana jogava bola todo mundo, pô, fazendo amizade com uma porrada de ex-jogadores. Ô, o Dema chegou a jogar um festival pra nós, na Liga, e nós ganhamos com o gol do Dema, mano. Pô, o Dema foi ídolo no Santos. Mas é que a parada é tão da hora, né? Você tá com os jogadores como você, cara, que o torcedor perdeu isso. Não vai ter nunca mais, cara.
1: Então vou aproveitar o ensejo e vou falar pra você. Então tem que tirar o chapéu pra democracia. O que a gente fazia antes do Sócrates chegar? Eu também era um que encabeçava o negócio. Nós tínhamos o mini ginásio. E aí o pessoal terminava o treino, já escureceu, já tem os caras da resenha. Aí a gente ia pro bar e falava pra ele, aqui por detrás. Aí ele punha no nosso copo. Ninguém ficava com cerveja em cima, nada, nada. O que o Magrão, quando chegou e fez? Ele puxava os repórteres, todo mundo, e ficava bebendo com os caras até de madrugada.
2: Então,
1: entendeu? Véspera de jogo, ele não concentrava, porque a democracia aboliu.
2: É.
1: Alguns que tinham interesse, eles iam para concentração. E o Magrão ficava lá com os caras. E no dia seguinte, o nego falava, porra, nego torcendo para perder, para quê? Para estourar nele. Chegava lá, ele fazia um, dois, três.
2: Pois é.
1: Quer dizer, ele teve um comando, mas é esse relacionamento que sempre teve com todos. Hoje, a gente até passa para eles, né? É que vocês têm uma distância muito grande, né? Depois, com essa obstrução que tiveram do jogador ser escolhido, né? Antes era com todo mundo, não tinha quem fosse saindo, ia conversando, vai lá.
0: Você deu entrevista no vestiário, já dentro do, né? Dentro
1: então, do vestiário. Sem problema nenhum. Agora, hoje você encontra essa dificuldade. Não tem mais.
0: Ó, a gente tem que fazer uma paradinha rápida. É rápida, 2 minutinhos, voltamos, Capital da Bola com Basílio e amigos.
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15: Oi, fala Raul, tudo bem? Alô Basílio, gratidão, hein, por estar na equipe Capital da Bola com Basílio e Amigos. Alô Rogério, alô Rosino. Santos, hoje choveu pra caramba durante o dia, agora à noite não, tranquilo. Alô, Serdã, grande abraço, Serdã, figura das mais populares do futebol e do carnaval, né? Ó, um abraço grande, eu não tenho perguntas ao Serdã, apenas deixar um abraço. E só a notícia mais importante aqui do Santos, né? Hoje lá em Brasília, o Santos conseguiu por mais 40 anos a concessão para utilizar o terreno da União, onde está o centro de treinamento Rei Pelé. É, hoje o presidente Marcelo Teixeira esteve lá com o Serginho Chulapa, um dos ídolos alvinegros, com alguns ex-jogadores, e o presidente Lula assinou a concessão por mais 40 anos do CT Rei Pelé, que assim fica para o Santos Futebol Clube para utilizar, onde é o CT, onde tem os campos de treinamento, até o Recanto Alvinegro, uma importante vitória. O Santos já lutava há 10 anos para ter essa vitória, esse resultado, e conseguiu. Boa notícia, né, para os santistas, boa. E só para finalizar, para amanhã, olha, Felipe Coutinho vem treinando bem para caramba, viu? Vem treinando bem para caramba, Felipe Coutinho, então, há uma enorme possibilidade. No banco é praticamente uma certeza que fica amanhã. Olha, não sei não, se bobear, será ele no lugar do Rollaser, começando o jogo amanhã contra São Paulo? Vamos aguardar, amanhã eu falo mais, tá bom? Esse é meu único registro, deixar um abraço a todos vocês, estou indo para a Praia Grande, aliás, estou chegando aqui na Praia Grande para um evento. Aliás, qual é o nome daquela rua que tem a Mancha Verde, a sede da Mancha Verde? Tem uma subsede da Mancha Verde, aqui é Tupi, né, Vila Tupi, né? Na Vila Tupi, em Praia Grande, Serdã, tem uma subsede bacana da Mancha, numa rua ali, uma travessa entre a Kennedy e a Avenida da Praia. Não, entre a pista, Marcos Freire e a Kennedy, uma subsede da Mancha Verde. Vou passar por ali, que eu vou no Ponte da Chuleta, do amigo Carlito, tem um evento lá para arrecadar fundos para um atleta paralímpico que vai para uma competição importante. Abraço, gente, boa noite para vocês, obrigado, viva a vida, viva a Serdã, viva o Capital da Bola com Basílio e amigos.
16: Alô, Fatioli, Fati volta amanhã, tá num evento, mas gravou essa mensagem aí pra você. Essa subsede é lá na Baixada Santista, e o Serdão falou, conhece o lugar que você falou aí, né, Fati?
17: Um abraço, Fatioli. Não, pô, a gente tem a casa lá na Praia Grande, né? Minha infância foi na Praia Grande, todo final de ano. Meu acidente que eu queimei o rosto foi na Praia Grande, na virada de ano. A subsede é ali mesmo onde ele falou. O Bomba, que é o responsável lá. E o Ponte da Chuleta é bom demais, mano. É bom demais. Boa, lá você come muito bem, tio.
16: Ô, Basílio, como acontece em 557 entrevistas que eu fiz com o Serdan, pumba, vem 500 mil perguntas, eu vou pensar aqui. Passou,
17: põe todas.
16: O Everton pergunta, por que que o título de 93 é o mais importante? Você já disse isso em outras entrevistas, mesmo com Libertadores Brasileiros, Copa do Brasil. Por que que esse título é tão especial pra você, Paulinho?
17: Todo o sofrimento que a gente teve, né, de fila, que eu acredito que por isso que o Basílio é o Basílio,
16: o fim,
17: né?
16: Do tabu.
17: Por isso que o Basílio é o Basílio, né? E por isso que o Zinho, com aquele pé direito dele em Salvador, que não foi nem com o pé esquerdo, o primeiro gol foi com o pé direito, aqueles 16 anos, a torcida do Palmeiras sofreu demais, né, cara? Porque, assim, pra quem não é do futebol, não tem noção o que é a gozação do rival, do adversário, cara. Os caras não sabem o que é isso. E aquilo foi um sofrimento absurdo. Então, você sair dessa angústia, né? E então, aquele título, realmente, ele é o mais importante. Foi em cima do maior rival nosso, então isso foi, né? Isso credencia muito mais, né, para ser o título mais importante, para mim, né? Aí vem 99, claro, mas 93 não tem nada igual.
16: Muita gente querendo saber a sua opinião com respeito a Abel Ferreira, a sua opinião sobre o treinador do Palmeiras atual.
17: Cara, o Abel, para mim, e para todo mundo, claro, ele é o maior vitorioso da história do Palmeiras, né? Eu tenho as minhas questões em relação ao Abel, em relação a como o time joga, né? Eu particularmente, agora ele voltou agora depois da Copa do Mundo com a ideia de três zagueiros, né? A gente enxerga três zagueiros, eu não sei se o Basílio concorda comigo, mas para mim, quando você joga com três zagueiros, você tem que ter dois alas que vão, né, que vai chegar na linha de fundo, que vai atacar o tempo inteiro. Sim, sim. E o Palmeiras não tem isso. O Palmeiras tem três zagueiros, tem dois laterais, então você tá jogando com cinco lá atrás.
12: E, né, você corre o risco desses dois alas, que são praticamente pontas, não ter o fôlego suficiente para aguentar.
17: Sim. Mas pior do que isso é, sim, que aí a gente não tem esses alas, né? Entendeu? A gente não tem nem quem chegue na linha de fundo. Então, eu particularmente não gosto, né? Você pega um outro exemplo ali do Arias. O que a gente viu o Arias jogar naquele Mundial e o que o Arias jogava no Fluminense, jogava de uma forma diferente. Aí você pega um jogador desse, você contrata um jogador com uma característica, de repente você coloca ele...
12: Você muda.
17: Pra muda marcar, né? Você vê como o Estevão jogava antes da contusão, claro, porque depois que machuca, uma contusão um pouco mais séria, demora pra você voltar, né, Basílio? Mas o Estevão aqui jogava de uma forma, vai pra fora, joga de outra. Então, eu tenho algumas questões com o Abel, mas eu não deixo de reconhecer a capacidade dele e tudo que ele ganhou, né, no Palmeiras. Mas eu não coloco o Abel, que é isso que uma parte da torcida do Palmeiras tem feito muito, eu não concordo com isso. Para mim, sempre, fora a camisa, fora o time, para mim, sempre, quem está dentro de campo, quem defende, quem ataca, né, quem faz gol, para mim é o mais importante, que são os jogadores. Né? E a torcida do Palmeiras colocou o Abel num patamar de ser mais importante que o protagonista, que é o atleta, né?
12: Porque eles vão passar.
17: Isso.
12: E o clube vai permanecer.
17: Exato.
12: Deixa eu aproveitar o gancho. Gostaria que você também... Eu tenho várias pessoas que queriam que eu fizesse essa pergunta. Você era muito próximo à Leila.
17: Sim.
12: Você sempre trouxe, inclusive falam, o Paulinho não pode falar porque foi o Paulinho que ajudou a botar ela lá dentro, entendeu? E agora houve um distanciamento.
17: Eu acho que por isso que eu posso falar, né? Porque é assim, Basílio, a gente acredita, né? E eu acreditei nas coisas que eu ouvia da boca dela, que eu conversava com ela. A gente não tinha intermediários, né? Então, antes dela assumir a presidência, a gente teve uma relação, acho que de 3 anos, 4 anos ali, acho que foram uns 4 anos, que foi o período que ela apareceu, Aí ela foi pro conselho, né?
12: Sim.
17: E pra, até poder disputar a presidência. É, as coisas que ela falou até em cima do palco na nossa quadra, né? Então, as promessas dela, não dá para você, depois que assume a presidência, você esquecer tudo que você conversou, tudo que você prometeu, tudo que você se comprometeu, né? E começar a fazer tudo totalmente diferente. Então, o nosso rompimento foi claro com ela, né? Foi... A gente teve uma reunião com ela quando mudou a gestão da torcida. Eu tive na Crefisa apresentando a nova gestão, a nova diretoria da torcida. Naquele momento, quando o Oliveiro tinha... Ela tinha colocado o Oliveiro para ser diretor. Não, na verdade, ele estava assumindo o departamento de comunicação nosso, né? E aí, a hora que começou a conversa, eu fui o primeiro que falou para ela. Eu falei, presidente... Eu não vou falar como amigo, não vou falar como conselheiro e não vou falar como um líder da entidade. Eu vou falar o meu sentimento, pessoa física aqui, né? Não é legal, não é bacana. A gente sabe a relação que o Oliveiro tem com a alta cúpula do Corinthians, né? Então, ele vai ter acesso ao nosso vestiário. Ele vai ter acesso às informações que... A hora que ele tiver sentado... Eu usei esse exemplo, Basílio. A hora que ele estiver sentado numa mesa lá no Bomboa, lá, tomando negócio com o Andrés, com não sei o quê, é papo de homem. Vai sair coisa que, de repente, não deveria sair, né?
12: Infelizmente, vai acabar... Sempre puxa.
17: É isso.
12: Puxa por esse lado.
17: Então, a gente, sabe, não é bacana, não é legal, né? E aí ela começou a se sentir afrontada nesse sentido... naquele momento não, ela até depois a gente conversando, ela falou, não, tá tudo bem, deixa os meninos e não sei o quê. Aí ia sair uma nota, né, no domingo eu liguei pra ela, falei, ó, vai sair uma nota, não sei o quê. A rapaziada se equivocou um pouco, porque ela pediu na mesa, falou, então vamos deixar passar o Mundial, depois a gente volta a conversar, não sei o quê. Aí na semana a rapaziada mudou a opinião, fizeram uma reunião, mudou, aí é um problema deles, né. Mas ela radicalizou. Quando eu chamei ela e falei, ó, presidente, vai sair uma nota, ela falou, não, tudo bem, deixa os meninos, cada um tem, né? Como a gente sempre conversou, nem sempre as ideias vão convergir, mas quando não der certo, a gente vai sentar e vai conversar. Eu falei, tudo bem. Só que na minha cabeça eu sabia que a hora que a nota saísse, ela ia espumar. Aí a nota saiu terça-feira, era 9 horas da manhã, era 9h15 e meu telefone tava tocando, entendeu? Aí ela já falou, nah, porque pá, que não sei o quê. Eu falei, presidente, tá tudo certo, cada um no seu fluxo.
12: E isso daí atingiu até os ex-jogadores depois, né? Você sabe disso.
17: Não foi por causa... aí tem uma questão, Basílio, que... já mostra um pouco do caráter e do que a pessoa já estava preparada a fazer, né? Porque aí ela começou a se transformar. E aí, por exemplo, a gente tinha um camarote lá, que era dos ex-jogadores, não sei o quê, que era um presente da W Torre. Só que era um presente da W Torre com um prazo de validade para depois você renovar isso, né? E eles não renovaram. A alegação dela e deles lá foi que é o seguinte, depois apresentaram uma conta, não sei o quê. Mas, cara, uma conta de serviço, não é? Então, assim, o camarote tá lá, mas você vai colocar uma comida, vai colocar uma bebida, o caramba, alguém tem que pagar por isso. E nada mais justo do que o clube faça isso, né? E aí eles cortaram. Né, quando venceu o contrato lá, eles cortaram, e aí foi procurar afastar, eles não deixaram, aí não é uma responsabilidade dela, diretamente dela, não passou até pelo COF, não fazer uma homenagem pro César Maluco, né, ia fazer um busto.
12: Ele é meu elo de ligação.
17: Então.
12: Ele, é com ele que eu falo, é com ele que e o doutor Fernando Leopoldino.
17: Gente boa também.
12: Nossa, doutor Fernando... era com o Dudu também, quando vivo, tudo. Eles falaram, Basílio, como é que você tem essa entrada lá? Eu falei, primeiro é o meu caráter e a confiança que eles têm na minha pessoa.
17: Lógico.
12: Entendeu? E por isso nós não somos igual ao Palmeiras. Palmeiras deu um camarote pra eles lá, mas depois os caras falaram, tomaram. Eu falei, não, tomar é vocabulário de malandro. Não tomaram, não. Eles simplesmente tiraram. Agora, por isso que eu pedi sua explicação, só para que todos entendam que de repente se aproveitou tudo.
17: Sim, sim, foi um pacote, né? E aí começou. Sabe qual é o problema? Uma parte da imprensa ela induz alguns dirigentes a fazer coisas que eles acham que é o correto. Então, o que é o correto? Não dar valor para ex-jogadores, não conversar com torcida organizada, e alguns dirigentes embarcam nisso, né? Alguns dirigentes embarcam nisso. Então, quando você vai para a Europa, eu tenho um livro em cima da minha mesa, lá na quadra, lá, As Lendas de Madrid. Sabe quem está na capa? O Leivinho e o Luiz Pereira.
12: Pô, são os maiores.
17: Né? É, eles falam de todos os grandes jogadores do Atlético de Madrid. Mas quem tá na capa é dois brasileiros.
12: Dois brasileiros.
17: E eu não tenho um livro desse do Palmeiras. O Palmeiras, você entendeu? Né? Então, aqui, você vai para lá, você vê foto de ex-jogadores, você vê foto de jogadores ídolos atuais, né? Eles trabalham a imagem desses atletas. Aqui não trabalha. Porque vai trabalhar a imagem do Ademir da Guia como? Se o nosso maior ídolo não tem lugar para entrar no estádio.
12: Não pode. Eles ficam pedindo nossa grande Prevent Senior.
17: Então.
12: É que recebe eles todos lá.
17: É nojento isso, Basílio. Porque o cara tinha que chegar lá e a porta abrir. Você entendeu? O cara que tá lá tinha obrigação de saber quem é. Ah, mas não tem... Tem sim. Em determinado lugar, em determinada portaria, você tinha que colocar gente condição, estudada, que sabe a história do clube, que vai ter um livro lá que vai falar: ah, você é o Tonhão, campeão em 93. Ó, entra, Tonhão. Ó, você, corredor, lado esquerdo, lado direito, tem as cadeiras lá. Cara, é tudo negócio. Sabe? É tudo negócio. Se eles tratam nossos ídolos dessa forma, imagina o torcedor. Então eles não estão nem aí pra nós, né? Porque eles tratam os ídolos desse jeito, né?
12: Então você aproveita e eu tô tentando levar pro Corinthians um tipo de um livro também. É um livrinho de apresentação dos ídolos que o Corinthians sempre teve. Só pautando, com poucos detalhes, mas deixando a pauta maior, para que quem estivesse lendo esse livro soubesse.

0: Eu vou falar uma coisa pra você. Dentro do nosso vestiário lá, a primeira vez que eu fui jogar bola lá no nosso estádio, eu fiquei encantado, mano. Porque era foto de todo mundo, era foto dos títulos. Agora, os caras tiraram aquilo e colocaram frases de coach. Entendeu?
1: Você tá brincando.
0: É, você não tem mais... Agora estão começando, agora colocaram lá numa parede lá os treinadores, né? Que foram campeões pelo Palmeiras. Agora estão apanhando tanto, mas...
1: Resgatando.
0: Mas demorou mais de um ano pra começarem a mexer. Tiraram todos os nossos ídolos de tudo. Cara, se eu sou presidente do Palmeiras, mano... O moleque vai entrar pra assistir um jogo, ele vai passar naqueles corredores do Allianz, ele vai ver a imagem de todo mundo, ele vai ver jogadas absurdas em painéis enormes, entendeu? É assim que você cativa, vai, né? É. Ó, eu, a primeira vez que minha mãe me levou no estádio foi no Morumbi, no Palmeiras e Flamengo. Quando eu saí do túnel, Basílio, que eu vi aquele gramado, mano, aquela coisa... Cara, aquilo me puxou, me tomou... Entendeu? Me tomou. Então, isso, eles estão acabando. Porque tá ficando mecânico.
1: Yeah. É o que você falou a respeito. Já começa pelos ingressos.
0: É?
1: Lá eu mesmo brigo com eles. Eu falo, olha, vocês têm que ficar batendo de frente. Porque senão ela vai reduzir. Porque você viu do Palmeiras? Ela não quer nem saber. Falei, quem paga tudo aquilo lá é a mancha. A mancha Sim. que praticamente manca.
0: Sim. O Palmeiras não gasta... Ó, esses dias a gente estava conversando. O Palmeiras não gasta um real numa festa dentro do estádio. Um real. Quem banca tudo há muitos anos é a torcida. Aí tem que fazer vaquinha, tem que fazer para fazer mosaico para isso, para aquilo, para plástico, caramba, sabe? E ainda tem que ficar lutando contra a interferência deles, que eles trabalham contra. Sabe? É muito louco, cara.
2: Ó, é um rápido intervalo, voltamos já, 19h38.
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3: Boa noite, Capital da Bola com Basílio e amigos. Primeiro eu quero falar uma situação aí pro Paulinho Serdã. Eu admirava, gostava muito do seu pai, campeão, pentacampeão de karatê, eu fazia karatê, gostava muito dele. Segundo, em 74, Paulinho, acho que você não pegou isso daí. Eu estive lá para ver o Negrão, que nem você falou aí, Luiz Pereira, e ver o César jogar na final contra o Corinthians. Mas quem entrou foi o Ronaldo, que ele estava suspenso. Resultado, eu tive que assistir o jogo calado, por trás das linhas inimigas. Tem um filme que fala isso daí. Eu, no meio de quatro corintianos aqui da freguesia do Ó, só eu quietinho. A hora que fizeram o gol, eles olharam para mim e falaram: grita! Grita que a gente vai falar para eles de onde você é, para que você torce. Mas a pergunta que eu quero fazer para os dois, para o Paulo e para o Basílio. As bets foram retiradas, né? Eu acho que erradamente, porque cobraram para fazer isso, então elas estavam legais. Mas agora vem uma situação, até eu vi agora que a justiça suspendeu a situação lá pelo Corinthians, né? De acompanhamento das primas. Pô, mas isso daí nada mais é que a prostituição legalizada. Eu queria saber a postura de vocês dois, a opinião dos dois. Um abraço a todos aí, Chicão, Disciplina, Felizia do Gó.
4: Nossa,
3: e falar pro Paulinho também que, ó, concordo com ele, que eu não sabia beber, quem tá me ensinando a beber, sendo palmeirense, é o Basílio, viu, Paulinho? E quem tá me ensinou a tomar umas gasolinas aí, uns DT-Fon, cara, metanol, Jesus, criolina.
5: Chicão, um Felizia do Gó.
4: Valeu, Chicão. Cara, a questão das bets, eu até fiz um vídeo aí, e o pessoal leva pro lado político, caramba, e não é a questão política. Eu acho que deveria acontecer alguma coisa, falando como saúde, né? Eu acho que deveria acontecer alguma coisa, talvez não, certeza que o momento não era esse, a forma como foi feita também não é correta, porque da noite pro dia, então você afeta os clubes médios e pequenos, porque você tem contratos que foram assinados, sim, com empresas legais,
6: adiantando,
4: né?
6: Vários.
4: É isso. Então, assim, esses clubes que não tinham esses patrocinadores de peso e as bets chegaram com um caminhão de dinheiro, eles se programaram, Basílio. Então, você faz um contrato de 2 anos, de 3 anos, onde eles anteciparam valores e os clubes começaram a respirar, né? De repente, você da noite pro dia vai lá e corta isso. Como é que você faz para poder recuperar isso, né? Então, a forma como foi feita, eu acho que ela foi totalmente equivocada e o momento também. Agora, se houver uma nova regulamentação e baseado e ser regulamentado só a parte esportiva, né? Então vai ter o Palmeiras e Corinthians lá. Você vai apostar no Palmeiras e Corinthians. Isso é uma coisa, né? Acabou o jogo, né? E tá tudo certo. O que eu acho que é muito ruim é quando você entra no site e você tem a aba lá, cassino. Aí o cara vai pro cassino, aí tem a roleta, aí tem o tigrinho, tem o aviãozinho, aí tem não sei o quê. Aí o cara com o telefone na mão, ele fica a noite inteira, Basílio, é o dia inteiro. E eu falo porque, meu, a gente convive com milhares de pessoas.
6: São os chamados de viciados.
4: Né? É isso. e vicia, e o cara acha que vai ganhar, aí o cara vê aquele influenciador de Porsche e de cordão de ouro, e viaja não sei pra onde, a molecada, essa adolescência, ela acha que ela vai entrar, ela acha que vai entrar naquilo ali, e vai ficar rico da noite pro dia, e não vai ganhar nada, você entendeu? Então, esse lado, ele é promíscuo pra mim, esse lado ele é muito errado. Agora, aposta, você tem a loteria esportiva desde a vida inteira. Então, se você apostar no futebol, no vôlei, no basquete, no resultado do jogo, para mim não muda nada.
5: Ó, o Paulo de Osasco, Paulo Serdã. O futebol brasileiro mudou muito o perfil dos torcedores modernos e a restrição do espaço para as organizadas. Como você vê o futuro da cultura de arquibancada no Brasil? É o Paulo de Osasco. E tem também o Ricardo de Mauá. Por que que você acha que nunca mais teremos estádio dividido em São Paulo? Então são duas perguntas que se falam, né? Não. A questão de como você vê o futuro da cultura da arquibancada no Brasil, e o Paulo, você já deve ter dado essa declaração, que você acredita que não teremos mais torcida mista.
4: Primeiro que eu sempre vou trazer a minha experiência, né? O meu estádio, nosso, da torcida do Palmeiras, ele não cumpre a regra da Lei Geral do Esporte. Porque a Lei Geral do Esporte, ela diz que as torcidas organizadas, elas têm que estar confinadas no espaço do estádio e tem que ter uma quantidade de ingresso, né, devidamente separado para eles. O Palmeiras não faz isso, não atende isso. A gente já entrou na justiça também, né, está esperando aí o que possa acontecer, porque você, né, não tem como você... a torcida, porque se você, por exemplo, lá no nosso estádio, se você quiser entrar com a camisa da Mancha no gol sul, você não consegue, é só no gol norte. Então, se eu só posso estar no gol norte, a lei diz que tem que ter uma venda de ingresso para mim. Só que o Palmeiras, ele abre a venda passa de ingresso para, né, todo mundo, né? Então, você não tem como ter acesso. Muitas pessoas não conseguem comprar, porque o cara que não é de organizada, ele compra no gol norte também, né? Isso foi uma das ideias que eu havia trocado com a Leila lá atrás, da gente fazer um plano do sócio torcedor virado para as organizadas, porque aí você não precisa subsidiar ninguém, você não precisa ajudar em nada, porque aí os sistemas vão conversar, o sistema da Mancha conversa com o sistema de compra de ingresso aqui, e o cara que só pode comprar ingresso se ele tiver a mensalidade em dia, né? Isso você acaba ajudando a torcida, você ajuda o controle do policiamento dentro do estádio e você consegue ter uma disciplina melhor. Isso aí acabou não acontecendo porque ela virou as costas. Em relação a não ter mais duas torcidas, eu cansei de ver amigos morrerem e também não quero que ninguém morra mais do outro lado. Eu não vejo o policiamento hoje, a segurança pública hoje, com condições de cuidar, de cuidar disso, por incompetência deles, porque eles se afastaram, né? Antigamente você tinha o Coronel Farouro, o Coronel Rezende, que você fazia reunião um olhando na cara do outro, né? Eles começaram a aproximar um pouco mais as lideranças das torcidas lá atrás, tanto é que eu criei amigos, o Dentinho é meu amigo, o Miranda é meu amigo, o Metaleiro é meu amigo, o Jamelão era meu amigo também, né? Deixou de brigar com os caras? Não, saía na mão também, a gente tinha um acordo. Se trombar 15 ônibus de um lado, 15 do outro, não der pra segurar, sai na mão, no outro dia eu troco ideia, entendeu? Sem covardia, sem pilantragem, né? Meu filho nasceu em 95, eu tô na sala de casa, toco a campainha. Era o Jamelão com a esposa dele, casado na época, que era irmã do Metaleiro. Foram lá levar um presente pro meu filho, não sei o quê. Então, assim, eu não vejo hoje o policiamento com condições de fazer esse tipo de acompanhamento, né? As reuniões hoje com as torcidas, elas são online. Então, o polícia não sabe quem tá do outro lado conversando, você entendeu? Lá era diferente, os caras olhavam, Paulinho, o caminho de vocês é ali, Dentinho, o caminho de vocês é por lá, tá tudo certo, tá tudo certo. E quando não tava certo, a gente discutia e falava na frente de todo mundo, com a imprensa junto, policiamento de São Paulo todo junto.
6: Vale do Angabaú, quem ia pelo Vale do Angabaú.
5: Mas ontem,
4: quem ia pela Rebouças.
5: O Fatioli tava lamentando aqui, porque o Santos queria jogar em São Paulo, dia 7, Santos e Flamengo. E não vai poder jogar, porque o Palmeiras joga em São Paulo. E seria incrível, né? O Flamengo e o Santos com o Neymar não dão conta. Não. Ninguém se responsabiliza.
4: Hoje você tem uma série de restrições. Se você quiser fazer uma festa hoje, entrar com bexiga, você não pode, porque eles falam que a pessoa pode se engasgar com a bexiga. Então eles foram colocando, é verdade, eles foram colocando regras e regras
5: Ô Serdão, aqui, cara, a gente acompanha os sorteios da Copa do Brasil. Antes do sorteio, a gente já falou assim, olha, essa bola vai estar quente, porque parece que os clássicos, porque se chega Corinthians e Palmeiras numa final de Copa do Brasil, que você manda em Brasília, é meio a meio, ia ter que acontecer, mas fizeram de um jeito que os clássicos foi tudo antes.
4: Para não chegar lá,
5: né? Como você avalia a pressão que as torcidas exercem sobre os jogadores? Qual o limite entre o apoio e a cobrança? Porque há muitas críticas com relação a quando a torcida vai no CT, quando vai cobrar o jogador. É a pergunta do Elias aqui do Campo Limpo. Cobrança para cima de jogador, Paulinho, sua opinião.
4: Elias, é que hoje, no começo do programa, eu disse, né? Não sei se eu posso falar, mas que hoje é todo mundo dá mole.
5: Sim.
4: Né? Então hoje eles choram. Né? Eu vou contar uma reunião que a gente teve. Tava eu e o Moacir. Em 94, hein? O Palmeiras já tinha sido campeão, caramba. Sim. Tinha dado uma ramelada lá em 94, perdeu 4, 5 jogos e nós pau neles. Aí fizemos uma reunião lá no Lorde Hotel. Né? No quarto tava Zinho, César Sampaio, o quarto era do Antônio Carlos, Zinho, César Sampaio, Antônio Carlos, e tinha mais um jogador que eu não lembro, e a gente trocando ideia, era Palmeiras e Portuguesa no Canindé, e a gente conversando, pá, não sei o quê, acertamos ponteiros, aí o Antônio Carlos falou assim, pô, mas só vou tomar um banho ali rapidinho que a gente já vai pro estádio, aí eu falei pro Moacir, não, vamos embora também, o Zinho virou e falou assim, falou, pô, Paulinho, tá tudo certo. A única coisa, meu, que naquela panfletagem que vocês fizeram lá, vocês chamaram a gente de mercenário, né, mano? Pô, eu não sou mercenário. O Antônio Carlos voltou do banheiro, aí virou assim e falou assim, ó, mercenário nós não somos, mas tem uns pilantra no elenco que tem que tomar um tapa na cara. Era outra
6: caminhada. Já tá vindo, é outra postura.
4: Outra caminhada, você entendeu? Era diferente, sabe? Então, hoje não dá, então a cobrança, ela faz parte do futebol, entendeu? Ela faz parte de você, às vezes, dar um presta atenção. Exato, a gente cobra os nossos filhos às vezes cobram a gente, né? Você trabalha, você é cobrado o tempo inteiro. Não tem como os caras num país como o nosso, que é um país que tem a população extremamente carente, né? O cara ganha 1 milhão, 2 milhões, o caramba. Eu fico pensando, cara, às vezes, o quanto esses caras não iam ganhar, mano. Basílio, Luiz Pereira, César, Ademir da Guia. Pô, esses caras, eles iam ficar trilionários, mano. Você entendeu? Do jeito que eles jogavam, cara, sabe? Então, assim, não dá pra ser do jeito que é o futebol hoje e os caras não terem cobrança nenhuma, sabe? Não ter pressão nenhuma. Eles têm que entender que o cara deixa, às vezes, a família dele de lado, sim, né? Porque o futebol é isso, né? Ele deixa o emprego dele, ele deixa de pagar uma conta pra estar dentro do estádio. Ele viaja 200 quilômetros, 300 quilômetros, 400 quilômetros, 500 quilômetros pra ver o time dele. E dependendo do jogo, no final de semana, Palmeiras e Corinthians, por exemplo, isso aí estraga metade do mês. Quem perdeu, mano, isso afeta. Isso afeta. O cara não pode sair de lá como se fosse mais um jogo.
6: É isso daí.
4: A gente tem escutado isso, Basílio, dos dirigentes nossos e do nosso treinador. Essas coisas me incomodam. Aí quando as pessoas falam assim, pô, mas você tem um dedo com o Abel. Não, não tenho. É que o Abel às vezes fala algumas coisas que me incomoda como torcedor, cara. Entendeu?
6: Não tem jeito de rebater pra ele,
4: né? Entendeu? Mas é isso, porque não tem aproximação. Então quando você não tem essa proximidade, né? Tem tempo ainda? Posso falar?
5: Tem 3 minutos,
4: vai. O Miller, quando foi jogar no Palmeiras, o Antônio Carlos me ligou, falou, Paulinho, a gente pode trocar uma ideia? Nós vamos almoçar lá no Paulista Grill, que eu sei que você ia lá na Rebouças lá. Pô, falei, fala aí, Antônio. Falou, mano, sabe o Miller? Falei, sei. Falou, o Palmeiras contratou o Miller, mano. Eu falei, mano, mas de onde tiraram essa ideia? Falou, não, mas já era. Aí os caras pediram pra eu conversar com você, que a gente odiava o Miller, pra ver como é que dá pra fazer. Falei pra ele, falei, mano, vou fazer o seguinte, eu vou fazer um churrasco lá em casa, eu morava na Cachoeirinha lá, no Lago do Japonês. Falei, vou fazer um churrasco, Tem uma mangueira lá no quintal lá. Eu vou levar os mais chatos da mancha. Nós larga ele lá no meio, tio. Se ele passar a noite da hora, se ninguém...
5: Foi.
4: É, e foi o que aconteceu comigo. Ele ficou a noite inteira os caras enxuzando ele, Basílio. E já era. Então era outro nível. Eram outras coisas. Tinha cobrança? Tinha. Mas é, você podia chegar e trocar uma ideia.
6: Dentro de uma disciplina.
4: É isso.
6: E sabia quem podia dar uma dura, botar o dedo. E tem aqueles que...
5: Eu vou fazer o seguinte. É isso. Baza, eu já vi que tem uma outra data FIFA. Não deu pra falar metade do que a gente queria aqui. Eu vou ficar no pé do Paulinho. E na outra data FIFA, que a gente deu sorte que não tem jogo. Tem seleção, né? Enfim, na outra data FIFA eu trago ele aqui. Paulinho, muito obrigado. Foi uma honra ter você aqui.
6: Não.
5: Sigam o Paulinho, o canal do Serdan.
6: Engrandeceu pra nós a sua presença aqui.
5: Uma lembrança pra você pela sua participação aqui no Capitão da Bola com o Basílio Amigos.
6: É, Emerson, de Poline, família todinha.
5: Paulinho, obrigado, viu, de coração por ter vindo aqui. Voltamos amanhã. Tchau, gente.

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7: Meus amigos de todo o Brasil, quem os cumprimenta é o Padre Jader Pereira. Daqui a pouquinho nós vamos ouvir música bonita. Daqui a pouco eu respondo às pessoas na Tribuna dos Aflitos. No final do programa tem um momento de reflexão e paz. A maior corrente de fé do rádio brasileiro. Não esquece de chamar alguém para ouvir o nosso programa. Vai lá, chame um amigo, um parente, um vizinho. A Viola e a Fé está começando aqui pela Rádio Capital.

Oh, meus amigos, que bom estamos juntos mais uma vez aqui pela Rádio Capital. Que bom saber que você está sempre aí ouvindo o nosso programa, ouvindo a Viola e a Fé. Programa este que a gente ouve música bonita e fala de Deus. Olha, a cada dia que passa eu me surpreendo de pessoas que me ouvem por todas as partes do Brasil. É, são pessoas de todos os lados, pessoas de longe. Tem pessoas que me ouvem lá do Mato Grosso, da Bahia, do Espírito Santo, do Rio Grande do Sul. Olha, gente, aonde quer que você esteja me ouvindo, receba o meu abraço e o meu aperto de mão. E que nosso Senhor Jesus Cristo na sua infinita bondade abençoe você e abençoe toda a sua família.

0: Bom, deixa eu pegar aqui a minha caixa de promessa. Deixa eu ver qual a mensagem vai sair hoje. Deixa eu puxar aqui uma lâmina. Aqui, ó, já saiu. Saiu Jeremias, capítulo 29, versículo 13. E buscar-me-eis e me achareis, quando me buscardes de todo o coração.
1: 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Parar para refletir, refletir para recomeçar, recomeçar para ser feliz.
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0: Muito bem, gente, olha, para começar bem o programa de hoje, vamos ouvir uma música muito bonita. Daqui a pouquinho eu volto!

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0: Padre Chário Pereira, eu estou pedindo para você que você coloque o nome do meu neto na oração, que ele anda muito desorientado, andando com maus companhia. É que você olhe para ele, é daqui de Itacoaquecetuba. Quem está falando é a avó dele, Luzia Maria Justina da Rocha. O nome dele é Henrique Santos da Rocha.
1: Amém, filha. Vamos rezar sim, viu? Conte sempre com as nossas orações.

Bom, eu tenho mais nomes aqui para colocar na oração. São nomes que chegam no nosso WhatsApp. Então deixa eu abrir aqui o nosso WhatsApp. Aqui, Padre Jader Pereira. Bom dia. Padre, quero pedir que o Senhor reze pela minha vida. É a Jucilia Alves Ferreira. Vamos rezar, tá? Tá na oração. Tem mais um aqui, Padre Jader Pereira. Meu nome é Joaquim Donizete Lupe. Sou ouvinte do seu programa. Peço oração para minha vida, para minha visão. Moro em Olímpia, São Paulo. Amém, filho. Vamos rezar, tá? Olha, esses nomes estão na nossa oração de hoje.

0: Muito bem, meus amigos. Eu quero neste momento chamar a atenção de todos os que me ouvem agora, pois não são poucas as pessoas que sofrem. São muitas pessoas. Pessoas que choram. Choram porque tudo tem dado errado. Pessoas que choram porque se sentem só. Solidão. Vivem sozinhas. Pessoas que choram porque estão doentes, desenganadas. Falaram para você: olha, o que você tem não tem cura, não tem solução. Quantos de vocês que me ouvem agora choram por causa dos filhos? Talvez você chora pelo seu esposo, pela sua família, que está acabando. Quero dizer para você: não se desesperes, não se desanimes, porque existe uma solução, existe uma esperança. Saibam os senhores que milhares de pessoas estão encontrando a solução dos seus problemas através das poderosas novenas que o Padre realiza aqui no Santuário do Bom Jesus. São novenas fortes, são novenas com libertação. A libertação é o exorcismo que afasta os males espirituais. Porque, infelizmente, muitas pessoas sofrem com problemas espirituais. Perseguições, inveja. Talvez você venha sofrendo com um problema espiritual e você nem sabe. Então você precisa participar da poderosa novena que o Padre faz. Essa novena vai ajudar você a se libertar de todos os males. Eu quero que você ouça agora pessoas que já vieram nas missas e que foram muito abençoadas rezando as novenas com o Padre. Vamos ouvir.
1: Jandira, mora onde?
2: Araguá.
1: Qual foi a graça alcançada no Santuário do Bom Jesus, participando das novenas, com o Padre Jader Pereira?
2: Várias, Padre, várias. Mas a graça que eu vou contar foi que eu acendi a vela de Santo Expedito. Na primeira semana, meu filho arrumou emprego. Ele já estava há mais de 3 anos desempregado.
1: Está feliz?
2: Muito.
1: Graças a Deus.
0: Graças a Deus. Então, atenção, meus amigos. Atenção, domingo agora, eu estarei realizando uma missa muito especial, uma missa forte, a bênção do Santo Sacramento, Jesus Cristo vivo no meio de nós. Domingo que vem é o dia que o Padre vai descer do altar e vai andar no meio do povo, abençoando pessoa por pessoa. Domingo que vem, 7 horas da manhã, ou 9 horas da manhã, ou 3 horas da tarde. traga documentos, fotos, roupas, para estender na direção do Santo Sacramento. Este é um momento muito poderoso. Há muitos depoimentos que as pessoas contam que alcançaram graças através dessa missa do Santo Sacramento. É a maior bênção de todas. Domingo que vem, 7 da manhã, ou 9 horas da manhã, ou 3 horas da tarde, aqui no Santuário do Bom Jesus. O Santuário do Bom Jesus está aqui no centro de São Paulo, na rua Capitão Faustino Lima, número 101, ao lado da estação do metrô Pedro II. Anotou? Anote aí, pegue o endereço, pegue um papel, uma caneta, anote o endereço direitinho. Rua Capitão Faustino Lima, número 101, ao lado da estação do metrô Pedro II. Quando você chegar na estação do metrô Pedro II, você sai pela saída da Rua da Figueira. A Rua da Figueira é a rua do metrô. A nossa rua é na rua de trás da Rua da Figueira. É em frente ao portão principal da Congás. Todo mundo conhece aqui. Gente, domingo agora, viu? Domingo que vem, 7 da manhã... ou 9 horas da manhã, ou 3 horas da tarde. Eu estarei aqui nos 3 horários. E espero por você e por toda a sua família.
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0: Muito bem, então vamos ouvir uma música bonita. Daqui a pouquinho eu volto!

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6: Muito bem, gente, estamos de volta. Olha, você também pode participar da Tribuna dos Aflitos. Você já participou? Você pode participar. Basta você mandar uma mensagem de voz aqui para o nosso WhatsApp. Tá? Mande uma mensagem de voz, uma mensagem de áudio, contando o seu problema. Você conta o seu problema. Ah, não esquece de dizer seu nome, tá? Pode dizer o lugar de onde você está falando. Então mande a sua mensagem de áudio para o nosso WhatsApp. Você sabe o número? 94030-7365. 94030-7365. O código de São Paulo é 11. Então mande a sua mensagem para mim. Eu vou incluir a sua mensagem na Tribuna dos Aflitos.
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0: Bom, eu tenho aqui uma mensagem de voz. Quem mandou a mensagem foi a Marinalva, da Zona Leste de São Paulo. E ela mandou a mensagem para o padre. E eu quero ouvir com você. Vamos ouvir?
1: Bom dia, Padre Jader. Meu nome é Marinalva e moro na Zona Leste, na Vila Cispe. Adoro o seu programa, viu? Foi a melhor coisa que a capital fez. Padre, meu primo adolescente, ele está com depressão desde 2019. Os pais já fizeram todo tipo de tratamento com os melhores médicos e nada deu certo. Ele só fala de se matar, que não quer viver mais. Por favor, padre, eu confio nas suas orações e nas suas palavras. Me responde, o problema dele é material ou é espiritual?
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0: Minha amiga Marinalva, aí da Zona Leste de São Paulo, ouvi com atenção a sua mensagem de voz. E enquanto eu ouvia a sua mensagem, eu senti uma coisa muito negativa. Sabe, filha, você está pedindo pelo seu primo. Você diz que ele está sofrendo muito, né? Tem depressão, fala em se matar, não quer mais viver. Você diz que os pais já fizeram de tudo, já levaram em muitos médicos, mas nada resolve. E você me faz uma pergunta, olha. O problema dele é para os homens ou é um problema espiritual? E eu vou lhe responder, filha. É espiritual. Deixa eu te dizer o que está acontecendo. Já tem algum tempo, o mal entrou na vida dele. E olha, deixa eu explicar uma coisa para você. Não foi inveja, não foi trabalho feito. Porque tem gente que pergunta, né? Mas como é que o mal entrou, padre? Alguém fez alguma coisa ruim, o mal entrou? Não. Com o seu primo, não. O problema é o seguinte: ele está muito fraco espiritualmente. E o mal, quando se aproximou dele, não largou mais. Porque há males espirituais que entram na vida das pessoas porque o mal se aproxima. O mal se aproxima, ele vê fraqueza, ele entra. E aí depois que ele entra, ele começa a fazer toda a destruição na vida da pessoa. E é isso mesmo que você disse, a pessoa sente depressão, quer dizer, ela perde a vontade de tudo, ela não quer mais sair de casa, ela não se arruma mais, não tem interesse mais pelas coisas, perde o interesse de trabalho, de estudar, de tudo. Então, quando o mal entra na vida da pessoa, ele faz isso. E vai indo de uma tal maneira que começa a falar em tirar a vida. É, o mal ele vem para fazer isso mesmo. Mas olha, filha, Deixa eu dizer uma coisa para você. Nós vamos te ajudar. Nós vamos te ajudar. O que precisa ser feito para o seu primo ficar bom, para melhorar e parar com essa depressão, é tirar este mal que encostou nele, este mal que entrou nele. E como é que tira este mal? Através dos exorcismos. Exorcismos como aqueles que Jesus fazia no passado. Jesus exorcizava os males, tirava os males das pessoas e as pessoas melhoravam. E nós fazemos também. E olha, minha amiga, eu vou te ensinar como você vai fazer essas missas com exorcismo. É a novena forte que o padre faz aqui no Santuário do Bom Jesus. E você vai conseguir bênçãos para o seu primo. Vai conseguir a libertação dele, tá? Olha, vem falar comigo. Venha domingo que vem. Domingo agora, 7 horas da manhã. Ou 9 horas da manhã. Ou 3 horas da tarde. Tá? Pode vir domingo agora. E eu vou ensinar você a fazer direitinho esta poderosa novena. E você vai fazer por ele, viu? Olha, traga a foto dele. Pode trazer, se você tiver, né? Traga peça de roupa. Traga algo que representa ele. Ou qualquer coisa. Tá? Domingo agora, 7 da manhã. Ou 9 horas da manhã. Ou 3 horas da tarde. Deixa eu dar o endereço. O Santuário do Bom Jesus está aqui no centro de São Paulo, na rua Capitão Faustino Lima, número 101, ao lado da estação do metrô Pedro II. Rua Capitão Faustino Lima, número 101, ao lado da estação do metrô Pedro II. Gente, é do lado do metrô Pedro II. Vem para o metrô Pedro II, gente. É atrás da Rua da Figueira. É em frente ao portão principal da Congás. Ô Marinalva, eu tenho certeza que rezando a novena aqui comigo, o seu primo vai sair da tribuna dos aflitos e vai subir.

0: Padre, eu tô precisando de uma oração, de libertação pra minha família. Minha família ultimamente anda muito assim, as coisas têm tudo pra dar certo e não dá.
1: Amém, filha, vamos rezar sim por você, viu? O nome dela é Andrelina Pereira da Cruz Silva. Tá na oração, viu, filha? Olha, conte sempre com as nossas orações.

Quero colocar mais nomes na oração. São nomes que chegam aqui no nosso WhatsApp. Aqui é o Padre Jader Pereira. Bom dia. Peço oração para o meu filho Renan Cardoso e meu irmão Arnaldo Cardoso. Amém. Vamos rezar. Está na oração. Deixa eu abrir mais um. Aqui, Padre Jader Pereira. Por favor, coloca na oração esses nomes. Jorge Germino Stefanski, Ana Zotti Stefanski e Poliana Zotti

Anski. Amém. Tá na oração. Olha, estes nomes estão na nossa oração de hoje.

0: Olha, meus amigos, estes dias veio aqui na missa uma família lá do Rio Grande do Sul. Eles participaram da celebração e no final eles vieram me procurar. Chegaram ali perto de mim e falaram: padre, nós somos do Rio Grande do Sul. Ouvimos o Senhor todos os dias na rádio e estamos aqui em busca das bênçãos do Bom Jesus e de Nossa Senhora. E eles falaram para mim que eles estão passando o pior momento da vida deles. Era uma família muito bem sucedida. Tinha terras, tinha plantações, animais, carros. E ele disse que de repente a vida dele deu uma viravolta, virou de ponta cabeça, gente. E ele começou a ver tudo que eles tinham conquistado durante tanto trabalho ir embora. Eles falaram para mim: padre, hoje não temos nada. Perdemos as terras, perdemos os animais, as plantações, perdemos carros, tínhamos tratores, perdemos tudo. Só nos restou a família unida. A única coisa que restou, a família unida e dívidas e mais dívidas. E eu fui dar uma bênção àquela família, fui rezar por eles. E na hora, o padre sentiu o que estava acontecendo com aquela família. Era caso de inveja, pessoas que queriam destruir aquela família e fizeram coisas ruins contra eles espiritualmente. E aí eles foram perdendo tudo que tinha. Mas eu disse para eles: se você tiver fé, Deus pode lhe dar em dobro tudo que o mal te levou. E eu digo para vocês que estão me ouvindo agora, você que também está perdendo tudo o que você conquistou com muita luta, ou você que já perdeu, se você tiver fé, Deus pode lhe devolver em dobro tudo o que o mal te levou. Tenha fé, acredite, pois para Deus não tem nada impossível. Eu quero que você ouça pessoas que já vieram nas missas e que foram muito abençoadas.
1: O seu nome?
2: José Pereira Filho.
1: José, você mora aonde?
2: Parque Bristol.
1: Qual a bênção alcançada aqui no Santuário do Bom Jesus, rezando as novenas com o padre Jader Pereira?
2: Padre, foi muitas bênçãos. Uma foi a minha esposa, que é diabética, foi internada, ficou a ponto de cortar a perna fora. Graças ao Bom Jesus, não precisou outra. Foi a mim mesmo. Eu caí dentro da minha casa, dei um AVC, me levaram para o hospital, Eu fiquei internado 6 meses. Graças ao bom Jesus, a fé que eu tenho, todos os membros da nossa igreja, que eu estou aqui de pé contando o que me aconteceu. Não sinto nada na minha vida, no meu coração, nada. Estou andando normal, não tem nenhuma sequela no meu corpo, nada. Porque o médico mesmo falou, você é um homem de sorte. Porque todos que vêm aqui, milhares que vêm aqui na minha mão, sempre tem uma sequela no seu corpo por causa do seu problema.
1: E o senhor está feliz?
2: Muito feliz demais.
1: Graças a Deus.
0: Graças a Deus. Então atenção, meus amigos. Domingo que vem, o padre estará realizando uma missa muito especial. Uma missa poderosa, a bênção do Santo Sacramento. Jesus Cristo vivo no meio de nós. Domingo que vem, o padre vai descer do altar e vai andar no meio do povo, abençoando pessoa por pessoa com o Santíssimo Sacramento. Jesus Cristo vivo no meio de nós. Domingo que vem, 7 horas da manhã, ou 9 horas da manhã, ou 3 horas da tarde. Traga objetos para estender na direção do Santíssimo. Eu estarei aqui domingo que vem, nos 3 horários. Você sabe o endereço? Rua Capitão Faustino Lima, número 101, ao lado da estação do metrô Pedro II. Atrás da Rua da Figueira, em frente ao portão principal da Congás. Domingo que vem, eu espero por você e por toda a sua família.
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0: Muito bem, gente, vamos ouvir uma música bonita. Daqui a pouquinho eu volto.

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0: santo das causas perdidas e dos males desenganados. Olhai por nós neste momento. Aumentai o nosso amor e a nossa fé. Abençoai a nossa casa e a nossa família. Prosperai o nosso trabalho e as nossas mãos. Fortificai a nossa saúde e o nosso corpo. Ó meu bom Jesus, santo protetor daqueles que em vós confiam, sei que serei atendido, pois igual ao teu nome, mais poderoso não há. Meu bom Jesus, rogai por nós. Abençoe-vos o Deus Todo-Poderoso, Pai, o Filho e o Espírito Santo. Amém.
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0: É, o nosso programa vai ficando por aqui. Mas amanhã eu volto, neste mesmo horário, e espero por você. Muito obrigado pela sua companhia, pelo seu carinho. Que Deus abençoe a todos. Fiquem todos com Deus. E até amanhã.
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